As mortes que vemos aos olhos de todos, o sangue que se mistura com o fumo das bombas e as ordens que se desorganizam fazem destas vidas loucas imagens de um tempo sem rumo, ou talvez que elas sejam o sinal de que os tempos são outros ou os mesmos de sempre.

Há uma polémica em torno da eleição para o cargo de diretor do agrupamento de escolas de Mirandela que já levou mesmo à admissão do presidente do Conselho Geral. Praticamente um mês depois de Sofia Alves ter sido eleita pelo Conselho Geral do agrupamento de escolas de Mirandela para o cargo de diretora daquele que é o maior agrupamento do distrito de Bragança, surgiu agora uma reclamação que terá sido apresentada pelo candidato que ficou em segundo lugar, Vasco Alves de Sousa, a alegar que o processo poderá estar ferido de irregularidade por uma suposta falta de requisitos na apresentação do certificado por parte da vencedora. Apesar de ninguém se mostrar receptivo a prestar declarações gravadas sobre este assunto, o que tivemos conhecimento é que o reclamante entende que Sofia Alves não apresentou o registro de acreditação pelo Conselho Científico Pedagógico. Esta reclamação levou João Bento, presidente do Conselho Geral, a convocar uma reunião na passada segunda-feira a dar conhecimento desta novidade, onde os membros acabaram por não chegar a consenso quanto ao que deveriam ser as decisões a tomar pelo Conselho Geral. Ao que apuramos, o presidente terá defendido que o caso terá de ser analisado e tratado pela entidade competente, neste caso, a Agência do Sistema Educativo, para onde foi enviado todo o processo.

0: Pacheco não esteve de acordo com esta segunda possibilidade, pelo facto de considerar que o Conselho-Geral já fez aquilo que o seu quadro regulamentar estipulou neste processo e que, no seu entender, este procedimento só serviria para protelar a tomada de posse da diretora eleita. Perante isto, João Bento decidiu bater com a porta, comunicando por escrito aos restantes membros do Conselho-Geral a demissão do cargo de presidente. Ao que apuramos, caberá agora ao elemento mais antigo do Conselho-Geral convocar uma reunião para escolher um novo presidente. Recorde-se que Sofia Alves, professora de Biologia, foi eleita diretora do Urbamento de Escolas de Mirandela no dia 3 de julho, na segunda volta do ato eleitoral, conquistando 11 votos dos membros do Conselho-Geral contra 10 recolhidos pelo professor de Educação Musical do Conservatório de Vila Real, Vasco Alves de Sousa. Na primeira votação, realizada no dia anterior, 2 de julho, com a presença de 20 elementos daquele órgão, faltou um deles, tinham ido a sufrágio 3 candidatos, mas nenhum deles obteve maioria. Sofia Alves teve 9 votos, Vasco Alves Sousa obteve 7 e Nuno Machado ficou com 4. Segundo o regulamento eleitoral, nova votação tinha de ser feita apenas com os dois candidatos mais votados. Sofia Alves já exerce funções na atual direção do Agrupamento de Escolas de Mirandela, liderado por Carlos Alberto Lopes, que manifestou a sua indisponibilidade para ser reconduzido no cargo de diretor, apesar de não ter qualquer impedimento legal para o fazer. As câmaras municipais têm cada vez menos recursos técnicos na área da arquitetura. A preocupação foi manifestada pelo presidente da Ordem dos Arquitetos, Avelino Oliveira, em Macedo Cavaleiros, durante uma sessão de esclarecimento que decorreu no Centro Cultural. Avelino Oliveira sublinha que a carreira na administração local já não é tão aliciante, uma vez que as remunerações são mais baixas que no setor privado. A agravar a situação, os jovens arquitetos também não estão a fixar-se em zonas do interior, preferindo o litoral.
1: Há uma falta de mão de obra, de recursos técnicos qualificados e, portanto, está-se a exigir cada vez mais às câmaras e responsabilidade na fiscalização, etc., quando elas não têm recursos humanos para o fazer, e isso é uma preocupação. Nós temos que valorizar as carreiras dos técnicos, não há dúvida. Aos valores que estamos a pagar, a capacidade de atração dos técnicos de um arquiteto para vir trabalhar para uma Câmara Municipal em Trás-os-Montes é baixa. É baixa porque a oferta nos centros urbanos, etc., e nos grandes ateliês, é melhor, é maior e é muito mais forte. E, portanto, o Estado tem que olhar para esta situação, porque senão não vai conseguir resolver o problema da habitação em Portugal.
2: Ou seja, como é que pode resolver esta questão?
1: Portanto, é fácil, é criando uma carreira especial dos arquitetos da administração pública, tal como fez agora com os médicos dentistas.
0: A sessão de esclarecimento teve um enfoque no regime jurídico da urbanização e da edificação, o novo diploma que entra em vigor no dia 3 de agosto. Entre as várias novidades está o facto de os requerentes passarem a poder contar com o título urbanístico desde o primeiro dia e haverá uma redução dos prazos, como explica o presidente da Ordem dos Arquitetos.
1: Nós viemos aqui junto dos membros, e nomeadamente a Macedo Cavaleiros, para informar quais é que são as principais alterações do regulamento que trata dos procedimentos. Quando a gente mete um projeto numa Câmara, existem uma série de procedimentos que são definidos pela legislação. E essa legislação mudou no sentido de beneficiar como é que nós construímos as nossas cidades, como é que vamos melhorar a habitação e como é que vamos diminuir esses prazos que têm sido muito longos e que toda a gente se queixa. E, portanto, nós aqui viemos contribuir sobre quais é que são as questões mais problemáticas, onde é que os técnicos têm que ter mais cautela, quais é que vão ser as principais alterações e como é que nós podemos usar essa legislação de forma que ela venha a ser mais eficaz e que possa contribuir para a população, termos os projetos mais rapidamente aprovados, também que as entidades públicas o façam de determinada maneira.
0: Na prática, haverá uma agilização da comunicação prévia com a redução de etapas administrativas e a simplificação dos processos. Para Avelino Oliveira, o novo diploma trará benefícios, mas também desafios.
1: Vamos ver, assim, tem benefícios e tem desafios e obstáculos, não é? Aquilo que nós vamos fazer aqui numa linguagem muito entre técnicos é tentar minorar os obstáculos e aproveitar os desafios para que seja o melhor possível, para que os técnicos sejam capazes de fazer arquitetura de qualidade. Portanto, nós aqui queremos que, em termos de ordem dos arquitetos, um técnico de Macedo de Cavaleiros, em Bragança, em Chaves, etc., tem que estar ao mesmo nível, com as mesmas capacidades que o técnico de outra parte do país e com o mesmo nível de informação, e por isso é que estas sessões são tão importantes, mas acho que nós temos excelentes arquitetos em todo o país.
0: Esta foi a 12ª sessão promovida pela Ordem dos Arquitetos a nível nacional, abrangendo cerca de 2.500 arquitetos e técnicos especializados. Estas ações no terreno assumem uma dimensão muito importante, sublinha Avelino Oliveira.
1: Levamos daqui, desde logo, a esta uniformização entre os técnicos que estão nas câmaras e os técnicos que estão nos ateliês, percebem quais é que são os entendimentos e percebem quais é que são as questões críticas e, portanto, estão com a mesma linguagem. E, portanto, não há aquela coisa de um técnico de um lado e um técnico do outro. Isso não acontece. Por outro lado, também estão todos a perceber quais é que são as principais novidades e como é que vão ter a atuar, que é para servirem os seus clientes não estarem a perder tempo e não estarem a perder meses de trabalho porque instruíram mal o processo. Nós estamos a otimizar a forma de reação e de instrução.

0: construção de todos estes procedimentos, para que haja licenciamento, para que não haja obras ilegais, para que haja maior rigor, haja responsabilidade dos técnicos e se possa construir mais rápido.
1: Em Macedo Cavaleiros, esta sessão contou com a presença de 90 técnicos.

0: Bem-vindo. Está novamente no ar o programa Ecos de Infância, a continuação sobre a temática da paciência quando acaba, o que afinal mina os pais e as mães. Como sempre, para nos ajudar a explicar e dar dicas também sobre estas questões, temos a psicóloga Lúcia Menezes. Na semana passada tínhamos abordado já esta situação da falta de paciência. Começamos por abordar agora o que é estar presente com os filhos. Afinal, o que é este conceito de presença regulada?
1: Uma presença regulada, ou seja, é uma presença a partir do estado em que o nosso sistema nervoso está. Ou seja, também não é, lá está, como estavam a dizer, o início não é estar sempre em equilíbrio.
0: Exato.
1: Não é estar sempre, agora estou na posse das minhas emoções todas e nem estou não estou muito ativado, nem estou desligado, estou sempre aqui, não é, no intermédio. Não necessariamente. A presença regulada é eu poder estar presente no agora. Não é não estar a agir com base em fenómenos do passado ou possibilidades do que é que pode vir mais para a frente no futuro, mas se houver oscilações do meu estado emocional, eu ainda assim tenho consciência delas e ajo tendo consciência delas. Ou seja, eu se eventualmente começar a ficar mais ansioso, ou começar a ficar mais desligado, ou começar a sair da situação, a dissociar, né, como já falamos no outro episódio, eu tenho consciência disso e consigo-me trazer novamente para o aqui. Portanto, a presença regulada é isto, é, eu estou consciente do que estou a sentir, estou a agir a partir do agora e estou ao mesmo tempo ligada à minha criança e às necessidades dela. Não estou a ver a criança como sendo a continuidade da criança que eu não fui, ou eu tentar ser o que os meus pais não foram para mim, não é nesse sentido.
0: Portanto, não olhar apenas para a criança, mas também para nós. Isso.
1: Exato.
0: É importante.
1: Sim, sem dúvida. Sem dúvida. Sim, não ter primazia do que é que também é só a criança, mas também não dá primazia só a nós. Eu tenho consciência de como é que eu estou, e ao ter consciência de como é que eu estou, também percebo qual é que é o lado da criança, aquilo que ela está a necessitar de mim, neste momento, e consigo fazer a junção das duas coisas.
0: E aquilo, de acordo com o que já tínhamos falado também há pouco, ou seja, isto não quer dizer que o adulto tenha de ser sempre calmo.
1: Exato.
0: Há alturas em que isso não acontece.
1: Exato, até porque lá está. Imaginamos, a criança está a dizer algo que sabe que coloca em causa, não é? Ou nos frustra, nós estamos ali. Mas está tudo bem, eu consigo. A criança vai ficar irritada, que é, caraças, mas não tem reação. Estou a falar com um boneco ou o quê?
0: Uhum.
1: Não é? Começa a ser irritante para a criança. Que é, mas isto é o quê? É o meu pai ou a minha mãe ou é aqui um robô que está aqui a falar comigo? Não. Por isso, sim, não é nessa questão de estar sempre calmo, não é? Porque às vezes há aquelas vertentes da parentalidade positiva que às vezes lançam um bocado. Não, tem que estar sempre tranquilo, tem que estar sempre zen. Não, não é? Como é que se consegue estar sempre zen? Não dá. Não é? Nós
0: claro.
1: Também temos emoções. Portanto, poder também transmitir isso. Olha, estou-me a sentir zangado, estou a sentir frustrado com isto. Também acho que é importante tu também perceberes isto e também veres como é que eu lido ao sentir-me assim.
0: Bom, abordemos agora o que é que podemos fazer quando a paciência está mesmo a acabar. Digamos, há algumas dicas que são importantes, ou pelo menos ferramentas em que os pais podem adotar. O que fazer naquele momento em que, por exemplo, sentimos que estamos prestes a explodir? Enfim, há muitas vezes em que isso acontece, em que estamos, lá está, o facto de termos algum tempo aqui de calcar a situação e acabamos por ter que explodir. Que dicas é que pode dar?
1: Várias. Por exemplo, desde já, também tendo em conta esta questão da presença regulada, a pessoa poder perceber, ok, mas o que é que me está a desencadear? É um estado de frustração acumulada? É um estado de raiva que estou a sentir agora? Ok. Estou a senti-la onde? Não é? Também trabalhar aqui a partir do próprio sinal do corpo. Eu sinto que é um quente. É um quente que me vem aqui a subir e vem dar com uma conta de mim. Ok. Então, até posso fazer um exercício comigo mesmo, não é? Ok, estou a sentir este quente, vou permitir-me, lá está, ter um momento para estar ligada a ele e conviver com ele, como se fosse uma onda que passa. Nem que eu para isso tenha de pedir um minuto à criança ou dois minutos para, olha, agora a mãe ou o pai precisa de um minuto e depois já lida contigo e com a situação para poder dar a melhor resposta. E também, sim, e lá está, acaba por ensinar à criança que esta capacidade de eu-me regular emocionalmente e que eu não tenho de resolver logo antes de perceber aquilo que eu estou a sentir primeiro. Portanto, sim, muitas vezes a própria questão, lá está, o ceder à tolerância causa esta frustração. Portanto, o atender aos sinais do corpo e depois escolher responder a seguir a isso é muito importante, em que esta questão aqui do próprio, é uma raiva, é uma frustração, ok, permitir-me sentir um bocadinho ela é uma onda, vai passar, daqui a bocadinho vou-me sentir um bocadinho melhor e aí vou escolher agir. Portanto, é importante este momento. Porque lá está, a escolha contrária, não é? É de, a alternativa é agir impulsivamente, que também não é aquilo que a pessoa pretende.
0: Mas depois há aquelas vezes em que a criança chora, começa a chorar, não nos deixa sair, não é?
1: Também.
0: Acontece muitas vezes.
1: Também, não é?
0: E então, o que
1: sim,
0: fazer?
1: Sim, porque os próprios pais dizem, trazem-me isto às vezes para a consulta. Sim, Lúcia, é tudo muito bem, isto é tudo muito bonito, eu vou sair e depois regresso e se a criança não aguenta que eu saia? Se a criança começa a ficar triste, desregulada e não aguenta que eu saia, eu ainda me vou sentir pior, que eu não tenho tempo para me regular e eu poder sair para me regular ainda causa perturbação à criança, por isso eu fico-me a sentir duplamente pior, não é? Portanto, isto é tudo muito bonito de falar, mas na prática não é assim tão fácil. Portanto, sim, ou seja, percebo aqui que seja esta questão do, ok, deveria atender primeiro à criança e ao choro dela, certo? Mas a questão é, que estado é que eu estou a ter? Em que estado é que eu estou quando estou a atender ao choro da criança? E se estiver a atender ao choro da criança quando eu estou com raiva ou frustração, não é o melhor estado para lidar. Por isso, é importante também poder fazer aqui um acordo com a criança. Olha, eu percebo que estejas triste, que estejas a chorar, que seja um momento difícil. Eu preciso de um momento para poder atender ao que estou a sentir e vou regressar. É preciso que confies em mim para saber que eu regresso e que vamos ter tempo para lidar com o que tu estás a sentir.
0: Pois há aquelas crianças que aceitam ou não aceitam, não é? É complicado.
1: Sim, também é aqui o desafio, nem todas vão aceitar logo à primeira. Agora a questão aqui também é que depois é o exercício que se faz enquanto
0: adulto.
1: Enquanto
0: não se tenta também não se sabe, não é?
1: Mas, que é os adultos, que depois é que se faz com os próprios adultos, que é se o adulto fosse confrontado com esta hipótese, não é? De o que é que preferias enquanto criança? Que o teu pai tivesse estado lá enquanto estava frustrado ou que tivesse tirado o momento e depois voltasse? A maior parte de adultos dizem que querem a segunda. Eu preferia que ele tivesse demorado um tempo e tivesse voltado, do que lidar comigo com a frustração toda. Porque eu, depois de me sentir triste, ainda por cima fiquei zangado por causa dele ficar zangado. Portanto, eu não tive só um problema para lidar, tive dois.
0: Claro.
1: Portanto,
0: acrescentou-se.
1: Exato.
0: Algumas questões de pais que também, enfim, passam a ser respondidas aqui no programa. A primeira delas é, tenho dois filhos e sinto que passo o dia inteiro a dizer não. Quando chego ao fim do dia, já estou a gritar. Sou uma má mãe? É a pergunta. O que é que pode responder?
1: Novamente, é aqui a questão da competência que vem à tona, não é? É aqui a questão, lá estava. Realmente, estou a ser boa, estou a ser má. Porquê que esta necessidade do gritar, não é? Eu também iria explorar por aí. O que é que a pessoa está a sentir que não resulta tão bem antes de partir para o gritar e que leva a gritar? É o quê? É o sentir que não está a ser ouvida? É o sentir que não está a funcionar outras estratégias e vai para aí? É já estar num limiar de frustração tal ou de tolerância tal que o gritar é logo a primeira opção? Também convinha perceber aqui qual é que destes áreas é. Mas sim, aqui também poder, a partir deste exemplo, que a própria pessoa poder reconhecer que está a gritar já significa que não se identifica com isso. Portanto, há aqui um desejo de melhoria, um desejo de fazer diferente. Portanto, pode ter aqui várias estratégias para lidar com a frustração, ou quer que seja, de outra maneira. Como, por exemplo, poder, olha, eu agora estou-me a sentir frustrada, a minha vontade era fazer outra coisa, mas vou estar aqui e poder lidar com a minha frustração de outra maneira. Até uma estratégia que se utiliza com as crianças é, por exemplo, eu passar a minha raiva para a parede. Exemplo, através do movimento de pressionar, não é? De vou descarregá-la desta maneira. E às vezes tem um exercício que se pode fazer com a criança. Olha, agora estou frustrada, estou com raiva, mas não vou escolher gritar porque sei que não é a melhor opção para mim. Então vamos fazer aqui isto os dois. E também às vezes funciona muito bem para a própria criança, que é os momentos em que a própria criança também grita muito e não é? Começa a ser difícil, não é? Para os próprios pais da criança também ter uma estratégia à qual pode aceder, não? Ou em vez de atirar brinquedos ao chão ou começar a bater com as pernas e braços e tudo, poder também recorrer a isso. Portanto, há aqui uma alternativa.
0: Muito bem, uma outra questão que nos chegou. Tento manter a calma, mas quando o meu filho não me obedece, sinto que me desafia. O que é que pode responder a isto?
1: Isto vai-me remontar aqui um aspecto que lembro-me também já falámos antes, que é esta questão aqui do parece que é meio da autoridade, não é? Ele desafia-me. Eu deveria ser a autoridade e ele não me deveria desafiar. Portanto, também convidar a reformular aqui esta interpretação desta maneira aqui. O que é desejado? Que ele tenha respeito por mim ou que ele me veja enquanto autoridade e não ouse desafiar-me? Um bocadinho nesse sentido. Muitas vezes é isso, né? Estas próprias manifestações representam a própria intensidade da desregulação que a criança está a sentir, por isso não é algo direcionado à mãe ou ao pai. É algo que muitas vezes advém do próprio acumular do dia, do que ela passou na escola, na creche, não quer que seja, e que depois vai desembocar, não é? E vai libertar com a figura mais segura para a criança, que muitas das vezes é o pai ou a mãe. Portanto, não é de consequência do que a pai ou a mãe fez, mas do que é que ela passou ao longo do dia.
0: Ok, terceira e última questão, que também fica aqui. Às vezes estou com os filhos, mas estou sempre a pensar no trabalho. Sinto culpa por não estar verdadeiramente presente. Que dicas também pode, digamos, que dar a estas pessoas que fazem a questão?
1: Mais uma vez, a presença não é só o estar exclusivamente dedicado a... É eu poder comprometer-me a ter um tempo em que eu estou com ele, estou interessado com ele ou com ela, não é? Estou interessada naquilo que ele está a fazer, sem exceder a minha capacidade. Portanto, se eu consigo comprometer-me a ter 10 minutos de brincadeira com o meu filho, em que eu depois preciso de outros 10 minutos para planear o meu dia de amanhã no trabalho, é ok. É preferível do que eu estar a ter 3 horas em que eu estou a fingir que estou ali, não estou, estou a fazer scroll no telemóvel, estou a fazer o jantar, estou a limpar a sala e estou a tentar convencer-me que ao mesmo tempo brinquei um bocadinho com o meu filho. É, depois vou espremer isso tudo e não brinquei nada. Uhum. Não é? Portanto, presença vazia não é melhor do que presença em menor quantidade, mas efetiva.
0: Bom, antes então da conclusão do programa de hoje, recordo que a rubrica é Ecos de Infância. Ora, por isso mesmo, podemos perguntar de que forma é que a nossa própria infância está a influenciar ou a nossa paciência enquanto pais. Isto acontece, obviamente, não é? Ter repercussões.
1: Sim, sem dúvida, claro que sim. É muito representativo, não é? Até porque lá está, a maneira como nós também sentimos que tinham paciência ou tolerância para nós influencia muito a maneira como nós temos essa capacidade de sustentar o que nos acontece. Portanto, sim, mas também permitir aqui este desafio, que é o sentirmos que tiveram muita ou pouca paciência para nós, também não dita exclusivamente aquilo que nós vamos ter para os nossos filhos, não é?
0: Claro.
1: Porque a capacidade de nos desenvolvermos a partir daí está sempre presente. Portanto, sim, acho que vou frisar aqui um ponto que já referi várias vezes, que a nossa história pode ser um molde para quem somos hoje, mas não define completamente. Portanto, também permitir esta possibilidade de reparação e de ressignificação de qual é o faltante.
0: Pronto, chegamos ao fim do programa de hoje, abordarmos aqui aquilo que mina a paciência dos pais e percebemos que é muita coisa, mas que há soluções para tudo, não é? Falamos do cansaço, da sobrecarga, falta de descanso, carga mental e também das nossas próprias histórias. Lúcia Menezes, para terminar, que mensagem gostaria de deixar ficar aos pais hoje, mediante aquilo que foi dito no nosso programa?
1: Um grande inimigo da paciência é a exigência. Portanto, cada vez que estejam a tentar ter mais paciência e também perceber como é que está a vossa exigência.
0: Fica essa nota. Muito obrigado. Regressamos na próxima semana.
1: Obrigada.
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4: Estamos outra vez à conversa, como é hábito semanalmente aqui pela Terraquende FM. Bom dia, professor Pedro Beato, seja bem-vindo. Há uma semana terminámos a nossa conversa com uma capela e a descrição de umas imagens que por lá apareceram.
5: Sim, estávamos
4: no
5: em
4: caso
5: Macedinho.
4: Em Macedinho. E sobre os detalhes dessas imagens, guardámos-los para este programa, como ficou de resto prometido. É isto,
5: professor? Sensivelmente é, porque, simplesmente eu vou depois também fazer um desvio, porque... Entre as duas imagens que foram objeto da conversa entre as pessoas da aldeia essas imagens eram um quadro e uma imagem. Portanto, a imagem era Santa Maria Madalena, porque estava exatamente no local onde se deve colocar o horário da igreja, que é do lado do Evangelho. Não é? Portanto, que é do lado esquerdo, quem olha, tem lá de facto a imagem, Santa Maria. Mas depois punha-se a discussão se era ou não Santa Maria Madalena. Porque, iconograficamente, a Santa Maria Madalena tem regras, tem uma história, e essa história vai passando para a iconografia, para os atributos. E através da iconografia e dos atributos, normalmente nós conhecemos a imagem. Acontece que naquela imagem não é assim tão claro. A iconografia e os atributos que tem, não, que a imagem tem, também está muito ausente deles, não nos leva a depreender que será a Santa Maria.
4: Desde logo essas conclusões.
5: No entanto, a outra imagem é um quadro. E o quadro é muito, muito interessante porque é um quadro que eu vou deixar para o fim do programa, se tiver tempo. Porque gostava de falar agora deste conceito da Maria Madalena. Porque a Santa Maria Madalena é uma imagem que está que nos aparece em Mirandela, não é? Que nos aparece em Mirandela em alguns locais com alguma visibilidade. Eu estou a falar, por exemplo, Vila Boa, e fazem a festa em julho. Portanto, nesta época agora.
4: Por estes dias,
5: não é?
4: Sim.
5: Pronto, pois, no dia 20 e tal de julho, não é? Portanto, 25, às vezes menos, 23, 22, por aí. Mas, portanto, Vila Boa tem, de facto, o orago é Santa Maria Madalena. Portanto, o orago da igreja. Mas se nós formos para Alvites, também temos lá a festa de Santa Maria Madalena e também temos lá a Santa Maria Madalena. E depois temos também em Chelas, a capela, temos Santa Maria Madalena. Ora bem, eu gostava de passar um bocadinho para Santa Maria Madalena por causa de um determinado texto que li. Porque uma das coisas que nós deveríamos normalmente compreender é que a Santa Maria Madalena está na imaginação do nosso povo, no coletivo do nosso povo, aparece como uma imagem ligada ao pecado, portanto, é pecadora, penitente e arrependida. Estas três palavras...
4: Mas a imagem que temos, por exemplo, naquela... Enfim, olha, na altura da Páscoa, não é? Da imagem da Maria Madalena, que foi purificar os pecados, por aí fora, não é?
5: Porque a Maria Madalena também esteve na paixão.
4: Exatamente.
5: Em todos os momentos, ela na paixão está muito presente. E depois tem algumas características que são muito importantes. Mas este problema da Santa Maria Madalena acaba por ser interessante porque temos aqui uma identidade, que nós atribuímos uma identidade à Santa Maria Madalena, que é esta... dela ser, de certo modo, pecadora, penitente e arrependida. Uhum. Mas não é assim. Não é assim. A Santa Maria Madalena tem uma história. Que quando nós fazemos a confusão da identidade, começa logo com aquilo que foi dito sobre esta santa no século III. Isto é no Ocidente, porque se nós formos para o Oriente e se formos para o mundo ortodoxo, eles não fazem esta confusão.
4: Esta leitura, se calhar
5: eles
4: já têm
5: uma leitura um bocado diferente de nós. Mas nós, no Ocidente, é que fazemos esta leitura, que é, ela é muito representada no Ocidente, quer como uma pecadora penitente, não é? Pecadora penitente, não é? É uma, também temos isto aqui, há um certo conceito de adúltera e desse género de coisas. No entanto, a Maria Madalena, que os historiadores vão falando ao longo do tempo, são três Marias. São três Marias. Portanto, nós temos uma... E há uma certa confusão de identidade relacionada exatamente por causa destas três Marias. E as três Marias são a Maria, que é uma irmã de Marta e de Lázaro, outra é a pecadora que ungiu Jesus na casa de Simão, o fariseu. Portanto, quando nós estamos a falar que é um judeu que vai convidar Jesus para lá ir jantar a casa, onde aparece interagindo uma mulher de má reputação, não é? Daqui... E depois, há a Maria Madalena, de quem Jesus expulsou os sete demónios. O número, quando nós falamos, por exemplo, sete demónios, o demónios é mal. Portanto, é uma espécie de exorcismo, não é? É um mal que está lá dentro e é preciso tirá-lo. Quando falamos em sete demónios, nós estamos a falar sete significa o total, a totalidade. Portanto, é um número de... significa a quantidade total e, portanto, quer dizer que o mal é muito denso, muito difícil, muito complicado
4: muito
5: e é preciso resolver este problema, não é? Portanto, esta confusão, portanto, estas mulheres deram origem a uma confusão e nós estamos a falar logo nos primeiros séculos do cristianismo. Mas, com o tempo, era preciso resolver esta questão. Então, no século VI, há um Papa que se chama Gregório Magno, que vai pôr fim a esta questão. E o que é que ele vai declarar? declara que Maria Madalena, Maria Betânica, a pecadora, que está no Evangelho de Lucas, são todas a mesma pessoa. Portanto, acaba-se com a confusão. Estas três Marias são a mesma pessoa. E depois, isto vai continuar, agora no Vaticano II, o Vaticano II, que nós sabemos, dá origem a uma série de documentos. E sai um documento em 69 que diz que vai reparar, porque este conceito continua sempre presente, que vai reparar este conceito e vai-lhe tirar o epíteto, o nome de pecadora. Portanto, pecadora deixa de existir a partir do Vaticano II. Ela não era uma mulher pecadora. Pronto, e fica assim. Ora bem, quando... isto é muito interessante porque quando nós... Qual é o passo que se vai dar, então, relativamente à Maria Madalena? Qual é a importância que esta santa vai ter na Igreja, não é? Quando ela, portanto, em julho, não é? Quando é comemorado? O dia é o 22 de julho, mas as festas nem sempre são...
4: Varia consoante o calendário, não é?
5: E é certo.
4: Aproximado fim de semana.
5: Exatamente. Portanto, o dia de Santa Maria de Madalena, não é? Depois, normalmente liga-se o Evangelho de São João, no qual a Maria Madalena aparece já, não com este problema da pecadora, da penitente arrependida, mas já, por causa do Vaticano II, vai aparecer com uma importância muito significativa, que é, e também por causa do Evangelho de São João, vai aparecer como uma importância, como a primeira testemunha da ressurreição. Portanto, tem aqui um aumento de dignidade e de qualidade, porque Cristo confere-lhe uma tarefa muito importante, que é de anunciar aos apóstolos, quer dizer, Cristo vai, ela é a primeira pessoa a ver Cristo quando Cristo ressuscitado. Uhum. É a primeira pessoa a ver. Ela foi lá e o sepulcro estava vazio. Ela depois é a primeira pessoa a ver. E então, ela vai ter a tarefa de anunciar esta boa nova, não é? De que Cristo ressuscitou aos discípulos, aos apóstolos, não é? Isto é engraçado porque apóstolo quer dizer enviado. Ora, se Cristo a vai enviar, está a fazer dela um apóstolo. Isto é, ela passa a ter também um certo sentido de apóstolo. E tem este sentido porque vai passar a estar ligada a um modelo de fé e a um amor fiel. Veja, isto é...
4: Portanto, o conceito ao longo do tempo foi-se...
5: Foi evoluindo.
4: Ele próprio adulterando, não é?
5: Exatamente.
4: O tempo.
5: Até que chegámos a este. Mas mesmo chegámos a este ponto, que é um ponto que, de facto, a Maria Madalena aparece como uma mensageira. Quer dizer, também como um... Entre os apóstolos, não é?
4: Claro.
5: Isto é muito interessante. Isto é muito interessante porque temos aqui a Maria Madalena a tornar-se um modelo extraordinário de fé e de amor fiel. E pronto, este é um aspecto muito importante do conceito. Mas, não há dúvida nenhuma que o imaginário coletivo continua, apesar de toda esta evolução, o imaginário coletivo continua. E eu queria passar para... continuar, e agora, sair de Macedinho, aliás, Maria Madalena, eu falei por causa de Macedinho, depois estou a fazer esta evolução para criar um contexto da confusão da identidade e chegar, de facto, a uma nova...
4: A tal imagem que, de facto, lá está.
5: Exatamente,
4: não é?
5: Que passa a ser. E que é referida, normalmente, no dia da Santa Maria Madalena, que é o dia 22 de julho. Agora, repare. Eu estava a ler estas coisas interessantes, porque quando eu estou a ler qualquer imagem, ou a pensar em qualquer imagem, ou qualquer igreja, ou qualquer figura de Cristo, ou qualquer figura da Nossa Senhora, eu vou sempre passar para o Conselho de Mirandela, porque há sempre uma igreja ou uma capela...
4: Há vários exemplos, está, não é? Onde podemos encontrar...
5: Pode ser orago, isto é, pode ser o nome da igreja, pode estar num altar, ou pode estar, inclusivamente, uma imagem posta na igreja, ou num dos retábulos quaisquer. E veja que, por exemplo, estou a falar de datas do século XVIII. Século XVIII, veja. Portanto, o século XVIII é 1700... Eu estou a falar no ano de 1727. E dos Avidagos, porque também tem lá a festa da Santa Maria Madalena. E veja. E leio este texto. Fala de um arcediago. Um arcediago. Ora bem, um arcediago que vai ter uma... importância significativa em 1727, 1727 em Alvites. Em 1727 há um acontecimento muito curioso, que é um arcediago que vai ter uma atitude relativamente às pinturas da igreja. E veja, e diz ele assim, o arcediago, ora bem, o que é um arcediago? Hoje já não existem os arcediagos, porque um arcediago é uma pessoa que antigamente era-lhe confiada a administração dos bens da igreja. Tinha uma responsabilidade dos bens da igreja. E fazia até visitas anuais às paróquias e reunia, inclusivamente, periodicamente, com os sacerdotes. Portanto, isto era um arcediago. Então, depois, o que é que aconteceu com o tempo? Aconteceu que criaram-se, que a igreja vai ter a integração de novas pessoas. Por exemplo, bispos auxiliares, vigários gerais, vigários episcopais. Quer dizer, a função do arcediago vai decair. Mas nesta altura, e ela é muito, ela até ao século XIII é muito importante, depois vai decaindo, mas em 1727 ainda ouvimos falar de um arcediago em Alvites. E repare no texto que eu acho muito, que me chamou a atenção. Eu estava a ler isto, este texto, eu li-o no Património Arquitetónico, porque eu gosto muito de ler normalmente o Património Arquitetónico quando ando aqui para as nossas terras, porque às vezes aparecem documentos sobre as nossas terras. E diz assim, numa certa altura, o arcediago, que ele chamava-se Manuel Moraes da Silva, e ordenou ao administrador da Santa Maria Madalena do lugar, que é uma capela, acho que fica a sul, se não estou a ir, ao administrador de Santa Maria Madalena do lugar, Alvites, estou a falar de Alvites, mandar branquear a capela por dentro, extinguindo todas as pinturas que nelas existem, por indecentes, podem causar irreverências e até, à primeira vista, lhe gostava que houvesse, que lhe mandasse pôr um retábulo neste local. Ora bem, um retábulo, portanto, que é um altar com...
4: Tapar a parede mesmo, não é?
5: Um bocado. Bem,
4: não. Só falta enquadrar em termos temporais. Isso, estamos a falar...
5: Repare, que altura... estamos em 1727.
4: 1727.
5: Temos o ano exato até o dia.
4: Sim.
5: Até o dia. Repare, isto é muito interessante porque, repare que nós estamos num contexto, em 1727, nós estamos num contexto de pecador penitente arrependido. Portanto, estamos num contexto nesta evolução. Porque na iconografia da Santa Maria Madalena, ela muitas vezes aparece e que são praticamente os cabelos muito grandes que lhe tapa o corpo, não é?
4: Um escândalo para a altura, não é?
5: Portanto, repare, isto é curioso porque mandar branquear a capela por dentro, extinguindo todas as pinturas que nela existem por indecentes.
4: Portanto, estamos perante aí praticamente um crime ao património, como tantos outros que foram ocorrendo ao longo da história. Mas
5: podem causar irreverência, repare. Claro. Porque há épocas em que determinadas imagens, por exemplo, a Nossa Senhora do Leite, houve épocas em que saiu das capelas e das igrejas.
4: Porque está... Porque sido também considerada imprópria,
5: não é? Nem determinadas épocas, o que é um perfeito disparate. Mas, de qualquer maneira, estas coisas acontecem. Agora, e mais, por exemplo, em Mirandela, eu não sei onde é que estão, não tenho as imagens, mas tenho fotografias das imagens, há duas imagens de Santa Maria Madalena que têm, de facto, uma certa sensualidade. Porque os cabelos têm essa interpretação, normalmente, naturalmente, não é? Agora, repare, estávamos em 1727, quando ele mandou ao administrador dos bens da capela fazer este tratamento, não é? Com tinta branca. Ora bem, passados cinco anos, o administrador não tinha satisfeito o retábulo, não tinha branqueado as pinturas do interior E nem sequer usou tintas novas para renovar o que fosse necessário.
4: Portanto, não seguiu o conselho ou a ordem, neste caso, dessa pessoa, não é?
5: Exatamente, exatamente. Portanto, isto é, estamos numa... Eu considero este documento muito curioso. Muito curioso. E foi um documento que me levou um bocadinho à Santa Maria Madalena e estudar a Santa Maria Madalena, não é? Porque a pecadora que perfumou os pés de Jesus Cristo, isto está, é Lucas é que descreve,
4: sim.
5: E os enxugou com os cabelos, viu serem-lhe perdoados todos os pecados, os pecados que ela tinha. Tratava-se de uma mulher anónima, muitas vezes identificada como Maria, que é a tal identificação que continuou. Portanto, ela, agora há uma coisa que é verdade, ela faz parte das Santas Mulheres que seguiram Jesus durante a paixão. Durante a paixão, veja, quando nós falamos muitas vezes em paixão, a paixão é um período da vida de Jesus, quando nós estamos a falar da paixão. E, por exemplo, as nossas igrejas têm um respeito extraordinário por a história da paixão de Cristo, todas. Todas. E uma igreja que tem uma interpretação muito completa é a Igreja da Misericórdia de Mirandela, não é? E então diz assim, portanto, agora veja, quando nós estamos a falar da paixão, nós estamos a falar do sofrimento de Jesus. Esta paixão do sofrimento de Jesus. Da sua prisão até à morte na cruz. Quando ele foi preso, até à morte na cruz. Este é o tempo que baliza a paixão, não é? De qualquer maneira, eu já disse aqui que ela foi a primeira a encontrar o túmulo vazio e foi a primeira pessoa a quem Jesus apareceu. Isto é interessante porque, repare, é engraçado porque, por exemplo, quando nós começamos a falar e a interpretar a Maria Madalena, ela é padroeira dos pecadores e dos perfumistas. Por isso,
4: mas repare, daquele
5: continua,
4: momento, não é?
5: Claro. Continua a ser, apesar da evolução que teve e da interpretação atual, que esta interpretação atual é muito curiosa porque torna-se, ecumenicamente, de certo modo, torna-se muito complementar da interpretação do Oriente. E mesmo dos ortodoxos, quando nós estamos a falar dos ortodoxos...
4: Já vimos que é praticamente oposto, não direi, diferente da nossa no Ocidente, não é? Essa interpretação.
5: Agora não, agora com esta
4: está
5: evolução,
4: mais unificada.
5: Não. Exatamente, há uma aproximação. Porque a história de... E o Vaticano II, não é? Que nós estamos na década de 60, o Vaticano II, na primeira metade, vai ser muito importante na reorganização dos nossos... Há santos que deixam de ser... continua ao povo, continua a encontrá-los em igrejas, continua ao povo a gostar muito e a ter uma veneração e uma invocação significativa, mas há santos que já deixaram de estar no calendário da igreja. Portanto, quando nós estamos a falar desta Maria Madalena, ela ainda hoje, quando eu vou às igrejas e às capelas, eu vou encontrar uma Maria Madalena que é uma figura com esta iconografia relacionada com aquilo que nós estivemos a falar, não é? Do pós-Vaticano II, mas é uma iconografia que, repare, ela está... Portanto, nós vamos encontrar a Maria Madalena com... Ela continua a ser a padroeira dos pecadores e dos perfumistas. Também é dos jardineiros. Porque conta-se que...
4: Curioso.
5: Dos jardineiros, porque conta-se que Cristo teria aparecido
4: tem perfume,
5: vestido,
4: não é?
5: De jardineiro quando foi o seu, junto ao seu túmulo, não é?
4: Muito
5: portanto,
4: bem.
5: Portanto, ela teve... Mas, portanto, quando nós estamos a falar da iconografia da Santa Maria Madalena, em geral, nós vamos sempre encontrá-la vestida de ricos trajes, nem sempre, às vezes tem a cabeleira a tapar o corpo, de certo modo, mas também a encontramos vestida com ricos trajes. Por exemplo, no caso de Macedinho, ela está vestida com ricos trajes. Olha, o que significa quando a imagem está vestida com ricos trajes? Significa que aquilo aconteceu antes do arrependimento. Antes, está a ver? Os ricos trajes são trajes de naquela não tem necessidade nenhuma de usar, sendo uma pessoa humilde e da fé. Depois tem, também aparece como penitente. Quando ela aparece como penitente, as roupas desaparecem e aparece o cabelo, de certo modo, ou pouca roupa, ou então com a sua longa cabeleira a tapar-lhe o corpo, não é? E, portanto, isto são normalmente aspectos significativos da interpretação de Santa Maria Madalena. E é também, mas também tem um atributo. Quando a gente fala em atributos, são objetos que nos ajudam a identificar a personagem. Isto é um atributo que ela tem. E então o que é que acontece? Ela tem o que é que acontece que está ao pé dela? O vaso de perfumes. Que também nos vai relacionar com o momento do tal jantar em que ela vai perfumar, limpar. Vai também perfumar Cristo. E também depois no corpo de Cristo, na parte final da vida. E depois é assim, uma também aparece uma caveira, muitas vezes. A caveira é que a vida é efêmera. Dura pouco tempo, ainda nós não vivemos para sempre, não é? E também pode aparecer a coroa de espinhos relacionada com o momento da paixão. Portanto, repare, nós temos aqui uma imagem que é muito interessante e que é muito rica do ponto de vista, e que o povo venera com gosto.
4: Ao longo do ano.
5: Sem dúvida nenhuma. Portanto, Santa Maria Magdalena, porque ela era de Magdala, não é? Daí vem também é uma das Marias, daí vem o nome de Madalena. Pronto.
4: Passamos agora para os instantes finais desta conversa. Sim.
5: Não sei se vou ter tempo.
4: Temos um pouco mais de 5 minutos.
5: Um pouco mais de 5 minutos. Eu vou só falar um bocadinho do outro quadro que está... Voltamos a Macetinho.
4: Sim.
5: Vou falar um bocadinho do outro quadro. Então, no outro quadro temos duas imagens. Temos uma senhora, do lado, quem olha do lado esquerdo, atrás do altar, e temos um homem do lado direito. E no meio temos um sol resplandecente. Portanto, o sol resplandecente, que está no meio de duas imagens, tem o sentido de graça de Deus, de uma iluminação divina, de uma pureza, não é? Portanto, isso é. Mas do lado esquerdo temos uma Nossa Senhora, que já disse que não ia dizer, mas pronto, já disse que temos a Nossa Senhora que está com as mãos postas. E o facto da Nossa Senhora estar com as mãos postas é uma profunda humildade. Ela está com as mãos cruzadas em cima do peito. É uma entrega total à vontade de Deus, porque foi isso que Nossa Senhora fez durante a sua vida. Não é? É um recolhimento interior. Portanto, as mãos têm este sentido.
4: Têm um significado, sim.
5: Nos ajudam a compreender. Portanto, há aqui todo... É uma espécie de um silêncio que contempla ao mesmo tempo e aceita. E aceita, é um silêncio muito interessante, porque as mãos, a cara serena, o véu na cabeça e o véu, de certo modo, um pouco transparente. E depois, ao lado, temos, então, um homem com uma vara florida na mão. Se tem uma vara florida na mão, tem que ser um homem, tem que ser um homem escolhido. A vara floriu, se floriu é porque aquele homem foi escolhido por Deus para uma determinada missão, Portanto, as flores que ele tem na mão são um sinal dessa escolha divina, não é? É uma aprovação de Deus, de certo modo, claro, para este encontro. Este encontro em que estão um ao pé do outro com a graça de Deus no meio. Portanto, estamos a falar no momento relacionado com o casamento, não é? Da Nossa Senhora e do São José. Mas há um pormenor que eu acho muito interessante, é que o São José tem um livro fechado na mão esquerda. E o São José não costuma aparecer com livros. Eu não sei se esteja a falar nisto, mas o livro é onde estão escritas as profecias. Se ele o tem na mão, está fechado, é porque está a cumprir as profecias. As profecias estão a ser cumpridas. Não é? Aquilo que está determinado.
4: Mais uma curiosidade,
5: é,
4: sim.
5: Quer dizer, as profecias do Antigo Testamento estão a ser cumpridas.
4: Claro.
5: Por isso ele tem o livro. Mas também o livro fechado quer dizer que... vamos lá ver. Fecha porque terminou um caminho. Terminou... Um determinado percurso.
4: Um período.
5: Um período, que é tal coisa. E depois está fechado porque os desígnios de Deus estão ali guardados, estão ali selados, até ao momento da encarnação, que é o momento, olha, a Nossa Senhora da Encarnação de Mirandela, não é? Em que Nossa Senhora vai... iniciar o seu processo de maternidade. Portanto, estão, e, porque é que, e tudo isto significa que José é um homem justo, fiel e cumpridor da lei. Então, veja, um livro fechado pode nos levar a um conjunto de pensamentos que só vão ajudar a compreender muito bem que imagem é aquela que está ali, que é o São José, não é? Que já sabemos. Portanto, é uma, o outro quadro eu interpretei como sendo o momento em que Nossa Senhora vai ter um casamento específico, claro, especial, claro. Não é? Mas é muito interessante porque eu interpretei como os esponsais, não é? Os esponsais é um nome dado a uma promessa de matrimónio, de certo modo. Portanto, nós vamos ter aqui este quadro, para mim,
4: uma celebração,
5: são
4: uma festividade.
5: Os esponsais, não é? De Nossa Senhora e São José, portanto, é um dado que nos vai transportar para uma promessa de matrimónio, um matrimónio que, de certo modo, não se vai confundir muito com aquele casamento tradicional, mas porque há aqui o homem escolhido é um homem justo, é um homem cumpridor da lei de Deus.
4: Muito bem.
5: Portanto, o quadro foi assim que eu o interpretei. E foi assim que conversei com as senhoras, não é?
4: E de Macedinho andámos até Macedinho novamente, pois na foi. Capela, a fazer a interpretação de várias imagens, uma delas de Maria Madalena, e terminámos agora, como está visto, ouvido neste caso aqui pela Terra Quente FM, como de resto acontece à conversa todas as semanas. Professor Pedro, foi como sempre um gosto. Dois a oito dias marcamos novo encontro. Até lá. Obrigado.
5: Até. Boa semana para todos. E boas festas.
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0: Bem-vindos à Opinião Independente. Depois de duas semanas de ausência, estamos de regresso.
3: As séries foram boas.
0: Obrigado. Estamos de regresso para analisar mais dois temas quentes que, se calhar, se voltássemos há duas semanas atrás, não... Não é se calhar, é mesmo verdade, não perderiam a atualidade, não é?
3: É, não perderiam de todo e se calhar são os dois mais quentes do que propriamente o tempo que
0: pois,
3: está.
0: Pois, também me parece, exatamente. Ora bem, todos já se aperceberam que tem a ver com dois ministros, um da Educação, outro da Administração Interna. Exato. Começamos pelo da Educação, pronto. Uhum. Ou seja, que foi de facto durante as últimas semanas tema de conversa e de várias análises e comentários e pedidos de demissão, enfim, coisas do género. Mas, de qualquer forma, Alexandre Pacheco, todo este processo, de facto, foi um grande imbróglio, um grande problema, que, ao que parece, o próprio ministro é que não vê que criou aqui um grave problema, não é?
3: Criou um gravíssimo problema, pondo em causa a autenticidade e a validade dos resultados obtidos pelos estudantes. Há uma enorme confusão com notas, as classificações estão sob uma suspeição direta, o princípio da equidade e da igualdade dos alunos no acesso ao ensino superior está posto em causa. Houve alunos que foram a exame com 18, 19 e que tiveram 7 e 8 no exame, o que só por si é passível de ser investigado pela inspeção, quando o diferencial é superior a 4 valores entre a nota interna e a nota externa. Isto pode dar origem a um processo de investigação. Há alunos, e esses não vão pedir a reapreciação, ou não a pediram, porque tiveram uma nota muito superior àquela que esperariam ter. Há alunos que estavam à espera de ter um 10 e tiveram 16, e estes não vão pedir reapreciação. Há alunos que, pedindo reapreciação, verificam que uma parte do seu teste não é a caligrafia dele, portanto, foram folhas de continuação que foram agregadas a provas de outros alunos. Há confusão de nomes de alunos, pelo menos numa situação de Carolinas, que as pessoas, uma nem sequer fez prova e a outra fez, e a que não fez teve nota e a que fez não teve. Portanto, há situação de provas que foram ter a professores que não são da disciplina e que não deviam, como é evidente, corrigir. Há folhas, alunas, quer do 11º, quer do 12º, quer do 9º ano, que tiveram 10 em pergunta, tiveram 0 em perguntas da prova de português e da composição, e que fizeram, e que na folha que receberam não estão lá as perguntas. Portanto, há uma enorme confusão. E tudo isto, aparentemente, foi resolvido pelo seu ministro como um adiamento na saída dos resultados. Foram 3 dias de diferença.
0: Só que... Mas que agora tem outra implicação, não é? Outros prazos que vão ser alargados. Até, inclusive, já se perspectiva que o início das aulas seja mais tarde, não é?
3: Seja mais tarde, porque foi criada uma época de setembro, que já não existia há algum tempo, foi criada uma época de setembro para que alguns alunos possam fazer o exame tentando obter uma nota diferente daquela que tiveram. Portanto, há uma enorme confusão, correu tudo muito mal e havia indicadores da prova de filosofia do ano anterior que aconselhavam a que esta generalização não fosse feita.
0: Portanto, não foi prudente o Ministro da Educação sobre esta
3: matéria? Não foi prudente e, nesse sentido, o Partido Socialista fez chegar ao senhor Ministro, para evitar uma comissão de inquérito, fez-lhe chegar algumas questões baseadas mais ou menos nestas áreas sobre o processo de decisão política que conduziu à classificação digital. Porque é que ele, sabendo que as coisas não tinham corrido bem, forçou esta situação? Mais uma série de perguntas sobre as opções técnicas deste ano. Porque é que, tendo havido relatórios que dizia que a plataforma precisava de mais um ano para ser testada, porque é que ele ultrapassou esses relatórios e, mesmo assim, resolveu avançar? Também uma série de perguntas sobre as opções contratuais envolvidas neste processo. Porque é que o Sr. Ministro, que desmantelou todas as estruturas que havia no MESI, nomeadamente a DGE, o Júri Nacional de Exames, enfim, várias estruturas, acabou com isso tudo, reformulou tudo, mexeu em lideranças intermédias, e porquê é que ele depois faz uma série de contratos de outsourcing, colocando em empresas privadas algumas das competências que podiam perfeitamente ter sido feitas por equipas oleadas que há 30 anos, Nani, há 30 anos que os exames estavam oleados. Nunca houve qualquer desconfiança em relação aos resultados obtidos pelos exames. Nunca. Era um processo rigorosíssimo e foi tudo desmantelado para se entregar a empresas de outsourcing. A última é a Deloitte, o que levanta outra questão. Como é que a Deloitte está a ter acesso a dados de alunos que deviam ser privados? Portanto, tudo isto é um enorme imbróglio.
0: Que não tem ainda explicações.
3: Que não tem explicações. Os impactos nos alunos em termos de igualdade e de acessibilidade, de seriação e acessibilidade ao ensino superior, não estão sequer ainda todos, enfim, vistos. E o seu ministro, aparentemente, coloca isto tudo, ele e o primeiro-ministro, apenas no sentido que é importante fazer reformas. É importante fazer reformas, mas não revoluções. O senhor ministro... da educação teve, digamos que, oportunidade de fazer as coisas de forma gradual. E a gestão institucional diz-nos que devemos avançar com projetos-piloto, fazer averiguações intermédias e só generalizar quando os dados nos derem segurança para o fazer.
0: Portanto, não havia essa segurança?
3: Não havia esta segurança. E avançou. E agora está criado este enorme problema que eu não sei como é que as famílias, apesar de tudo, têm tido uma, eu diria, alguma moderação na forma como estão a gerir, mas...
0: Mas isto vai alterar a vida de muita gente, não é?
3: Claro. Vai alterar, e repare, o seu ministro em todo o processo não fez outra coisa que não fosse arranjar botes expiatórios. Foram primeiro os diretores, depois foi o Júri Nacional de Exames, ou o antigo Júri Nacional de Exames, depois foram as famílias que não deviam ter marcado férias porque confiaram num calendário do próprio Ministério, que avançou, depois foram de novo os professores porque não apareciam para corrigir. Os professores, houve sempre professores para corrigir, sempre. Porquê é que este ano não houve? Portanto, todo o processo teve areias sucessivas na engrenagem. E o Sr. Ministro não quer ver isso. E então confunde reforma com pandemónio. Confunde reforma com asneirada. E aquilo que está no terreno é uma enorme asneira com consequências gravíssimas que só o Ministério, o MESI, neste caso, e o Sr. Ministro Fernando Alexandre não quer ver, porque toda a gente já viu. E o senhor Ministro e o Sr. Primeiro-Ministro acha que temos que arriscar. arriscar com coisas sérias.
0: Uhum.
3: Não é agora, assim que se governa,
0: isso
3: não é?
0: Agora também a questão das reapreciações, que são de facto muitas, não é? E também agora outra polémica, que é a questão dos professores receberem 1 euro, não é, por cada índice, e 12 euros por cada prova reapreciada. Mas isso também está a ser algo de muita contestação, não é?
3: Isto é, os professores podem ver aqui a importância que tem para o seu Ministro da Educação. Certo? É um trabalho rigoroso e que está a ser pago de uma forma displicente e indigna. Indigna. Obrigar um professor a corrigir um item ou 30 itens por 30 euros é desvalorizar completamente um saber técnico, um saber processual e uma profissionalidade. E isto não se faz, porque ele poupa nos professores para depois dar aos 2 milhões e 600 mil euros à Deloitte para corrigir uma coisa que os serviços do Ministério da Educação sempre fizeram, e sempre fizeram bem, mas que deixaram de fazer porque o senhor ministro um dia acordou e quis fazer uma reforma. Só que para fazer reforma, as reformas não estão acessíveis a qualquer pessoa. Uma reforma exige um profundo conhecimento do terreno e a definição de um processo com um melindre e um rigor técnico e processual que, pelos vistos, está acima da capacidade de
0: fazer. Alexandre Pacheco, só para finalizar ainda sobre este dossiê, pode-se dizer que vimos a face mais, enfim, complicada do ministro, que até tinha uma imagem
3: consensual,
0: não é? Digamos que os docentes, principalmente, a partir de agora, têm no seu ministro um outro tipo de visão, não é?
3: Têm.
0: Ficaram com outra imagem.
3: E repare, o processo só nunca não foi pior, porque os diretores e os professores trabalharam fim de semana, trabalharam até à meia-noite, sistematicamente, à espera de resultados para publicar. Isto podia ter sido muito pior. Mas todas aquelas pessoas que o seu ministro acusou de irresponsabilidade
0: foi quem
3: susteve alguma dignidade deste processo. Agora, é evidente que há poucas condições para avançar, e esta ideia de um governo reformista é uma falsa questão. Se as coisas funcionam bem, não tem que mudar. Acho que deve mudar aquilo que funciona mal.
0: Mas mudar também tem que ser com os pés bem assentes.
3: Mas mudar tem que ser com os pés bem assentes. O senhor ministro quis fazer obras nas divisões todas, esqueceu-se do alicerce. E o alicerce ruiu. E o senhor ministro, de alguma forma, ruiu com o alicerce. Teve a sorte de ainda não se ter aleijado. Não sei por quanto tempo.
0: Bom, outro assunto, e também outro ministro, deste caso da Administração Interna, Luís Neves, recordo o antigo diretor da Polícia Judiciária, também com uma imagem que vinha da PJ, digamos, quase endeusada, não é? Tudo ruiu num momento para o outro.
3: Vamos ver.
0: Estamos há 3 semanas à espera de respostas sobre tanta polémica e ainda por cima estamos a gravar no dia em que vai haver uma conferência de imprensa,
3: sim,
0: às 6 da tarde, onde, quando isto for para o ar, já haverá explicações. Não sei se serão plausíveis ou não.
3: Olha, eu quero querer, não sei porquê, há aqui qualquer coisinha que me diz que isto tudo se vai traduzir em muito pouco. Sinceramente. Ou seja, isto pode ser tudo e pode ser coisa nenhuma. Há aqui um histórico que temos que reconhecer. O senhor ministro Luís Neves tem um histórico de responsável da Polícia Judiciária durante um longo período. Tem uma carreira de 30 anos e nessa carreira sempre teve alguma capacidade de intervir em situações de grande crime, de processos muito delicados, de envolvimento da extrema-direita e de movimentos neofascistas. Sempre, nunca teve qualquer rebuço em fazer aquilo que a sua função lhe indicava que devia fazer, e sempre o fez. E durante muito tempo foi considerado impoluto, responsável.
0: Sim, foi considerado, porque passou por vários governos.
3: Exatamente. Não? Foi considerado um fazedor, um executor. Agora, às vezes os fazedores e os executores têm pequenas falhas processuais, como os que querem tanto fazer. E estes processos são tão delicados. São processos de investigação sigilosos, com índices de violência prováveis muito grandes, com risco de vida. E este homem sempre nos habituou a isto. Ele vai fazer hoje uma conferência de imprensa e comprometeu-se a responder a todas as perguntas e esclarecer todos os pormenores. O que sabemos, de facto, são duas coisas. É o problema do dito cujo atrelado e o problema do Monte Alentejano e da casa no Monte Alentejano. Oh, Nani, eu não dava 10 mil euros por aquela casa. Aquela casa é de mau gosto.
6: Sim, pelas imagens que já vimos,
3: é? De mau gosto. O tanque é mesmo um tanque. Aquela frente da casa impermeabilizada, aquilo é de um mau gosto terrível. Aquilo tem a importância que tem. Não estamos a falar de uma construção de centenas de milhares de euros ou de milhões. Não estamos sequer a falar de, digamos, prejuízo do erário público. Ainda ninguém se atreveu a chegar a este ponto. Agora, é evidente que há ali um conjunto de ilicitudes no processo de construção daquilo, porque é uma área protegida e há coisas que
6: sim,
3: ali estão feitas.
6: E
3: que não, exatamente, e que não deviam ter sido feitas. E tivemos a autarquia de Odmira a dizer

0: Ou quer aquilo estava na Marinha, mas na Marinha não queriam mais aquilo, era preciso encontrar uma solução de última hora. O homem, o empreiteiro, fez uma série de processos de obra na Polícia Judiciária. Se calhar ele lembrou-se dele, disse: leva lá isso. Agora, é evidente que tudo isto devia ter sido acautelado, devia ter sido com trâmites legais e processuais, escritos, documentos, etc. Vamos ver se ele os apresenta ou não apresenta. Agora, há aqui um silêncio que foi, se calhar, prolongado mais. E houve aqui um silêncio do Sr. Primeiro-Ministro, também foi prolongado mais. Aliás, o Sr. Primeiro-Ministro tem tido como apanágio o silêncio para aparecer em atividades desportivas, para aparecer em espetáculos musicais, mas silencia aquilo que podem ser questões delicadas colocadas ao governo. Fez isso em relação à administração interna, já antes, com a anterior ministra, se bem se lembra, e está a fazer isto com este, e está a fazer isto com Fernando Alexandre, como ministro da Educação. Eu espero, sinceramente, para bem, porque há aqui uma coisa que a mim me preocupa, e o Dr. Rui Rio, de alguma forma, já tocou nisso também, que é a imagem da Polícia Judiciária.
1: Pode ser beliscada, não é?
0: Quando estamos a falar do grupo 1143 e quando estamos a falar do movimento Armilar-Lusitano, o que é? Estamos a falar de movimentos perigosos, armados e com claramente intenções de matar pessoas. E quem estava a investigar e estudar era a Polícia Judiciária. E foi, enquanto esteve lá, o Dr. Luís Neves. Eu não sei porque este afã agora de pegar em tudo e mais alguma coisa em relação a ele. Será que há aqui outros interesses? Será que há aqui outros objetivos? Silenciar o homem, retirá-lo para, enfim, que a investigação pare? Será que há grupos ou gente na Polícia Judiciária contrário ao Dr. Luís Neves que está a fazer alguma coisa para denegrir a sua imagem? Eu, com os dados que eu
1: Portanto, pode
0: tenho.
1: deixar no ar essa dúvida, não é?
0: Exatamente. Com os dados que eu tenho, que são lidos, e qualquer cidadão os pode ler como eu li, porque não tenho acesso a informação sigilosa, mas aquilo que eu li. Há muitas coisas que estão por esclarecer e espero que ele hoje as esclareça. Para ver se, em vez de dois, ficamos só com um caso para debater nos próximos tempos. Agora, que vai ser muito difícil passar por cima de todas as dúvidas depois destas semanas de silêncio, é capaz de ser complicado.
1: Ok, na próxima semana vamos pelo menos falar um bocadinho sobre isso, até porque, como já dissemos, estamos a gravar no dia anterior a essa conferência de
0: Ou
1: imprensa.
0: no dia da própria conferência.
1: Exatamente. Bom, relativamente ao livro de hoje, não sei se tem a frase que tem a ver com o livro.
0: Tem a ver com o livro,
1: Frase?
0: tem.
1: Ok. O livro é O Símio Arrogante, de Christine Webb. Que livro é este,
0: Olha,
1: afinal? Mas antes de mais.
0: eu escolhi este livro, não foi o último que li, mas foi dos últimos que li. E escolhi porque acho que o título tem alguma coisa a ver com os temas que hoje temos, nomeadamente com o Ministro da Educação, não é? Porque isto de tentar explicar as coisas pelos erros dos outros, de forma a escondermos os nossos próprios erros, é um processo fácil e eu não sei se é muito correto, não sei se é eticamente muito correto. E esta autora, Christine Webb, é uma primatóloga, portanto, ela trabalha com primatas. E o livro é delicioso em termos de dados sobre animais, que mostram que, afinal, muitos animais não são muito menos inteligentes que o ser humano e, nas suas relações, têm relações sociais complexas, têm luto, têm solidariedade e lealdade que, às vezes, nós humanos. Não temos. Não temos, não é? E portanto, ela revela essa situação, diz que o Charles Darwin não pretendeu nunca transformar o ser humano no animal mais capaz de todas as espécies existentes. E ela prova no livro que há muita coisa que devíamos saber sobre os animais e que não sabemos, até para diminuir a nossa pegada ecológica, não é? Que somos tão espertos, tão espertos
1: Claro.
0: e estamos a dar cabo da nossa casa. Mas somos espertos,
1: Claro.
0: somos a espécie mais esperta. E ela tem uma frase que eu acho interessante. Ela diz assim: a vida não conquistou o mundo, portanto, a vida, as diversas espécies vegetais, animais, a vida não conquistou o mundo combatendo, mas sim estabelecendo redes. As formas de vida multiplicaram-se

0: e tornaram-se mais complexas, assimilando as outras e não apenas matando-as. Portanto, esta possibilidade que se abre de nós próprios, enquanto seres humanos, símios, podermos criar redes para melhorar tudo, é uma imagem positiva e eu acho que pode ser útil para todos.
1: E fica essa nota, antes de concluirmos também, desejar a todos uma boa festa, até porque estamos em plena festa
0: É
1: do Senhor
0: verdade.
1: do Amparo, não é? Que está a terminar o seu fim de semana final. Quando
0: Isso.
1: regressarmos na próxima semana, já estaremos no balanço
0: Pós-festa.
1: pós-festa. Ok, até lá
0: Ok.
1: então.
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2: Formação SOS Animal. Mirandela, 3 anos de novas festas. E o caldo Luís Neves. É por aqui que andará esta reunião de condomínio especial.
4: Então, não vejo a reunião.
2: Reunião de condomínio muito especial. Estamos, de resto, reunidos hoje fora de estúdio. Já deram conta, porque Mirandela está em festa, tal como a vizinhança, já com a cabeça nas férias. Bruna Costa, Carlos Carvalho e Ricardo Garcia estão confortáveis?
5: Olá, viva!
6: Está um bocadinho de calor.
2: Um bocadinho.
4: Está ótimo.
2: Hoje viemos à Princesa, emblemático espaço no centro da cidade, centro das festas de Nossa Senhora do Amparo. Por estes dias, dias quentes que se vivem também na política nacional. Há assunto levezinho nesta reunião. Falo do caso Luís Neves, o ministro da Administração Interna, que deixamos para mais daqui a pouco. Daqui a pouco também as festas da cidade, já no seu terceiro ano de novo formato, também será assunto por cá, mas para começar, a Bruna Costa quer sublinhar uma ação que decorreu por cá há uns dias, uma formação em primeiros socorros. Mas para animais, Bruna, um assunto que sei que lhe é muito caro. Acertei?
4: Exatamente, exatamente. Eu acho que, pronto, decidi trazer aqui hoje à nossa reunião de condomínio este tema em específico, precisamente porque faço parte da Associação Animal, e acho que nunca tinha visto uma iniciativa desta natureza. Pronto, acredito que para pessoas haja, até mesmo mais ligada à equipa de enfermeiros e médicos aqui, acredito que sim, mas realmente aqui direcionado aos animais. Já tinha ouvido falar que havia esta iniciativa e que havia este interesse, mas até estar concretizado sabemos que muitas vezes leva o seu tempo. E de facto isto aconteceu neste fim de semana, dia 25 e 26, por uma associação que eu desconhecia, mas que adorei saber o trabalho deles, que eles
2: Não
4: estão
2: tem a ver com a
4: localizados.
2: SOS Animal, não, o nome.
4: Não tem a ver com a SOS Animal, eu só disse isso como tema porque de facto tinha a ver, é um curso de primeiros socorros, direcionado a animais, mais até animais de estimação, mas que também se aplicam neste caso para nós, enquanto associação e membros da associação que trabalham com animais errantes. Foi muito útil, e a formação deu-se por 2 dias, isto é mais para também dar a conhecer às pessoas e também dizer que estou bastante satisfeita pela adesão das pessoas aqui da cidade, porque nos 2 dias sei que as inscrições estiveram esgotadas e por isso é que abriram até a possibilidade de fazer 2 sessões, sendo que a segunda era um segundo nível, ou seja, era uma coisa muito mais prática, mais direcionada sobretudo às forças de intervenção, neste caso, e de resgate e salvamento, neste caso os bombeiros, a polícia, a PSP, a
2: Porque isso
4: GNR.
2: aí é, de resto, uma ação que está a correr o país, não é?
4: Exatamente, sei que também esta associação em específico, que basicamente eles, é a mesma associação nas próprias redes sociais de busca e salvamento, eles estão resididos no Porto, e estão agora aqui também a percorrer um bocadinho o país para também dar a conhecer algumas manobras de intervenção e até mesmo outras curiosidades sobre como até podemos falar agora aqui das pragas nesta altura do ano, de carraças, piolhos, como é que nós podemos combater isso, que é uma coisa muito interessante, e também saber os perigos que são para nós. Estamos a falar de uma questão de saúde pública, e que achei mesmo que a iniciativa foi muito boa. Claro, também acabo por abrir aqui também uma ressalva para as pessoas que estiveram presentes, neste caso muitos membros da nossa associação, muitas pessoas também de cá de Mirandela que estiveram presentes, que me deixou satisfeita, mas ao mesmo tempo também o Corpo de Bombeiros esteve presente, porque acho que faz todo o sentido. Confesso que fiquei um bocadinho decepcionada porque não houve uma única figura da PSP, nem sequer da GNR, que eu acho que também fazia todo o sentido eles estarem, e isto enquanto membro da associação, se calhar para pessoas que não estejam tão por dentro do assunto acham que é irrelevante, mas enquanto membro de uma associação que só surge precisamente porque existe a necessidade de haver associações para trabalharem com os animais que andam por aí, acho que se nós pudéssemos ter uma articulação muito mais consistente e concisa entre todos, acho que a nossa cidade teria sem dúvida um outro aspecto relativamente aos animais de rua, e acho que é muito triste chegarmos a uma formação destas, que inclusive foi de graça, e não termos uma única pessoa a representar, nem a PSP, nem a GNR, e que acho que logo aí se vê onde é que está a cerne do problema quando queremos trabalhar todos em equipa.
2: Estarão certamente a fiar-se, enfim, na disponibilidade dos bombeiros.
4: Inclusive,
2: têm essa responsabilidade mais direta.
4: Exatamente, ou seja, é um bocadinho este empurrar, tipo de... sim, mas muitas vezes também nos temos de ver com ele. Inclusive, nós sabemos perfeitamente que temos o CROI e temos o Canil de São Salvador, em que existe uma equipa e que eu acho que era muito importante eles próprios, que não têm formação, aproveitarem estas coisas para poderem obter uma certa formação que não fazia mal.
3: O CROE não é só para o Conselho de Mirandela, não é?
4: Precisamente. Temos, ou seja,
3: intermunicipal.
4: A única pessoa que eu sei que esteve presente foi a própria veterinária da Câmara, que lá está, eu sei que foi ela até que esteve à frente dessa iniciativa, acho muito bem que estivesse presente, mas realmente, pronto, gostaria de ter visto mais pessoas.
2: Carlos, qual é que é o seu nível de conhecimento para, enfim, no caso de emergência, no resgate de um animal, por exemplo?
3: Muito reduzido, confesso, e também confesso que só soube desta iniciativa, já ela tinha decorrido quando a Bruna também trouxe este assunto aqui à discussão da nossa reunião de condomínio. Mas, efetivamente, depois daquilo que eu conseguia pesquisar e procurar, efetivamente, foi uma ação inédita. E ao ser inédita, traz os seus benefícios e consegue logo efetivamente mostrar a diferença junto da nossa sociedade a curto prazo. Logo, e era esse o ponto positivo que eu trouxe, não é só a sociedade individualmente, mas efetivamente os bombeiros, quando nós temos um resgate, seja de um gato, em cima de uma árvore, seja num incêndio...
2: Esse é um clássico, não é?
3: E, efetivamente, são os bombeiros aqueles que são os primeiros socorros, seja das pessoas, seja dos animais. E eu aqui também, se a Bruna me permite, também quero trazer aqui também à nossa discussão aquilo que são os ADS, que são as associações da defesa sanitária, que normalmente são mais, não são os animais de companhia, mas sim os animais de campo, os ovinos, os caprinos, os bovinos, etc. Que também já têm esse trabalho de anos e que agora efetivamente esta atividade veio trazer-nos um know-how e um conhecimento para os animais de companhia, que assim havia, essa sim, havia uma carência, e que estávamos aqui
2: um complemento, não é?
3: Exatamente, e estávamos aqui completamente reféns, e no melhor sentido da palavra, não tirem conotação negativa àquilo que eu estou a dizer, das clínicas veterinárias que nós tínhamos, ou seja, que muitas delas tínhamos que obviamente pagar, porque é o trabalho delas que está em causa. Mas efetivamente trazemos aqui um conhecimento para a sociedade civil, que já peca por tardio, porque cada vez mais temos gente a trocar, obviamente no sentido...
2: Pertencemos às famílias.
3: Exatamente, sentem-se mais pertença nos animais do que às vezes até nos próprios familiares, e efetivamente... Portanto, precisamos deste conhecimento também para saber tratar e dar dignidade aos nossos melhores amigos.
2: Uma ação positiva. Ricardo, não sei se tem animais de estimação.
5: Por acaso tenho, sim. Claro que este tipo de formações são sempre bem-vindas. Também só tive conhecimento depois da Bruna trazer o assunto em tema. Concordo com tudo aquilo que os meus vizinhos disseram. Isto salvo, obviamente, a importância da... cada vez mais termos atenção a este tipo de questões, até porque, como o Carlos disse bem, cada vez mais vamos mais pessoas a adotar animais e ter animais de estimação como pertences da família. Termos atenção a este tipo de questões, até porque, como o Carlos disse bem, cada vez mais vamos mais pessoas a adotar animais e ter animais de estimação como pertences da família, e como tal é bom estarmos todos instruídos nesse sentido. Poderá ser uma iniciativa, obviamente, a ser repetida, até pelo bom sucesso que esta teve, e por que não também alargar às restantes freguesias, onde muitas vezes também este tipo de sensibilização de cuidados com os animais está enraizado de forma diferente ou tem outro tipo de conhecimento, e muitas das vezes nem sequer vai ao encontro daquilo que nós conhecemos enquanto lei de momento, e obviamente com envolvente todas as forças, incluindo as policiais, até porque eles mais do que ninguém estão na proximidade e também poderão ajudar sempre nesse sentido.
2: Muito bem, Bruna, para fechar este assunto, não sei, últimos detalhes ou alguma coisa que só para dizer.
4: Talvez só deixar mesmo aqui a ressalva de que acho que, e os meus colegas já referiram, que acho que é muito importante continuar a promover este tipo de iniciativas, até mesmo a questão, eu sei que nem sempre é fácil proporcionar isto também de uma forma acessível ao ponto de ser grátis, mas de forma a que seja apelativa, que toda a gente, independentemente também da, obviamente, da, das condições financeiras, possa fazer parte, até porque às vezes muita da desinformação, nós sabemos bem que também estão nas pessoas, às vezes, que pronto, que não têm outras formas de aceder e ter esse conhecimento e essa instrução, e por isso acho que estas questões, até mesmo o facto de ser grátis, ajuda muito até a desconstruir certos conceitos, certas ideias erradas sobre esterilizações, sobre primeiros cios e tudo.
2: Portanto,
4: isto,
2: mesmo para quem não tem animais, isto é uma questão até de cultura geral, não é?
4: Isso.

0: Exatamente, sem dúvida. Por isso eu só digo que acho que pronto, é este o caminho, acho que sim.
1: Também deixar só aqui a nota que, no seguimento daquilo que a Bruna disse, a questão de não ter estado ninguém da GNR nem da PSP, que a organização pode perfeitamente fazer um tipo de formação um bocadinho mais especializada, onde consiga agregar essas forças vivas, que são os bombeiros, a PSP, a GNR, nas suas vertentes todas, que a GNR tem o CEPNA, tem os antigos verdes, estas valências que certamente também trazem alguma informação adicional e todos juntos podem efetivamente formar a proteção civil que nós normalmente conhecemos e que também possa servir melhor às nossas populações.
0: Atenção, eles na segunda fase do curso, ou seja, a fase mais avançada, que foi no domingo, que foi o dia todo, ou seja, foram dois dias intensivos, sábado o dia todo, domingo desde as 8 da manhã, sei que a segunda fase seria mais direcionada especificamente para equipas que faziam sentido, exatamente, ou seja, por isso é que era um curso já mais físico. Eles estiveram no, penso que no Inatel, e eu nesse, infelizmente,
1: formação
0: no domingo
1: prática.
0: Não pude estar, exatamente. E foi mesmo aplicada a formação prática. Muitas das minhas colegas da associação também estiveram, porque abriram essa exceção, uma vez que nós também vamos muitas vezes para o terreno, apesar de não sermos da polícia, nem sermos dos bombeiros, mas sei que, também pelas fotos, sei que os bombeiros estiveram os dois dias. A polícia sei que pelo menos no primeiro e a GNR não estiveram, não sei, se calhar também agora pela logística da festa, mas era realmente importante que houvesse mais essa partilha, até mesmo falarmos uns com os outros e comunicarmos uns com os outros, porque muitas vezes quando acontece este caso, nós próprias não sabemos a quem acabamos de contactar. Ligamos à GNR com um animal atropelado na estrada, é a PSP, esperamos pela Câmara na segunda-feira porque o canil está fechado ao sábado e ao domingo. Pronto, ou seja, acho que é importante esta articulação entre estas forças.
2: Pelo menos o primeiro passo foi dado.
0: Sim,
2: e nós fazemos
0: agora...
2: também aqui,
0: sim,
2: também
0: espero
2: aqui
0: que sim.
2: O nosso papel nesta
0: exatamente.
2: Reunião de condomínio. Já deu conta, antecipámos as férias e viemos até à rua numa reunião de condomínio muito especial. Estamos desta vez numa esplanada pelo centro da cidade que festeja por estes dias a Nossa Senhora do Amparo como uma componente de espetáculos assinalável, todos gratuitos, claro, como tem sido o hábito. Nomes como Herman José, Dilaz, Afonso do Brás, Bia Cabós, Kim Barreiro, João Pedro Paes ou Kiko Isrot, aqui claramente mais ao gosto do Carlos Carvalho, mas, dizia eu, são cerca de 450 mil euros investidos, avança Vítor Correia, o Presidente da Câmara, Câmara que, em conjunto com a Junta de Freguesia e com a Confraria de Nossa Senhora do Amparo, realizam as festas este ano pela terceira vez consecutiva, Carlos. Já teve a oportunidade de manifestar o seu desagrado quanto ao modelo de organização, mas há mais.
1: Há mais, exatamente, e não, nós, ou seja, isto é quase um tema 2.0, porque deixamos ainda muita coisa a meio desde o último programa, que tínhamos uma convidada e, portanto, também tivemos menos tempo para dizer algumas coisas. E, efetivamente, dou uma nota negativa naquilo que diz respeito à avaliação geral do novo modelo. Porquê? Porque nada mudou. E podíamos ter aproveitado tanta coisa, visto que existe um novo modelo, para podermos mudar, seja ao nível da própria estrutura das festas, que em nada mudou, ou seja, daquilo que era a organização civil levada a cabo pela confraria da Nossa Senhora do Amparo, pro bono faziam as coisas em pós-laboral, para uma gestão um bocadinho mais profissional, tem que o ser obrigatoriamente, embora às vezes não o pareça, que é da Câmara Municipal que fazem isto, com dinheiros públicos, com contratação pública, com tempo ao longo do ano para se prepararem as coisas, temos visto que efetivamente essa organização ou esse modelo não mudou. E, portanto, eu deixo aqui algumas sugestões que efetivamente podem ser feitas, seja ao nível da gestão dos terrados, que é da competência da Junta de Freguesia, e nota-se pelo menos um ar mais fresco que deram à gestão dos terrados, porém, alguns vícios antigos mantêm-se.
2: Essa parte já mais ligada ao sob domínio, neste caso, da Junta de Freguesia.
1: Da Junta de Freguesia, exatamente. Quer naquilo que diz respeito aos espetáculos em si, nós estamos reféns daquilo que era a tradição, que já vem de alguns anos, que as festas iniciam ao 25 de julho e terminam no primeiro domingo de agosto, o que nos leva a ter, por vezes, ou em anos, 6 dias, noutros 13. E isto é incomportável para um orçamento que é de todos nós. Eu ainda há bocado, nós em OFA, eu dizia antigamente, nós contribuímos para a festa se queríamos, agora somos obrigados a contribuir porque somos contribuintes líquidos deste concelho. E é este concelho que põe o dinheiro nas festas.
2: Enfim, quanto mais caprichoso for o calendário, mais estamos a pagar.
1: Mais estamos a pagar, naturalmente. E, portanto, se antigamente a Câmara Municipal, como participava de forma monetária, 100 mil euros, mais os meios humanos, que chegasse aos 150 mil euros, agora investe 450 mil euros. a Câmara, que é o principal financiador das festas, porque por outro lado depois também temos a Junta de Freguesia, que é sabido, eu tenho fartado de dizer.
2: Falamos de logística também,
1: que suporta alguns custos, mas que são residuais face ao retorno que a Junta de Freguesia tem com as festas de Mirandela ao nível dos terrados, e portanto aqui é preciso que o modelo das festas também seja reorganizado, quer na sua qualidade, quer na sua duração, porque é incomportável umas festas como as de Mirandela. Depois, também temos a questão dos espaços, que temos falado muitas vezes. Nós, ou melhor, quem critica não critica só o facto das coisas terem mudado, porque às vezes critica só os... Mas, efetivamente, não veio beneficiar ninguém esta alteração da Zona Verde para o Santuário da Nossa Senhora do Amparo. Não beneficiaram.
2: Portanto, a crítica não é só do modelo de organização, mas sim, e também a organização dos espaços.
1: Ou seja, e é importante que, à semelhança daquilo que a Junta de Freguesia fez, e bem, aí é um aspecto positivo que eu tenho a assinalar, no primeiro e no segundo ano fizeram um questionário de satisfação aos terrados, aos agentes económicos da festa de Mirandela, aos agentes económicos diretamente, porque aos comerciantes da nossa cidade ninguém lhe fez esse
2: inquérito de satisfação. O próprio Presidente Vitor Coleia, já agora, numas declarações recentes que fez aqui à Terra Quente, veio-nos dizer que será um passo a dar a preocupação com, enfim, arranjar uma maneira de estudar mais a fundo, quer o número de visitantes, quer o impacto mais...
1: Obviamente, impacto económico, e podemos aproveitar...
2: Mais, enfim, com um
1: saber
2: maior,
1: realmente o que é que nós temos. Tal como temos a própria envolvência com a cidade muito descurada, se repararem, nós neste momento, eu não querendo entrar na simplória de falar nas ruas, mas reparem neste momento onde é que estão os arcos da cidade. Resume-se a estas três ou quatro vias, e nós estamos numa delas, está ornamentada, efetivamente, mas a cidade não está ligada com as festas de Mirandela neste momento. E é preciso, efetivamente, passar isso. E aproveito, eu esperava que na altura, quando a Câmara Municipal e a Junta de Freguesia, por diversas razões, assumiram a gestão das festas, do programa das festas de Mirandela, que também tivessem trazido isso. Temos uma zona antiga para aproveitar, temos um mercado municipal que só é um ponto central na Noite dos Bombos por necessidade estrutural, porque senão nem o mercado municipal tinha a centralidade que lhe é devida. Temos tantas outras, temos a Avenida das Amoreiras, temos a Rua da República, que vai além do mercado municipal.
2: As Amoreiras também têm já agora iluminação, ao que sei.
1: Sim, efetivamente, mas, ou seja, não passa disso. E nós precisamos envolver muito mais a cidade com as festas de Mirandela.
2: Ricardo Garcia, temos sugestões para melhorar as festas? Contributos positivos são sempre bons e penso que até a organização tem isso em mente e espera isso da população, não é?
3: Claro que sim. Vamos começar aqui pela mudança. Eu não sou adverso à mudança, aliás, eu sempre achei que as festas se deviam modernizar e obviamente se encaixar num outro tipo de modelo. Agora, tudo menos isto. Eu compreendo que o primeiro ano, e até dou a tolerância, e fui um dos que fui bastante crítico, tanto à repartida ou tirar as competências, neste caso à confraria, e eu já antevia que isto iria correr mal, porque as festas é uma gestão que tem de ser feita de uma forma muito rigorosa e muito fechada, para que, e mesmo assim há sempre os contratempos, quanto mais com três organizações, onde temos pelo menos três cabeças à cabeça a mandar, fora todos os outros que mandam pelos corredores.
2: Mas assim também será mais fácil, enfim, repartir as responsabilidades e as áreas de atuação de cada uma.
3: É mais fácil o desleixo. Agora, obviamente, persiste neste erro, que dá revolta neste momento. Porque já foi tempo suficiente para percebermos que o modelo foi alterado no primeiro ano, piorou do primeiro para o segundo, piorou do segundo para o terceiro e há de piorar do terceiro para o quarto, se nada for, for feito. É sermos à rua e percebermos que quebrou completamente a dinâmica da cidade. Em primeiro lugar, porque retirar as festas da Zona Verde, no conceito que existia em termos de barracas e espetáculo, mais até do que o próprio espetáculo, era o espaço em si, era um espaço de convívio onde as famílias à noite passeavam.
2: Mas isso já lá vai há 3 anos, Ricardo.
3: Sim, e só olharmos o que se passava há 4 anos, neste caso, e olharmos hoje para a realidade, basta sairmos à noite e percebermos que isso quebrou a dinâmica, sim, daquilo que era o espírito da cidade. Eu compreendo a parte quando diz o Carlos na parte dos terrados, obviamente havia ali muito trabalho a ser melhorado, mas também passámos do 8 para 80, sim, porque sim, de 30 ou 40 euros que muitos feirantes, pequenos feirantes, acabavam por pagar, os pedem se calhar 300 ou 400, e isso faz muita diferença. Como também poderia ser pensada alternativas para que esses feirantes pudessem igual integrar as festas num conceito ou numa forma completamente diferente. Agora, basta pensarmos ao modelo que tínhamos de festa, em que, queremos o Carnão, criava-se uma dinâmica entre a zona verde, centro, sim, da cidade, e à volta do santuário, e hoje a festa está resumida ao espaço do santuário, um espaço que não é adequado e que não traz... É que se o espaço tivesse sido para melhor e se viesse trazer algum acréscimo positivo e económico à cidade, tudo bem, o problema é que não veio, pelo contrário, esteticamente é horrível o espaço, em termos de questões é horrível. Sorte que ainda não se passou nada de grave, porque quero ver no momento em que se passar ali alguma coisa, e esperemos bem que não de grave, por onde é que aquela gente toda vai.
2: Uma das valias já agora ditas, enfim, pelas autoridades que organizam as festas, é precisamente a segurança, que diz que melhorou muito.
3: Mas melhorou em que
2: aspecto? É mais fácil operacionalizar a segurança. Eu não sou agente de segurança, não lhe sei dizer mais que isto.
3: A questão aqui é que o problema é que se misturava na zona verde tudo no mesmo conceito. Uma coisa é as festas, outra coisa é o que continua-se a passar o resto do ano na zona verde, existam lá festas ou não existam. Porque se formos por aí...
0: Como
3: então,
0: nos motores?
3: E outras...
2: Sim, é só lembrarmos que há... Três semanas atrás estivemos lá.
0: Exatamente.
3: Agora, estamos a perder qualidade, estamos a perder gente, e estamos neste momento a gravar numa das principais ruas de Mirandela, e se calhar há 4 ou 5 anos atrás, neste momento, era muito gente aqui a passar, neste momento está a rua.
2: Bem, agora também.
3: Mais calmo.
2: E também é preciso dizer que estamos por aí com 40 graus de baixo dos pés, certo?
3: Também é verdade. Não, mas acho que em si o espírito foi efetivamente quebrado, e é pena depois ver que não existe ou não se refaz este modelo, porque quem decidiu está a fazer fincapé nesta decisão, quando cá está aos olhos de toda a gente que não funciona.
2: Muito bem. Eu já sei que, enfim, não é propriamente atraída, não se sente atraída pelas atuações e pelos grupos que vamos ter, é o que vamos ter aqui pela festa, mas, enfim, há outros
4: já
2: aspectos.
4: Já nos concertos.
2: A festa é um bocadinho mais que
3: trabalho,
2: isto, não é? Bruna Costa.
0: Então, eu pela primeira vez vou concordar praticamente em tudo com... Uou, uou. Deve ser do calor.
2: É das férias,
0: eu
2: é
0: acho
2: calor,
0: que é do calor. Não, mas vou concordar, começando aqui pela questão do espaço da Zona Verde, e vou até dar aqui um exemplo pessoal, e eu noto isso até por familiares meus, inclusive os meus avós, que é só um pequeno exemplo, mas eu acho que isso se repercute para outras pessoas já de alguma idade, que é precisamente o espaço da Zona Verde. O facto de nós termos a capacidade de ter esplanadas a noite toda e tudo promovia muito mais o convívio, as pessoas a estarem confortáveis, estarem à fresca. Ou seja, isso mantinha as pessoas, e mantinha as pessoas não obrigatoriamente ali de pé a assistir ao concerto, ou então estão cansados e vão embora. Eu vejo pelos meus avós, eu sei que já lá vão 3 anos, mas lá está. Isso mostra que se nós vemos que as coisas não melhoram, aí é que está realmente o problema. Porque pegando aqui no que o Ricardo diz, o primeiro ano uma pessoa ainda dá de barato, ok, vamos experimentar, pode ser que corra bem, e acho que toda a gente estava um bocadinho desiludida, porque acho que toda a gente é mais adepta da Zona Verde, e é estranho, mas lá está, somos abertos à mudança, eu acho que sim, vamos experimentar.
2: Mas de qualquer forma, Bruno, uma das, enfim, até promessas eleitorais do atual executivo, uhum, foi a tentativa, enfim, de adquirir os terrenos que estão ali à volta da Zona Verde para poder aumentar o espaço, sim, e poder acomodar aquilo.
0: Sim, eu também já ouvi essa história. Agora,
2: não sei exatamente em que ponto é que são,
0: primeiro,
2: é que estarão essas
0: negociações. Eu não acredito nisso. Segundo, eu acho que se algum dia... Exatamente, era isso que eu ia dizer. Se algum dia isso acontecer, não será por tão breve de certezinha absoluta, e se calhar nem com este executivo, muito provavelmente.
2: Entretanto,
0: não sei,
2: os avós ficam mais velhos e nós também, não é?
0: Exatamente. Agora, eu vejo é que muita gente, e é o que eu digo, estou a dar um exemplo muito específico, mas eu acredito que isso aconteça em maior parte das famílias e das pessoas mais velhas, até pessoas que têm filhos, bebés, e que estão ali, que em vez de estar, eu ainda ontem, por acaso, lá está o caso, diz que já me viu, eu ontem fui sair um bocadinho, porque eu não era para sair, os meus
2: apanhada,
0: amigos já têm, eu fui, sim, porque eu vou, lá está, não vou ficar em casa, mas o que é...
4: Mirandelense, vai...
0: Exatamente, vai à festa, e está com os amigos que estão cá e que vieram à festa, que já não os vi há um ano. Mas o que é facto é que até estamos ali na esplanada, e é ridículo, chega aquela hora, temos de levantar o rabo da cadeira, que é mesmo assim arrumar a esplanada para as pessoas poderem caber. Isto não acontece em mais lado nenhum e eu
4: embora
0: acho que...
4: Embora que não fosse preciso, digamos, já que também com o balanço que neste, ao dia de hoje estamos a gravar o balanço dos concertos, é que efetivamente os idosos podem perfeitamente ir e levar o seu banquinho, até podem levar uma poltrona maior, porque cabem todas que não há...
0: Veja, mas o ridículo
2: bom,
0: é que...
2: mas o melhor ainda está para ver.
0: Ou seja, nós temos essa dificuldade... Não sei, eu já não, também não concordo com isso, mas lá está, isso já são os meus gostos. E depois, falando um bocadinho disso, eu acho que aqui o que está em falta, apesar de ser muita coisa que está em falta, eu sou sincera, a festa tem-me vindo a desiludir cada vez mais, e sinto que, como o Ricardo e o Carlos dizem, acho que não somos só nós, acho que isto se sente a toda a volta, e eu acho que depois o grande mal é quando nós olhamos para a nossa volta e outras festas das redondezas estão a fazer-nos sombra.
2: O problema das comparações.
0: E é preciso, porque inevitavelmente vamos fazer comparações, sempre se fez. Agora, o problema é que estas comparações realmente são reconhecidas, que à nossa volta temos festas com outro cartaz, com outra qualidade. E é o que eu digo, quando nós não temos nem sequer um espaço apelativo, nem um espaço em que possam ir mantendo as pessoas, o convívio, porque às vezes não é só a música, lá está, às vezes é o estar bem.
2: Sim, aquele
0: o estar
2: espaço era mais multiuso.
0: Quando nós já
2: daria
0: não temos isso.
2: Estão lá pessoas que criam concertos, pessoas que criam escaladas.
0: Quando nós já não temos isso, quando depois também o cartaz não é apelativo, porque lá está, vai só um certo nicho e fica muito aquém. E depois a questão da organização, o que é certo é que eu noto também, e é inevitável.
2: Pessimista aqui no que diz respeito
0: ao festas. Fico triste e gostava de ver uma festa pronto, com outra dinâmica.
2: Carlos,
0: sem
2: agora tem que ser mais
0: preciso. Eu queria que roubassem ao fogo de artifício e aplicar. É verdade, sou sincera, mas sem dúvida.
1: O desafio que eu deixo efetivamente é que. Mantendo e acredito que não vai alterar muito o modelo, pelo menos da gestão tripartida das festas, custa muito acreditar que isto retorne à sociedade civil, mas que, de uma maneira ou de outra, o município, a junta de freguesia, a confraria, envolvam a sociedade civil naquilo que diz respeito às coletividades e que as chamem a fazerem parte daquilo que é a orgânica e a estrutura do modelo das festas. Podemos poupar muito dinheiro com a prata da casa, e quando digo a prata da casa é os torneios das associações esportivas, a banda que dinamiza, uma série de coisas que efetivamente que deixam do pedestal todos, e os mirandelenses inclusive, o comum dos mirandelenses, que chamamos do pedestal, que não queiramos tanto jantar os amigos de Mirandela, mas que sim, efetivamente, sejamos do povo, porque é isso que deu o ser às festas de Mirandela.
2: E eu deixo também já agora aqui o meu reto.
0: Os meus amigos são melhores, de esquerda, só não querem ver isso.
2: Um dos melhores turistas da cidade que retorna ao dele de estar na sua...
1: Vou pensar.
0: Foi muito discurso de esquerda.
3: Eu termino só dizendo que efetivamente estas más decisões políticas, isto passou para a esfera política, começa a ser uma decisão política com impacto, obviamente, ou deveria ter impacto sobre quem as toma, e está a comprometer o futuro, porque destruir uma dinâmica de uma festa é fácil, voltar a reconstruir demora imenso tempo, e cada ano que está a passar estamos a perder mais economicamente.
2: Muito bem, de 15 em 15 dias, na Terra Quente FM, hoje em edição especial estamos numa emblemática esplanada do centro da cidade de Mirandela, na Princesa, em festa, em honra de Nossa Senhora do Amparo, como já se aperceberam aí por casa. Será também o último encontro antes das merecidas férias de agosto. Assim, deixamos para o fim a atualidade política nacional. O caso Luís Neves, o ministro da Administração Interna, ainda não encontrou o momento exato e certo para esclarecer algumas polémicas em que se viu envolvido nas últimas semanas. Primeiro, o tanque construído numa das suas propriedades, pelo amigo empreiteiro, a quem recorria à própria polícia no tempo em que Neves era diretor. Mais tarde, o reboque apreendido numa operação de combate ao tráfico e que terá ficado à guarda do tal amigo. Enfim, parece que todos os dias aparece mais qualquer coisa na comunicação social, Ricardo. Explicações até agora é que nada. Será que ainda vamos ter ministro quando regressarmos de férias?
0: Mas era um tanque para lavar a roupa.
3: O tanque é discutível.
0: Era para lavar a roupa, eu acho que sim.
3: Eu penso que sim, porque Luís Montenegro, quando...
2: Luís
3: Montenegro, quando... ainda, acho que ainda é Luís Montenegro que
1: deixa
3: comanda.
1: Luís trabalhar.
3: Toma uma decisão, não é fácil ele voltar atrás. No que toca ao ministro, o problema é que cada vez mais a política está a elevar pessoas. Ou melhor, socialmente nós estamos a construir ideias de perfeitas, de políticos perfeitos, não entendo porquê, já tivemos o Gouveia e Melo, agora seria o Luís Neves o modelo ideal de político, em depois acaba por ser uma pessoa comum.
4: Permite-me só, quem é que criou o modelo político perfeito? Quem é que levou às costas o Gouveia e Melo e quem é que tem levado às costas o Luís Neves? A mesma, exatamente, quem também tem andado com o Ventura. É verdade.
3: Comunicação social? Então, se aí queres chegar...
4: Uma parte da comunicação social.
3: Uma parte da comunicação social. Não tiro a razão, até acho que neste momento passa mais de informação a comunicação social isso do que propriamente a redes sociais. Mas pronto, continuando. A questão é que tenta-se criar este tipo de figura ideal em que, no fundo, como qualquer pessoa pode errar, e isso acho que ninguém mete em questão, o problema é depois quando os erros já passam para a esfera profissional, onde ela administra uma instituição e que efetivamente há aqui muitas questões que ficam por esclarecer. É pena que o ministro não esclareça logo isto em nada beneficia nem o governo, nem a Assembleia da República, muito menos a democracia, porque como eu comecei com esta ascensão rápida de hipotéticos bons políticos, com quedas tão acentuadas, aí efetivamente leva a que o povo se comece se calhar a tomar decisões muito mais radicais, porque isto está a ser o fim do sistema. Como é que um camião apreendido sai da instituição da PJ, ainda por cima com químicos supostamente
2: ainda
3: para...
2: Ainda não sabemos.
3: Ou alegadamente, mas é aquilo
0: mas há fortes indícios,
3: há fortes indícios que isso aconteceu. Ou a questão da piscina, eu até brinco que isso todo barato, acho que isso depende mais do que o juiz decide se é um tanque ou uma piscina do que propriamente uma questão legal. E depois é a famosa declaração de interesse ou de património, que mais uma vez não foram entregues em tempo útil. É mau para quem não as entrega. Acho que ainda pior e péssimo é para quem fiscaliza, porque o que é que andaram este tempo todo então a fazer? Agora, acho que num todo é um ministro que, por mais inocente que se possa vir a provar, acho que já está com uma reputação, pelo menos manchada, não digo totalmente queimada, mas bastante manchada, e custa-me um bocado, depois ao mesmo tempo, nesta onda mediática de como o tempo nos leva a pensar e a reagir às coisas, no final não seja, por exemplo, também o Miguel Macedo que se veio a provar que era inocente. E aí sim... Há pouco rigor, pelo menos nos canais generalistas, ou nos canais de informação, pelo menos falemos dos a nível nacional, da forma como, até a forma como a notícia às vezes está a ser apresentada ao espectador, leva o próprio espectador a tirar deduções erradas. E acho que é mau nesse sentido e ninguém fica a ganhar, e acho que quanto mais tempo o ministro ficar... sem dúvida alguma, mais a sua cova está a acabar, porque também não vejo que...
2: Ficar isto... sem dar explicações, entende?
3: Não, ficar mesmo no cargo, porque
2: acho que vai ser sempre...
3: Isto vai ser sempre agora, permitam uma expressão, está no assador, aço lento ou aço mais rápido é passar.
2: Daí o caldo de Luís Neves. Bruna Costa, não sei se tem exatamente a mesma opinião, pelo menos, será que o fator agosto, incêndios, está a criar aqui, por parte do Governo, alguma resistência para, enfim, tentar manter um, enfim, muito importante ministro da Administração Interna, numa altura dos fogos?
0: Olha, eu sou sincera, eu de todos deste Governo, e pegando aqui um bocadinho no que o Ricardo disse, era aquele que eu considerava mais sério na sua posição.
2: Então já mudou a opinião, ainda não sabemos nada.
4: Da Educação.
0: Não, estou a dizer, mais sério. Ministro da Educação, né? Vamos lá. E eu já vou aí, porque no outro programa nós demos um prazo ao menino. E que o menino cumpriu, não cumpriu. Já vamos aí. Mas era aquele que eu considerava mais sério e até mais competente naquilo que estava a fazer. E isto para dizer que
2: mas
0: tanto
2: ainda nada
0: eu...
2: está decidido, ainda não tem a opinião formada, presumo.
0: Mas é o que o Ricardo diz e é como tantos outros políticos que ainda estão a ser investigados, que, querendo ou não, ficam com a reputação e deixam o povo em dúvida, obviamente, e assim, há fortes indícios. E quando há fortes indícios, minha avó sempre disse, onde há fumo há fogo, não é? Por isso, e já não é só uma coisa, não é? Não é só uma coisa, lá está, é o tanque, não é um tanque de lavar a roupa, não, é também essa questão do
2: não,
0: outro
2: um
0: lado,
2: regra,
0: é, essa
2: não,
0: questão, é essa questão do outro lado, das declarações, ou seja, depois também há, claro que obviamente isto é como um novelo, vais puxando e vais descobrindo a careca também. Agora, o que eu quero dizer com isto é que eu até era daqueles que eu mais considerava em condições para estar ali no governo, e no entanto, se calhar, tal como eu, muitos outros ficaram assim, nunca na vida diria. Isto mostra também o reflexo daquilo que o Ricardo disse, que é, eu acho que cada vez mais a população começa a desacreditar nos políticos, sejam eles de esquerda, sejam eles de direita. Sim, e aqui não vou estar aqui a partir para lados de direita nem esquerda, eu estou a falar mesmo do modo geral, e não é só política, não são só os que estão no governo, nem no Parlamento, nem na Assembleia, é inclusive até outras forças, e já falámos também de PSPs e não sei o quê, são forças que nós devíamos ter um máximo de admiração e que cada vez mais nos desiludem e cada vez mais perdem o respeito. E eu acho que isto, até mesmo questões de justiça, da forma como a justiça é feita, e eu ainda há pouco tempo falei isto com um amigo meu, que é, eu acho que realmente nós temos de começar a ver estes conceitos, temos de começar a perceber realmente quem são as pessoas que estão à nossa frente, porque senão eu acho que isto vai ser cada vez pior e as pessoas começam, é verdade, começam a desacreditar cada vez mais e em verdade por lados radicais, e acho que quem tem de estar no poder tem de nos transmitir confiança. Agora, eu como Ministro da Educação, agora pegando aqui um bocado o que o Carlos disse, foi outra situação, e eu sei que não tem nada a ver com o que estamos aqui a falar, mas foi outra situação que eu própria disse, eu não creio que, e como vimos do início ao fim, ele continuou-se a mostrar orgulhoso, não reconheceu o erro, arranjou mil e uma estratégias de pôr o erro no outro,
2: e isto
0: não segue, para muita gente não seguiu, aliás, para ele segue. E ele deve dormir descansado, mas é isto que nos preocupa enquanto cidadãos.
2: Muito bem, voltando aqui ao caso que agora temos em cima da mesa, Carlos Carvalho, agora nós, 15 dias depois, é tempo, enfim, é aceitável para um ministro, talvez o mais promissor ou o mais popular do governo, manter a coisa ali em banho-maria? Será,
1: também é o maior...
2: Não será prejudicial até a começar por ele próprio?
1: Nós temos visto, não só nos governos da AD, como nos governos do PS, os partidos têm governado Portugal, a popularidade é inversamente proporcional ao tempo que eles estão no governo, ou seja, a popularidade vai-se gastando. E este ministro entrou...
2: Mas assim, de uma forma tão rápida?
1: Foi o último a entrar e entrou, obviamente, com num pedestal, que era o senhor diretor da PJ, que tinha desmantelado todas as redes de tráfico que se podiam ser possíveis, tinha estado no combate ao crime informático também com bastante firmeza.
2: Conseguiu descobrir o rendeiro.
1: Exato. E, portanto, veio para o governo com uma reputação acima da média. Agora aqui a questão é, vamos lá, eu quero que os nossos ouvintes também reflitam várias coisas. Então só agora, passados 6 meses de ele estar, agora nem sei bem o tempo que ele esteve, de ele estar no governo e ter saído da PJ, é que alguém, o tipo Caba Cancela do parque da PJ, é que se lembrou que tinha um atrelado desaparecido e estava lá no empreiteiro?
2: Bem,
1: só agora é que os técnicos lá,
2: exemplo,
1: da Câmara lá de baixo...
2: Deve ter tantos inimigos como amigos lá.
1: Óbvio. Só agora é que os técnicos da Câmara lá de baixo é que se lembraram que existe uma propriedade lá no seu concelho que tinha um tanque, afinal não era um tanque. E por falar em tanques desses, nós não precisamos de passar o Franco para baixo. No nosso concelho, o que não falta para aí são tanques.
3: Ah, sim.
1: E, portanto, é melhor também as pessoas terem calma, porque também há muitos telhados de vidro.
2: Ministros no nosso território, não é?
1: Para já, exato.
2: Não, mas esse é que é o problema.
1: De facto,
2: é aquilo que está em discussão,
1: facto, sem dúvida.
2: E que se fala nesta altura,
1: dizer,
2: a idoneidade, falta delas,
1: a idoneidade,
2: por parte de quem tem responsabilidade.
1: Eu ia lá chegar. A idoneidade de um ministro, de um primeiro-ministro, tem que ser à prova de bala. E o que temos visto é que efetivamente não tem acontecido nem de agora nem de há muito tempo.
2: Ou pelo menos ainda não sabemos, não é?
1: O que vamos chegar a outra coisa que nós estamos fartos de falar aqui na nossa reunião de condomínio, que é, neste momento, estamos a ter aquilo que nós sonhamos, que é, estamos a ficar efetivamente com o que sobra. Acontece, seja no poder central, seja no poder local, e nós, enquanto cidadão, temos de saber o que é que queremos. Queremos ter bons gestores a governar-nos ou queremos ter efetivamente aquilo que sobra? Porque senão vamos continuar a ter mais destes casos. E obviamente depois também temos o sensacionalismo dos órgãos de comunicação social,
2: alguns,
1: obviamente, que realmente andam ao sabor daquilo que são as audiências. E por isso é que eu disse há bocado que efetivamente...
2: E depois, no fim da linha, faz crescer os tais extremismos, não é?
1: Sim, exatamente. Fontes... É uma pescadinha de rabo na boca.
0: Sem dúvida.
1: Que são eles também que se alimentam destes casos, não é?
0: Sim, sim.
2: Ricardo.
3: Aqui a questão é que,
5: agora neste momento mais...
6: O Ricardo até está meio abananado quando eu falei dos tanques.
5: Foi,
6: aqui
5: foi.
6: No nosso aconselho.
5: Estava a pensar onde é que estava o meu, mas não tenho nenhum.
6: Tens é daqueles de plástico, não é? Não,
5: nem desse.
2: Aquilo é só para pôr o patinho amarelo.
5: Nem tenho, não sei nadar. Não, aqui a questão é que Luís Neves, até na forma como se apresentava ao país, na sua imagem quase à general, que normalmente isso até tem bastante impacto junto de uma larga maioria da população, conseguiram descredibilizar, ou hipoteticamente descredibilizaram toda essa imagem, com coisas que depois vamos ao pequeno pormenor. É natural que ele não saiba tudo no momento, quer dizer, a forma como muitas das vezes as pessoas são apanhadas de surpresa sobre os assuntos, e até acredito que se calhar muita coisa possa nem ter passado pela mão dele. Quantas vezes nós compramos coisas dos pais e metemos no outro contribuinte. Acredito que efetivamente nesse momento eu não tenha ali matéria para justificar. A questão é que foi o próprio que convocou, ou fez parecer uma hora para uma declaração formal em Lisboa para todos os jornalistas, para dizer ao fim e ao cabo.
6: Que ia explicar ponto a ponto, e é o ponto a ponto aqui que efetivamente eu queria tocar nesse tema, que é o ponto a ponto. Das duas, uma, vai ser muito bem explicado e não tem. Ou seja, ele vai efetivamente resolver todos estes imbróglios, ou então, para continuar a assar, como está a dizer efetivamente o Ricardo, e como
2: mas aqui neste caso concreto, o fator tempo joga contra ele, não é?
6: Claro, sim, obviamente, claro. Porque vai degradando ainda mais a imagem dele perante a sociedade civil.
0: Na altura. Demorou a apresentar também documentos.
6: E portanto, e a coisa passou.
0: Mas demorou.
6: Efetivamente, também é um mau período para se estar a levantar estes aspectos, porque nós precisávamos de um Ministro da Administração Interna que estivesse focado, pelo menos à data que nós estamos a gravar, graças a Deus que temos tido um verão pacífico a nível dos incêndios na nossa região, mas que tem que estar completamente focado naquilo que é a proteção civil do nosso território nacional.
5: Os números, por acaso, comparados no mesmo período, comparados com o ano passado, até já estão acima da média. Não sei precisar os números, mas estão acima da média. De qualquer forma, eu compreendo que obviamente o tempo poderá não ser o mais oportuno, mas também Luís Neves continuar no cargo, acho que também nada oportuno vai acontecer. Porque,
6: mas há férias políticas agora, por isso.
5: Se calhar a questão é mais um bocadinho por aí, porque se os desastres tiverem que acontecer, tanto acontecem com Luís Neves como sem Luís Neves. Isto é aquilo que nós não controlamos.
2: Mas com o Luís Montenegro, que já vai dizer que não vai tirar férias.
5: O Luís não vai, não vai trabalhar. Com isto tudo, acho que efetivamente a lei dos políticos tem que levar uma discussão mais aprofundada e mais séria. Porque se queremos ter efetivamente, ou se queremos atrair pessoas, sem termos que andar a recorrer de diretor da PJ para ministro ou de ministro para o Banco de Portugal, temos que arranjar aqui uma forma de trazer mais qualidade à política.
2: Tudo sim, mas já com a cabeça nas férias. E o que seria de uma qualquer reunião de condomínio sem a bela da discussão? Outros assuntos ainda, e para fechar, a Bruna Costa abandona o seu T1, é verdade. Não. Este foi o seu último programa. E até já entregou as chaves, Bruno, é mesmo? É desta?
5: Não te esqueças de limpar a casa.
0: É desta. Eu deixo tudo limpinho, é verdade, meus queridos. Estou de saída e claro que não podia deixar de passar este meu outro assunto aqui na rádio para agradecer o convite, dizer que foi uma experiência fantástica, que até já aprendi a gostar de me ouvir, que eu nunca gostei de me ouvir falar, então até para isso foi bom. E foi uma experiência, eu sempre quis ir à rádio, foi uma coisa que eu sempre quis fazer, por isso eu agradeço muito a oportunidade por vos ter conhecido, por ter conhecido pessoas novas, por ter explorado também outras questões que nem nunca se calhar tinha pensado que algum dia viria a falar, nem ouvir-me falar, e foi realmente uma experiência muito boa e é com o coração partido que largo o T1.
2: Obrigado,
0: mas também...
2: Bruna, já sabe, entretanto, o código do videoporteiro vai se manter.
0: Sim, eu ia dizer isso, por isso eu espero mesmo que me voltem a receber assim que eu puder, mas pronto, a vida continua e tenho uma nova fase à minha espera e espero que vocês...
5: E vai correr bem.
0: Espero que aqui esteja tudo bem também.
2: Também de partida. Obrigado. Para a parte incerta, o Carlos Carvalho só vai regressar lá para outubro, mas entretanto deixa uma palavra de solidariedade.
1: Sem dúvida, aos nossos irmãos espanhóis e também franceses que estão a passar e vindo aqui um bocadinho daquilo que terminamos neste último tema, que são os incêndios. Nós temos tido a sorte de não termos tido, ter ainda tido desgraças no nosso país, desgraças a sério, como aconteceram em 2017, mas efetivamente os nossos irmãos espanhóis e franceses estão a tê-las, e temos tido portugueses também que estão a sofrer com isso. Também temos tido equipas portuguesas de bombeiros e de proteção civil que têm estado no terreno a acompanhá-las, e por isso é para eles também que eu desejo a maior força e que rápido se resolva o problema.
2: Muito bem, e entretanto, antes de outubro, se arrepender de alguma coisa, sabe que pode contar com os seus. A sair o Ricardo Garcia, alerta para uma burla modernizada.
3: É verdade, se antigamente tínhamos a burla do... Não, era nos jornais, nos classificados, que era o de dobrar folhetos. Isso é uma das burlas mais antigas que existe. Agora já se modernizaram, estão na internet para montar canetas. É alertar que isto efetivamente não acontece, não é trabalho nenhum, e é uma forma de ganharem do outro lado entre 20 a 50 euros, em que são valores, pois nunca mais obviamente as pessoas os conseguem ter.
4: Fazem falta para a festa de Miranda.
3: Ora, sempre é possível pagar finas.
2: Fica aqui o ponto. Pronto, está feita mais uma reunião de condomínio, a última antes das férias. O nosso encontro quinzenal foi, por isso, feito hoje a partir do exterior, da Esplanada da Princesa, mesmo no centro da cidade, que está em festa por estes dias. Em setembro, quando voltarmos, vai haver novidades, nova vizinhança para conhecer e a bela discussão do costume. Muito obrigado, Vizes. Deixa-me dirigir um especial agradecimento à Bruna Costa, que parte agora para outras paragens. Votos de muitos sucessos para os novos desafios que aí vêm. Muito obrigado pela dedicação e empenho. Quanto a si, que nos acompanha, pode sempre ouvir-nos sempre que quiser, em podcast no Spotify e Facebook. Comente, subscreva e recomende, por favor. Muito obrigado pela paciência de nos ouvir. Boas férias para todos.
1: Pois é, Bruna, paga a fartura.
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8: Mais uma vez, estamos juntos, nós e Santo António. E porque acabaram as festas dos meses de junho, as santas populares, eu recordo dessas mesmas festas, mas quando eu era criança, e as alterações que têm vindo a sofrer ao longo dos anos. Ando a ler uma tese de doutoramento da Universidade dos Açores, em que o tema é os terceiros e os seus santos de vestir. Tudo quanto era religioso nos Açores tinha a obrigatoriedade de ser organizada pelos frades da Ordem Terceira de São Francisco, portanto, franciscanos. Todos os preceitos eram cumpridos escrupulosamente. Toda a comunidade era chamada a participar e faziam-no de forma entusiasta e envolvente. Ainda hoje os Açores conservam tradições, mas com a expulsão das ordens religiosas, muitas dessas tradições perderam-se ou foram sendo adaptadas aos novos tempos, muitas delas por manifesta vontade da Igreja e outras vezes pela dificuldade de arranjar um número de pessoas suficientes para se cumprir tudo com muita qualidade. Por exemplo, na Ribeira Grande, as procissões eram enormes e com rituais muito específicos. As imagens nos andores eram todas de vestir. Mas o que são de vestir? São aquelas imagens feitas em madeira, do rosto era feita em cerâmica ou cera. As mãos deviam ser feitas da mesma matéria que a cabeça. Os braços e as mãos articulados, e como tal podemos colocá-los nas posições que desejarmos. Mais de alegria, mais de tristeza, mais cabisbaixos, são peças muito bonitas de trabalhar. O corpo até à cinta também é feito de madeira. E da cinta para baixo podemos ter santos de roque, uma armação em madeira feita por ripas que se curam na extremidade do corpo e na altura da cinta, e em baixo prendem num círculo de madeira que funciona como a base. Recordo-lhe duas imagens de roca vestir aqui no nosso concelho, a Igreja dos Eixos e a Capela de Nossa Senhora de Jerusalém no Romeu. Qualquer uma delas é maravilhosa. Tenho a felicidade de conhecê-las bem e tê-las ajudado a vestir. Aliás, a imagem que tenho em Lisboa, como sabem, representada na nossa região, é uma imagem de vestir com o rosto em cera. Mas nos Açores, as mulheres não acompanhavam a procissão, era só homens. No final da parte religiosa das exéquias, elas iam para casa e, junto das suas colgaduras nas janelas, assistiam ao passar da procissão. A procissão era feita só por homens. Despeço-me, até para a semana.
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9: O colapso do regime. É corrente ouvir-se dizer que com os dinheiros vindos da comunidade, agora União Europeia, Portugal poderia estar a nível da Irlanda, do Luxemburgo ou da Suíça, que são os primeiros no quadro europeu e não a disputar o lugar dos últimos, lado a lado com a Grécia ou a Hungria. Não só no que se refere ao produto interno bruto per capita, porque também no que toca aos mais significativos indicadores políticos, económicos e sociais, a situação não é animadora. Assim se compreende o desencanto da maioria dos portugueses. Situação reforçada pelas polémicas que envolvem o atual governo, ainda que seja de elementar justiça, lembrar os três liderados por António Costa, o primeiro uma coligação com o Bloco de Esquerda, o Partido Comunista e o PEV, e o terceiro de maioria absoluta e em que os escândalos foram vários e graves. Não podem ser esquecidos, portanto, os antecedentes das crises que hoje assombram o governo Luís Montenegro, em particular a do Ministério da Educação, em que o titular está a ser publicamente crucificado, apesar de se tratar de uma personalidade de reconhecida competência, honestidade e dedicação à causa pública. Mas, sobretudo, a crise que graça da administração interna, marcada negativamente pela ascensão a ministro do então diretor da Polícia Judiciária, cargo para o qual havia sido nomeado por António Costa. Passagem que foi amplamente gabada por partidos, comentadores e conhecidas personalidades de esquerda e da direita também, o que não deixa de ser surpreendente. Sobretudo porque a Polícia Judiciária, não sendo uma polícia política, não deixa de ser uma polícia dos usos e dos costumes que ofendem a lei, de que sobressai a corrupção e que a classe política tem tendência a mascarar e a esconder, com a esquerda em particular, a silenciar. Factos que os chamados populistas aproveitam a seu favor, denunciando-os ruidosamente. Ainda bem que alguém o faz. Sintomas que fazem temer o colapso do regime. Henrique António Pedro.
10: Os viajantes das diligências 2. O lançamento da via férrea foi aquela lufada de ar de progresso que foi atirada para o território nacional de forma a ligar mais rápido e cómodo o país. A grande aposta foi a ligação por via férrea do litoral ao interior. Eram muito mais rápidas em tempo na altura da sua inauguração, que no caso da linha do Tu era percorrida em menos tempo do que quando a via encerrou. Perdeu qualidade, perdeu velocidade e perdeu capacidade de recuperar por causa da má política encetada então em favor da rodovia. Naquele tempo de ouro da linha, depois de 1887, eram muitos os comerciantes que se deslocavam atrás dos montes. Naquele tempo, a região era produtora de cereais, cortiça, também as madeiras, era outro nicho de produção e de escoamento que acabava por trazer mais-valias aos produtores regionais. Por seu lado, a ligação ferroviária tinha trazido outras pessoas, outras ideias, outras novidades. Infelizmente, desde a sua criação, a linha do Tua foi sempre deficitária em termos de exploração, mas indiretamente criava e gerava riqueza na transumância dos produtos das regiões, pois as necessidades de uns eram supridas com o fornecimento dos outros. Como o transporte de características pesadas permitia a deslocação de matérias-primas e animais mais rapidamente que as carroças e diligências. Começou a permitir a exportação da região de animais vivos, começou a ser possível receber peixe fresco, desde o vinho produzido na região de Marcada do Douro, em que a sua viagem até ao porto era feita nos barcos de Rabelo, onde os barris se acomodavam manobrados por muitos mariantes, que era à força de remos, mas também sendo puxados nas margens por cordas, servindo-se da força de juntas de bois. A passagem dos rápidos, principalmente o da baleira, era um dos troços mais perigosos e onde muitas vezes se perdia alguma da carga constituída por produções de vinho tratado, como era chamado, e tudo era aventura. Para muitos que tinham necessidade de viajar, tinham medo de fazer a primeira viagem por via férrea, não só pela velocidade com que circulavam as composições, mas porque achavam ser muito frágeis e sem garantias de segurança os carris. Depois, o ar ameaçador da máquina vomitando fumo, fazendo barulho e largando vapor, com a estridência do seu apito, tudo contribuindo para a maior confusão que se criou em muitas mentes, mas o que estava era a primeira vez, que rapidamente se convertiam a viajantes. Também um ano após a inauguração da linha do TUA, o serviço de diligências entre o Porto e Bragança fechava, pois os clientes desapareceram, tendo trocado a demora e perigosa viagem por outra mais moderna, mais rápida, com menos paragens e mais confortável. Os que se habituaram a fazer as viagens com uma rotina regular usavam nestas uma espécie de bata, a que chamavam guarda-pó, para lhes proteger os fatos e as roupas que traziam, pois com as estradas poeirentas, os cascos de cavalo levantavam uma nuvem de pó que entrava no habitáculo da carroça e se depositava em tudo o que existia. Mesmo depois de trocarem as viagens da diligência pela via férrea, muitos continuaram a usar estes guarda-pó,

0: 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Pode contactar-nos através das autarquias, onde a DECO dispõe dos espaços DECO e dos balcões de habitação e energia, nas instalações da DECO a nível nacional e nas suas estruturas regionais, e através da linha telefónica 213-710-270 e do e-mail habitação@deco.pt. 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Para estas e mais informações, pode consultar o nosso site em deco.pt. Obrigada por estar desse lado e vemo-nos em breve.
1: Olá, meu nome é César Joaquim Lisandro Cresce, já tenho idade para ter juízo e venho de Valdafife, ali do Nordeste Transmontano.
2: Oh, moça, antigamente quando ando vivo dizia assim, vamos ali ao médico, era uma coisa séria, homem. Tinha de estar quase a morrer, nem com a perna partida, nem com um braço ou os cibos, nem com um febre que dava para cozer umas batatanhas. O gajo estava em casa, a mãe ou a avó dava-te um chazanho com as ervas, um copo de vinho quente forvido com mel, ou então fazia-te, dava-te umas fregas com qualquer coisa, dizia assim, isto passa, rapazinho, deita-te ali um cibo nos canos que essa merda já passa. E se íamos ao hospital se já estivéssemos a ver o padre à porta de casa? Hoje em dia os gajos agora vão ao médico por tudo e por nada, homem. Olha, doutor, olha, tenho pelos engravados no cu, dói quando me sento. Olha, sou doutor, olha, o dedo mendinho da mão esquerda está um bocadinho inchado, isto é normal. Doutor, eu acho que o meu cão passou uma constipação. O médico nem tem tempo para respirar, homem. Antigamente o hospital tinha dois velhotes com um reumático e uma velhota com a pressão alta. Hoje tem uma bicha de garotos, colho, com dor de cabeça, tanto olhar para o telemóvel e gente com pelos encravados. Antigamente o médico era para salvar vidas. Hoje então é para tirar selfies e para dar baixas. Ai, eu estou estressado. O meu trabalho estressa muito e a família e tudo e os amigos. Por isso que eu digo, tu queres saber como está a saúde da tua terra? Vai ao hospital e vejo ainda há gente a morrer. Ou só há gente com pelos encravados e ansiedade. E tu, ainda aguentas com a perna partida em casa? Eu vejo logo a fugir para o hospital ver o doutor só porque estás com o dente tanto tenho torto ou inchado. Olha esta coisa na medicina.
3: 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Letra A. Aleatório. É um adjetivo. Sujeito ao acaso. Contingente. Casual. Fortuito. Na matemática, é o qualificativo dado ao resultado dependente de um acontecimento futuro e imprevisível. Assim, na matemática, uma função aleatória é aquela cujos valores, num determinado ponto, variam segundo uma lei da probabilidade. Encontra-se, deste modo, no cálculo das probabilidades para tudo o que depende do acaso, no sentido matemático do termo. A teoria das funções aleatórias aplica-se nas operações de marketing e nas sondagens de opinião, em que se reduz o erro aleatório aumentando o número de tiragens. 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Letra C. Caçuleta.

0: nome feminino, pequena caçola, cadinho para recozer a prata e o ouro, cápsula de matéria fulminante nas armas de percussão, fuzil de espingarda antiga, pequeno vaso onde se queimam perfumes e, no Brasil, medalha que as mulheres trazem ao pescoço, uma espécie de breloque. Cacologia, nome feminino, em linguística, é construção ou locução viciosa, solecismo. Cacometria, nome feminino, erro de medição.
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0: 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C. Letra C. Caixa preta. Na aeronáutica, um conjunto de equipamento para registro de voo instalado por imposição legal nos aviões a jato acima de determinado tamanho. Destina-se a fornecer elementos em ordem a obter maior segurança e maior conforto, bem como assegurar informações e dados em caso de acidente. Caixotim, nome masculino, em tipografia, cada uma das divisões da caixa tipográfica. 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C. Letra C. Castorina. Nome feminino. Pano de lã fino e sedoso. Na química, é o princípio amargo proveniente do castório. Castório. Adjetivo e nome masculino. Diz-se de ou líquido ou substância resinosa e aromática, segregada por glândulas do ventre do castor. 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C. Letra C. Castor e Pólux. Na mitologia, figuras da mitologia grega e romana. Filhos gêmeos de Leda e Júpiter. Participaram na expedição dos Argonautas. Símbolo do amor fraterno. Inseparáveis até à morte. Tornaram-se deuses dos atletas e marinheiros, representados pelas estrelas de uma constelação que representa também um dos signos do zodíaco, os gêmeos.

0: As 14 escolas profissionais de agricultura do país, onde se inclui a Escola Profissional de Agricultura de Carvalhais em Mirandela e a do Rodo, no Peso da Régua, não vão passar a ser tuteladas pela CCDR, Comissão de Coordenação e Desenvolvimento Regional, que, segundo a nova orgânica, até passaram a ter vice-presidentes para 5 áreas, entre elas a agricultura e a educação. Por agora, a sua gestão continua sob a alçada do Ministério da Educação, mas em breve deve ser entregue aos municípios ou então às comunidades intermunicipais. Isso mesmo revelou o Ministro da Educação em declarações recentes proferidas durante uma audição regimental na Assembleia da República. Fernando Alexandre adianta que está a ser feita uma avaliação da rede de escolas profissionais de agricultura de todo o país.
1: Elas estão, de facto, no processo de avaliação, estamos a fazer esse trabalho. Em articulação com o Sr. Ministro da Agricultura, fizemos um relatório de avaliação interna com um grupo de trabalho com os dois ministérios, que partilhamos com as CCDRs e vamos ter nos próximos dias reuniões, precisamente, para tomarmos algumas decisões. Eu gostava de clarificar que estas escolas não passaram para a órbita das CCDRs. Do ponto de vista administrativo, elas continuam a depender diretamente do Ministério. Já agora, aquilo que é nossa leitura é que não há razão nenhuma para que estas escolas, à semelhança das outras, não sejam incluídas no processo de centralização. Porque, de facto, os governos do Partido Socialista entenderam que, eu não percebi exatamente a razão até agora, para não terem sido enquadradas no processo de centralização e terem ficado na tutela direta do Ministério, que obviamente depois não tem capacidade para 14 escolas que estão, no fundo, em todo o território nacional para acompanhar essas escolas, e o resultado é que, de facto, elas têm estado abandonadas e o nosso objetivo é revalorizá-las.
0: O titular da pasta de educação adianta que a solução poderá passar pela assinatura de contratos interadministrativos entre o governo e os municípios, ou então pelas SIMES.
1: Estas escolas devem, e eu penso que neste caso, pela sua especificidade e pela importância que têm, de facto, para as regiões, ser enquadradas num contrato interadministrativo do governo com a autarquia ou com autarquias, porque o facto de muitas vezes as escolas estarem sediadas numa autarquia não quer dizer que elas não tenham e têm um âmbito regional, supramunicipal, e por isso nós pretendemos, de facto, retirar as escolas profissionais agrícolas da zona cinzenta, que é assim mesmo em que se encontram, em que não é clara a forma como elas se inserem no nosso sistema educativo, e por isso, à semelhança do que estamos a fazer com o ensino profissional em geral, com uma valorização dessa via de formação, as escolas profissionais agrícolas serão também, obviamente, reconfiguradas e, obviamente, teremos que ter um envolvimento que não existe neste contexto.
0: Declarações do Ministro da Educação na Assembleia da República a deixar entender que a gestão das escolas profissionais de agricultura deverá ser entregue às autarquias ou às comunidades intermunicipais. Entre as 14 que existem em Portugal, duas delas estão na região transmontana, a EPA de Carvalhais, em Mirandela, no distrito de Bragança, e a Escola Profissional de Desenvolvimento Rural do Rodo, no Peso da Régua, no distrito de Vila Real. O azeite de porca de morça voltou a ser distinguido em concursos internacionais. Neste caso, no Great Taste, em Inglaterra, a cooperativa conquistou 3 medalhas de uma estrela com os azeites de castanha, biológico e DOP. O presidente da cooperativa, Francisco Vilela, considera que o reconhecimento internacional reforça a estratégia de procura de novos parceiros, sobretudo junto da diáspora.
2: Ainda hoje, né, portanto, recebemos mais de 3 medalhas, portanto, de um concurso, portanto, inglês, no Great Taste, de uma estrela, portanto, cada um dos nossos produtos. A ideia, claro, é encontrar parceiros, não é? Nomeadamente até na diáspora, portanto, ou seja, a tendência é irmos para concursos que tenham uma ligação com a diáspora portuguesa, porque acaba por ser mais fácil, portanto, entrarmos nesses mercados, e depois aqueles mercados que sejam emergentes também, portanto, nos Estados Unidos, portanto, no Brasil, em que possam ser interessantes.
0: Na Alemanha ficaram também concluídos os resultados do Berlin Global Olive Oil Awards. A cooperativa agrícola de Mursa terminou o concurso com 7 medalhas de ouro e 2 de prata, conquistadas em diferentes categorias.
2: Nós recebemos, portanto, 7 medalhas de ouro e 2 medalhas de prata neste Berlim, em várias categorias. É um feito único, né? Seja no mercado português, seja mesmo marcas internacionais. Normalmente, os operadores têm tendência a especializarem-se só num tipo de azeite. Ou seja, nós vencemos com azeites de início da campanha, azeites de fim da campanha, azeites blends, que são de variedades tradicionais da região Trás-os-Montes, né? Madural, Verdial, Cobrançós e Cordovil, e também monovarietais, ou seja, monovarietais Cobrançós, monovarietais de Cordovil, e depois aromatizados, ou seja, por fusão, que é o caso do azeite com cacau, o caso do azeite com castanha judia, portanto, e conseguimos vencer em todas as categorias. Para além disto, ou seja, na questão da imagem, do packing, do design, significa que também temos um produto para além de ter qualidade e interesse na apresentação.
0: Entre as distinções alcançadas, destacam-se ainda um double gold na avaliação sensorial e uma medalha de ouro na categoria de design e embalagem.
2: O double gold, ou seja, a medalha de ouro sensorial, portanto, ou seja, de prova, num painel de provadores, e depois, ou seja, o destaque medalha de ouro em termos de design e packing, em que são júris, ou seja, que especializados em marketing e packing, portanto, em label, de conseguir perceber, portanto, se a imagem tem uma boa percepção do público, se tem aceitação, portanto, a qualidade da imagem, portanto, ou seja, e acabamos por receber os mesmos produtos das medalhas de ouro, portanto, isso também é um caso único.
0: A Cooperativa Agrícola de Mursa soma já 125 prémios internacionais apenas nesta campanha e aguarda ainda os resultados de mais dois concursos na Argentina. A Associação Ambientalista Portuguesa, o IVO, juntou-se aos ecologistas em ação da Galiza numa concentração contra a mina de wolframio prevista para Agodinha, na Galiza, a cerca de 2 km da fronteira portuguesa. António Sá, daquela associação, diz que o protesto pretende alertar para o avanço do projeto sem uma avaliação de impacto ambiental transfronteiriça.
3: Os ecologistas em ação, eles também estão, obviamente, tanto como nós, preocupados com a mina de San Juan, que está prestes a entrar em funcionamento sem os requisitos necessários, nomeadamente um estudo de impacto ambiental transfronteiriço, resolveram convidar-nos também a estar presentes nesta concentração, que vai ter uma paragem na Godinha, precisamente.
0: A associação teme, sobretudo, os impactos da exploração nos recursos hídricos em território português.
3: Estamos a falar de uma mina que dista apenas 2 km da nossa fronteira. Estamos a falar de uma mina que vai seguramente contaminar um dos rios mais importantes que atravessa a região, que é o rio Rabassal. Portanto, é um rio extremamente importante do ponto de vista ecológico, do ponto de vista do abastecimento de água às populações de Vinhais também, a várias aldeias do concelho de Vinhais. E, portanto, o entrar em funcionamento de uma mina a céu aberto, neste caso o wolframio, vai gerar um impacto enorme naquela região.
0: A UIVO denuncia ainda alegadas irregularidades no processo de licenciamento da mina.
3: A entrada em funcionamento desta mina estaria sujeito a requisitos fundamentais. Um deles é um estudo de impacto ambiental transfronteiriço, que, aliás, como já havia sido sentenciado por um tribunal em Santiago de Compostela. Portanto, não poderia entrar em funcionamento esta mina, nem ser prolongado o seu prazo de concessão, sem haver um estudo de impacto ambiental transfronteiriço. E, portanto, os promotores da mina estão a ignorar completamente essa decisão do tribunal.
0: Durante a concentração, junto à Igreja de São Martinho, em Agodinha, a Associação Portuguesa entregou uma carta ao presidente da Câmara Local.

0: Politicamente falando, está de regresso na Terra Quente FM, como é habitual, de 15 em 15 dias. Estamos com elementos representativos das comissões políticas, com assento na Assembleia Municipal. Hoje temos a ausência da Iniciativa Liberal, de resto temos o painel preenchido. Jorge Humberto da CDU, boa noite, obrigado por ter vindo. Filipa Cerqueira do PS, boa noite também.
1: Boa noite.
0: Cecília Ferreira do Chega, boa noite.
2: Boa noite.
0: E Fábio Ribeiro Carvalho, do PSD, bem-vindo também, que é uma estreia.
3: Obrigado, boa
0: noite. E aqui o batismo é sempre assim, não é? Já sabem todos os elementos do painel. O que queremos dizer com isto é que o primeiro a falar hoje será o Fábio. Bom, temos dois temas para abordar hoje, já previamente selecionados e enviados aos nossos elementos do painel. Um deles tem a ver com declarações do Presidente do Sindicato dos Técnicos de Emergência Pré-Hospitalar do INEM, que teceu duras críticas às medidas que a Ministra da Saúde pretende implementar nos próximos tempos. Ora, Rui Lázaro diz que há a possibilidade de estar em cima da mesa o Distrito de Bragança poder vir a perder uma das duas ambulâncias CIV, que atualmente estão sediadas em Mirandela e Mogadouro. Diz ele que das palavras da Ministra da Saúde na conferência de imprensa do Conselho de Ministros que foi aprovada a lei orgânica do INEM, que de resto ainda não conhece ao detalhe, ressalva Rui Lázaro, disse que as ambulâncias próprias do INEM iam passar a ficar integradas nas ULS com pelo menos uma ambulância CIV e uma ambulância de emergência médica, que está na retaguarda, aliás, só com técnicos que os transferências hospitalares. Ora, para este dirigente, abre a porta para que o ULS venha a ter apenas uma única ambulância CIV, portanto, das duas que há, Mirandela e Mogador, poderá eventualmente ficar uma. É óbvio que ele depois tece aqui uma série de considerantes sobre essa situação, e isto vem numa altura em que também se fala, ou se falou bastante, na possibilidade do helicóptero do INEM passar a ficar sediado no Hospital de São João no Porto, se bem que depois o Ministério veio com um comunicado a dizer que isso é mentira, mas nunca esclarece se a partir de 2030 se será mentira ou não. Bom, basicamente isto é um outro alerta, portanto, para além do helicóptero do INEM. Fábio, como é que o PSD lê estas críticas, estas declarações de Rui Lázaro? Fazem sentido ou não?
3: É assim, eu daquilo das notícias que vi, tanto da Rádio Terra Quente, como de outros órgãos, como o JN e tudo mais, eu vejo que estas notícias não fazem, principalmente este alerta do Presidente do Sindicato dos Técnicos de Emergência Hospitalar, não faz grande sentido, até porque, eu passo a citar, de resto ainda não conhecemos ao detalhe. Ou seja, se o procedimento e aquilo que vai acontecer ainda não é conhecido ao detalhe, como é que podem já lançar este tipo de críticas e este tipo de farpas ao Governo ou até à própria ULS em relação às ambulâncias, se ainda não está completamente clarificado o que é que vai acontecer? Eu acho que isto, no fundo, é um bocado... Fala-se em retrocessos, em abandonar o interior, fazes como vai morrer mais gente, que era essa a expressão que foi utilizada pelo seu Presidente do Sindicato. Eu não sei se o seu Presidente ainda não sabe ao detalhe, que de resto foi as próprias palavras que ele utilizou, que se ainda não conhece ao detalhe qual é que vai ser a lei orgânica do INEM, não sei qual é que é o fundamento que ele tem para tecer este tipo de considerações. E os factos não corroboram muito bem aquilo que...
0: Mas aqui a questão também tem a ver, se calhar, com a reação às próprias declarações da Ministra, que foi extemporânea ao dizer... As declarações são da própria Ministra. Pois é que vem corrigir e dizer que há um protocolo até 2030.
3: Sim, sim.
0: Portanto, é que ficamos agora também na dúvida se a partir de 2030 não será assim mesmo, não é?
3: A Ministra, no fundo, veio dizer que o contrato é até 2030.
4: Será
3: o contrato
4: assim, será assim vai até estar... 2030 se este Governo continuar até lá, que eu acredito que não.
3: Mas estou a dizer independentemente que... disso, há um contrato será... para cumprir, que foi esse que foi defendido.
0: O que eu queria dizer é que o próprio Ministério veio a público com um comunicado a dizer que isto não iria acontecer, mas não clarificou se a partir de 2030 se iria acontecer.
3: Porque é assim, se o contrato assinado está em vigor até 2030 e se ainda não foi assinado o novo contrato, como é que pode assegurar qualquer tipo de coisa se o contrato ainda não está assinado e se as negociações ainda estão a acontecer? Se a Ministra foi dizer... Pois, não quer dizer que o contrato vai ser cumprido, que o primeiro alerta que foi lançado foi pelos deputados do PS. A notícia foi, deputados do PS acusam o Governo de querer retirar o helicóptero do INEM de Macedo de Cavaleiros. Isto foi no dia 29 do 4. No dia 30 do 4, o INEM veio esclarecer numa notícia a dizer o modelo de funcionamento dos helicópteros de emergência não vai ser alterado. E não vai ser alterado até quando? Até ao final do contrato. Ou seja, já para limpar e para esclarecer perfeitamente e acalmar o alarme social causado às populações... por esta notícia de 29 do 4, para esclarecer completamente que a grande preocupação que foi dito pelos deputados do PS não tinha razão de ser, porque o grande problema era se o contrato era cumprido ou não.
0: Isto vem no seguimento de declarações da própria Ministra, que deixou no ar a possibilidade do helicóptero ir para o Hospital de São João.
4: Exatamente.
0: Não quer dizer que fosse agora. Mas,
3: a Ministra fala em dois tipos. Fala em haver dois helis de nível A e dois helis de nível B.
0: Mas aqui seria...
3: E qual
0: é o nosso nível?
3: Se ainda não está definido o que é que vai
4: esse
3: acontecer...
4: Esse é que é o problema, mas eu já lá vou, não te quero interromper.
0: Sim, ok, deixa só outra
3: vez, Fábio. Questão.
4: Eu já lá vou.
0: Pronto, mas, portanto, acho o Fábio e o PSD consideram que é extemporâneo esse tipo de, declarações
3: porque,
0: até foi criado uma espécie de movimento em Bragança, já, o que parece.
3: Mas
0: também,
3: isso é completamente extemporâneo e isso é aproveitamento político, no fundo. E é aproveitarem-se de uma grande valência que é para a nossa região e criarem a ameaça que essa valência vai desaparecer para conseguirem lucrar com isso. E isso não é correto, não é? Aquilo que eu vejo que está a acontecer é que nós sabemos que o contrato, se o contrato durasse até 2035, aquilo que a ministra iria assegurar é que até 2035 não havia alterações.
4: Não, o problema não é esse.
3: Agora, se a ministra, e se nós podemos ter eleições entretanto, e
4: não,
3: se
4: não,
3: até
4: não,
3: 2030
4: não, não, não.
3: Há eleições legislativas, se a ministra já está a trabalhar para aquilo que pode acontecer depois de 2030, nós não podemos atacar a dizer que até 2030 não vai mudar, mas depois logo se vê. Logo se vê vai ser sempre. Se um contrato não está assinado e se nós não temos a garantia daquilo que vai acontecer, não podemos estar a tecer considerações de que pode acontecer ser isto, aquilo ou outro. Acho que não faz sentido.
0: Jorge Humberto, a leitura que faz não é esta?
4: Obviamente
0: não é
4: extemporâneo. Não é nada extemporâneo.
0: E estas declarações têm alguma razão de ser ou não?
4: E só podemos negar a evidência com a falta de objetividade e da realidade que está em cima da mesa. Vamos lá ver. Isto foi sempre uma pretensão do PSD. E já não é de agora. Eu ainda sou daquele tempo em que tínhamos um deputado na Assembleia da República que era a favor que o helicóptero saísse de Macedo. Não foi há muito tempo.
0: Não foi há muito tempo. Silva, é
4: exatamente, não foi há muito tempo.
3: Há quantos anos?
4: Não foi há muito tempo.
3: Há quantos anos?
4: Seguramente 10, 15 anos. Portanto, não foi há muito tempo. Portanto,
3: seja,
4: isto é uma pretensão.
3: O país já evoluiu muito,
4: não
3: evoluiu, entretanto.
4: Não, antes pelo contrário, o país não está a evoluir, o país está a retroceder.
3: Seja como seja.
4: E, aliás, como diz aqui o presidente do sindicato, isto é um facto. Esta pretensão, que não está, digamos, ainda definida, mas que já está, e já muita gente sabe o que é que está em cima da mesa.
3: Mas
4: nós estamos a falar
3: do quê?
4: Nós estamos a falar...
3: Do helicóptero.
4: Não é só do helicóptero. Não é só do...
3: Não, não vamos confundir
4: não,
3: questões.
4: Não vamos confundir nada. Vamos...
0: E aqui a notícia também fala, mas na questão da ambulância civil.
4: Exatamente. Mas... Estamos a falar disto. Há uma pretensão. E nós sabemos o que é que está. De que é que vai em contra aquilo que está a ser a reestruturação do INEM. Senão não estamos aqui a falar de cor. Não é? Portanto, e se há um líder sindical, porque já tem conhecimento daquilo que está em cima da mesa...
3: Não
4: que
3: sei
4: já
3: se tem, tem, porque ele
4: não,
3: próprio
4: tem,
3: diz que não
4: tem,
3: sabe.
4: Tem, não ele... sabe.
0: Sim,
4: não,
0: ele diz que não está em...
3: Não conhecemos
0: não
3: ao detalhe.
0: Sim.
4: Obviamente não sabemos ao detalhe, mas também
3: então,
4: mal seria se soubéssemos ao... Não, sabemos é qual é a pretensão e qual é a pretensão.
3: Mas como é que sabe qual é que é a pretensão?
4: A pretensão é a redução de custos.
3: Mas
4: é
3: como é que sabe isso? Mas como é que sabe isso?
4: Porque está. Vamos lá ver. Vamos lá ver se... Na altura em que quiseram tirar o helicóptero de Macedo de Cavaleiros, o PSD...
3: Estamos a falar agora, em 2026.
4: Mas está
3: aliás,
4: a ver,
3: em 2030.
4: Mas está a ver a estruturação da orgânica do INEM. E nós sabemos, e sabem também os sindicatos, o que é que está em cima da mesa.
3: Mas sabem ou
4: sabemos,
3: supõem?
4: Não, é, não, sabemos qual é a matriz ideológica neoliberal que está. É reduzir o maior número de serviços públicos prestados às populações.
3: Mas
4: isto não está, isto não vem no compêndulo, isto não vinha no programa do governo.
3: Sim.
4: Aliás, como não vinha no programa do governo, a questão do contrato laboral de trabalho.
3: E refundar portanto, o INEM. E reestruturar.
4: Exatamente, também não vinha no...
3: Mas o que é importante é que os problemas surgem
4: terem resolvidos. Mas nós sabemos que quando se fala daquilo que é reestruturar, não é para melhor, é para pior.
3: Mas qualquer
4: sempre
3: pessoa...
4: Foi.
3: Não.
4: Não, sempre foi. O PSD no governo, quando reestruturou, foi sempre para pior. Aliás, até chegamos ao ponto...
3: São outra vez de oposições
4: não
3: como
4: são.
3: O próprio
4: são.
3: Presidente
4: não,
3: do sindicato.
0: Não, não são. Histórico, é isso?
4: Não são, é histórico. Aliás, nós temos a ideia do Passos Coelho, que agora é a vossa baleia salvadora.
3: Será
4: já
3: a
4: encontraram,
3: nossa?
4: Já encontraram,
3: será a nossa?
4: Já encontraram essa baleia salvadora.
3: Será a nossa?
4: Que agora vinha dizer na altura que era bom que os jovens imigrassem, que fossem saber os professores.
3: E portanto, atualmente o Montenegro diz o contrário, não é verdade?
4: Não,
3: queremos é que os jovens
4: não,
3: fiquem
4: não,
3: e vamos
4: não.
3: Incentivar os jovens
0: então,
3: e a criança
0: Jorge,
3: jovem.
4: Há uma preocupação,
3: isso agora não importa,
4: há uma preocupação não,
3: é? Não
4: só pela questão daquilo que é o serviço prestado pelo INEM, não é só essa preocupação, é também aquilo que está a ser cortado naquilo que é a prestação de serviços de saúde. Não temos a mais pequena dúvida. Há, digamos, uma estratégia ideológica, sim, ideológica, que é de, cada vez menos, haver a aposta naquilo que é o investimento, não só no serviço público, na saúde, na educação, noutros setores, que nós estamos a ver que este governo está a reduzir ao máximo. E está a reduzir ao máximo por uma questão de agenda. Por uma questão de agenda do neoliberalismo ideológico. Não tínhamos a mais pequena dúvida disso. Não são chavões.
3: Não,
4: e nós começamos a analisar. Não é questão só do INEM. Nós temos hoje só... A questão da educação também, e vamos falar no tema a seguir, que é a municipalização da educação, ou seja, é o Estado cada vez mais a diminuir a sua capacidade de intervenção naquilo que é uma responsabilidade sua, que é garantir a saúde pública e tendencialmente gratuita a todos os cidadãos.
3: E obviamente que,
4: quando nós falamos de Trás-os-Montes, mais ainda, porquê? Porque a representação política de Trás-os-Montes é mais fácil, provavelmente, tirar o helicóptero de Macedo, não vai ser assim tão fácil, nem acabar com as ambulâncias.
3: Mas porque, ninguém quer acabar com isso. A grande questão é essa. Isso são suposições.
4: Nós as suposições...
1: A
3: ministra nem sequer lançou esta suposição. Aquilo que se estava a fazer era... A ministra, durante várias horas numa conferência de imprensa, foi questionada com uma pergunta claramente tendenciosa e depois de várias horas a ministra dá uma resposta completamente técnica. Vamos otimizar o serviço de helicópteros de emergência.
4: Mas o que é que é otimar?
3: Otimizar.
4: O que é otimizar?
3: Otimizar será.
4: O que é que será?
3: Perceber qual é que...
4: Tirar de Macedo para passar para o São João no Porto?
3: Não obrigatoriamente. Então, será é? Aquilo que se está a discutir neste momento será a continuidade do serviço a partir de 2030. Aquilo que tem que ficar perfeitamente claro é que até 2030 o helicóptero está assegurado.
4: Não
3: a partir de 2030 não vamos fazer como muitos fazem, que é dizer, olha, eu vou contratar por isto, eu vou continuar a ter este serviço e depois quando vai negociar com o privado, que é aquele que vai assegurar os helicópteros, o serviço, o próprio bem dos helicópteros...
4: Chegaste lá. Sim, que é este o ponto. Que por isso é que eu te estava a falar na questão do neoliberalismo. Porque não é ministro...
3: O Estado vai contratar helicópteros?
4: Não, porque não é ministro.
3: O Estado vai comprar helicópteros?
0: Toda atenção. Meu senhor, já há mais ministro para falar.
4: Não é ministra, não é ministra que vai decidir. Digo-te eu a ti, olhos nos olhos com toda a franqueza. Não é ministra que vai decidir se o helicóptero fica em Macedo ou se fica no Porto.
3: Quem vai decidir é a empresa privada,
4: aliás.
3: Não, é a empresa. Há várias empresas a operar no mercado. O mercado é livre.
4: Pois é, livre. Como era livre aqueles helicópteros que nós contratamos e subcontratamos... Os helicópteros que nós contratamos, o governo, contratou numa primeira fase, eram helicópteros de médio porte.
3: Sim.
4: E depois a empresa disse que os helicópteros de médio porte não podiam assegurar o serviço. Então chamamos os de grande porte, que não podiam aterrar no hospital.
3: Claro.
4: Tinham que ir aterrar... Portanto, não foi o ministro que decidiu.
3: Mas porquê? Porque o problema foi resolvido em cima do joelho. Que o governo está a fazer agora é, antes de chegar em cima do joelho, que é 2030, começar a tratar do assunto.
0: Mas o Jorge entende que fazem sentido essas...
4: Não, faz sentido esta preocupação, e cada vez mais faz.
3: Claro,
4: ainda bem que há esta alerta, para não termos que chegar àquela triste figura em que tivemos a população de Macedo e do distrito de Trás-os-Montes no heliporto de Macedo para que o helicóptero não saísse lá. Porque se não fosse essa atitude da população, o helicóptero tinha sido naquela altura.
0: Muito bem.
4: Pronto, era Filipa, isso que eu queria dizer.
0: Como é que o PS vê esta situação, este rol de críticas que depois culminou com esse comunicado da Ministra da Saúde a referir que não vai ser nada assim? Ou melhor, que vai manter-se o helicóptero. Se bem que haja aqui agora estas declarações a propósito das ambulâncias, não é? Que são novidades.
2: Sim, relativamente a esse assunto, já foi dito aqui que os deputados do PS querem que saia o Eli daqui da nossa região.
3: Não, acusam o governo de querer retirar. Essa foi o título da notícia.
2: É uma acusação, segundo declarações do ministro, declarações essas que foram claras. Não sei se ouvimos coisas diferentes, mas as declarações foram claras e não deixaram dúvida a ninguém. Nós não podemos admitir, de forma alguma, a saída do Eli da nossa região, já que foi também uma das contrapartidas do fecho das urgências de Conselhos Limítrofes. Foi essa. E uma coisa é certa. Não podemos aceitar que nenhum destes meios, e meios diferenciados de urgência, sejam retirados da nossa região. E esses meios são, ou a ministra pelo menos deu a entender, que quer que esse meio seja desviado para outros centros, como é o caso do Porto, quando nós sabemos quais são as necessidades que nós temos no nosso distrito. Temos um distrito grande e com dificuldades também a nível de acessos, portanto é crucial termos um Eli na nossa região. Não pode efetivamente acontecer, só temos 3 urgências, 3 hospitais, 1 helicóptero, fazer uma região como a nossa, não podemos aceitar de modo algum. É quase definitivo para 2030. Vamos ver o que é que acontece, com alguma expectativa. Depois das declarações da ministra, não sei muito bem quais são as dúvidas que restam, mas aquilo
3: é
2: que não queremos...
3: Isso, que é definitivo a partir de 2030.
2: As suas declarações, se calhar ouvimos declarações diferentes, não sei, mas...
3: As declarações é otimizar o serviço. Pronto, eu acho que será agir
2: preventivamente. Estás a interpretar da maneira que queres interpretar, mas as declarações foram claras.
3: Mas que é que
2: leva
3: a querer que a partir de 2030 o serviço acabe.
2: Não sei porque estamos aqui a defender a nossa região. Não sei
3: claro, mas eu defendo que o helicóptero não é a ministra.
2: Defender que esta
3: fumaça e este alarmar das populações não faz sentido quando o governo está a trabalhar preventivamente.
2: Não é preventivamente, claro que há alarmar das populações.
3: Porque reconhece
2: quando há
3: que o helicóptero é necessário
2: quase
3: aqui.
2: Certa desta questão da ministra de querer tirar o
3: qual
2: helicóptero
3: é que é o facto?
2: Em 2030. Faz declarações. Tu estás a interpretar da maneira que tu queres interpretar.
3: Não sei de onde é que as declarações da ministra retira que o helicóptero saia de Macedo. Aliás, ela própria fala em Macedo. Base logística.
2: Fala de Macedo, claro, fala de Macedo.
0: Pode ter criado, se calhar, aqui algum alarme.
3: Sim, eu acredito que sim. Eu acredito que sim. Só que o facto de
0: falar em Macedo...
3: Já por
0: avançar a possibilidade de ir para o São João, já deixa logo aqui este...
4: Nós estamos aqui a fazer... Eu peço desculpa.
2: Força, força.
4: Então, nós estamos aqui a valorizar aquilo que são intenções. Vamos lá ver uma coisa. Nós estamos a falar de um serviço. Quem toma esta posição, um dirigente sindical, por muito que o PSD não goste...
3: Isso é pior do que... Não, isso é outra questão.
0: O dirigente sindical já foi a posteriori.
3: Claro, e pior do que isso, que eu ainda
4: vamos ver. O dirigente sindical é quem está dentro, sabe o que é que se passa, sabe quais são as pretensões, sabe quais são as normas que saem. Portanto, nós estamos a falar num serviço... Nós estamos a falar num serviço...
3: Depois já tem saído a nota à imprensa.
4: Que faz 115 missões. Aliás, é o serviço, juntamente com Viseu, que tem maiores missões no país, em média.
1: Exato.
4: São 990 missões. Portanto, estamos a falar 690 de salvamentos de vida.
3: 115 nos últimos 2 meses.
4: Aquilo que está em cima da mesa, obviamente que... Obviamente que deixa toda a gente preocupada.
3: Claro que deixa. Não
4: é extemporâneo esta preocupação.
3: Então como é que
4: para além do mais, daquilo que foram as declarações da ministra, que não foi porque foi muito pressionada. Não, porque quando a boca foge para a verdade, ninguém é pressionado.
3: Isso não é verdade.
4: Aquilo que está em cima da mesa, há, digamos, um perigo latente para que haja nesta reestruturação, saia uma ambulância do INEM e provavelmente sairá o helicóptero.
3: Isso é outra questão.
4: Isto é o que está, digamos, em cima da mesa.
3: Isso é o que o dirigente sindical fez, foi misturar o helicóptero com a CIVI e meter tudo dentro do mesmo saco e vamos atacar o governo com um braço armado.
4: Não há ataques nenhum ao governo.
3: Claro que não, não é.
0: Deixa-me ir agora.
4: E a pretensão tem a ver exatamente com aquilo que falávamos há um bocado, nos concursos internacionais para a prestação de serviços, como aconteceu com os helicópteros de médio porte, postos de grande porte. Portanto, o que está aqui em cima da mesa não são as pretensões que o Ministério possa ter, são aquilo que as empresas vão propor ao Ministério.
3: É o grande problema, não é o helicóptero vir para aqui ou não, mas se o Estado gasta muito ou não.
4: Exatamente, concordo.
3: É quando a saúde dos transmontanos e quando a saúde de um território deste está em causa, acho que os custos e os modelos de negócio não são muito importantes. Mais importante, mas ela reconhece, por isso é que não tira daqui o helicóptero e por isso é que acho preventivamente.
0: Cecília, o Chega, como é que vê esta situação?
1: É assim, nós vemos isto com preocupação. Assim, não sendo verdade, é muito mau andar-se a espalhar mentiras, porque isto é um alarme muito grande para a população. Porque nós não podemos, nem nos podemos dar esse luxo de perder mais serviços. Isso não, o helicóptero é fundamental.
0: É ditado, gato.
1: O gato escaldado, a água fria tem medo. É verdade, é verdade. É assim.
0: É
1: só que,
0: por isso, não é?
1: É assim, eu fui logo uma das que fiz o comentário, mal vi a notícia e que me alarmou e me preocupou bastante.
3: Mas as notícias eram alarmistas, o objetivo era esse.
1: Mas assim, todos os municípios logo fizeram comunicados.
3: Claro.
1: De facto, que as notícias saíram e foram. E de facto, foi logo uma bomba que caiu. Que caiu aqui no nosso distrito. E eu não digo só em Mirandela, foi no nosso distrito.
3: Mas eu acho que também, por causa disso e para reconhecerem essa necessidade do distrito, é que no dia a seguir, é que foi literalmente no dia a seguir, o presidente do INEM faz um comunicado e como as notícias continuam a adensar, no dia 15/5 vem o governo, através do Ministério da Saúde, emitir um comunicado. Isto, a notícia do JN é das 16:21 e sai uma notícia no JN às 17:39 o presidente do sindicato a lançar outra vez as achas para a fogueira.
4: Estavas à espera que a ministra viesse dizer assim, tem razão o presidente do sindicato.
3: Não, mas podia não dizer nada. Podia não dizer nada e assim estava livre.
1: Será que a ministra conhece a região? Será que a ministra conhece aqui o nosso distrito?
3: Eu acho que sim. Por isso é que emite um comunicado a dizer que o helicóptero de emergência não vai ser deslocalizado. E, para além disso, classifica as informações como falsas e de extrema gravidade, em que o objetivo é alarmar as populações. E diz, claro, preto no branco, o helicóptero de emergência médica não será retirado de Macedo de Cavaleiro.
1: Até 2030. E depois de 2030? Vamos ter
3: depois
1: soluções?
3: Depois de 2030. Eu acho que foi isso.
1: Não vamos ter soluções.
3: Eu acho que foi isso que foi criada. Foi isso que foi o grande medo. Mas aí diziam claramente que o grande medo era a partir de 2030 e não era para já. E começarem a alarmar as populações. é que a partir. Eu volto, oh, Flávia, eu volto a ressalvar.
2: Continua a ser a preocupação.
3: Mesmo que seja até 2030. Não, mas se o contrato fosse até 2040, nós, está, em vez de estarmos a dizer 2030, estávamos a dizer 2040. Ah, porque 2030, o contrato vai ser cumprido.
0: 2030 já
1: é,
0: ali,
1: é aqui, está aqui.
3: Seja como seja,
1: está ali
3: aqui
1: na porta,
3: grande, aqui,
1: para entrar.
3: Aqui o limite colocou-se até ao final do contrato. Claro, como é. Não, ninguém se pode, pois, pode sobrepor às negociações e dizer até 50, 60. Não dá.
1: Sempre ouvi dizer que a nossa. Desculpa lá, Jorge. Eu sempre ouvi dizer que a nossa a zona não era medida em quilómetros, era em tempo.
3: E muito bem.
1: Em tempo.
3: E muito bem.
1: Agora imagina, nós temos aí muitas zonas do país, e aqui então em Trás-os-Montes, é o que mais se encontram, são zonas afastadas de grandes centros. E que demoram às vezes ambulâncias a chegar 40, 50 minutos.
3: Sim, sim.
4: Mas vamos lá ver uma
1: assim,
4: coisa.
1: Agora,
3: então, essas coisas estão assim, e está tudo bem?
1: Tu sabes que houve agora um acidente com um trator e
3: um helicóptero. Mas quem é que falou em tirar? Mas quem é que falou em tirar?
4: O problema é o contrato.
1: Nós não podemos.
3: Foi a oposição. O IDEM e o Ministério clarificaram. Não sai.
1: Não sai agora.
4: O que está aqui causa...
1: Por causa do alarme, se calhar.
3: Não, por causa do contrato. O contrato vigora até 2030. Eu dou a data até o fim do ano.
1: Se calhar é que isto causou um maior alarmismo do que eles estavam à espera.
0: Não, o quê, Jorge?
4: Não. O contrato dura até 2030, mal seria se a ministra viesse dizer hoje que o contrato que acaba em 2030 vai passar para 2040.
0: O que vai
4: mal
0: ser
4: seria.
0: Ratificado, não é?
3: Pois, mas esse foi mal o grande seria. Alarme dos deputados mal do PS seria. No início, era que o contrato não fosse cumprido. Não.
4: Nós sabemos
3: a primeira
4: que
3: notícia
4: que está...
3: foi sobre isso.
4: Não, nós sabemos o que é que está em causa. Mal seria se a ministra viesse dizer que o contrato que acaba em 2030 não acaba em 2030 porque o governo vai já fazer o contrato até 2040 ou até 2050.
3: Então o que é que estava
4: esta
3: à espera?
4: É questão...
3: que o contrato ia acabasse e o governo fosse agir em cima dos joelhos.
4: Obviamente que o contrato...
3: Eu acho que não.
4: Obviamente que o contrato e o serviço deixa de ser prestado quando o contrato acaba, se não for feito outro contrato.
3: E para o serviço não parar de ser prestado é que já se está a negociar a partir de 2030.
4: Não sei se está.
3: Para o serviço
4: esse
3: ser
4: é
3: assegurado.
4: Essa é que é a grande questão. Então, essa é que é a grande questão.
3: É assim, nós não podemos
4: é que é
3: fazer suposições.
4: Não,
3: nós temos
4: é
3: que olhar para o comunicado do INEM e do Ministério da Saúde.
1: Se estamos a fazer suposições é porque não temos dados que possam
4: essa é que é a grande questão.
3: Onde é que pode chegar? Se ainda estamos em negociações, vamos dizer como. Vamos dizer como muitos, olha, eu vou pagar 3, 10, o que seja pelos helicópteros. Quando vamos negociar, o que é que nos vão pedir?
4: A mesma coisa com o contrato do INEM que aquilo que fizeram com os aviões.
0: Okay,
1: não,
0: deixa
1: ela fez um comunicado
0: Cindy,
1: em que foi ela que lançou o alarme.
3: Não. Quem lançou o alarme foi no dia 29/4. É a primeira notícia sobre o assunto.
1: Mas foi ela,
0: sim,
1: foi,
0: mas tem
1: foi num comunicado dela, declarações dela.
3: E no meio de uma comissão parlamentar.
1: Ninguém pôs palavras na boca, foi ela que as disse sozinha.
3: Precisamente. Mas a grande questão é a interpretação que se faz dessas palavras. É que se a ministra não queria sequer Macedo. Não, é que se. Cada um, acho que nós vamos interpretar cada, todas as declarações
4: não,
3: e mais algumas.
4: Eu não interpreto
1: nada,
4: eu interpreto
1: tanto
4: o que ela
1: as pessoas
4: diz,
1: que ouviram e os jornalistas que escreveram interpretaram
4: que
1: bem,
4: diz.
1: Penso eu.
3: Sai, pergunto
4: até
3: eu.
4: De 2030 o helicóptero não sai.
3: Não, ela nem sequer fala disso. Isso fala é depois, isso fala é depois, no dia 15/5. Quando depois do presidente do INEM, 15
0: claro,
3: dias depois...
0: Não. Vamos lá ver,
3: Dia 30,
0: vamos ver se
3: o presidente do INEM clarifica. 15 dias depois... Ainda bem ela.
0: Não vamos fazer preciosismo. Isto tudo começou com declarações da ministra. É óbvio
1: sim,
0: que
1: ela
0: não,
1: iniciou,
0: não foi clara a dizer, não foi clara a dizer que ia sair, mas referiu que provavelmente podia eventualmente
3: pronto,
0: ser transferido
3: não, não
0: para
3: disse que ia
0: São
3: sair,
0: João.
3: Mas também não disse que ia ficar.
0: Pronto, mas
3: não disse que ia ficar.
0: Uma já estão habituados a estas coisas.
1: Nós já estamos a perder
0: vez.
1: Tudo. Estamos habituados.
4: Uma reestruturação. É uma reestruturação, não é? E a reestruturação
3: refundação
4: vai ser
3: do INEM? Não vai ser. Porquê? Como é que sabe? Já sabe mais
1: mas
3: alguma
1: quando vem,
3: coisa?
1: Quando sentimos o cheiro do fumo, já perdemos tudo.
4: Do PSD, desta negativa
3: para os jovens, as coisas
4: muito
3: têm bom. Corrido bem.
4: Muito, muito.
3: Para os jovens.
0: Deixem-me só colocar
3: vamos
0: aqui
3: ver,
0: um outro... Não é um outro assunto, é no mesmo assunto, mas o Fábio há pouco tocou, queria falar ainda nas declarações do Rui Lázaro, é isso? Tem alguma coisa a dizer sobre isso?
3: Eu acho que sim, é que é assim, no dia 29, eu volto a ressalvar, no dia 29 sai a primeira notícia depois das declarações das ministras, e eu isso dou de barato. No dia 30, já para não alarmar as populações e para cessar de uma vez por todas esta questão, vem o presidente do INEM a dizer que não se vai ser alterado o modelo. Foi esse o grande problema, que a primeira notícia seria que o modelo que vigora até 2030. Foi esse o grande alerta que os deputados do PS acusaram o governo de querer retirar. O modelo não vai ser alterado, foi dito em 30/4. 15 dias depois, com a polémica ainda a adensar-se cada vez mais, vem o Governo e, através do Ministério da Saúde, invita o seu comunicado a dizer o helicóptero não sai.
5: No mesmo dia, e sem grandes pudores, o presidente do sindicato vem dizer, vai morrer mais gente, diz que pode perder a ambulância e pode perder o helicóptero. Quer dizer, horas antes já tinham garantido que o helicóptero não saía. 15 dias anterior, o presidente do INEM tinha dito exatamente a mesma coisa. Ele vem agora com a CID. Vem misturar alhos com bugalhos, porque convém.
4: Estás a fazer uma
5: confusão. O caos já estava criado.
0: Estás
4: enganado.
0: Eu posso esclarecer essa situação. As declarações de Rui Lázaro vêm na sequência das mesmas declarações que ele já tinha proferido na Assembleia Intermunicipal do Douro, onde ele tem assento.
5: Será dia...
0: Não, que tinha sido já. Já tinha sido.
5: Pronto, mas 15 dias antes já estava o assunto arrumado. Logo no dia seguinte.
0: As declarações dele depois, que são no mesmo sentido, já são feitas de facto a posteriori. E é no dia
5: que. Mas isso não importa. Eu aqui a grande crítica que lhe faço é misturar alhos com bugalhos. Okay. Já saber que o helicóptero não sai daqui, porque já tinha a garantia, se não lhe chegava do INEM, tinha-lhe chegado horas antes a garantia do Ministério da Saúde, e ele volta a misturar alhos com bugalhos para fazer o quê? Para fazer xingar na política. Porque é assim, se me bem falar depois da CIV, é que já com o assunto do helicóptero estava arrumado, eu até dou de barato. Mas a própria CIV é uma questão completamente diferente. Agora, misturar e fazer um aproveitamento do fumo que já estava criado.
4: É
5: diferente porque é assim, em relação à CIV nós já temos outra questão. Vale. Já não é a questão da negociação do contrato. É, como?
1: Achas que concordas que devemos perder?
5: Eu acho que não. Eu
1: acho que nós estudámos demais.
5: E atenção, então, aquilo que foi dito foi que as OLS deviam ter pelo menos uma CIV. Se nós temos duas, não quer dizer que vamos ficar sem as duas. Quer dizer que todas as que não têm alguma vão ganhar uma. Agora, se nós temos duas, aquilo que foi dito é todas as OLS que as CIV iam passar para a esfera das OLS. E eu acho isso bem porque é assim, os meios estão junto de quem decide. Sim. Em vez de estar a decidir a partir de um escritório de Lisboa ou do Porto, decidem diretamente aqui na Unidade Local de Saúde do Nordeste.
4: Porque quando se diz que vai passar, porque vai passar para a OLS, não se fala do resto. Isto é tão fácil. É tão fácil eu chegar aqui aos microfones da Rádio Terra Quente e dizer assim, olha, as CIVs...
5: Já sabe que, como é que vai ser o envelope financeiro.
4: Não sei!
5: Então, como é que pode criticar uma coisa que ainda não sabe?
4: Ouve lá uma coisa. Vamos lá com calma. Eu não sei qual vai ser o envelope financeiro. O que eu sei... Mas o que eu sei, não sabendo qual é o envelope financeiro...
5: Aquilo que aconteceu há 15, 20, 30 anos.
4: Não. É exatamente o contrário. Aquilo que eu sei é que o envelope financeiro não vem nunca.
5: Como é que sabe?
4: Mas cheio! Olha,
5: como?
4: Aconteceu com o Covid,
5: claro,
4: aconteceu com as escolas, aconteceu com tudo.
5: Não
4: o envelope não veio, não
5: eu
4: veio.
5: Acho que não foi bem
4: portanto,
5: assim.
4: Bom, aquilo que nós estamos aqui a fazer.
5: Foi bem assim, e você também estava bem
4: com não, não foi. Foi assim, foi. Não tenhas a mais pena que foi. O Covid, aquilo que gastaram as câmaras municipais e que o governo disse que gastaria à vontade... Vocês vão prestar...
5: Outros tempos.
4: Não, agora é o tempo diferente.
5: Gastaria à vontade.
4: Então,
5: é essa a questão. É que em vez de estarmos num modelo que é do deixa andar e que tudo se cobra com dinheiro, é antes dos problemas acontecerem, pegar-se nas coisas e antever os problemas e resolvê-los e não cobri-los com dinheiro.
1: Sim, que ainda não tinha tocado sobre esta questão da ambulância, só tínhamos falado do Gélis, falando daqui da questão da ambulância e do CIV. Eu não quero acreditar que efetivamente o CIV vá sair daqui. Eu acho que posso acreditar sim numa troca de passar o CIV para uma VME.
5: Isso sim,
1: podemos aceitar.
5: Isso sim.
0: Mas a VMER foi-nos dito pela OLS que nem são eles que decidem.
1: Claro.
6: É isso mesmo.
1: A questão é esta. Nunca podemos aceitar menos que isso.
4: Eu sei que vocês são novos e gostam de acreditar no Pai Natal. Eu fico feliz por isso. Mas pronto.
0: Mais alguma coisa?
1: Nesse sentido, nós não podemos nunca deixar e nunca podemos aceitar, e acho que isso tem que ser uma luta de todos nós, não é uma luta partidária.
5: É claro.
1: Não perder nenhum meio destes diferenciados de emergência. Portanto, sair assim, mas sempre só se for no caso de vir uma VMER, menos que isso não podemos aceitar, claro.
0: Muito bem, então vamos ao segundo assunto que tem a ver com praia fluvial. Pode ser?
4: Pode ser.
0: Pronto.
5: Eu ainda dava aqui uns toques nas CIVs, que eu quase não falei das CIVs.
0: Então, mas já algum diz que acrescenta, Fábio?
5: Não, que eu acho que esse é um outro fantasma que foi criado com a questão da CIV.
0: Pelo senhor
5: exatamente.
0: Presidente do
5: sindicato? É que as declarações é abre a porta a perder uma ambulância. Isto é uma hipocrisia do argumento. É que abre a porta, baseia-se em quê? Numa coisa que ainda não conhece, numa coisa que não há detalhes sobre isso.
1: É fazer suposições...
5: Mas uma coisa é dizer assim, eu estou preocupado se... Outra coisa é dizer, vai sair, vai... Como é que foi as palavras? Vai morrer mais gente no interior. Eu acho que isto é de uma gravidade...
6: Causou alarme, é normal que...
5: Claro, mas era esse o objetivo. Era causar alarme. era corroborar o início da polémica que foi lançada, pegando num excerto das declarações da ministra, misturar com o helicóptero.
2: É haver uma tendência e preocupar-se com a população, efetivamente.
5: Qual é que é a tendência? A tendência é de preocupação.
2: Eu espero que
5: ficarmos sem a Valência em 2030, começar a trabalhar antes e resolver a questão.
2: Não é normal haver leviandade neste
5: Da mesma forma como é que Mastive, que eu estava a falar na Steve e era isso que era importante dizer, que eu ainda não falei acerca disso. A questão da Steve é que aquilo que se vê é tentar passar da esfera do Ministério da Saúde para a esfera das OLS. E eu acredito, acompanho o Jorge nas preocupações, que o dinheiro tem que vir na mesma. Só que o dinheiro não é tudo. A grande questão é garantir uma melhor operacionalidade e a gestão dos meios, porque cobrir os problemas com dinheiro, isso não resolve nada.
4: Não dá dinheiro.
5: Então, qual é que é o problema?
4: Então, o que é que impede ao governo de fazer uma reorganização da CIV e ficar na mesma...
5: Não, a grande questão é que nem é sem CIV, é do próprio INEM.
4: Então, qual é o problema? Em um Ministério da Saúde continuar a tutelar a questão do INEM e da CIV e não ter que passar para o OLS. Mas qual é a... Agora, pergunto eu a ti, qual é a lógica?
5: A lógica será a gestão dos meios estar mais...
4: Mas quem faz a gestão?
5: Passa a ser as OLS.
4: Mas onde é que as OLS
5: se juntarem de meios financeiros...
4: Ah, voltaste outra vez aos meios financeiros. Então vais gastar dinheiro.
5: Mas então o problema é o dinheiro que se gasta.
1: E é preciso formação, porque as pessoas não vão pegar num serviço que não conhecem.
4: É a mesma coisa. Desculpa lá. É a mesma coisa que tu passares... Agora está, no assunto do dia, vamos discutir aqui antes da praia fluvial. É tu passares a escola agrícola e todas as escolas profissionais para a competência das câmaras municipais. Onde é que as câmaras municipais têm competência?
5: Mas isso é uma coisa completamente distinta.
4: Não!
7: Isso falamos
5: é uma
7: já
5: coisa completamente
7: programa.
5: Distinta.
4: Onde é que os hospitais ou os OLS têm competência para fazer a gestão?
5: Sim.
4: A não ser que também tenham a parceria com os bombeiros.
5: Exato, então mas eles fazem.
4: Mas tu telefonas para onde? Quando ligas para.
5: Criar uma equipa dentro da própria OLS
4: quando ligas para o 112. Ou ligas para os bombeiros de Mirandela, onde é que vai parar a tua chamada?
5: Sim.
4: Onde é que vai parar?
5: É ao CODU.
4: Ah, e onde é que é o CODU? Onde é que é o CODU?
5: Não importa,
4: em Lisboa.
5: Mas isso não...
4: Em Lisboa. Mas isso então vais passar para as orgueses essa responsabilidade.
5: Sim.
4: Tens uma pessoa permanente ao telefone.
5: Claro, então é melhor agora um modelo que não funciona,
1: não,
5: em que estão a decidir.
1: Vai morrer mais gente, que de facto está isso.
5: Não, em que estão a decidir para onde é que vão as ambulâncias e qual é que vai ser o funcionamento das ambulâncias a partir de Lisboa e Porto, quando não sequer vem a ambulância deste
4: tamanho. Fazer uma gestão correta daquilo que é o serviço público.
1: Chegar, quando chegar.
7: Meus amigos,
5: claro, isso agora com fora 40 e 50. Está mal, vamos deixar não deixar andar.
4: Estão correndo.
7: Não há nada a fazer. Vamos ter que esperar.
5: Isso era antigamente. O que se está a fazer é uma refundação do INEM.
7: Não há nada a fazer, vamos ter que esperar para perceber o que é que
5: vai acontecer. E acabar com suposições. E eu também.
7: Esta não é
5: por orgulho pessoal, mas sim por preocupação com o
4: INEM. Acabas com o investimento público na saúde, podes fazer as refundações que tu quiseres, podes fazer as alterações que tu quiseres.
5: A reorganização ou despejar dinheiro lá para cima, como de costume?
4: Não, não. Mas é que a reorganização
5: é investimento. É que o investimento não é só o dinheiro. Pois, mas não é só.
7: Fábio, vamos terminar.
5: Mas não é só.
7: Esta não é uma suposição, é uma garantia. Perdemos a bandeira azul, não foi? É. Depois de 7 anos consecutivos, distinguida com o galardão da bandeira azul, este ano a Praia Fluvial, arquiteto Almino Mendo, não consta da lista divulgada pela Associação Bandeira Azul da Europa, que atribui este símbolo de qualidade, tendo em conta o conjunto de critérios que vão desde a informação, educação ambiental, até à qualidade da água, passando também pela gestão ambiental, equipamentos de segurança e serviços. O Presidente da Autarquia confirmou a perda do galardão, revelando que ficou a dever-se, e passo a citar, a alteração da classificação da qualidade de água balnear de excelente para boa. Esta alteração, segundo o Autarca, resultou de 2 episódios pontuais de poluição de curta duração, registados nos dias 2 e 5 de setembro do ano passado, e a que tiveram os limites ultrapassados para a prática balnear. Portanto, o Autarca sublinha ainda, já agora deixe-me só dizer isto, que a situação decorre exclusivamente do cumprimento dos critérios técnicos e regulamentares aplicáveis à qualidade da água balnear e que, portanto, garante que a água está em perfeita condição para banhos. Fábio, PSD, acha que devemos manter-nos tranquilos ou não?
5: Eu vejo isto com grande preocupação, até porque recordemos que no verão passado, para além da piscina municipal estar encerrada, ainda tivemos ali um período em que a própria praia está encerrada e...
7: Foi nessa altura.
5: Pois, é assim. Numa região como a nossa, em que por vezes até estão 36 e 37 graus à noite, não termos um espaço, para além das praias fluviais nas aldeias, que são uma grande valência, e é o que salvou, no fundo, a pátria, acho que é uma preocupação, e não se garantir, para além de não se fazer obras na praia, e adotar de outro tipo de equipamentos físicos, e não só, tanto a nível da praia como no próprio rio, ainda termos essa questão da água, e andarmos com esse fantasma, esse sim pode ser um fantasma da água, que se por resolver isso pode gerar grandes problemas, seja a nível do turismo, seja dos próprios residentes, ou até dos estudantes que, do IPB, que aproveitam o verão, já que têm casa paga para ficar aqui por estas terras, se não tiverem uma água para mergulhar e para se divertir e tudo mais, penso que vão para outras regiões, nomeadamente o Azibo, continua com a bandeira azul. Disto, mais um ano seguido.
7: Fazendo agora aqui a analogia com o tema anterior, é claro que não é tão grave como eu vou dizer, mas também é alarmismo a mais, ou não? Tendo em conta... era isso que o Filipe ia dizer. Porque, de facto, o autarca vem dizer, diz ele que para sossegar a população e quem visitar a praia fluvial, que a qualidade da água é boa. Isso
5: espero
7: chega...
5: que sim, eu espero que sim. Eu não acredito muito nessa narrativa, até porque foi essa narrativa que foi usada para a Piscina da Maravilha e, no fundo, acabou o verão inteiro encerrada. E eu, para além disso, vejo aqui, falam-nos que a partir de 1 de junho, mas já noutros órgãos de comunicação falavam em 1 de julho, ainda não se percebeu bem e ainda não houve uma clarificação se será 1 de junho ou 1 de julho, 1 de 6 ou 1 de 7, e como é que isso a partir desse dia garante que a monitorização é feita e como é que ela vai ser feita? Porque a grande questão é também qual é que vai ser a operacionalidade desse mecanismo, qual é que vai ser o efeito prático. Os resultados chegam em tempo útil.
7: Aquela famosa declaração dos 15 a 15 minutos. Ter...
5: Sim, exatamente. O que é isso? Qual é que vai ser o efeito prático disso? Será recebe-o num telemóvel um qualquer dirigente ou encarregado da Câmara e depois é que parte ou recebem num jornadador dos Salvadores, recebem... Não sei. Quem é que vai resolver? E para além disso, é esses resultados. Depois vão ter contra-análise, não vão ter contra-análise. Se a praia estiver cheia, aquilo dê um alerta por uma coisa qualquer. O que é que vai acontecer?
4: Tu estás a dizer como a dirigente sindical da questão dos helicópteros?
5: Não.
4: Estás a ter uma questão de alarmismo.
5: Não, eu estou a perguntar. Eu estou a fazer perguntas. A grande questão é que é esta. Eu não vou dizer vai ser assim, vai ser assado. Porque se eu não tenho.
2: Mas tens as respostas. Quanto tempo? 15 e 15 minutos. Quem serão as entidades? Obviamente não vai ser o.
5: Não, a resposta do 15 e 15 minutos.
2: Obviamente serão entidades
5: aqui do seu
2: presidente.
5: Da Câmara. Agora, se é outra entidade que o vai fazer e como é que o vai fazer, não sei.
4: Uma coisa é certa.
7: Então, sobre esta situação...
4: Quem não faz as análises dessa água era aquele laboratório.
5: Isso sem dúvida.
4: Que era privado e que deu o problema que deu.
7: Ok, portanto, Jorge, mas então...
4: Ainda quero acreditar que o serviço público...
7: É razão para alarme ou devemos estar sossegados? De uma forma honesta. Jorge, é razão para alarme ou devemos estar sossegados?
4: Eu, para falar nesta questão da bandeira azul...
5: Fia-te na virgem, não corras.
4: Eu, para falar nesta questão da bandeira azul, eu sou muito franco, eu não olho por isto com o alarmismo que o meu colega...
5: Eu não vejo aqui alarmismo nenhum, eu estou a fazer perguntas.
4: Não olho por isto desta
5: forma.
4: Será
5: da concretização que se devia ter sido essas perguntas que o seu presidente sindical devia ter feito.
4: A mim o que me preocupa...
5: E não acusações.
4: A mim o que me preocupa...
5: E alarmismos.
4: É que a validação daquilo que é, digamos, a pontuação que é a entrega a Mirandela para a bandeira azul provavelmente vai acabar. Portanto, Mirandela nunca vai ter uma água excelente. E é tão simples quanto isto.
7: Mas nos últimos 7 anos teve.
4: Ah, bem, mas porque a classificação não era como é agora, não é? Portanto,
7: era
4: havia
7: igual,
4: parâmetros.
7: Era excelente.
4: Não, mas agora mudaram os parâmetros de classificação. Eu reconheço que sim. Agora mudaram
5: então, o que é que mudou?
4: O que é que mudou? Mudaram os parâmetros. Porque aqui estão.
5: Em quê?
4: Então, a água de Mirandela é boa, não é excelente.
1: Então,
4: não,
1: isso
5: é a classificação. Isso é a classificação, não são parâmetros. Da avaliação.
4: Os parâmetros
5: é
4: da avaliação.
5: Isso é a avaliação, não os parâmetros.
1: Assim, nós temos que ver porque é que teve essa característica de excelente para boa.
5: Sim.
7: Porque é que baixou
5: o que é que mudou?
1: Porque é que teve essa avaliação?
4: O que é que nós temos do Rio de Mirandela a jusante?
7: Sim, está bem, mas.
5: Já estava lá.
1: Isso mesmo.
5: Compreender onde é que quero levar a coisa. Mas já estava lá.
4: Mas é, assim que...
5: é um problema. Não, é verdade. Já estava lá.
4: Mas estava lá.
5: E foi dada a bandeira azul com aquilo a funcionar.
4: Mas estava lá. E provavelmente o controle não havia com a exigência que é exigida agora. Portanto, nós teremos sempre um problema com a água, com a qualidade.
5: Análises,
4: não é
5: critérios
4: com a qualidade
5: eram
4: água,
5: os mesmos.
4: Não é com a qualidade da água. É com a questão da classificação da bandeira azul. Enquanto não se resolver aquele problema que temos ali
5: a bandeira azul já tínhamos com a questão dos leirós.
1: Leirós.
5: Mas já lá estava.
4: Está bem, mas nós não sabemos é como é que eram feitas as descargas e como é que são feitas agora.
5: Ah,
4: e qual é o controle que está a ver.
5: Ah, agora é que chegamos lá.
4: Não é agora.
5: O controle que há agora. Então, e o que é que havia anteriormente.
4: Isto
5: é que é a grande questão.
4: Então, nós temos que ter esta percepção.
5: Não é se está lá ou não.
4: A mim não preocupa a bandeira azul. Obviamente preocupa-me perdermos a bandeira azul. O Azib tem, e nós sabemos porque é que tem e porque é que aquela qualidade de água tem. Agora, a Mirandela, se quer lutar pela bandeira azul, tem que ter o executivo...
1: Tem que ter os critérios?
4: Não, não é ter os critérios, tem que ter um poder de fiscalização e exigir que se fiscalize aquilo que está nos leirós.
5: Exato.
4: E a partir daí eu acredito que a bandeira azul venha. A mim o que me deixa preocupado é se nós não conseguimos manter...
5: E como é que vai fazer
4: esse controle? E aquilo que aconteceu ano passado,
5: exato,
4: em que houve aquelas descargas e tivemos ali a coli, e a praia ter fechada. Porque a praia, não tendo bandeira azul, mas a água ter a qualidade normal para irmos lá tomar banho...
5: Então, e o que é que o Jorge sabe diferente que eu sei?
4: Não
5: é
4: sei.
5: Que eu só vejo a notícia
4: não,
5: da mesma forma.
4: Não, o problema é que...
5: Então, e como é que vai ser diferente?
4: Havendo o controle...
5: Como é que vai ser esse controle?
4: O controle é fazer as análises da água.
5: Oh,
4: quando a água estiver imprópria
5: então,
4: para banho, como acontece no Algarve. Como acontece no Algarve durante
5: exato.
4: Na época de verão,
5: uhum.
4: em que há muitas praias em Albufeira que ficam fechadas.
5: Tipo de controle,
1: mas vai ficar
5: fechadas.
1: Sujeito... Os banhistas vão ficar sujeitos a estar constantemente a ser feita a monitorização da água?
5: Monitorização como? Como?
4: Isso é uma questão interna.
5: Há contratestes?
4: Então não há recolha das águas.
5: E depois há contratestes? Foi essas as dúvidas
4: não,
5: que eu lancei.
4: Quem que faz a recolha das águas são empresas públicas.
5: Aí vai ser? É isso que já está fechado?
4: Então, eu acho que sim. Então como é que se faz as análises?
5: Pois, não sei, eu não sei. Eu da notícia não tenho nada disso.
4: Quem é que fez a análise da água para atribuir a qualidade boa e não encher os leitos?
5: Nada disso.
4: Mas isso é outra questão.
7: Filipe,
4: que estamos a falar.
7: Estamos a falar
4: dos.
5: Nós só podemos basear-nos em factos.
4: Não,
5: que é aquilo que temos.
4: O facto é que eu acredito
7: estes dois
4: que a Câmara Municipal.
7: Estão a monopolizar a coisa.
4: A Câmara Municipal tem que fazer.
5: É a minha estreia.
4: Faz a monitorização.
5: Tinha muito para dizer.
4: A Câmara Municipal faz a monitorização da qualidade da água. Se ela estiver imprópria para banhos, tem que proibir a utilização. Como aconteceu ano passado.
2: Tenho a dizer relativamente a esta situação. Primeiro, eu gosto de ver aqui a dualidade de critérios aqui do Fábio. Para uma coisa ter uma interpretação, para outra coisa. Tem uma interpretação, há pessoas que fazem alarmismos, mas isto não é nenhum alarmismo. Dizer que já não temos praia sequer para dar uns banhos nem para refrescar.
5: Isso foi a constatação do facto daquilo que aconteceu ano
2: passado.
5: Não
2: deixa de existir praia, não deixa de existir praia. Continua a existir praia,
5: só não
2: temos. Uma água com a qualidade boa. Acho que já significa
5: então, para
2: tudo.
5: Isso não há o problema.
2: Simplesmente não temos bandeira azul, é verdade, e não temos bandeira azul aqui por dois casos, que foram dois casos pontuais, possivelmente foi aquilo que está registado, há um relatório, portanto,
5: aí é que já estou a levantar suposições.
2: Alarmismos e aproveitamentos agora
5: sim,
2: políticos.
5: Agora
2: também fazes o teu papel, é normal como fazem.
5: Não me confundam.
2: Mas a verdade é que houve aqui, efetivamente, dois casos pontuais, possivelmente de descargas indevidas, e aqui a verdade é que temos que pensar quais são as soluções. Já está a ser aqui implementada esta instalação de um sistema controlado de massas, que serão de 15 em 15 minutos.
5: Então se calhar não inventei.
2: Não inventaste.
5: Há bocado estava a dizer...
2: 15 em 15 minutos. Ah? Tu é que estavas a perguntar quanto tempo será? Perguntaste, digo-te, 15 em 15 minutos.
5: Não,
2: que serão, obviamente.
5: Eu isso consegui ler.
2: Obviamente que
5: não
2: serão os nadadores salvadores a ter essas análises.
5: Claro, eu
2: obviamente
5: só perguntei serão qual é que vai ser o efeito prático. Yeah.
2: Se calhar aí há, se calhar o ChatGPT, se calhar não tão bem. Mas a verdade é que temos que olhar como é que podemos resolver esta situação. Acho que estes alarmismos e aproveitamentos políticos não levam a lado nenhum, efetivamente. O espaço não deixa de existir, a água continua boa. Pode ser usado, a qualidade da água continua a ser boa.
5: Continua?
2: A qualidade não é má. A qualidade continua a ser boa. Pode ser um espaço usado, ser um espaço usado. Pronto, isto parece um alarmismo, não sei, Fábio, não sei o que é
5: sei,
2: para ti. A mim parece um alarmismo.
5: Não sei se parece.
2: Não, porque não parece.
5: Agora,
2: efetivamente não parece. É alarmismo,
5: agora...
2: é alarmismo, efetivamente. É alarmismo a situação do Fábio.
1: Não, mas é alarmismo.
5: Em relação ao quê?
2: Já dizes que já não vamos ter praia, eu digo-te, se calhar.
5: Não
2: vamos ter
5: praia.
2: Não vamos ter helicóptero em 2030.
5: Não pudermos usar a praia.
2: Vamos continuar a usar a praia em 2030.
5: É igual ao litro.
2: Praia, o helicóptero não sei,
5: é
2: mas a praia continua cá, a água continua. Portanto,
7: não devemos
2: usadas.
1: Temos praia. Não estou a dizer que vai dar para usar, é que esse fato
2: eu não estou a dizer que não devemos estar preocupados. Eu não estou a dizer que não devemos estar preocupados. Eu estou a dizer é que devemos perceber quais são as medidas para mitigar esta situação.
5: É essa a minha pergunta.
2: E já tens a tua resposta, já te acabei de dizer uma dessas medidas, esta implementação desse sistema de controlo. Mas é uma dessas medidas.
5: A grande questão é o funcionamento desse sistema de controlo. Foi com isso
2: técnica
5: que eu aprendi.
2: De análise de...
5: Sim, mas eu acho que isso
2: não
5: é
2: te consigo
5: que era...
2: dizer.
5: Mas eu também não.
7: Vamos ter que... Vamos
5: saber, e as perguntas que eu faço são do senso comum, não é?
2: Que se quiseres... Então, mas esse do senso comum, acho que já temos aqui...
5: se há contratexto ou não,
2: para
5: o alerta dada. Que é que vai suceder? Vão a correr para a praia a dizer às pessoas que saiam imediatamente da água?
2: Não,
5: é que é isso.
2: Não é. Oh, Fábio.
5: Eu também quero acreditar
4: Algarve,
5: que não. Mas se nada foi dito...
4: Algarve,
2: não, porque acho que os pais são tão excelentes.
1: As bandeiras
2: no
1: Azibos.
2: Verde,
1: vamos para

0: o Expedito da Bandeira, porque a água deu como boa e não excelente. Eu fui ver os critérios de perdermos a bandeira. É assim, nós não perdíamos a bandeira se a água tivesse uma classificação boa. Porquê? Porque eu fui ver o UFC, que é os valores, né, que eles dão, e nós não perderíamos a bandeira. Por isso é assim, como boa, ela não é. Porque eu fui ver os critérios, não, tem que haver ali mais alguma informação que não seja...
1: Eu penso que é, tem que manter... É. Não, eu acho que deve ser...
2: Tem que manter durante um determinado
1: excelente
2: tempo.
1: É, exatamente.
0: É assim, tem que ser...
1: E basta descer uma vez, perde
0: pronto,
1: a
0: eu também fui pesquisar, andei a ver, pronto. Mas? Eu assim, não vi assim bem isto muito bem especificado, mas acreditamos que terá as suas razões.
3: É complicado, não é? Sim.
0: Se vamos ter praia, é assim, a praia, de fato, como diz a Filipe, ela está lá. Se vamos usar ou não, isso vamos ver.
1: Isso
0: vamos,
1: é que é o
0: vamos ver.
1: Agora, está
0: agora
1: lá.
0: Temos um espaço. Vamos ter, temos ali um espaço. É espetacular. Eu que digo, Mirandela tem tão boas condições para muito, para crescer. E não sei, andamos para trás.
1: É essa a minha preocupação.
0: Andamos
1: para
0: trás.
1: Mais um verão a seco.
0: Continuamos a dar passos atrás. Quando deveríamos dar passos para a frente, estamos para trás. Não, não é larimismo. É assim, é assim.
4: Eu aqui isto... passar um verão a seco.
0: Nós gostámos tanto de estender
1: passado,
0: ali a toalha, estar ali a apanhar sol.
1: Se calhar se tenho vindo aqui em 2024 e causar este alarmismo, como foi com a questão... De... Não, ainda tem que ser 4 anos antes, não é? Daqui para 30... Não, mais ainda. Exato, 4 anos. 26 para 30 é 4 anos. Mas, eu tinha ter vindo aqui há 4 anos para ano passado não termos um verão seco.
2: É que se fala, não é?
1: Claro.
3: É que tomas banho, e há muita gente que toma banho, na água a seguir ao matador do caixão, não é? E ao caixão. E nós não sabemos qual é a qualidade da água.
1: Frechas.
3: É? Estamos a falar...
1: Claro, estamos até a falar... antes do matadouro. Até em
3: mas
1: frechas.
3: Estou a falar depois, eu estou logo a falar
1: sim,
3: depois.
1: Sim, adensa ainda mais a questão.
3: Portanto, estamos a falar de pessoas que tomam lá banho. Portanto, a classificação da água nunca foi... Não tenho conhecimento.
0: Mas essas não são praias que estão monitorizadas, estão com controle.
3: Na ponte da Torre Dona chamam, está lá a ver agora obras para a praia fluvial. Portanto, o problema, eu continuo a dizer, o problema é nós não termos... a percepção de nos sentarmos e olharmos para a questão da água de uma forma mais qualitativa. Ou seja, a classificação que nós queremos fazer da água, ou que nós politicamente podemos querer fazer da água, estamos a dar importância àquilo que provavelmente não terá mais importância. Eu ficava mais contente se não houvesse qualquer tipo de problema e nós tivéssemos infraestruturas...
1: Claro, foi isso que eu disse logo no início.
3: Pudessem dar apoio aos banhistas da Zona Verde.
1: Logo no início. E não é só na Zona Verde, nas praias fluviais.
0: Há muita praia, isso mesmo. Já é assim, eu sempre ouvi dizer, água corrente não mata gente.
3: Agora esta... Uma proposta que a CDU fez para estas eleições autárquicas, que era uma piscina municipal na Torre Dona Chama, que não são menos que os mirandeses.
1: Sabe Deus manter esta.
3: E já deviam lá ter uma piscina municipal.
1: Sabe Deus manter esta.
2: Meus amigos e minhas amigas, temos... Ainda espaço para os mais e menos. O que é que traz, Fábio?
1: Eu os mais trago as duas feiras, a feira da cereja em Mascarenhas e a feira do morango em São Pedro Velho. E como menos trago a notícia de hoje que fomos brindados com a passagem do vereador, com o eleito do Chega, que passou para Independente, a integrar o executivo PS, porque... Para além de ser uma quebra com o eleitorado, no fundo vemos o executivo PS, que podia fazer mais e estar mais livre de amarras, vai no fundo ficar preso e completamente dependente.
4: De uma pessoa independente, não é?
2: Ah, posso vos dizer que até... nos 50 anos...
1: É um trabalho
2: de pesquisa. Nos últimos 50 anos...
4: Nos
2: últimos 50 anos...
1: O problema é ver o PS refém
2: nos últimos 50 anos
1: de alguém.
2: Pode
1: acrescentar um executivo.
2: Nos últimos 50 anos, ou seja, desde que há eleições autárquicas no nosso país, o Conselho de Mirandela é a terceira vez que não tem maioria. Mas é a segunda, de facto, em que há recurso a outras forças partidárias. A primeira vez com o Maximino Monteiro não se aliou ninguém, mas só esteve no poder um ano e qualquer coisa. E a segunda vez foi em 2001.
0: Doutor Silvano.
2: Com José Silvano e que foi com Henrique Pedro do PS. Portanto, e agora repete-se a história 25 anos depois.
3: O PSD está sempre na linha da frente nestas questões que o PS.
2: Não, não sei. Jorge Humberto, mais e menos, também envolve este tema.
0: Este trocou a volta,
2: eu posso,
0: então.
2: Eu posso dizer que após os nossos ouvintes não estranharem, não trouxe este tema porque os temas são entregues antecipadamente e isto saiu à posterior.
3: Eu não vou considerar isso um mais nem menos. Portanto, podemos fazer uma análise política sobre isso.
2: E só na quinta-feira é que é...
3: Vou dizer algumas coisas sobre isso porque vou ter a oportunidade também de fazer esse comentário político. noutras esferas,
5: okay.
3: Mas o meu menos vai exatamente para aquilo que tem a ver com a posição do Ministro da Educação em relação às escolas profissionais.
5: Uhum.
3: E ficar claro que aquilo que nós falávamos aqui, que era uma preocupação do PCP e da CDU, era tornar as escolas, neste caso, profissionais, incluindo aqui, obviamente, a escola profissional.

0: Nacional de Carvalhais, a EPA, em municipalizadas. Portanto, fica claro que a visão do Ministro, cada vez mais, é do Ministro e do Governo, da AD e do, juntamente
1: com
0: o CDS,
1: quanto dinheiro ele está
0: para lá. Será cada vez mais uma visão redutora para aquilo que é a educação e nacional, passando uma responsabilidade, ou tentando passar essa, e espero que a Câmara Municipal tenha atenção, essa, digamos, essa pretensão, tentando passar para os municípios uma responsabilidade que cabe ao Governo e que, obviamente, cabe ao Ministério
2: esse
0: da...
2: Esse é o menos.
0: O comentário que eu faço exatamente é essa posição da passagem de um vereador sem pelouro do Chega, apesar daqui a nossa colega de painel dizer que ele não é do Chega, ele continua a ser do Chega, foi eleito pelo Chega e, portanto, se houve um casting que foi mal feito pelo Chega, o problema é do Chega. Portanto, eu quero só realçar que, afinal, aquilo que nós criticamos tanto e que ouvimos falar tanto na questão das linhas vermelhas, fica claro que quando o interesse supera aquilo que tem a ver com a posição política ou partidária, fica claro que tanto o PS como o PSD são exatamente iguais.
2: Filipa.
3: Vou começar com só um comentário a estas palavras relativamente também aqui ao vereador, também não me alongando muito, dizer que, respondendo aqui à provocação das amarras, não percebo como é que pode haver amarras quando a pessoa em questão é independente. Foi eleito. É independente, é um momento, acho que não estou a dizer mentira
1: nenhuma. Isso foi um artifício jurídico para se libertar da disciplina de voto do...
3: Pronto, não precisa estar com alarmismo.
1: Exato.
3: E a verdade é que isto não foi uma escolha política, foi uma escolha administrativa, não, única e exclusivamente.
0: Eu não vou fazer essa...
2: É
3: essa análise, pronto.
2: Depois trazemos o próximo programa.
3: E deixo por aqui...
1: Só espero que continuam a manter pontos com os outros partidos.
3: E deixo por aqui.
1: Senão vão ficar completamente reféns. É isto, sim. É um alarmismo. Espero não ter razão de ser.
3: Somos reféns, nota-se que é efetivamente uma escolha administrativa e até plural. Falando dos mais, vou ter que falar numa atividade que eu gosto muito, que é os Jardins Nómadas. Efetivamente tive cerca de 1.200 participantes, temos aqui pessoas de todas as gerações, portanto é sempre um momento importante para a nossa cidade, uma tradição bonita, e foi bonito ver nesse dia também as ruas coloridas e floridas, com pessoas de todas as gerações, lá está.
2: Muito bem, Cecília.
4: Pronto, é assim, eu trouxe como o meu ponto positivo, pronto, mais o aniversário da Associação Humanitária dos Bombeiros Voluntários. Achei que era também algo que devíamos dar valor, porque são homens e mulheres que diariamente demonstram a sua coragem, a sua dedicação e o espírito de missão. Acho que estão de parabéns e então este é o meu ponto positivo. Referente ao meu negativo, pronto, ontem foi o 25 de maio, feriado municipal, e foi apresentado o cartaz das festas da cidade. Porém, assim, vendo o cartaz e verificando o cartaz, comparando com o de Macedo Cavaleiro, aqui o nosso vizinho, né? Acho que o nosso foi muito pobrezinho e acho que está... acho que merecíamos mais.
2: Ok. Quero abordar o assunto... independente
4: referente,
2: ou não?
4: Assim, eu posso falar com o caso, pronto, de... do vereador a tempo inteiro, agora Luís Saraiva.
2: Ainda não é.
4: Ainda não é, pronto. mas penso que vai dar o passo em frente. O que eu posso dizer frente a este caso? É um caso que para mim é delicado, porque era um eleito nosso. Para mim, mais ainda, que eu assumo a responsabilidade que quem escolheu o Luís Saraiva para a concelhia fui eu. Na altura estava na distrital, fui eu que o escolhi, fui eu que o convidei para encabeçar
0: a lista.
4: Durante o percurso da lista tivemos algumas divergências internas, nas quais eu me afastei da lista e deixei-o trabalhar sozinho, e eu, a partir daí, eu percebi logo que aquilo havia ali alguma ambição pessoal e não política. Mas assim, depois de várias ameaças que nós sabemos que acontecem de alguns cabeças de lista, quando se começam a apertá-los, começa a dizer vou desistir, vou tirar com a toalha, e a duas ou três semanas de entregarmos as listas no tribunal, assim, isso não era vantajoso. Então eu afastei-me e deixei-o trabalhar já com algum receio e com um aviso ao partido. Infelizmente, ao contrário do que o Luís referenciou para a comunicação social, que ele saiu por divergências da distrital e divergências do partido. Isso é falso, isso deixo aqui já esclarecido.
1: É a primeira parte.
4: É.
1: Agora
4: para
1: temos
4: mim,
1: a segunda.
4: É falso. E eu vou-vos dizer, assim, eu digo porque é falso, porque eu soube pela comunicação social. É assim como o partido soube que ele se tinha desvinculado. É assim, ele não foi muito claro connosco, simplesmente ali a ambição, acho que falou um bocadinho mais alto, está aí agora a colher os frutos daquilo que ele plantou. Se vai ter futuro na política? Eu acho que não, e acho que não é vantagem para o PS. É o que eu posso dizer em relação a isso. Pronto, e depois prestar este esclarecimento mais aprofundado e mais...
2: Muito bem. E é um dos assuntos que poderemos trazer no próximo programa. Portanto, até daqui a 15 dias. Até lá. Muito obrigado.
3: Cá estaremos.
1: Obrigado. Tá.

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2: O início da emissão de hoje pode parecer, mas não é nenhum parlamento. É só uma dupla de primeira que cacareja com alento como numa capoeira. Passarinho.

0: Pois é, Rica, o meu marido. Ai, tem andado muito preocupado com esta coisa das listas nas offshores. Oi, querida, antigamente nós punhamos lá o dinheiro e era um descanso, porque até ficava mal desconfiar do capital.
1: Precisamente, Rica. Nós podemos não ser nenhuns anjos, mas até os anjos merecem mais crédito.
0: Ah, pois, pois. Mais crédito. Mais crédito. Olhe, o do meu marido era no Espírito Santo, Rica. Ai, Rica. Ai, tanto dinheiro mal gasto. Credo, Jesus. Ah, que horror. Que ideia é aquela de construírem outra linha ferroviária entre Cascais e Lisboa? Mas para quê? Posso saber?
1: Para nós, querida, ora essa. Ficava a linha velha lá para as pessoas que cheiram como cheiram. E a nova linha era para nós, que usamos perfume francês. Percebe, querida?
2: Os inspectores Pastilhas e Amendoinha vão hoje desvendar o caso da Esmeralda desaparecida. 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

0: Amendoinha, telefonou a Viscondessa das Alcagoitas. Vamos investigar o caso da Esmeralda desaparecida.
1: Então é melhor levar o detector de joias, chefe?
0: Sim. Leva os apetrechos de modo a irem bem apatrechados, hein?
1: Mas não leve nenhum extra.
0: Porquê, Amendoinha?
1: Para não ficar o caso extra gado.
0: Fecha a loja da Agneira e abre os olhos. Temos que procurar pistas.
1: Para não ficarmos despistados, né, chefe?
0: Amendoinha, let's go.
1: Ok, chefe. Contrariado, mas vou.
0: Diz a senhora Viscondessa das Alcagoitas que lhe desapareceu a Esmeralda.
2: Ai, é verdade, Inspetor Pastilhas. E faz-me tanta falta, sabe? Ela é uma joia.
0: Pois é.
2: Preciso que a encontrem depressa.
1: É para já, senhora Viscondessa das Alcagoitas.
0: Vamos proceder às investigações necessárias e esperamos trazer-lhe a Esmeralda dentro de pouquíssimo tempo.
1: Ou mesmo antes de pouco tempo.
0: Amendoinha, andam a dizer que houve vida em Marte há milhões de anos. Se calhar também lá houve estupidez e ela chegou até aos nossos dias através de ti.
1: Chefe, essa é de morte.
0: Não. É de Marte.
1: Mas eu nunca estive em Marte. Só estive na Lua com os pés de fora, mas estive num quarto minguante.
0: Amendoinha, let's go.
1: Ok, chefe. Contrariado, mas vou.
0: Temos uma boa notícia a dar-lhe, senhora Viscondessa das Alcagoitas.
2: Que grande alegria, Inspetor Pastilhas. Sempre pensei que conseguisse encontrar essa joia.
0: Imagine só onde a fomos descobrir. No prego.
2: No prego? O que é isso?
0: Prego é o nome que se dá a uma prestamista, ou seja, uma casa de penhores. Ela aqui está, senhora Viscondessa das Alcagoitas.
2: Aqui?
0: Sim. Nesta caixa.
2: Mas esta é uma das muitas joias da minha coleção. Não era esta joia que eu procurava.
0: Então, mas a esmeralda que desapareceu não é esta pedra preciosa?
2: Bem, preciosa é ela, mas não é nenhuma pedra. A minha empregada doméstica até é bem inteligente, não desfazendo em vocês os dois, que também dariam uns bons criados de servir.
1: Quer dizer, então, que quem desapareceu foi a sua empregada?
2: Que se chama Esmeralda.
0: E desapareceu com a sua outra esmeralda que foi parar ao prego, está visto.
1: E agora o que é que fazemos, Inspetor Pastilhas?
0: Agora temos que aprender a andar com esta pedra no sapato, Amendoinha.
1: Bolas, que grande pedrada.
3: O professor Júlio Manchado Novaes vai hoje dar uma lição à maneira que é mesmo de primeira.
4: Ai, filho, ainda vais na primeira? Que sério!

0: Oh, professor Júlio Machado Novaes, está ali aquele casalinho que vem à consulta pré-matrimonial.
1: Eles que entrem, eles que entrem.
0: Sim, senhora. Faça um favor, faça um favor. O senhor professor está à vossa espera.
2: Com sua licença, senhor professor.
3: Ah, muito prazer.
1: Muito prazer. Quem me dera, quem me dera.
3: Nós gostamos tanto do senhor professor que resolvemos marcar esta consulta pré-matrimonial em vez de estarmos a consultar um padre.
1: Lindo casalinho, sim, senhor. Fizeram muito bem em vir à minha consulta, porque não há bom casamento sem bom ensinamento. É um slogan muito giro, não é? Fui eu que inventei e assim só pago direitos de autor a mim mesmo. Ora bem, pretendem casar um com o outro e vice-versa, não é verdade?
2: Pois é, pois é. A gente vai casar-se mutuamente um com o outro.
3: Eu com ele. E ele comigo.
2: Pois é.
1: Ora, para começar, devem saber quanto pretendem gastar, porque um casamento custa o que custa, conforme o que se possa gastar. Se os noivos forem em cuecas e o copo de água for mesmo da torneira, custa menos do que se a noiva for vestida pelo Augustus ou despida pela Fátima Lopes, além dos comes e bebes serem a 100 euros por cabeça, embora ninguém consiga meter nem metade no estômago. Recomenda-se, por isso, que não se esqueçam dos taparueres de plástico para trazer o restante para comer durante o resto do ano.
3: Olha, professor Júlio Machado Novaes, nós não sabemos quanto é que vamos gastar.
2: Não sabemos, porque quem vai pagar tudo é o pai dela. Para já gastou umas massas na compra de duas caixas de cartuchos para a caçadeira que ele tem pronta para mim, no caso de eu me recusar a casar com a filha dele, que é aqui a Mariazinha.
3: Ah, pois é, sabe? O meu pai é muito antiquado.
2: Ah.
3: E quer mesmo que a gente se case. E faz questão em pagar tudo, incluindo aqueles dois guarda-costas que andam a guardar aqui o Jorginho, para que ele não fuja nem lhe aconteça nada antes de nós nos casarmos.
1: Compreendo. Convém, com bastante antecipação, reservar e encomendar a viagem. Viagens de núpcias.
2: Viagens? Porque nós somos dois e o pai dela é que paga, não é? Ela vai à Disneylândia ver o Pateta, porque ela adora patetas. E eu vou para o Japão a comer umas geishas.
3: O quê? O que é isso que vais comer lá no Japão? Oh, filho, tem cuidado com a comida. Porque os japoneses têm a mania de comer tudo cru, principalmente o peixe. Olha lá, Jorginha. Isso das geixas, o que é que é?
2: São fanecas. Comem-se cruas. Mas eu já estou habituado, não te preocupes.
3: Oh, professor Júlio Machado Novaes, tem mais algum conselho assim útil para nos dar?
1: Bem, não se esqueçam de arranjar as unhas, porque quem tem unhas é que toca viola.
3: Arranjar as unhas?
2: Sim. Aí está um conselho bastante útil. Não te esqueças de arranjar as unhas, porque eu já estou farto de andar para aqui com as minhas costas todas esfoladas e arranhadas. Ouviste?
4: Ih, olha aqui. Agora até para comprar um teaser em ruínas pedem 500 mil de euros.
5: Olha, pois é. Eu no outro dia fui ver um apartamento tão pequeno, mas tão pequeno, que, olha, o mediador, em vez de me mostrar a sala e o quarto, limitou-se a rodar a minha cabeça a 180 graus. Ai, ontem fui à urgência do hospital porque tinha uma dor de dentes insuportável.
4: Uma dor de dentes? E foste atendida depressa?
5: Oh, uma rapidez exemplar. Quando a médica finalmente me chamou pelo nome, o dente já tinha caído de velho e eu já nem precisava do tratamento.
6: Prometem a paz no mundo entre a guerra e a política. Mas no fundo, bem no fundo, é só conversa e crítica.
5: Sabes o que é que disseram na última Cimeira Internacional para a Paz no Mundo?
6: Não faço ideia. O que é que foi?
5: Nada. Assinaram todos um acordo histórico, em silêncio, só para garantirem que não começavam ali logo a discutir.
4: Vi nas notícias que os governos estão a gastar bilhões de euros em novos radares super modernos para a defesa.
5: Bilhões? E esses radares conseguem detectar o quê?
4: Olha, pelos vistos tudo, até parece que conseguem detectar o exato segundo em que o nosso ordenado desaparece da conta bancária.
7: Num hospital para tratamento, muitos ouvintes lá estão. Aqui fica o nosso sorriso com votos de rápidas melhoras. 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
8: hurt at all. You always take. Ai, senhor doutor, o meu filho engoliu uma moeda.
9: Engoliu? Então, meu menino, diz-me lá que moeda que engoliste.
10: Foi um euro, senhor doutor.
9: Olha, pequeno, está cheio de sorte. Eu, para almoçar, preciso sempre de um mínimo de 20 euros para ficar satisfeito.
10: Senhor doutor,
9: acuda à minha mulher. Acuda à minha mulher, porque está mesmo no fim do tempo. Ah, hoje não pode ser nada, porque não há vagas e as outras maternidades estão fechadas. Tentem de novo amanhã, ok?
10: Ah, estás a ver, homem? Lembras-te daquela noite há 9 meses? Lembras? Eu não me apetecia. Eu disse para a coisa ficar para o dia seguinte. Mas tu foste teimoso. Ai, ai, ai, ai.
9: O quê? A colega tirou 3 metros de intestino a este doente. Mas era só para tirar 3 centímetros, doutora. E agora?
8: Olhe, doutor, não será possível aproveitar o intestino que eu cortei para fazer salsichas? Ai, ai, adoro uma boa salsicha.
0: Doutora, o material para a anestesia acabou.
9: Acabou?
0: Acabou.
9: Mas esta paciente tem que ser operada com a máxima urgência.
0: Oh, doutor, só se dermos com uma marreta na cabeça, doutor.
9: Ah, uma marreta não. Porque o meu cirurgião assistente é do mesmo partido do primeiro-ministro e eles não podem ouvir falar em marretas. Traga-me antes um martelo que chega bem. A colega, desculpe, mas não resisti. A doutora não vai acusar de assédio sexual, pois não?
10: Ah, pois não. Pode continuar a palpação, doutora. Por acaso, este mês, eu ainda não tinha feito o habitual e necessário exame às mamas.
0: O doutor vai me desculpar, mas não lhe posso fornecer outro estetoscópio. Se a ministra soubesse, demitia-me.
9: Muito bem, senhora diretora, mas como eu não posso auscultar diretamente, porque tenho sempre as orelhas muito frias, arranjo pelo menos um funil. É, mas olhe, tem que ser um funil daqueles voltados ao contrário.
10: As agências de rating retiraram Portugal do lixo. E a Troika, o nosso papão, como se nota, já não nos papa.
11: Não querias mais nada? Ajoelhou! Vai ter que rezar! Aqui é que fica o serviço de estrangeiros?
12: É sim, faça favor.
11: É para fazer o serviço.
12: Casa de banho, última porta ao fundo.
11: O quê? Para naturalizar aqui este puto tem que ser na casa de banho? Bolas, afinal isto é delicioso.
12: Ah, é para naturalizar o puto? Nome?
13: Mr. Trikes.
12: Como é que isso se escreve?
13: Com capa.
12: Com capa? Não pode ser. Para se naturalizar tem que mudar para um nome português. E em português não há nomes com capa. Natural de?
13: A mim ser americano, ser primo do Pato Donald e do Pateta e do Rat Mickey.
12: Aqui tem, são 100 euros. Agora vou ali ao guichê em frente para mudar o nome.
11: Aqui estão os 100 euros.
12: Pronto, leva o carimbo e daqui estão despachados.
10: Passa a favor.
11: Ali a sua colega mandou-nos cá porque eu quero naturalizar este puto. Mas ele chama-se Troikas com capa. E a sua colega diz que ele tem que arranjar o nome mesmo português.
10: Muito bem, tem o papel.
13: O meu papel é crescer neste país à sombra de bananeira.
10: Eu refiro-me ao papel do requerimento que a minha colega passou.
11: Está aqui, é esta.
10: Ah, deixa ver. Muito bem. Ora, o pedido para a mudança de nome custa 100 euros.
11: Aqui estão os 100 euros.
10: Levo ao carimbo e vão ao guichê aqui ao lado para confirmar o novo nome.
12: Faça favor.
11: Eu venho aqui ao guichê do lado para confirmar a mudança do nome deste puto que se naturalizou português.
13: Vim da América para poder viver sem trabalhar num país à beira-mar.
12: Isso é que era bom, não era?
13: Olha, mestre, look. Quer uma pastilha elástica, quer?
12: Não, obrigadinha, meu menino. Ora, qual era o teu nome antes da mudança para português?
13: Troikas.
12: É isso, cá está. A mudança do nome custa 100 euros.
11: Aqui estão os 100 euros.
12: Muito bem. A partir de agora passa a chamar-se Troca Tintas.
11: Troca Tintas? Mas isso é perfeito. Ele assim vai crescer com uma grande pinta.
13: Isso mesmo. Eu quero ser um grande, um big pintarolas.
12: Não querias mais nada?
13: Juro.
12: Juras?
13: Ah, pois juro e mais juros. Com os juros que me pagam, eu juro que vou viver a grande.
12: Bolas, mas que grande troca tintas.
11: Pronto. É melhor ficarmos por aqui. Aqui estão os 100 euros.
12: Está carimbado.
5: E sabes qual é o maior mistério das redes sociais hoje em dia?
6: O maior mistério das redes sociais hoje em dia? Não sei, diz lá.
5: É ver as pessoas a pôr o gosto de um artigo de 10 páginas em menos de meio segundo. Onde é que tiraram um curso de leitura ultra rápida?
6: Hoje em dia, os meteorologistas já não dizem simplesmente se vai chover ou fazer sol.
5: Ah, depende. Então, mas dizem o quê?
6: Avisam logo. 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
5: Ora, diz lá tu que estás sempre atualizado. Achas que a inteligência artificial vai acabar por substituir o ser humano?
14: O ser humano não sei, mas o meu patrão já deve ter sido substituído por um algoritmo. É que responde sempre a mesma coisa e nunca tem sensibilidade nenhuma.
15: Fui ao supermercado hoje de manhã e a caixa perguntou-me se queria levar um talão de troca.
5: E o que é que respondeste?
15: Olha, disse-lhe: minha senhora, com estes preços só se for para trocar a minha carteira por uma cheia.
10: Dizem os entendidos na matéria que é preciso produzir de forma diferente para combater a crise. Pois o Januário Cabecinhas inventou o produto mais português de Portugal. Ora, ouçam.
16: Mas isto é sabotagem económica. Eu ponho um processo à polícia, mas é que ponho mesmo, olha-me isto.
17: Oh, para já, quem te pôs as mãos em cima fui eu. Vigarista, burlão.
18: Olá, gente malaquias. O que é que se passa?
17: Apanhei este vigas a enfiar barretes aos transeuntes desprevenidos, chefe.
16: Barretes eu? Oh, meu, se eu quisesse vender barretes ia para a Assembleia da República, pá.
18: Silêncio! Agente Malaquias, ponha lá os pontos nos is, sim? Afinal, qual foi a ocorrência?
17: Este malandro andava a vender na rua, chefe.
16: E depois? Eu tenho a licença em dia. Olha, está aqui, vendedor ambulante.
18: Cale-se! Então, agente Malaquias, se ele tem licença de vendedor ambulante, qual é o problema?
17: A chefe sabe o que é que ele andava a vender, sabe?
18: Não, o que era?
17: Buracos.
18: Buracos?
17: Está a ver, não é, chefe? Ou melhor, não está a ver nada porque os buracos não se vêem.
18: Oh, olha lá, É verdade que andava a vender buracos?
16: Pois é, senhora chefe da esquadra. E já tinha vendido bastantes quando aqui o senhor agente me interrompeu a venda e me deu um prejuízo do caraças. Vou exigir uma indenização, além de lhe pôr um processo por difamação.
18: Calma, sim. Explique-me melhor essa coisa dos buracos. Que buracos é que você andava a vender, afinal, hein?
16: Hoje, por acaso, andava a vender buracos para cintos. É que a maioria dos cidadãos que andam a ser obrigados a apertar o cinto já não tinham nenhum furo a mais e eu abri-lhes o buraco, senhora chefe.
18: Oh, gente Malaquias! Afinal, ele andava a prestar um serviço bastante útil até.
17: Bem, se a chefe acha que sim.
18: Olha lá. Como é que lhe ocorreu a ideia dos buracos?
16: Olha, nada mais fácil, senhora chefe. Neste país, todos os dias há novos buracos, tanto na política, como no futebol, como em todo o resto.
18: Sim, senhora.
16: Pois ouvi para aí um economista a dizer que era preciso produzir qualquer coisa que fosse mesmo português. Ora, como não há nada mais português do que os buracos, eu pus-me a vender buracos. Ah, mas os meus, pelo menos, são úteis e têm utilidade.
17: Ouve lá, como é que tu provas que o buraco é uma coisa tipicamente portuguesa, hein?
16: Então nós não estamos na cauda da Europa. E não há cauda sem buraco, não é verdade?
19: Antigamente o bolo rei era só para os grandes dias. Mas agora tornou-se lei. Vendê-lo todo o ano, nem que seja às fatias.

0: Nunca pensei que chegaríamos ao ponto de vender bolo rei aos bocadinhos. Aqui tem para o senhor 3 fatias lindas. São só 5 euros e não leva nenhuma fava. A dona Ricardina deseja mais alguma coisa?
1: Olha, 3 fatias de bolo rei com muita fruta.
0: Ah, está cheia de sorte, dona Ricardina. Tem aqui as 3 últimas fatias e eram as mais bonitas. Está aqui uma ginja que está quase toda inteira. Ai, são mais 5 euros para juntar à continha da dona Ricardina.
1: Ai, obrigadinha, senhor Joaquim, obrigadinha. E bom ano.
0: Igualmente, dona Ricardina, obrigadinho, obrigadinho. Olá, cavalheiro. Para si, o que é que vai?
2: Queria uma fatia de bolo rei.
0: Ah, oh, tenho muita pena, mas já não há. Agora já só há o... O buraco.
2: Pode ser.
0: Pode ser o quê? Eu já lhe disse que o bolo rei se acabou e já não há mais. Sobrou só o buraco, percebe?
2: Não faz mal. Eu como pouco e para mim chega-me absolutamente.
0: O quê? O buraco?
2: Sim, sim, o buraco.
0: Parece-me cada um. Oh, Maria,
3: ei,
0: chega aqui, sim.
3: Então
0: sim.
3: O que é que tu queres, homem?
0: Olha, havia este freguês porque não consigo entendê-lo.
3: Ai, não, então o cavalheiro deseja o quê?
2: O buraco.
3: Oh, oh seu grandíssimo mal criadão, que eu vou deixar os caras
2: tão
3: do meu olho.
2: Não, é o buraco do bolo rei. O seu marido disse que era o que tinha.
3: Ah, sim? Olha lá, hoje aqui.
0: Sim.
3: Tu é que ofereceste o buraco aqui a este senhor e chamas-me a mim para o atender e porquê?
0: Podia ser que tu tivesse alguma ideia. É que eu, quando falei no buraco, foi por graça, mas esse senhor não entendeu.
3: Olha lá, cavalheiro. Ainda está interessado no buraco?
2: Estou.
3: Ah, pois é. Mas nós, afinal, olha, não temos. O senhor vai ali pela rua abaixo e procura o Banco Privado Português. Buracos é com eles.
4: Olha, fui ao médico e ele disse-me que para melhorar a minha saúde eu tinha que cortar nos hidratos de carbono, no açúcar e nas gorduras.
5: Ah, e o que é que tu fizeste?
4: Olha, mudei de médico, é muito mais barato e continuo a comer a minha fita de toucinho em paz.
5: Sabes que agora, quando vou ao supermercado, sinto-me exatamente como se estivesse no museu.
6: Ah, que disparate. No museu. Mas porquê?
5: Olho para tudo. Aprecio a arte do produto. Mas não posso tocar em nada, porque os preços são autênticas peças de relíquia.
7: Aumente o som do receptor, que a boa conversa já vai arrancar. Esqueça a crise e o calor e dê umas boas gargalhadas para refrescar.
5: Ai, eu disse ao meu neto que no meu tempo não havia telemóveis, não havia internet nem redes sociais.
4: Ah, sim? E o que é que o rapaz te disse?
5: Olhou para mim com um ar muito coitadinho e perguntou: avó, e vocês sobreviviam aqui a pão e água?
4: Ai, tu sabes qual é a diferença entre o meu chefe e o relógio de parede?
5: Ai, eu não faço ideia. E qual é?
4: É que o relógio de parede, mesmo quando trabalha devagar e, olha, ao menos avança.
8: Há grande memória nos nossos tribunais. Até há quem se lembre de quem era o réu quando o julgamento começou.
9: Vamos dar início à sessão. Estamos com o processo número 90.234.556/68. Está com a palavra a acusação pública. Senhor Doutor Fonseca, faça favor, sim?
10: Muito obrigado, Senhora Juíza. Pretendo meter um requerimento sobre a sessão número 1888 do dia 8/8/2008.
9: Muito bem, tudo feito no 8, não é verdade?
10: Exatamente. mas incluindo o testemunho do Sr. Dr. Sebastião Teodósio sobre as declarações da alegada vítima K.K. Fajolas, que alegadamente teria estado nas Ilhas Berlengas.
9: Muito bem, queira dar a entrada do requerimento, porque eu vou passar a interrogar o alegado suspeito do alegado assédio à alegada vítima Tonecas Ricardino.
10: Perdão, excelência, perdão, mas não me parece que seja possível interrogar diretamente o referido suspeito, porque ele também faz parte do processo 99.876.543, que ainda está em fase de averiguações. As perguntas só poderão ser postas através do advogado respectivo, que endereçará as questões ao tribunal, que, por sua vez, as endereçará a vossa excelência.
9: Muito bem, muito bem, muito bem. O referido interrogatório fica adiado para 30 de abril de 2020. Doutora Sepúlveda, pretende o quê? Senhora secretária, diga...
1: Olha, deixa ver. Olha, meteu um requerimento para que seja corrido o reposteiro da janela em frente, porque o sol lhe dá nos olhos e ele assim não pode entrar na sala sem esbarrar nas funcionárias.
9: Muito bem, que seja admitido o requerimento e enviado aos serviços respectivos. Bem, o que é que se passa agora?
1: Ai, vou verificar imediatamente, excelência. Oh, senhora agente, que rol é este?
11: Cá está. É o alegado réu do processo 90.234.556/68. Está a dormir aqui por baixo desta mesa, em cima de umas folhas do processo.
9: O quê? Oh, senhora, acorde imediatamente.
11: Oh, senhores! Oh, cavalheiro! Faça a favor de acordar, sim!
12: O quê? Já está na hora do pequeno almoço?
9: Olha lá, o senhor está aí a dormir desde quando?
12: Há cerca de mês e meio, por recomendação médica do senhor doutor do Hospital Prisão, onde já estive internado com aquela gripe. Vossa Excelência, lembra-se? Agora, com a mudança da estação, como eu sou assim muito suscetível a gripes e constipações, olha, tentei evitar as idas e vindas às horas mais inconvenientes, senhora doutora. Acabei por ficar aqui a dormir desde então.
1: Ah, incrível! Se não ressonasse tão alto, tinha ficado para aqui a dormir mais 5 ou 6 anos, até terminar a primeira fase do julgamento.
9: Oh, senhora gente... Porquê é que não colocou uma pulseira eletrónica no alegado réu?
11: Sabe, a vossa excelência, que eu propus isso ao alegado réu. E ele recusou, preferindo ficar aqui a dormir por baixo.
12: Desculpe, vossa excelência, mas eu pulseiras não uso. Era o que faltava. Já dizem para aí tanta coisa a meu respeito. Se me vissem usar pulseiras, lá se o resto da minha dignidade, homem.
9: Bem, mas esta situação não pode prolongar-se. O senhor não pode continuar a passar as noites aqui no tribunal. É preciso achar outra solução.
12: Bem, se vossa excelência quiser pagar a operação, eu, em vez de ficar aqui, vou fazer espetáculos de travesti naquele clube que fica ali ao lado. Sou o máximo em table dance, doutora. 50-50, ok?
13: Os inspetores Pastilhas e Amendoinha vão hoje investigar o caso da fuga dos segredos de Estado na Embaixada da Ucrânia. Ah, pois é. Este é mais um Rádio Mistério.

0: Oh, chefe, deve dizer embaixadora ou embaixatriz?
1: Parece impossível, amendoinha, não saberes uma coisa tão comezinha.
0: Comezinha? Comezinha é de comer, chefe?
1: Nada disso. Comezinha é uma coisa banal.
0: Só que eu não sou homem de banalidades. Bem, o melhor é eu dizer antes senhora embaixador.
1: Mas assim não concorda.
0: O quê? A senhora não concorda com o embaixador? Vamos ter que crê-la.
1: Amendoinha, aprende, porque eu não duro sempre. Embaixatriz chama-se a mulher do embaixador. Mas quando se trata de uma senhora que tem ela própria um cargo de chefe de embaixada, então já se chama embaixadora. Estás a perceber?
0: Claro que estou. A mulher do engraxador é uma engraxatriz. Mas se for ela mesma a engraxar, já é engraxadora.
1: Amendoinha, tu és mesmo uma andota. Onde é que pretendes chegar com essa lenga-lenga?
0: Bem, o que eu quero dizer é que telefonou a embaixadora da Ucrânia a denunciar a fuga de segredos de Estado.
1: Antes isso do que uma fuga de gás.
0: Mas a coisa não me cheira nada bem, Inspetor Pastilhas. O cheiro é pior que uma fuga de gases mal cheirosos.
1: Tapa o nariz e anda daí. Let's go.
0: Ok, chefe. Contrariado, mas vou.

0: Ah, são os inspetores Pastilhas e Amendoinha. Façam o favor de me acompanhar. A senhora embaixadora está à vossa espera.
1: Então, não nos apalpa.
0: Apalpar para quê? Não me parece que tenham algo palpável.
2: Podíamos ter uma bomba.
1: Ela quer uma bomba, chefe. E que bomba, que bomba.
2: Xarapa, Amendoinha.
0: Senhora embaixadora, já chegaram os inspetores Pastilhas e Amendoinha.
3: Eles que entrem.
2: Olá, senhora embaixadora. Diga de sua justiça.
3: Inspetor Pastilhas, temos estado muito traumatizados.
2: Não é caso para menos. A guerra tem causado um enorme traumatismo ucraniano.
3: Ah, a quem o diz? Mas agora temos registado uma fuga de segredos de Estado desta embaixada.
1: Cheira-me a salada russa.
3: A mim também. Por isso quero que investiguem.
2: Muito bem, senhora embaixadora. Eu e o Amendoinha vamos já dar início às investigações. Podemos dar uma volta pela embaixada?
3: Sim, sim. Estejam à vontade.
2: Amendoinha, suspeito que esteja instalado um microfone aqui na embaixada.
1: Estou a ver. Caso curioso. Há pouco, quando fui fazer um xixizinho, ouvi um murmurinho de água.
2: Um murmúrio de água? Que disparate!
1: Pois, eu acho que não é nenhum disparate, chefe. O microfone pode estar instalado na casa de banho.
2: Certamente que não. A embaixadora não ia ter reuniões na casa de banho.
1: Sei lá. Às vezes podia ter necessidade de disparar um míssil.
2: Achas?
1: Sim, chefe. Vamos à casa de banho. Let's go. Olha, chefe. Está ali um aquário com um peixe a nadar de uma forma estranha.
2: Está a nadar em forma de G? Só pode ser um peixe russo.
1: Ora, aqui está a razão do murmurinho de água, chefe. O espião é este peixinho vermelho.
2: Então tira-o do aquário.
1: Um momento, chefe. Vou buscar a cana de pesca. Aqui está ele. Apanhei-te, malandro.
2: Deixa ver. Pois é, tinhas razão, Amendoinha. Trata-se de um peixe mecânico com microfone incorporado.
3: Bravo, senhores inspetores. Vocês têm uma cabeça?
1: Eu até tenho duas, mas uma delas é só para a minha namorada.
2: Xarapa, Amendoinha.
3: Como são realmente umas grandes cabeças, quero recompensá-los como deve ser. Ora, tomem lá.
2: Mas o que é isto, senhora embaixadora?
3: São dois bilhetes para a Ucrânia. Nós precisamos de reforçar o nosso exército com boas cabeças. E as vossas são mesmo boas para a cabeçada.
4: Ai, credo, há cada vez mais buracos nas ruas de Lisboa.
2: Como é que é?
4: Sim, sim, olha. Na Baixa, em pleno coração da capital, reabriu altamente melhorado um centro de sexo, onde, além de muitas outras coisas, se pode ir espreitar para os buracos.
5: Estou cá desconfiado que esse buraco vai ser, mas é a sede para a candidatura à Câmara daquele candidato que tem a fama de ser o mais sexy. A fama e o proveito, segundo consta.
6: Isto é demais. A criminalidade e a insegurança continuam a aumentar-se.
7: Ora, filha, lá fora no estrangeiro é pior.
6: Mas nós vivemos aqui.
7: Podemos sempre escolher, filha. Fica sabendo que a insegurança e a criminalidade deixariam de existir se todos os que se sentem inseguros, os agredidos e os assaltados, emigrassem todos lá para fora.
6: Olha, por acaso tens razão. No dia em que só cá estejam em Portugal os criminosos e os delinquentes, este país será um paraíso sereno, pacífico e civilizado.
8: Sexta-feira chegou com calor. O mês de julho vai terminar. Ligue o rádio, esqueça o lavor e venha connosco para rir e relaxar.
9: Então já escolheste o teu destino para estas férias de verão?
10: Epá, já. Eu vou fazer um turismo de luxo. para passar 2 semanas inteiras na costa do quarto com vista para a varanda.
11: Ai, diz-me uma coisa, Rica. Tu ainda estás a fazer a famosa dieta do verão?
12: Ah, claro que sim. É super simples. Vejo uma bola de gelado e perco logo a cabeça. Ai, Rica, com este calor de fim de julho, fui ver quanto custava um ar-condicionado lá para casa.
13: Ai, deve ser uma bagatela. E então, Rica, comprou?
12: Qual quê? Quando vi o preço, até me deram a rapeus. E pronto, olha, assim poupei no ar-condicionado.
14: Finalmente abriu uma nova farmácia, lá na aldeia do Sobreiro Velho.
2: Então, pois dá claro. E foi cá o Zé Chaparro a resolver isso, porque eu resolvo tudo.
15: Até, compadre Zé Chaparro. Ai, sempre é verdade que nos vai resolver o problema de nos terem fechado a única farmácia que a gente cá tinha.
2: Até, mas resolvo, pode crer. Sou eu próprio que vou abrir uma nova farmácia. Quem é que resolve tudo cá na aldeia de Sobreiro Velho? Sou eu ou não sou eu, comadre engenheira?
15: Ah, está na vera de ser. Olha que ainda aqui estou muito agradecida por me ter resolvido aquele problema de eu ir lá à capital e sem pagar nada para ir ver a minha sobrinha que está lá em Lisboa a participar num concurso de cantorias na televisão.
2: Ah, pois foi. Meti-a na caminheta que veio à aldeia do Sobreiro Velho buscar manifestantes para se manifestarem naquela manifestação espontânea. Cá fui a Lisboa a apoiar o senhor primeiro-ministro. E a comadre foi e veio à maneira. Foi ou não foi?
15: Estou muito agradecida, compadre Zé Chaparro. Já agora, se também vai tomar conta do serviço da farmácia, diga-me lá o que é de fazer e para estes afrontamentos com que tenho andado, homem.
2: Olha, a comadre engenheira já experimentou pôr-se de molho num jacuzzi?
15: Num jacuzzi?
2: Sim, comadre. Olha, é assim... Meta-se dentro do maior alguidar que lá tiver em casa e agita a água com a colher da sopa. Para os afrontamentos, o jacuzzi é o melhor que há.
16: Olá, compadre Zé Chaparro. O compadre já tem a farmácia aberta.
2: Então, qual é o problema, compadre Tocinho?
16: Oh, como o compadre agora também vai a esse serviço da farmácia, eu lembrei-me de pedir ao compadre para resolver o problema dos tomates. É que a ministra vai pagar o que deve às farmácias e como os outros não nos querem pagar o que nos devem dos tomates, talvez a da saúde lhe pague a si, compadre.
2: A ministra da saúde pagar-me a mim? Boa ideia, olha para já. Onde é que eu tenho o telemóvel? Cá está ele, cá está ele. Está. É do Ministério da Saúde. Olha lá, eu sou o novo farmacêutico da aldeia de Sobreiro Velho. E como ouvi dizer que andavam para aí a resolver os problemas das pessoas, queria saber se nos podem resolver o problema dos tomates. Pois. O quê? Só podem fazer isso. Prontos. Até lá, obrigadinho. Olha, cumprimentos ao senhor primeiro-ministro.
16: Então, conseguiu alguma coisa, compadre?
2: Então, compadre, disseram para utilizarmos um genérico. Olha, compadre, ponhas de molho e passas com uma pomada de linhaça.
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0: Calma, calma, deixem-me falar, porque se eu perco o falo, entramos em falência. Ora, meus amigos, aqui estou à disposição dos senhores e das senhoras jornalistas para responder ao que entenderem perguntar.
1: Escrevinholas, letra grossa do Correio da Noite. E a minha pergunta é, os rissóis são de camarão?
0: É tudo melhor, comigo é assim. Porque ao contrário ficava mal, embora eu não tenha nada contra os invertidos. Além disso, com esta crise, um jornalista português fica sempre teso e a necessitar de um bom acompanhamento. As senhoras e os senhores jornalistas têm aqui de tudo na maior. Whisky da terceira idade, champanhe francês, diretamente da mialhada, etc. e tal. Até tínhamos caldo verde com duas rodelas de chouriço em cada tigela. Mas não se esqueçam de falar bem de mim, ok?
2: Ah, senhor sinistro das finanças, nós podemos começar a confidência de imprensa. É que eu tenho que ir apanhar o avião para voltar para casa, porque a minha cara metade é muito desconfiada. E se eu não for dormir à nossa cama, ele é capaz de me partir a cara toda.
0: Ora, e essa, apesar de não dormir há três noites, aqui estou para responder às perguntas que queiram perguntar.
2: Bem, eu sou do jornal Caracol, põe os corninhos ao sol. E pretendo saber porque é que o senhor sinistro não dorme há três noites.
0: Porque só durmo de dia. Durmo sempre uma boa soneca após o almoço.
2: Olha, e pode dizer-nos porque é que esta confidência de imprensa começa com algumas horas de atraso?
0: Bem, minha senhora, é simples, foi tudo por causa da PEN.
2: Da PEN?
0: Isso mesmo, tivemos que adaptar a PEN à medida de cada português. Isto porque, para melhor introduzir as medidas incluídas na PEN, sem magoar muito, a coisa tem de ser bem modificada e feita com muito cuidadinho.
3: Caneta murcha de notícias diárias. Senhor Sinistro, mesmo assim acha que as medidas contidas nessa PEN não magoam as pessoas?
0: Bem, é possível que a PEN custe a penetrar, mas há sempre uma primeira vez para tudo. Depois as pessoas habituam-se e não querem outra coisa.
3: Ah, fantástico! Esta PEN tem coisas que são absolutamente originais, porque não existem em mais parte nenhuma do mundo. E a vossa ideia de apertar o cinto com esta PEN é um achado muito bem achado.
0: Muito obrigado pelas suas palavras e quem não gostar de apertar o cinto que use suspensórios.
4: Paulinho Trombone, da revista Cor-de-Rosa de Lambida. É verdade que vai dar prioridade a tudo o que é viver ao ar livre, senhor sinistro das finanças?
0: É verdade, resolvi ir ao encontro das práticas dos habitantes deste fantástico país, que adoram tanto o ar livre que até dormem na rua. Já repararam na quantidade de cidadãos que dormem ao ar livre? É muito saudável e higiênico.
1: Um momento que eu estou aqui com um croquete atravessado. Pronto, desculpa. O croquete já entrou. Ora bem, eu sou a Escrevinholas, letra grossa do Correio da Noite, e gostava de saber o que é que o senhor sinistro das finanças pensa dos políticos da oposição.
0: É sim, boa. Eu não pensava que havia políticos da oposição em Portugal. Ah, mas se os há, gosto muito deles, como gosto do sol, das praias e do vinho tinto.
4: Paulinho Trombone, da revista Cor-de-Rosa de Lambida. Diga-nos, senhor sinistro das finanças, onde é que vai pôr a PEN?
0: Bem, eu vou pôr a PEN nas casas de banho públicas.
5: Nas casas de banho públicas?
0: Isso mesmo, assim cada português pode comparar a PEN uns dos outros e ver que esta é uma boa PEN. Pelo menos é do melhor que se pode arranjar em tempos de crise.
6: Babá, fui à papelaria comprar o material escolar para o meu filho e quase caí para o lado com os preços.
7: Olha, é verdade. A vida está cara. E o que é que acabou por comprar?
6: Olha, comprei 2 lápis, uma borracha e pedi para apagar a pronto pagamento em 24 prestações.
7: Ai, disseram-me que para emagrecer no verão só devia comer saladas e beber muita água rica.
6: Ah, e funcionou? Já nota diferenças?
7: Se notei. Agora peso exatamente o mesmo, mas ando com a sensação constante. Ainda que sou um caracol.
8: Olha, sabes o que é que o meu patrão me disse hoje para me sair do trabalho?
9: Não faço ideia. O que é que foi?
8: Bom fim de semana. E não se esqueça, o descanso é uma invenção dos fracos para não trabalharem ao sábado.
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Obviamente que todos sabemos quão dura é a humilhação. Obviamente que muito mais humilhante é a vergonha que se sente de não se saber o que se diz quando se afirma o que não se sabe, obviamente.

0: Parece, exatamente. Ora bem, todos já se aperceberam que tem a ver com dois ministros, um da Educação, outro da Administração Interna. Começamos pelo da Educação, pronto. Ou seja, que foi, de facto, durante as últimas semanas, tema de conversa e de várias análises e comentários e pedidos de demissão, enfim, coisas do género. Mas, de qualquer forma, Alexandre Pacheco, todo este processo, de facto, foi um grande imbróglio, um grande problema, que, ao que parece, o próprio ministro é que não vê... Que criou aqui um grave problema, não é?
1: Criou um gravíssimo problema, pondo em causa a autenticidade e a validade dos resultados obtidos pelos estudantes. Há uma enorme confusão com notas, as classificações estão sob uma suspeição direta. O princípio da equidade e da igualdade dos alunos no acesso ao ensino superior está posto em causa. Houve alunos que foram a exame com 18, 19 e que tiveram 7 e 8 no exame, o que só por si é passível de ser investigado pela inspeção, quando o diferencial é superior a 4 valores entre a nota interna e a nota externa. Isto pode dar origem a um processo de investigação. Há alunos, e esses não vão pedir a reapreciação, ou não a pediram, porque tiveram uma nota muito superior àquela que esperariam ter. Há alunos que estavam à espera de ter um 10 e tiveram 16, e estes não vão pedir reapreciação. Há alunos que, pedindo reapreciação, verificam que uma parte do seu teste não é a caligrafia dele, portanto, foram folhas de continuação que foram agregadas a provas de outros alunos. Há confusão de nomes de alunos, por menos numa situação de Carolinas que as pessoas, uma nem sequer fez prova e a outra fez, e a que não fez teve nota e a que fez não teve. Portanto, há situação de provas que foram ter a professores que não são da disciplina e que não deviam, como é evidente, corrigir. Há folhas, alunas, quer do 11º, quer do 12º, quer do 9º ano, que tiveram 10 em perguntas, tiveram 0 em perguntas da prova de português e da composição, e que fizeram, e que na folha que receberam não estão lá as perguntas. Portanto, há uma enorme confusão. E tudo isto, aparentemente, foi resolvido pelo seu ministro como um adiamento na saída dos resultados. Foram 3 dias de diferença.
0: Mas que agora tem outra implicação, né? Outros prazos que vão ser alargados. Até, inclusive, já se perspectiva que o início das aulas seja mais tarde, não é?
1: Seja mais tarde, porque foi criada uma época de setembro, que já não existia há algum tempo. Foi criada uma época de setembro para que alguns alunos possam fazer o exame tentando obter uma nota diferente daquela que tiveram. Portanto, há uma enorme confusão, correu tudo muito mal e havia indicadores da prova de filosofia do ano anterior que aconselhavam a que esta generalização não fosse feita.
0: Portanto, não foi prudente o Ministro da Educação sobre esta
1: não
0: matéria?
1: Não foi prudente e, nesse sentido, o Partido Socialista fez chegar ao senhor Ministro, para evitar uma comissão de inquérito, fez-lhe chegar algumas questões baseadas mais ou menos nestas áreas sobre o processo de decisão política que conduziu à classificação digital. Porque é que ele, sabendo que as coisas não tinham corrido bem, forçou esta situação? Mais uma série de perguntas sobre as opções técnicas deste ano. Porque é que, tendo havido relatórios que dizia que a plataforma precisava de mais um ano para ser testada, porque é que ele ultrapassou esses relatórios e, mesmo assim, resolveu avançar? Também uma série de perguntas sobre as opções contratuais envolvidas neste processo. Porque é que o Sr. Ministro, que desmantelou todas as estruturas que havia no MSI, nomeadamente a DGE, o Júri Nacional de Exames, enfim, várias estruturas, acabou com isso tudo, reformulou tudo, mexeu em lideranças intermédias, e porque é que ele depois faz uma série de contratos de outsourcing, colocando em empresas privadas algumas das competências que podiam perfeitamente ter sido feitas por equipas oleadas que há 30 anos, Nani, há 30 anos que os exames estavam oleados. Nunca houve qualquer desconfiança em relação aos resultados obtidos pelos exames. Nunca. Era um processo rigorosíssimo e foi tudo desmantelado para se entregar empresas de outsourcing, a última é

0: a Deloitte, o que levanta outra questão: como é que a Deloitte está a ter acesso a dados de alunos que deviam ser privados? Portanto, tudo isto é um enorme imbróglio.
1: Que não tem ainda explicações.
0: Que não tem explicações. Os impactos nos alunos em termos de igualdade e de acessibilidade, de seriação e acessibilidade ao ensino superior, não estão sequer ainda todos, enfim, vistos. E o seu ministro, aparentemente, coloca isto tudo, ele e o primeiro-ministro, apenas no sentido que é importante fazer reformas. É importante fazer reformas, mas não revoluções. O senhor ministro... da educação teve, digamos que, oportunidade de fazer as coisas de forma gradual. E a gestão institucional diz-nos que devemos avançar com projetos-piloto, fazer averiguações intermédias e só generalizar quando os dados nos derem segurança para o fazer.
1: Portanto, não havia essa segurança.
0: Não havia esta segurança. E avançou. E agora está criado este enorme problema, que eu não sei como é que as famílias, apesar de tudo, têm tido uma, eu diria, alguma moderação na forma como estão a gerir, mas
1: Mas isto vai alterar a vida de muita gente, não é?
0: vai alterar. E repare, o seu ministro, em todo o processo, não fez outra coisa que não fosse arranjar bodes expiatórios. Foram primeiro os diretores, depois foi o Júri Nacional de Exames, ou o antigo Júri Nacional de Exames, depois foram as famílias que não deviam ter marcado férias porque confiaram num calendário do próprio Ministério, que avançou, depois foram de novo os professores porque não apareciam para corrigir. Os professores, houve sempre professores para corrigir, sempre. Porquê é que este ano não houve? Portanto, todo o processo teve areias sucessivas na engrenagem. E o seu ministro não quer ver isso. E então confunde reforma com pandemónio. Confunde reforma com asneirada. E aquilo que está no terreno é uma enorme asneira, com consequências gravíssimas, que só o Ministério, o MeSSI, neste caso, e o senhor ministro Fernando Alexandre, não quer ver, porque toda a gente já viu. E o senhor ministro e o senhor primeiro-ministro acha que temos que arriscar. Arriscar com coisas sérias. Não é
1: Agora,
0: assim que se governa,
1: isso
0: não
1: agora
0: é?
1: também é questão das reapreciações, que são de facto muitas, não é? E também agora outra polémica, que é a questão dos professores receberem 1 euro, não é, por cada índice, e 12 euros por cada prova reapreciada. Mas isso também está a ser alvo de
0: Não,
1: muita contestação, não é?
0: isto é, os professores podem ver aqui a importância que têm para o seu Ministro da Educação. Certo? É um trabalho rigoroso. E que está a ser pago de uma forma displicente e indigna. Indigna. Obrigar um professor a corrigir um item ou 30 itens por 30 euros é desvalorizar completamente um saber técnico, um saber processual e uma profissionalidade. E isto não se faz, porque ele poupa-nos professores para depois dar aos 2 milhões e 600 mil euros à Deloitte para corrigir uma coisa que os serviços do Ministério da Educação sempre fizeram, e sempre fizeram bem, mas que deixaram de fazer porque o senhor ministro um dia acordou e quis fazer uma reforma. Só que para fazer reforma, as reformas não estão acessíveis a qualquer pessoa. Uma reforma exige um profundo conhecimento do terreno e a definição de um processo com um melindre e um rigor técnico e processual que, pelos vistos, está acima da capacidade do seu ministro.
1: Alexandre Pacheco, só para finalizar ainda sobre este dossiê, pode-se dizer que vimos a face mais, enfim, complicada do ministro, que até tinha uma imagem
0: Consensual.
1: consensual, não é? Digamos que os docentes, principalmente, a partir de agora, têm no seu ministro um outro tipo de visão, não é? Ficaram com outra
0: E
1: imagem.
0: repare, o processo só nunca não foi pior porque os diretores e os professores trabalharam fim de semana, trabalharam até à meia-noite, sistematicamente, à espera de resultados para publicar. Isto podia ter sido muito pior. Mas todas aquelas pessoas que o seu ministro acusou de irresponsabilidade
1: Foi quem fez mais
0: foi quem
1: para que as coisas.
0: susteve alguma dignidade deste processo. Agora, é evidente que há poucas condições para avançar, e esta ideia de um governo reformista é uma falsa questão. Se as coisas funcionam bem, não tem que mudar. acho que deve mudar aquilo que funciona mal.
1: Mas mudar também tem que ser com os pés bem assentes.
0: Mas mudar tem que ser com os pés bem assentes. O senhor ministro quis fazer obras nas divisões todas, esqueceu-se do alicerce. E o alicerce ruiu. E o senhor ministro, de alguma forma, ruiu com o alicerce. Teve a sorte de ainda não se ter aleijado. Não sei por quanto tempo.
1: Bom, outro assunto, e também outro ministro, neste caso da Administração Interna, Luís Neves, recordo o antigo diretor da Polícia Judiciária, também com uma imagem que vinha da PJ, digamos, quase endeusada, não é? Tudo ruiu de um momento para o outro.
0: Vamos ver.
1: E estamos há 3 semanas à espera de respostas sobre tanta polémica e ainda por cima estamos a gravar no dia em que vai haver uma conferência de imprensa,
0: sim,
1: às 6 da tarde, onde, quando isto for para o ar, já haverá explicações. Não sei se serão plausíveis ou não.
0: Olha, eu quero querer, não sei porquê, há aqui qualquer coisinha que me diz que isto tudo se vai traduzir em muito pouco. Sinceramente. Ou seja, isto pode ser tudo e pode ser coisa nenhuma. Há aqui um histórico que temos que reconhecer. O senhor ministro Luís Neves tem um histórico de responsável da Polícia Judiciária durante um longo período. Tem uma carreira de 30 anos e nessa carreira sempre teve alguma capacidade de intervir em situações de grande crime, de processos muito delicados, de envolvimento da extrema-direita e de movimentos neofascistas. Sempre, nunca teve qualquer rebuço em fazer aquilo que a sua função lhe indicava que devia fazer, e sempre o fez. E durante muito tempo foi considerado impoluto, responsável.
1: Sim, foi considerado, até porque passou por vários governos.
0: Exatamente. Não é? Foi considerado um fazedor, um executor. Agora, às vezes os fazedores e os executores têm pequenas falhas processuais, como os que querem tanto fazer. E estes processos são tão delicados. São processos de investigação sigilosos, com índices de violência prováveis muito grandes, com risco de vida. E este homem sempre nos habituou a isto. Ele vai fazer hoje uma conferência de imprensa e comprometeu-se a responder a todas as perguntas e esclarecer todos os pormenores. O que sabemos, de facto, são duas coisas. É o problema do dito cujo atrelado e o problema do Monte Alentejano e da casa no Monte Alentejano. Oh, Nani, eu não dava 10 mil euros para aquela casa. Aquela casa é de mau gosto.
1: Sim, pelas imagens que já vimos,
0: é? De mau gosto. O tanque é mesmo um tanque. Aquela frente da casa impermeabilizada, aquilo é de um mau gosto terrível. Aquilo tem a importância que tem. Não estamos a falar de uma construção de centenas de milhares de euros ou de milhões. Não estamos sequer a falar de, digamos, prejuízo do erário público. Ainda ninguém se atreveu a chegar a este ponto. Agora, é evidente que há ali um conjunto de ilicitudes no processo de construção daquilo, porque é uma área protegida e há coisas que
1: sim,
0: ali estão feitas.
1: Licenciamento,
0: e que não, exatamente, e que não deviam ter sido feitas. E tivemos a autarquia de Odmira a dizer que, de facto, há uma série de incongruências. Sobre a questão do atrelado e dos produtos do atrelado. Isto é uma história que a mim me lembra muito à boa maneira portuguesa. À boa maneira portuguesa. Não quero desvalorizar isto. Mas isto são aquelas coisas que se fazem e às vezes uma pessoa nem pensa, ou pensa mal, ou pensa pouco, ou quer aquilo que estava na Marinha, mas na Marinha não queriam mais aquilo, era preciso encontrar uma solução de última hora. O homem, o empreiteiro, fez uma série de processos de obra na Polícia Judiciária. Se calhar ele lembrou-se dele e disse, leva lá isso. Agora, é evidente que tudo isto devia ter sido acautelado, devia ter sido com trâmites legais e processuais, escritos, documentos, etc. Vamos ver se ele os apresenta ou não apresenta. Agora, há aqui um silêncio que foi, se calhar, prolongado mais. E houve aqui um silêncio do Sr. Primeiro-Ministro, também foi prolongado mais. Aliás, o Sr. Primeiro-Ministro tem tido como apanágio o silêncio para aparecer em atividades desportivas, para aparecer em espetáculos musicais, mas silencia aquilo que podem ser questões delicadas colocadas ao Governo. Fez isso em relação à Administração Interna, já antes, com a anterior Ministra, se bem se lembra, e está a fazer isto com este, e está a fazer isto com Fernando Alexandre, com o Ministro da Educação. Eu espero, sinceramente, para bem, Porque há aqui uma coisa que a mim me preocupa, e o Dr. Rui Rio, de alguma forma, já tocou nisso também, que é a imagem da Polícia Judiciária.
1: Pode ser beliscada, não é?
0: É, quando estamos a falar do grupo 1143, e quando estamos a falar do movimento Armilar Lusitano, o que é? Estamos a falar de movimentos perigosos, armados, e com, claramente, intenções de matar pessoas. E quem estava a investigar e estudar era a Polícia Judiciária. E foi, enquanto esteve lá, o Dr. Luís Neves. Eu não sei porque este afã agora de pegar em tudo e mais alguma coisa em relação a ele. Será que há aqui outros interesses? Será que há aqui outros objetivos? Silenciar o homem, retirá-lo para, enfim, que a investigação pare? Será que há grupos ou gente na Polícia Judiciária contrário ao Dr. Luís Neves que está a fazer alguma coisa para denegrir a sua imagem? Eu, com os dados que eu tenho...
1: Pode deixar no ar essa dúvida,
0: exatamente,
1: não é?
0: Com os dados que eu tenho, que são lidos, e qualquer cidadão os pode ler como eu li, porque não tenho acesso a informação sigilosa, mas aquilo que eu li... Há muitas coisas que estão por esclarecer e espero que ele hoje as esclareça para ver se, em vez de dois, ficamos só com um caso para debater nos próximos tempos. Agora, que vai ser muito difícil passar por cima de todas as dúvidas depois destas semanas de silêncio, é capaz de ser complicado.
1: Ok, na próxima semana vamos pelo menos falar um bocadinho sobre isso, até porque, como já dissemos, estamos a gravar no dia anterior dessa conferência de imprensa.
0: Ou no dia da própria conferência.
1: Exatamente. Bom, relativamente ao livro de hoje, não sei se tem a frase que tem a ver com o livro?
0: Tem a ver
1: frase?
0: Com o livro,
1: tem. Ok. O livro é O Símio Arrogante, de Christine Webb. Que livro é este, afinal?
0: Olha, eu escolhi este livro, não foi o último que li, mas foi dos últimos que li, e escolhi porque acho que o título tem alguma coisa a ver com os temas que hoje temos, nomeadamente com o Ministro da Educação, não é? Porque isto de tentar explicar as coisas pelos erros dos outros, de forma a escondermos os nossos próprios erros, é um processo fácil. E eu não sei se é muito correto, não sei se é eticamente muito correto. Esta autora, Christine Webb, é uma primatóloga, portanto, ela trabalha com primatas. E o livro é delicioso em termos de dados sobre animais, que mostram que, afinal, muitos animais não são muito menos inteligentes que o ser humano e, nas suas relações, têm relações sociais complexas, têm luto, têm solidariedade e lealdade que, às vezes, nós humanos não temos. Não temos, não é? E portanto, ela revela essa situação, diz que o Charles Darwin não pretendeu nunca transformar o ser humano no animal mais capaz de todas as espécies existentes. E ela prova no livro que há muita coisa que devíamos saber sobre os animais e que não sabemos, até para diminuir a nossa pegada ecológica, não é? Que somos tão espertos, claro. E estamos a dar cabo da nossa casa. Uhum. Mas somos espertos, claro. Somos a espécie mais esperta. E ela tem uma frase que eu acho interessante. Ela diz assim: a vida não conquistou o mundo, portanto, a vida, as diversas espécies vegetais, animais, a vida não conquistou o mundo combatendo, mas sim estabelecendo redes. As formas de vida multiplicaram-se e tornaram-se mais complexas, assimilando as outras e não apenas matando-as. Portanto, esta possibilidade que se abre de nós próprios, enquanto seres humanos, símios, podermos criar redes para melhorar tudo, é uma imagem positiva e eu acho que pode ser útil para todos.
1: E fica essa nota, antes de concluirmos também, desejar a todos uma boa festa, até porque estamos em plena festa
0: do Senhor
1: do Amparo, não é? Que está a terminar no seu fim de semana final. Isso. Quando regressarmos na próxima semana já estaremos no balanço.
0: Pós-festa.
1: Pós-festa. Ok, até lá então.
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3: Mais uma vez, estamos juntos, nós e Santo António. E porque acabaram as festas dos meses de junho, as santas populares, eu recordo dessas mesmas festas, mas quando eu era criança, e as alterações que têm vindo a sofrer ao longo dos anos. Ando a ler uma tese de doutoramento da Universidade dos Açores, em que o tema é os terceiros e os seus santos de vestir. Tudo quanto era religioso nos Açores tinha a obrigatoriedade de ser organizada pelos frades da Ordem Terceira de São Francisco, portanto, franciscanos. Todos os preceitos eram cumpridos escrupulosamente. Toda a comunidade era chamada a participar e faziam-no de forma entusiasta e envolvente. Ainda hoje os Açores conservam tradições, mas com a expulsão das ordens religiosas, muitas dessas tradições perderam-se ou foram sendo adaptadas aos novos tempos, muitas delas por manifesta vontade da Igreja e outras vezes pela dificuldade de arranjar um número de pessoas suficientes para se cumprir tudo com muita qualidade. Por exemplo, na Ribeira Grande, as procissões eram enormes e com rituais muito específicos. As imagens nos andores eram todas de vestir, mas o que são de vestir? São aquelas imagens feitas em madeira, do rosto era feita em cerâmica ou cera. As mãos deviam ser feitas da mesma matéria que a cabeça. Os braços e as mãos articulados e, como tal, podemos colocá-los nas posições que desejarmos. Mais de alegria, mais de tristeza, mais cabisbaixos, são peças muito bonitas de trabalhar. O corpo até à cinta também é feito de madeira. E da cinta para baixo podemos ter santos de roque, uma armação em madeira feita por ripas que se curam na extremidade do corpo e na altura da cinta. E em baixo prendem num círculo de madeira que funciona como a base. Recordo duas imagens de roca vestir aqui no nosso concelho, a Igreja dos Eixos e a Capela de Nossa Senhora de Jerusalém no Romeu. Qualquer uma delas é maravilhosa. Tenho a felicidade de conhecê-las bem e tê-las ajudado a vestir. Aliás, a imagem que tenho em Lisboa, como sabem, presente à nossa região, é uma imagem de vestir com o rosto em cera. Mas nos Açores, as mulheres não acompanhavam a procissão, era só homens. No final da parte religiosa das exéquias, elas iam para casa e, junto das suas colgaduras nas janelas, assistiam ao passar da procissão. A procissão era feita só por homens. Despeço-me, até para a semana.
4: O colapso do regime. É corrente ouvir-se dizer que com os dinheiros vindos da comunidade, agora União Europeia, Portugal poderia estar a nível da Irlanda, do Luxemburgo ou da Suíça, que são os primeiros no quadro europeu, e não a disputar o lugar dos últimos, lado a lado com a Grécia ou a Hungria. Não só no que se refere ao produto interno bruto per capita, porque também no que toca aos mais significativos indicadores políticos, económicos e sociais, a situação não é animadora. Assim se compreende o desencanto da maioria dos portugueses. Situação reforçada pelas polémicas que envolvem o atual governo, ainda que seja de elementar justiça, lembrar os três, liderados por António Costa, o primeiro uma coligação com o Bloco de Esquerda, o Partido Comunista e o PEV, e o terceiro de maioria absoluta e em que os escândalos foram vários e graves. Não podem ser esquecidos, portanto, os antecedentes das crises que hoje assombram o governo Luís Montenegro, em particular a do Ministério da Educação, em que o titular está a ser publicamente crucificado, apesar de se tratar de uma personalidade de reconhecida competência, honestidade e dedicação à causa pública. Mas, sobretudo, a crise que graça da administração interna, marcada negativamente pela ascensão a ministro do então diretor da Polícia Judiciária, cargo para o qual havia sido nomeado por António Costa. Passagem que foi amplamente gabada por partidos, comentadores e conhecidas personalidades de esquerda e da direita também, o que não deixa de ser surpreendente. Sobretudo porque a Polícia Judiciária, não sendo uma polícia política, não deixa de ser uma polícia dos usos e dos costumes que ofendem a lei, de que sobressai a corrupção e que a classe política tem tendência a mascarar e a esconder com a esquerda em particular, a silenciar. Factos que os chamados populistas aproveitam a seu favor, denunciando-os ruidosamente. Ainda bem que alguém o faz. Sintomas que fazem temer o colapso do regime. Henrique António Pedro.
5: Os viajantes das diligências 2. O lançamento da via férrea foi aquela lufada de ar de progresso que foi atirada para o território nacional de forma a ligar mais rápido e cómodo o país. A grande aposta foi a ligação por via férrea do litoral ao interior. Eram muito mais rápidas em tempo na altura da sua inauguração, que no caso da linha do Tu era percorrida em menos tempo do que quando a via encerrou. Perdeu qualidade, perdeu velocidade e perdeu capacidade de recuperar por causa da má política encetada então em favor da rodovia. Naquele tempo de ouro da linha, depois de 1887, eram muitos os comerciantes que se deslocavam atrás dos montes. Naquele tempo, a região era produtora de cereais, cortiça. Também as madeiras era outro nicho de produção e de escoamento que acabava por trazer mais-valias aos produtores regionais. Por seu lado, a ligação ferroviária tinha trazido outras pessoas, outras ideias, outras novidades. Infelizmente, desde a sua criação, a linha do Tua foi sempre deficitária em termos de exploração, mas indiretamente criava e gerava riqueza na transumância dos produtos das regiões, pois as necessidades de uns eram supridas com o fornecimento dos outros. Como o transporte de características pesadas permitia a deslocação de matérias-primas e animais mais rapidamente que as carroças e diligências. Começou a permitir a exportação da região de animais vivos, começou a ser possível receber peixe fresco, desde o vinho produzido na região de Marcada do Douro, em que a sua viagem até ao porto era feita nos barcos de rabelo, onde os barris se acomodavam, manobrados por muitos mariantes, que era à força de remos, mas também sendo puxados nas margens por cordas, servindo-se da força de juntas de bois. A passagem dos rápidos, principalmente o da Baleira, era um dos troços mais perigosos e onde muitas vezes se perdia alguma da carga constituída por produções de vinho tratado, como era chamado, e tudo era aventura. Para muitos que tinham necessidade de viajar, tinham medo de fazer a primeira viagem por via férrea, não só pela velocidade com que circulavam as composições, mas porque achavam ser muito frágeis e sem garantias de segurança os carris. Depois, o ar ameaçador da máquina vomitando fumo, fazendo barulho e largando vapor, com a estridência do seu apito, tudo contribuindo para a maior confusão que se criou em muitas mentes, mas o que custava era a primeira vez, que rapidamente se convertiam a viajantes. Também um ano após a inauguração da linha do Tua, o serviço de diligências entre o Porto e Bragança fechava, pois os clientes desapareceram, tendo trocado a demora e perigosa viagem por outra mais moderna, mais rápida, com menos paragens e mais confortável. Os que se habituaram a fazer as viagens com uma rotina regular usavam nestas uma espécie de bata, a que chamavam guarda-pó, para lhes proteger os fatos e as roupas que traziam, pois com as estradas poeirentas, os cascos de cavalo levantavam uma nuvem de pó que entrava no habitáculo da carroça e se depositava em tudo o que existia. Mesmo depois de trocarem as viagens da diligência pela via férrea, muitos continuaram a usar estes guarda-pós para se protegerem do fumo e da fuligem produzida pelo carvão e madeira que era queimada na fornalha da máquina. A camisa, principalmente o colarinho, ficava preto. Mas o progresso não marcou o fim do guarda-pó. Acabou nos anos mais tarde e já no século XX. Eduardo Botelho.
6: Olá, caro consumidor, seja muito bem-vindo a mais uma rúbrica da DECO. A DECO e o Instituto da Habitação e Reabilitação Urbana, o IRU, iniciaram no dia 21 de julho uma parceria destinada a reforçar a informação e o apoio prestados aos cidadãos sobre o Programa de Apoio Extraordinário à Renda. Este apoio destina-se a famílias com contratos de arrendamento ou subarrendamento para a primeira habitação, celebrados antes de 15 de março de 2023, que tenham um rendimento anual igual ou inferior ao limite máximo do 6º escalão do IRS e cuja taxa de esforço para pagamento da renda seja igual ou superior a 35%. No âmbito desta colaboração, a DEC passa a disponibilizar um serviço gratuito de informação e esclarecimento dirigido a todos os consumidores que pretendam obter informações sobre o funcionamento do programa, os critérios de atribuição do apoio, ajudar os cidadãos a verificar a sua situação, a identificar eventuais erros no cálculo da prestação ou da elegibilidade, assim como prestar informação sobre os prazos, a documentação e os canais disponíveis para reclamar quando as famílias deixam de receber o apoio ou quando são confrontadas com pedidos de devolução pela Segurança Social. O atendimento será assegurado pela DECO através de diferentes canais, de forma a garantir uma resposta próxima e acessível aos cidadãos. Pode contactar-nos através das autarquias, onde a DECO dispõe dos espaços DECO e dos balcões de habitação e energia, nas instalações da DECO a nível nacional e nas suas estruturas regionais, e através da linha telefónica 213-710-270 e do e-mail habitação@deco.pt. Esta parceria enquadra-se na missão do IRUA de promover uma maior proximidade com os cidadãos e reforçar a divulgação de informação sobre os programas públicos de habitação, contando para esse efeito com a vasta experiência da DECO no atendimento e apoio aos consumidores. Para estas e mais informações, pode consultar o nosso site em deco.pt. Obrigada por estar desse lado e vemo-nos em breve.
7: Olá, meu nome é César Joaquim Lisandro Cresce, já tenho idade para ter juízo e venho de Balda Fife, ali do Nordeste Transmontano.
8: Oh, moça, antigamente quando ando vivo dizia assim, vamos ali ao médico, era uma coisa séria, tinha de estar quase a morrer, nem com a perna partida, nem com um braço ou os cibos, nem com um febre que dava para cozer umas batatanhas. O gajo estava em casa, a mãe ou a avó dava-te um chazanho com as ervas, um copo de vinho quente forbido com mel, ou então fazia-te, dava-te umas fregas com qualquer coisa, dizia assim, isto passa, rapazinho, deita-te ali um cibo nos canos que a chamada já passa. Isso íamos ao hospital se já estivéssemos a ver o padre à porta de casa. Hoje em dia os gajos de agora vão ao médico por tudo e por nada. Olha, ó doutor, olha, tenho pelos engravados no cu, dói quando me sento. Olha, ó seu doutor, olha, o dedo mendinho da mão esquerda está um bocadinho inchado, isto é normal. Ó doutor, olha, eu acho que o meu cão me passou uma constipação. Um médico nem tem tempo para respirar, homem. Antigamente o hospital tinha dois velhotes com um reumático e uma velhota com a pressão alta. Hoje tem uma bicha de garotos, colho, com dor de cabeça, tanto olhar para o telemóvel e gente com pelos encravados. Antigamente o médico era para salvar vidas, hoje então é para tirar selfies e para dar baixas. Ai, eu estou estressado. O meu trabalho estressa muito, e a família e tudo, e os amigos. Por isso que eu digo, tu queres saber como está a saúde da tua terra? Vai ao hospital e vejo ainda há gente a morrer, ou só há gente com pelos encravados e ansiedade. E tu, ainda aguentas com a perna partida em casa? Eu vejo logo a fugir para o hospital ver o doutor só porque estás rodendo tanto, tenho o torto ou inchado. Olha esta coisa na mediquei.
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0: As aldeias dos municípios da Comunidade Intermunicipal das Terras de Trás-os-Montes vão passar a contar com uma nova rede de transporte público a partir de 3 de agosto. O serviço pretende responder à falta de ligações regulares em localidades mais pequenas e isoladas. O projeto representa um investimento de cerca de 5 milhões de euros ao longo de 4 anos e abrange os concelhos de Alfândega da Fé, Bragança, Macedo Cavaleiros, Mirandela, Mugadouro, Miranda do Douro, Vinhais, Vimioso e Vila Flor. Segundo o presidente da CIM Terras de Trás-os-Montes, Pedro Lima, a iniciativa surge para matar falhas históricas na oferta de transportes públicos no interior do país.
1: Foi, de facto, mais uma questão de abandono, não é? Do Estado Central em relação aos seus cidadãos, principalmente aqueles da periferias e do chamado interior português. E aqui os municípios delegaram na comunidade intermunicipal para, portanto, ganhar escala e ser a entidade de transporte, portanto, com tutela sobre os transportes, para conseguir agora uma solução integrada dentro do território da CIM que satisfizer as necessidades de ligações das suas populações. Portanto, sim, este transporte já é muito parado, este projeto já é muito parado e finalmente entrará em funcionamento.
0: O novo modelo combina carreiras regulares com um sistema flexível de transporte a pedido, destinado sobretudo às aldeias sem cobertura de transporte público.
1: A satisfação dos municípios e a satisfação principalmente das suas necessidades será feita com transportes que vão desde o regular, com horários determinados para ligação de certos territórios, até ao flexível, portanto, o chamado transporte a pedido, para aldeias com menos habitantes e onde os transportes serão coordenados consoante as necessidades das populações locais para satisfazer, portanto, as necessidades do dia-a-dia.
0: Pedro Lima explica que o transporte a pedido permitirá adaptar as deslocações às necessidades dos habitantes, facilitando o acesso a serviços essenciais.
1: É um transporte a pedido, portanto, quando é um transporte regular, as pessoas, por vezes, têm dificuldade em coordenar as suas atividades para que esse transporte regular se adapte às suas necessidades. Dou um exemplo, se tiverem uma consulta num dia de semana em que não há transporte regular, as pessoas vão ter que recorrer a um prestador de serviços, nomeadamente um táxi. Havendo o transporte a pedido, as pessoas podem, com a devida antecedência, colocar esse pedido normalmente através dos presentes juntos. Eu penso que aqui os autarcas de proximidade vão ter um papel muito importante para realmente ajudar a que as pessoas usufruam deste serviço, mas também que ele seja coordenado na medida do possível. E portanto, este é um exemplo bastante simples e com este transporte a pedido as pessoas podem, de certa forma, cumprir com as suas necessidades de uma forma mais fácil, não é?
0: A primeira fase de adaptação até 13 de setembro terá utilização gratuita. A partir de 14 de setembro, com o início do novo ano letivo, entram em vigor os horários escolares das linhas municipais e intermunicipais, bem como o serviço de transporte a pedido, completando assim a implementação da nova operação. A aprovação da nova carreira especial de médico-dentista no Serviço Nacional de Saúde é vista pela Ordem dos Médicos-Dentistas como um passo decisivo para a valorização da profissão. A medida integra estes profissionais nas unidades locais de saúde e responde a uma reivindicação antiga do setor. Segundo a coordenadora do Serviço de Medicina Dentária da ULS do Nordeste, Susana Silva, o Distrito de Bragança assegura, desde o ano passado, cobertura de medicina dentária em todos os concelhos, com 5 médicas-dentistas distribuídas pelos 15 consultórios existentes.
2: A questão da carreira tem muito mais a ver com a reposição de uma justiça, que é a integração dos médicos-dentistas numa carreira própria e na qual é, de forma mais justa, uma remuneração mais justa e uma integração mais justa no Serviço Nacional de Saúde. Não tem propriamente a ver com o tipo de resposta que nós damos aos nossos utentes. A resposta acaba por ser a mesma. No entanto, é o reconhecimento de que, de facto, a medicina dentária é uma profissão muito específica, que com atos médicos, atos clínicos e que não pode estar integrada na carreira geral de técnico superior. Só por e simplesmente isso. Em termos de resposta aos utentes, a resposta vai continuar a ser a mesma.
0: O acesso às consultas continua a ser feito através de referenciação pelo médico de família. Para a coordenadora do Serviço de Medicina Dentária da ULS do Nordeste, o modelo tem permitido aproximar os cuidados de saúde oral da população.
2: É assim, a população tem a população dirige-se ao seu médico de família e pode pedir para ir ao médico dentista do centro de saúde. É muito mais acessível ir ao centro de saúde do que ir a nível particular. Nós temos muitos utentes que nunca foram ao médico dentista, utentes com 50, 60, 70 anos que, por questões económicas, não têm possibilidade de poder ir a um dentista particular e vão ao centro de saúde e são tratados com toda a dignidade e com toda a excelência que temos na consulta de medicina dentária da OLS Nordeste, dos cuidados de saúde primários.
0: A OLS Nordeste pretende reforçar a equipa de medicina dentária e espera contratar mais profissionais nos próximos anos.
2: É assim, nós tivemos um reforço de uma médica dentista ainda há pouco tempo, no ano de 2025. Temos uma bolsa que ainda está aberta e provavelmente irá entrar mais um ou dois médicos dentistas nos próximos anos. Temos que aguardar também que haja autorização por parte do Governo Central para podermos contratar.
0: Aquela responsável acredita ainda que a criação da nova carreira poderá facilitar a contratação de profissionais e reforçar a resposta no Distrito de Bragança.
2: Acredito que com a implementação da carreira, com esta aprovação, acredito que se torne uma carreira muito mais apelativa e que haja muito mais colegas a quererem vir para a OLS Nordeste, a fazer parte da nossa equipa.
0: A OLS Nordeste se espera agora que a criação da nova carreira especial de médico-dentista torne o SNS mais atrativo para estes profissionais e permita reforçar, nos próximos anos, a resposta em saúde oral no Distrito de Bragança.

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1: 7 horas.
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0: mostrar as fotos. Olha o meu corpo ileso.
1: Olha esta foto aqui.

As mortes que vemos aos olhos de todos, o sangue que se mistura com o fumo das bombas e as ordens que se desorganizam fazem destas vidas loucas imagens de um tempo sem rumo, ou talvez que elas sejam o sinal de que os tempos são outros ou os mesmos de sempre.

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3: Há uma polémica em torno da eleição para o cargo de diretor do Agrupamento de Escolas de Mirandela que já levou mesmo à admissão do presidente do Conselho Geral. Praticamente um mês depois de Sofia Alves ter sido eleita pelo Conselho Geral do Agrupamento de Escolas de Mirandela para o cargo de diretora daquele que é o maior agrupamento do Distrito de Bragança, surgiu agora uma reclamação que terá sido apresentada pelo candidato que ficou em segundo lugar, Vasco Alves de Sousa, a alegar que o processo poderá estar ferido de irregularidade por uma suposta falta de requisitos na apresentação do certificado por parte da vencedora. Apesar de ninguém se mostrar receptivo a prestar declarações gravadas sobre este assunto, o que tivemos conhecimento é que o reclamante entende que Sofia Alves não apresentou o registro de acreditação pelo Conselho Científico Pedagógico. Esta reclamação levou João Bento, presidente do Conselho Geral, a convocar uma reunião na passada segunda-feira a dar conhecimento desta novidade, onde os membros acabaram por não chegar a consenso quanto ao que deveriam ser as decisões a tomar pelo Conselho Geral. Ao que apuramos, o presidente terá defendido que o caso terá de ser analisado e tratado pela entidade competente, neste caso, a Agência do Sistema Educativo, para onde foi enviado todo o processo para ser homologado no prazo de 10 dias após a sua recepção. Entende João Bento que, como já passou o prazo e não houve qualquer informação em contrário, a homologação é tácita. Outro entendimento tinham vários membros do Conselho Geral que defendiam o pedido de um parecer jurídico à Procuradoria-Geral da República e à Comissão de Coordenação e Desenvolvimento Regional do Norte. Ao que apuramos, João Bento não esteve de acordo com esta segunda possibilidade pelo facto de considerar que o Conselho Geral já fez aquilo que o seu quadro regulamentar estipulou neste processo e que, no seu entender, este procedimento só serviria para protelar a tomada de posse da diretora eleita. Perante isto, João Bento decidiu bater com a porta, comunicando por escrito aos restantes membros do Conselho Geral a demissão do cargo de presidente. Ao que apuramos, caberá agora ao elemento mais antigo do Conselho Geral convocar uma reunião para escolher um novo presidente. Recorde-se que Sofia Alves, professora de Biologia, foi eleita diretora do Agrupamento de Escolas de Mirandela no dia 3 de julho, na segunda volta do ato eleitoral, conquistando 11 votos dos membros do Conselho Geral contra 10 recolhidos pelo professor de Educação Musical do Conservatório de Vila Real, Vasco Alves de Sousa. Na primeira votação, realizada no dia anterior, 2 de julho, com a presença de 20 elementos daquele órgão, faltou um deles, tinham ido a sufrágio 3 candidatos, mas nenhum deles obteve maioria. Sofia Alves teve 9 votos, Vasco Alves de Sousa obteve 7 e Nuno Machado ficou com 4. Segundo o regulamento eleitoral, nova votação tinha de ser feita apenas com os 2 candidatos mais votados. Sofia Alves já exerce funções na atual direção do Agrupamento de Escolas de Mirandela, liderado por Carlos Alberto Lopes, que manifestou a sua indisponibilidade para ser reconduzido no cargo de diretor, apesar de não ter qualquer impedimento legal para o fazer. As câmaras municipais têm cada vez menos recursos técnicos na área da arquitetura. A preocupação foi manifestada

0: está-se a exigir cada vez mais às câmaras e responsabilidade na fiscalização, etc., quando elas não têm recursos humanos para o fazer, e isso é uma preocupação. Nós temos que valorizar as carreiras dos técnicos, não há dúvida. Aos valores que estamos a pagar, a capacidade de atração dos técnicos de um arquiteto para vir trabalhar para uma Câmara Municipal em Trás-os-Montes é baixa. É baixa porque a oferta nos centros urbanos, etc., nos grandes ateliês, é melhor, é maior e é muito mais forte. E, portanto, o Estado tem que olhar para esta situação, porque senão não vai conseguir resolver o problema da habitação em Portugal.
1: Ou seja, como é que pode resolver esta questão?
0: Portanto, é fácil, é criando uma carreira especial dos arquitetos da administração pública, tal como fez agora com os médicos dentistas.
2: A sessão de esclarecimento teve um enfoque no regime jurídico da urbanização e da edificação, o novo diploma que entra em vigor no dia 3 de agosto. Entre as várias novidades está o facto de os requerentes passarem a poder contar com título urbanístico desde o primeiro dia e haverá uma redução dos prazos, como explica o Presidente da Ordem dos Arquitetos.
0: Nós viemos aqui junto dos membros, e nomeadamente a Macedo Cavaleiros, para informar quais é que são as principais alterações do regulamento que trata dos procedimentos. Quando a gente mete um projeto numa Câmara, existem uma série de procedimentos que são definidos pela legislação. E essa legislação mudou no sentido de beneficiar como é que nós construímos as nossas cidades, como é que vamos melhorar a habitação e como é que vamos diminuir esses prazos que têm sido muito longos e que toda a gente se queixa. E, portanto, nós aqui viemos contribuir sobre quais é que são as questões mais problemáticas, onde é que os técnicos têm que ter mais cautela, quais é que vão ser as principais alterações e como é que nós podemos usar essa legislação de forma que ela venha a ser mais eficaz e que possa contribuir para a população, termos os projetos mais rapidamente aprovados, também que as entidades públicas o façam de determinada maneira.
2: Na prática, haverá uma agilização da comunicação prévia com a redução de etapas administrativas e a simplificação dos processos. Para Avelino Oliveira, o novo diploma trará benefícios, mas também desafios.
0: Vamos ver, assim, tem benefícios e tem desafios e obstáculos, não é? Aquilo que nós vamos fazer aqui numa linguagem muito entre técnicos é tentar minorar os obstáculos e aproveitar os desafios para que seja o melhor possível, para que os técnicos sejam capazes de fazer arquitetura de qualidade. Portanto, nós aqui queremos que, em termos de ordem dos arquitetos, um técnico de Macedo Cavaleiros, em Bragança, em Chaves, etc., tem que estar ao mesmo nível, com as mesmas capacidades que o técnico de outra parte do país e com o mesmo nível de informação, e por isso é que estas sessões são tão importantes, mas acho que nós temos excelentes arquitetos em todo o país.
2: Esta foi a 12ª sessão promovida pela Ordem dos Arquitetos a nível nacional, abrangendo cerca de 2.500 arquitetos e técnicos especializados. Estas ações no terreno assumem uma dimensão muito importante, sublinha Avelino Oliveira.
0: Levamos aqui desde logo a esta uniformização entre os técnicos que estão nas câmaras e os técnicos que estão nos ateliês, percebem quais é que são os entendimentos e percebem quais é que são as questões críticas e, portanto, estão com a mesma linguagem. E, portanto, não há aquela coisa de um técnico de um lado e um técnico do outro. Isso não acontece. Por outro lado, também estão todos a perceber quais é que são as principais novidades e como é que vão ter a atuar, que é para servirem os seus clientes não estarem a perder tempo e não estarem a perder meses de trabalho porque instruíram mal o processo. Nós estamos a otimizar a forma de reação e de instrução de todos estes procedimentos para que haja licenciamento, para que não haja obras ilegais, para que haja maior rigor, haja responsabilidade dos técnicos e se possa construir mais rápido.
2: Em Macedo Cavaleiros, esta sessão contou com a presença de 90 técnicos.

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1: O início da emissão de hoje pode parecer, mas não é nenhum parlamento. É só uma dupla de primeira que cacareja com alento como numa capoeira.

0: Pois é, Rica, o meu marido. Ai, tem andado muito preocupado com esta coisa das listas nas offshores. Oi, querida, antigamente nós punhamos lá o dinheiro e era um descanso, porque até ficava mal desconfiar do capital.
1: Precisamente, Rica. Nós podemos não ser nenhuns anjos, mas até os anjos merecem mais crédito.
0: Ah, pois, pois. Mais crédito. Mais crédito. Olhe, o do meu marido era no Espírito Santo, Rica. Ai, Rica.

0: dinheiro mal gasto, credo, Jesus! Ah, que horror! Que ideia é aquela de construírem outra linha ferroviária entre Cascais e Lisboa? Mas para quê? Posso saber?
1: Para nós, querida, ora essa. Ficava a linha velha lá para as pessoas que cheiram como cheiram. E a nova linha era para nós, que usámos perfume francês. Percebe, querida?
2: Os inspectores Pastilhas e Amendoinha vão hoje desvendar o caso da Esmeralda desaparecida. 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

0: Amendoinha, telefonou a Viscondessa das Alcagotas. Vamos investigar o caso da Esmeralda desaparecida.
1: Então é melhor levar o detector de joias, chefe?
0: Sim. Leva os apetrechos de modo a irem bem apatrechados, hein?
1: Mas não leve nenhum extra.
0: Porquê, Amendoinha?
1: Para não ficar o caso extra gado.
0: Fecha a loja da Asneira e abre os olhos. Temos que procurar pistas.
1: Para não ficarmos despistados, né, chefe?
0: Amendoinha, let's go.
1: Ok, chefe. Contrariado, mas vou.
0: Diz a senhora Viscondessa das Alcagoitas que lhe desapareceu a Esmeralda.
2: Ah, é verdade, Inspetor Pastilhas. E faz-me tanta falta, sabe? Ela é uma joia.
0: Pois é.
2: Preciso que a encontrem depressa.
1: É para já, senhora Viscondessa das Alcagoitas.
0: Vamos proceder às investigações necessárias e esperamos trazer-lhe a Esmeralda dentro de pouquíssimo tempo.
1: Ou mesmo antes de pouco tempo.
0: Amendoinha, andam a dizer que houve vida em Marte há milhões de anos. Se calhar também lá houve estupidez e ela chegou até aos nossos dias através de ti.
1: Chefe, essa é de morte.
0: Não. É de Marte.
1: Mas eu nunca estive em Marte. Só estive na Lua com os pés de fora, mas estive num quarto minguante.
0: Amendoinha, let's go.
1: Ok, chefe. Contrariado, mas vou.
0: Temos uma boa notícia a dar-lhe, senhora Viscondessa das Alcagoitas.
2: Que grande alegria, Inspetor Pastilhas. Sempre pensei que conseguisse encontrar essa joia.
0: Imagine só onde a fomos descobrir. No prego.
2: No prego? O que é isso?
0: Prego é o nome que se dá a uma prestamista, ou seja, uma casa de penhores. Ela aqui está, senhora Viscondessa das Alcagoitas.
2: Aqui?
0: Sim. Nesta caixa.
2: Mas esta é uma das muitas joias da minha coleção. Não era esta joia que eu procurava.
0: Então, mas a esmeralda que desapareceu não é esta pedra preciosa?
2: Bem, preciosa é ela, mas não é nenhuma pedra. A minha empregada doméstica até é bem inteligente. Não desfazendo em vocês os dois, que também dariam uns bons criados de servir.
1: Quer dizer, então, que quem desapareceu foi a sua empregada?
2: Que se chama Esmeralda.
0: E desapareceu com a sua outra esmeralda que foi parar ao prego, está visto.
1: E agora o que é que fazemos, Inspetor Pastilhas?
0: Agora temos que aprender a andar com esta pedra no sapato, Amendoinha.
1: Bolas, que grande pedrada.
3: O professor Júlio Manchado Novaes vai hoje dar uma lição à maneira, que é mesmo de primeira.
4: Ai, filho, ainda vais na primeira? Que sério!

0: licença. Oh, professor Júlio Machado Novaes, está ali aquele casalinho que vai à consulta pré-matrimonial.
1: Eles que entrem, eles que entrem.
0: Sim, senhora. Façam favor, façam favor. O senhor professor está à vossa espera.
2: Com sua licença, senhor professor.
3: Ah, muito prazer.
1: Muito prazer. Quem me dera, quem me
3: dera. Nós gostamos tanto do senhor professor que resolvemos marcar esta consulta pré-matrimonial em vez de estarmos a consultar um padre.
1: Lindo casalinho, sim, senhor. Fizeram muito bem em vir à minha consulta, porque não há bom casamento sem bom ensinamento. É um slogan muito giro, não é? Fui eu que inventei e assim só pago direitos de autor a mim mesmo. Ora bem, pretendem casar um com o outro e vice-versa, não é verdade?
2: Pois é, pois é. A gente vai casar-se mutuamente um com o outro.
3: Eu com ele. E ele comigo.
1: Pois é. Ora, para começar, devem saber quanto pretendem gastar, porque um casamento custa o que custa, conforme o que se possa gastar. Se os noivos forem em cuecas e o copo d'água for mesmo da torneira, custa menos do que se a noiva for vestida pelo Augustus ou despida pela Fátima Lopes, além dos comes e bebes serem a 100 euros por cabeça, embora ninguém consiga meter nem metade no estômago. Recomenda-se, por isso, que não se esqueçam dos taparueres de plástico para trazer o restante para comer durante o resto do ano.
3: Olha, professor Júlio Machado Novaes, nós não sabemos quanto é que vamos gastar.
2: Não sabemos, porque quem vai pagar tudo é o pai dela. Para já gastou umas massas na compra de duas caixas de cartuchos para a caçadeira que ele tem pronta para mim, no caso de eu me recusar a casar com a filha dele, que é aqui a Mariazinha.
3: Ah, pois é, sabe? O meu pai é muito antiquado. E quer mesmo que a gente se case. E faz questão em pagar tudo, incluindo aqueles dois guarda-costas que andam a guardar aqui o Jorginho, para que ele não fuja nem lhe aconteça nada antes de nós nos casarmos.
1: Compreendo. Convém, com bastante antecipação, reservar e encomendar a viagem. Viagem de núpcias.
2: Viagens? Porque nós somos dois e o pai dela é que paga, né? Ela vai à Disneylândia ver o Pateta, porque ela adora patetas. E eu vou para o Japão a comer umas geishas.
3: O quê? O que é isso que vais comer lá no Japão? Filho, tem cuidado com a comida. Porque os japoneses têm a mania de comer tudo cru, principalmente o peixe. Olha lá, Jorginha. Isso das geixas, o que é que é?
2: São fanecas. Comem-se cruas. Mas eu já estou habituado, não te preocupes.
3: Professor Júlio Machado Novaes, tem mais algum conselho assim útil para nos dar?
1: Bem, não se esqueçam de arranjar as unhas, porque quem tem unhas é que toca viola.
3: Arranjar as unhas?
2: Sim. Aí está um conselho bastante útil. Não te esqueças de arranjar as unhas, porque eu já estou farto de andar para aqui com as minhas costas todas esfoladas e arranhadas. Ouviste?
4: Ih, olha aqui. Agora até para comprar um teaser em ruínas pedem 500 mil de euros.
5: Olha, pois é. Eu no outro dia fui ver um apartamento tão pequeno, mas tão pequeno, que, olha, o mediador, em vez de me mostrar a sala e o quarto, limitou-se a rodar a minha cabeça a 180 graus. Ai, ontem fui à urgência do hospital porque tinha uma dor de dentes insuportável.
4: Uma dor de dentes? E foste atendida depressa?
5: Oh, uma rapidez exemplar. Quando a médica finalmente me chamou pelo nome, o dente já tinha caído de velho e eu já nem precisava do tratamento.
6: Prometem a paz no mundo entre a guerra e a política. Mas no fundo, bem no fundo, é só conversa e crítica.
5: Sabes o que é que disseram na última Cimeira Internacional para a Paz no Mundo?
6: Não faço ideia. O que é que foi?
5: Nada. Assinaram todos um acordo histórico, em silêncio, só para garantirem que não começavam ali logo a discutir.
6: Vi nas notícias que os governos estão a gastar bilhões de euros em novos radares super modernos para a defesa.
5: Bilhões? E esses radares conseguem detectar o quê?
6: Olha, pelos vistos tudo, até parece que conseguem detectar o exato segundo em que o nosso ordenado desaparece da conta bancária.
7: Num hospital para tratamento, muitos ouvintes lá estão. Aqui fica o nosso sorriso com votos de rápidas melhoras. 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
8: hurt at all. You always take. Ai, senhor doutor, o meu filho engoliu uma moeda.
9: Engoliu? Então, meu menino, diz-me lá que moeda que engoliste.
10: Foi um euro, senhor doutor.
9: Olha, pequeno, está cheio de sorte. Eu, para almoçar, preciso sempre de um mínimo de 20 euros para ficar satisfeito.
10: Senhor doutor!
9: Acuda à minha mulher! Acuda à minha mulher, porque está mesmo no fim do tempo! Ah, hoje não pode ser nada, porque não há vagas e as outras maternidades estão fechadas. Tentem de novo amanhã, ok?
10: Ah, estás a ver, homem? Lembras-te daquela noite há 9 meses, lembras? Eu não me apetecia. Eu disse para a coisa ficar para o dia seguinte. Mas tu foste teimoso. Ai.
9: O quê? A colega tirou 3 metros de intestino a este doente. Mas era só para tirar 3 centímetros, doutora. E agora?
8: Olhe, doutor, não será possível aproveitar o intestino que eu cortei para fazer salsichas? Ai, adoro uma boa salsicha.
0: Doutora, o material para a anestesia acabou.
9: Acabou?
0: Acabou.
9: Mas esta paciente tem que ser operada com a máxima urgência.
0: Oh, doutora, só se dermos com uma marreta na cabeça, doutora.
9: Uma marreta não. Porque o meu cirurgião assistente é do mesmo partido do primeiro-ministro e eles não podem ouvir falar em marretas. Traga-me antes um martelo que chega bem. A colega, desculpe, mas não resisti. A doutora não vai acusar de assédio sexual, pois
3: não? Ah, pois não. Pode continuar a palpação, doutora. Por acaso, este mês, eu ainda não tinha feito o habitual e necessário exame às mamas.
0: O doutor vai-me desculpar, mas não lhe posso fornecer outro estetoscópio. Se a ministra soubesse, demitia-me.
9: Muito bem, senhora diretora, mas como eu não posso auscultar diretamente, porque tenho sempre as orelhas muito frias, arranjo-me pelo menos um funil. É, mas olhe, tem que ser um funil daqueles voltados ao contrário.
11: As agências de rating retiraram Portugal do lixo. E a Troika, o nosso papão, como se nota, já não nos papa.
12: Não querias mais nada? Ajoelhou! Vai ter que rezar! Aqui é que fica o serviço de estrangeiros?
13: É sim, faça favor.
12: É para fazer o serviço.
13: Casa de banho, última porta ao fundo.
12: O quê? Para naturalizar aqui este puto tem que ser na casa de banho? Bolas, afinal isto é delicioso.
13: Ah, é para naturalizar o puto. Nome?
14: É Mr. Trikes.
13: Como é que isso se escreve?
14: Com capa.
13: Com capa? Não pode ser. Para se naturalizar tem que mudar para um nome português. E em português não há nomes com capa. Natural de?
14: É Mr. Americano. Ser primo do Pato Donald e do Pateta e do Rat Mickey.
13: Aqui tem, são 100 euros. Agora vou ali ao guichê em frente para mudar o nome.
12: Aqui estão os 100 euros.
13: Pronto, leva o carimbo e daqui estão despachados.
10: Faça favor.
12: Ali a sua colega mandou-nos cá porque eu quero naturalizar este puto. Mas eu chamo as troicas com capa. E a sua colega disse que ele tem que arranjar o nome mesmo português.
10: Muito bem, tem o papel.
15: O meu papel
14: é crescer neste país à sombra de bananeira.
10: Eu refiro-me ao papel do requerimento que a minha colega passou.
12: Está aqui, é esta.
10: Ah, deixa ver. Muito bem. Ora, o pedido para a mudança de nome custa 100 euros.
12: Aqui estão os 100 euros.
10: Levo ao carimbo e vou ao guichê aqui ao lado para confirmar o novo nome.
13: Faça favor.
12: Eu venho aqui ao guichê do lado para confirmar a mudança do nome deste puto que se naturalizou português.
14: Vim da América para poder viver sem trabalhar num país à beira-mar.
13: Isso é que era bom, não era?
14: Olha, mestre, look. Quero uma pastilha elástica, quer?
13: Não, obrigadinha, meu menino. Ora, qual era o teu nome antes da mudança para português?
14: Troikas.
13: É isso, cá está. A mudança do nome custa 100 euros.
12: Aqui estão os 100 euros.
13: Muito bem. A partir de agora passa a chamar-se Troca Tintas.
12: Troca Tintas? Mas isso é perfeito. Ele assim vai crescer com uma grande pinta.
14: Isso mesmo. Eu quero ser um grande, um big pintarolas.
13: Não querias mais nada?
14: Juro.
13: Juras?
14: Ah, pois juro e mais juros. Com os juros que me pagam, eu juro que vou viver a grande.
13: Bolas, mas que grande troca tintas.
12: Pronto. É melhor ficarmos por aqui. Aqui estão os 100 euros.
13: Está carimbado.
5: Sabes qual é o maior mistério das redes sociais hoje em dia?
6: O maior mistério das redes sociais hoje em dia? Não sei, diz lá.
5: É ver as pessoas a pôr o gosto de um artigo de 10 páginas em menos de meio segundo. 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
5: Ora, diz lá tu que estás sempre atualizado. Achas que a inteligência artificial vai acabar por substituir o ser humano?
16: O ser humano não sei, mas o meu patrão já deve ter sido substituído por um algoritmo. É que responde sempre a mesma coisa e nunca tem sensibilidade nenhuma.
17: Fui ao supermercado hoje de manhã e a caixa perguntou-me se queria levar um talão de troca.
5: E o que é que respondeste?
17: Olha, disse-lhe: minha senhora, com estes preços só se for para trocar a minha carteira por uma cheia.
10: Dizem os entendidos na matéria que é preciso produzir de forma diferente para combater a crise. Pois o Januário Cabecinhas inventou o produto mais português de Portugal. Ora, ouçam.
18: Isto é sabotagem económica. Aí eu ponho um processo à polícia, mas é que ponho mesmo, olha-me este.
19: Oh, para já quem te pôs as mãos em cima fui eu, vigarista, burlão.
20: Olá, gente malaquias. O que é que se passa?
19: Apanhei este vigas a enfiar barretes aos transeuntes desprevenidos, chefe.
18: Barretes eu? Oh meu, se eu quisesse vender barretes ia para a Assembleia da República, pá.
20: Silêncio! Agente malaquias, ponha lá os pontos nos is, sim? Afinal, qual foi a ocorrência?
19: Este malandro andava a vender na rua, chefe.
18: E depois? Eu tenho a licença em dia. Olha, está aqui. Vendedor ambulante.
20: Cale-se! Então, agente malaquias, se ele tem licença de vendedor ambulante, qual é o problema?
19: A chefe sabe o que é que ele andava a vender, sabe?
20: Não, o que era?
19: Buracos.
20: Buracos?
19: Está a ver, não é, chefe? Ou melhor, não está a ver nada porque os buracos não se veem.
20: Oh, olha lá. É verdade que andava a vender buracos?
18: Pois é, senhora chefe da esquadra. E já tinha vendido bastantes, quando aqui o senhor agente me interrompeu a venda e me deu um prejuízo do caraças. Vou exigir uma indenização, além de lhe pôr um processo por difamação.
20: Calma, sim. Explique-me melhor essa coisa dos buracos. Que buracos é que você andava a vender, afinal, hein?
18: Olha, hoje por acaso andava a vender buracos para cintos. É que a maioria dos cidadãos que andam a ser obrigados a apertar o cinto já não tinham nenhum furo a mais e eu abri-lhes o buraco, senhora chefe.
20: Oh, gente Malaquias! Afinal, ele andava a prestar um serviço bastante útil até.
19: Bem, se a chefe acha que sim.
20: Olha lá. Como é que lhe ocorreu a ideia dos buracos?
18: Olha, nada mais fácil, senhora chefe. Neste país, todos os dias há novos buracos, tanto na política, como no futebol, como em todo o resto.
20: Sim, senhora.
18: Depois ouvi para aí um economista a dizer que era preciso produzir qualquer coisa que fosse mesmo português. Ora, como não há nada mais português do que os buracos, eu pus-me a vender buracos. Ah, mas os meus, pelo menos, são úteis e têm utilidade.
19: Ouve lá, como é que tu provas que o buraco é uma coisa tipicamente portuguesa, hein?
18: Então nós não estamos na cauda da Europa? E não há calda sem buraco, não é verdade?
11: Antigamente o bolo rei era só para os grandes dias. Mas agora tornou-se lei. Vendê-lo todo o ano, nem que seja às fatias.

0: Nunca pensei que chegaríamos ao ponto de vender bolo rei aos bocadinhos. Aqui tem para o senhor 3 fatias lindas. São só 5 euros e não leva nenhuma fava. A dona Ricardina deseja mais alguma coisa?
1: Olha, 3 fatias de bolo rei com muita fruta.
0: Ah, está cheia de sorte, dona Ricardina. Tem aqui as 3 últimas fatias e eram as mais bonitas. Está aqui uma ginja que está quase toda inteira. Ai, são mais 5 euros para juntar à continha da dona Ricardina.
1: Ai, obrigadinha, senhor Joaquim. Obrigadinha. E bom ano.
0: Igualmente, dona Ricardina. Obrigadinho, obrigadinho. Olá, cavalheiro. Para si, o que é que vai?
2: Queria uma fatia de bolo rei.
0: Ah, oh, tenho muita pena, mas já não há. Agora já só há o... O buraco.
2: Pode ser.
0: Pode ser o quê? Eu já lhe disse que o bolo rei se acabou e já não há mais. Sobrou só o buraco, percebe?
2: Não faz mal. Eu como pouco e para mim chega-me absolutamente.
0: O quê? O buraco?
2: Sim, sim, o buraco.
0: Parece-me cada um. Oh, Maria,
3: ei,
0: chega aqui, sim.
3: Então
0: sim.
3: O que é que tu queres, homem?
0: Olha, havia este freguês porque não consigo entendê-lo.
3: Ai, não, então o cavalheiro deseja o quê?
2: O buraco.
3: Oh, seu grandíssimo mal criadão, que eu vou e já vos quero dar o meu.
2: Não, é o buraco do bolo rei. O seu marido disse que era o que tinha.
3: Ah, sim? Olha lá, hoje aqui.
0: Sim.
3: Tu é que ofereceste o buraco aqui a este senhor e chamas-me a mim para o atender e porquê?
0: Podia ser que tu tivesse alguma ideia. É que eu, quando falei no buraco, foi por graça, mas esse senhor não entendeu.
3: Olha lá, cavalheiro. Ainda está interessado no buraco?
2: Estou.
3: Ah, pois é. Mas nós, afinal, olha, não temos. O senhor vai ali pela rua abaixo e procura o Banco Privado Português. Buracos é com eles.
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7: Olha, fui ao médico e ele disse-me que para melhorar a minha saúde eu tinha que cortar nos hidratos de carbono, no açúcar e nas gorduras.
8: E o que é que tu fizeste?
7: Olha, mudei de médico, é muito mais barato e continuo a comer a minha fita de toucinho em paz.
8: Sabes que agora, quando vou ao supermercado, sinto-me exatamente como se estivesse no museu.
9: Disparate. No museu. Mas porquê?
8: Olho para tudo. Aprecio a arte do produto. Mas não posso tocar em nada porque os preços são autênticas peças de relíquia.
10: Aumente o som do receptor que a boa conversa já vai arrancar. Esqueça a crise e o calor e dê umas boas gargalhadas para refrescar.
8: Ai, eu disse ao meu neto que no meu tempo não havia telemóveis, não havia internet nem redes sociais.
7: Ah, sim? E o que é que o rapaz te disse?
8: Olhou para mim com um ar muito coitadinho e perguntou: avó, e vocês sobreviviam aqui a pão e água?
9: Ai, tu sabes qual é a diferença entre o meu chefe e o relógio de parede?
8: Ai, eu não faço ideia. E qual é?
9: É que o relógio de parede, mesmo quando trabalha devagar e, olha, ao menos avança.
11: Há grande memória nos nossos tribunais. Até há quem se lembre de quem era o réu quando o julgamento começou.
3: Vamos dar início à sessão. Estamos com o processo número 90.234.556/68. Está com a palavra a acusação pública. Senhor Dr. Fonseca, faça favor, sim?
0: Muito obrigado, Sra. Juíza. Pretendo meter um requerimento sobre a sessão número 1888 do dia 8/8/2008.
3: Muito bem, tudo feito no 8, não é verdade?
0: Ah, exatamente, exatamente. Mas incluindo o testemunho do Sr. Dr. Sebastião Teodósio sobre as declarações da alegada vítima Cacá Fajolas, que alegadamente teria estado nas Ilhas Berlengas.
3: Muito bem, queira dar a entrada do requerimento, porque eu vou passar a interrogar o alegado suspeito do alegado assédio à alegada vítima Tonecas Ricardino.
0: Perdão, Excelência, perdão, mas não parece que seja possível interrogar diretamente o referido suspeito, porque ele também faz parte do processo 99.876.543, que ainda está em fase de averiguações. As perguntas só poderão ser postas através do advogado respectivo, que endereçará as questões ao tribunal, que, por sua vez, as endereçará a Vossa Excelência.
3: Muito bem, muito bem, muito bem. O referido interrogatório fica adiado para 30 de abril de 2020. Doutora Sepúlveda, pretendo o quê? Senhora secretária, diga...
12: Olha, deixa ver. Olha, meteu um requerimento para que seja corrido o reposteiro da janela em frente, porque o sol lhe dá nos olhos e ele assim não pode entrar na sala sem esbarrar nas funcionárias.
3: Muito bem, que seja admitido o requerimento e enviado aos serviços respectivos. Bem, o que é que se passa agora?
12: Vou verificar imediatamente, Excelência. Senhora agente, qual é este?
13: Cá está. É o alegado réu do processo 90.234.556/68. Está a dormir aqui por baixo desta mesa, em cima de umas folhas do processo.
3: O quê? Senhor, acorde imediatamente.
13: Oh, senhores! Oh, cavalheiro! Faça a favor de acordar, sim!
14: O quê? Já está na hora do pequeno almoço?
3: Olha lá, o senhor está aí a dormir desde quando?
14: Há cerca de mês e meio, por recomendação médica do senhor doutor do hospital prisão, onde já estive internado com aquela gripe. Vossa Excelência, lembra-se? Agora, com a mudança da estação, como eu sou assim muito, muito suscetível a gripes e constipações, olha, tentei evitar as idas e vindas às horas mais inconvenientes, senhora doutora. Acabei por ficar aqui a dormir desde então.
12: Ah, incrível! Se não ressonasse tão alto, tinha ficado para aqui a dormir mais 5 ou 6 anos, até terminar a primeira fase do julgamento.
3: Oh, senhora agente... Porquê é que não colocou uma pulseira eletrónica no alegado réu?
13: Sabe, a Vossa Excelência, que eu propus isso ao alegado réu. E ele recusou, preferindo ficar aqui a dormir por baixo.
14: Desculpe, Vossa Excelência, mas eu pulseiras não uso. Era o que faltava. Já dizem para aí tanta coisa a meu respeito. Se me vissem usar pulseiras, lá se o resto da minha dignidade, homem.
3: Bem, mas esta situação não pode prolongar-se. O senhor não pode continuar a passar as noites aqui no tribunal. É preciso achar outra solução.
14: Bem, bem, se Vossa Excelência quiser pagar a operação, eu, em vez de ficar aqui, vou fazer espetáculos de travesti naquele clube que fica ali ao lado. Sou o máximo em table dance, doutora. 50-50, ok?
15: Os inspectores Pastilhas e Amendoinha vão hoje investigar o caso da fuga dos segredos de Estado na Embaixada da Ucrânia. Ah, pois é. 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

0: Oh, chefe, deve dizer embaixadora ou embaixatriz?
1: Parece impossível, amendoinha, não saberes uma coisa tão comezinha.
0: Comezinha? Comezinha é de comer, chefe?
1: Nada disso, comezinha é uma coisa banal.
0: Só que eu não sou homem de banalidades. Bem, o melhor é eu dizer antes senhora embaixador.
1: Mas assim não concorda.
0: O quê? A senhora não concorda com o embaixador? Vamos ter que ela.
1: Amendoinha, aprende, porque eu não duro sempre. Embaixatriz chama-se a mulher do embaixador. Mas quando se trata de uma senhora que tem ela própria um cargo de chefe de embaixada, então já se chama embaixadora. Estás a perceber?
0: Claro que estou. A mulher do engraxador é uma engraxatriz. Mas se for ela mesma a engraxar, já é engraxadora.
1: Amendoinha, tu és mesmo uma andota. Onde é que pretendes chegar com essa linga-linga?
0: Bem, o que eu quero dizer é que telefonou a embaixadora da Ucrânia a denunciar a fuga de segredos de Estado.
1: Antes isso do que uma fuga de gás.
0: Mas a coisa não me cheira nada bem, Inspetor Pastilhas. O cheiro é pior que uma fuga de gases mal cheirosos.
1: Tapa o nariz e anda daí. Let's go.
0: Ok, chefe. Contrariado, mas vou.

0: Ah, são os inspectores Pastilhas e Amendoinha. Façam o favor de me acompanhar. A senhora embaixadora está à vossa espera.
1: Então, não nos apalpa.
0: Apalpar para quê? Não me parece que tenham algo palpável.
2: Podíamos ter uma bomba.
1: Ela quer uma bomba, chefe. E que bomba, que bomba.
2: Xarapa, Amendoinha.
0: Senhora embaixadora, já chegaram os inspectores Pastilhas e Amendoinha.
3: Eles que entrem.
2: Olá, senhora embaixadora. Diga de sua justiça.
3: Inspetor Pastilhas, temos estado muito traumatizados.
2: Não é caso para menos. A guerra tem causado um enorme traumatismo ucraniano.
3: Ah, a quem o diz? Mas agora temos registado uma fuga de segredos de Estado desta embaixada.
1: Cheira-me a salada russa.
3: A mim também. Por isso quero que investiguem.
2: Muito bem, senhora embaixadora. Eu e o Amendoinha vamos já dar início às investigações. Podemos dar uma volta pela embaixada?
3: Sim, sim, estejam à vontade.
2: Amendoinha, suspeito que esteja instalado um microfone aqui na embaixada.
1: Mas estou a ver. Caso curioso, há pouco quando fui fazer um xixizinho, ouvi um murmurinho de água.
2: Um murmúrio de água? Que disparate!
1: Pois, eu acho que não é nenhum disparate, chefe. O microfone pode estar instalado na casa de banho.
2: Certamente que não. A embaixadora não ia ter reuniões na casa de banho.
1: Sei lá. Às vezes podia ter necessidade de disparar um míssil.
2: Achas?
1: Sim, chefe. Vamos à casa de banho. Let's go. Olha, chefe. Está ali um aquário com um peixe a nadar de uma forma estranha.
2: Está a nadar em forma de G? Só pode ser um peixe russo.
1: Ora, aqui está a razão do murmurinho de água, chefe. O espião é este peixinho vermelho.
2: Então tira-o do aquário.
1: Um momento, chefe. Vou buscar a cana de pesca. Aqui está ele. Apanhei-te, malandro.
2: Deixa ver. Pois é, tinhas razão, Amendoinha. Trata-se de um peixe mecânico com microfone incorporado.
3: Bravo, senhores inspectores. Vocês têm uma cabeça?
1: Eu até tenho duas, mas uma delas é só para a minha namorada.
2: Xarapa, Amendoinha.
3: Como são realmente umas grandes cabeças, quero recompensá-los como deve ser. Ora, tomem lá.
2: Mas o que é isto, senhora embaixadora?
3: São dois bilhetes para a Ucrânia. Nós precisamos de reforçar o nosso exército com boas cabeças. E as vossas são mesmo boas para a cabeçada.
4: Ai, credo, há cada vez mais buracos nas ruas de Lisboa.
2: Como é que é?
4: Sim, sim, olha. Na Baixa, em pleno coração da capital, reabriu altamente melhorado um centro de sexo, onde, além de muitas outras coisas, se pode ir espreitar para os buracos.
2: Estou um bocado desconfiado que esse buraco vai ser, mas é a sede para a candidatura à Câmara daquele candidato que tem a fama de ser o mais sexy. Fama e o proveito, segundo consta.
5: Ah, isto é demais. A criminalidade e a insegurança continuam a aumentar.
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6: 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Fica sabendo que a insegurança e a criminalidade deixariam de existir se todos os que se sentem inseguros, os agredidos e os assaltados, emigrassem todos lá para fora.
5: 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No dia em que só cá estejam em Portugal os criminosos e os delinquentes, este país será um paraíso sereno, pacífico e civilizado.
1: Sexta-feira chegou com calor. O mês de julho vai terminar. Ligue o rádio, esqueça o lavoura e venha connosco para rir e relaxar.
7: Então já escolheste o teu destino para estas férias de verão?
8: Epá, já. Eu vou fazer um turismo de luxo. Vou passar 2 semanas inteiras na costa do quarto com vista para a varanda.
9: Ai, diz-me uma coisa, Rica. Tu ainda estás a fazer a famosa dieta do verão?
10: Ah, claro que sim. É super simples. Vejo uma bola de gelado e perco logo a cabeça. Ai, Rica, com este calor de fim de julho, fui ver quanto custava um ar-condicionado lá para casa.
11: Ai, deve ser uma bagatela. E então, Rica, comprou?
10: Qual quê? Quando vi o preço, até me deram a rapeus. E pronto, olha, assim poupei no ar-condicionado.
12: Finalmente abriu uma nova farmácia, lá na aldeia do Sobreiro Velho.
13: Então, pois está claro. E foi cá o Zé Chaparro a resolver isso, porque eu resolvo tudo.
14: Até compadre Zé Chaparro. Ai, sempre é verdade que nos vai resolver o problema. Nos terem fechado a única farmácia que a gente cá tinha.
13: Ah, então, mas resolvo, pode crer. Sou eu próprio que vou abrir uma nova farmácia. Quem é que resolve tudo cá na aldeia de Sobreiro Velho? Sou eu ou não sou eu, comadre Azinheira?
14: Ah, está na vera de ser. Olha que ainda aqui estou muito agradecida por me ter resolvido aquele problema de eu ir lá à capital e sem pagar nada para ir ver a minha sobrinha, que está lá em Lisboa, a participar num concurso de cantorias na televisão.
13: Ah, pois foi, pois foi. Meti-a na caminheta que veio à aldeia do Sobreiro Velho buscar manifestantes para se manifestarem naquela manifestação espontânea. Cá fui a Lisboa a apoiar o senhor primeiro-ministro. E a comadre foi e veio à maneira. Foi ou não foi?
14: Estou muito agradecida, compadre Zé Chaparro. Já agora, se também vai tomar conta do serviço da farmácia, diga-me lá o que é de fazer e para estes afrontamentos com que tenho andado, homem.
13: Olha, a comadre Azinheira já experimentou pôr-se de molho num jacuzzi?
14: Num jacuzzi?
13: Sim, comadre. Olha, é assim... Meta-se dentro do maior alguidar que lá tiver em casa e agita a água com a colher da sopa. Para os afrontamentos, o jacuzzi é o melhor que há.
15: Olá, compadre Zé Chaparro. O compadre já tem a farmácia aberta.
13: Então, qual é o problema, compadre Tocinho?
15: Oh, como o compadre agora também vai a esse serviço da farmácia, eu lembrei-me de pedir ao compadre para resolver o problema dos tomates. É que a ministra vai pagar o que deve às farmácias e como os outros não nos querem pagar o que nos devem dos tomates, talvez a da saúde lhe pague assim, compadre.
13: A ministra da saúde pagar-me a mim? Boa ideia, olha para já. Onde é que eu tenho o telemóvel? Cá está ele, cá está ele. Está. É do Ministério da Saúde. Olha lá, eu sou o novo farmacêutico da aldeia de Sobreiro Velho. E como ouvi dizer que andavam para aí a resolver os problemas das pessoas, queria saber se nos podem resolver o problema dos tomates. Pois, pois. O quê? Só podem fazer isso. Prontos, prontos. Até lá, obrigadinho. Olha, cumprimentos ao senhor primeiro-ministro.
15: Então, conseguiu alguma coisa, compadre?
13: Então, compadre, disseram para utilizarmos um genérico. Olha, compadre, ponha-os de molho e passa-lhes com uma pomada de linhaça.
16: A confidência de imprensa do senhor sinistro das finanças.

0: Calma, calma, deixem-me falar, porque se eu perco o falo, entramos em falência. Ora, meus amigos, aqui estou à disposição dos senhores e das senhoras jornalistas para responder ao que entenderem perguntar.
1: Escrevinholas, letra grossa do Correio da Noite. E a minha pergunta é, os rissóis são de camarão?
0: É tudo melhor, comigo é assim. Porque ao contrário ficava mal, embora eu não tenha nada contra os invertidos. Além disso, com esta crise, um jornalista português fica sempre teso e a necessitar de um bom acompanhamento. As senhoras e os senhores jornalistas têm aqui de tudo na maior. Whisky da terceira idade, champanhe francês, diretamente da mialhada, etc. e tal. Até tínhamos caldo verde com duas rodelas de chouriço em cada tigela. Mas não se esqueçam de falar bem de mim, ok?
2: Ah, senhor sinistro das finanças, nós podemos começar a confidência de imprensa. É que eu tenho que ir apanhar o avião para voltar para casa, porque a minha cara metade é muito desconfiada. E se eu não for dormir à nossa cama, ele é capaz de me partir a cara toda.
0: Ora e essa, apesar de não dormir há três noites, aqui estou para responder às perguntas que queiram perguntar.
2: Bem, eu sou do jornal Caracol, põe os corninhos ao sol. E pretendo saber porque é que o senhor sinistro não dorme há três noites.
0: Porque só durmo de dia. Durmo sempre uma boa soneca após o almoço.
2: Oi, e pode dizer-nos porque é que esta confidência de imprensa começa com algumas horas de atraso?
0: Bem, minha senhora, é simples, foi tudo por causa da PEN.
2: Da PEN?
0: Isso mesmo, tivemos que adaptar a PEN à medida de cada português. Isto porque, para melhor introduzir as medidas incluídas na PEN, sem magoar muito, a coisa tem de ser bem modificada e feita com muito cuidadinho.
3: Caneta murcha de notícias diárias. Senhor Sinistro, mesmo assim acha que as medidas contidas nessa PEN não magoam as pessoas?
0: Bem, é possível que a PEN custe a penetrar, mas há sempre uma primeira vez para tudo. Depois as pessoas habituam-se e não querem outra coisa.
3: Ah, fantástico! Esta PEN tem coisas que são absolutamente originais, porque não existem em mais parte nenhuma do mundo. E a vossa ideia de apertar o cinto com esta PEN é um achado muito bem achado.
0: Muito obrigado pelas suas palavras e quem não gostar de apertar o cinto que use suspensórios.
4: Paulinho Trombone, da revista Cor-de-Rosa de Lambida. É verdade que vai dar prioridade a tudo o que é viver ao ar livre, senhor sinistro das finanças?
0: É verdade, é. Resolvi ir ao encontro das práticas dos habitantes deste fantástico país, que adoram tanto o ar livre que até dormem na rua. Já repararam na quantidade de cidadãos que dormem ao ar livre? É muito saudável e higiênico.
1: Um momento que eu estou aqui com um croquete atravessado. Pronto, desculpa. O croquete já entrou. Ora bem, eu sou a Escrevinholas, letra grossa do Correio da Noite, e gostava de saber o que é que o senhor sinistro das finanças pensa dos políticos da oposição.
0: É sim, boa. Eu não pensava que havia políticos da oposição em Portugal. Ah, mas se os há, gosto muito deles, como gosto do sol, das praias e do vinho tinto.
4: Paulinho Trombone, da revista Cor-de-Rosa de Lambida. Diga-nos, senhor sinistro das finanças, onde é que vai pôr a PEN?
0: Bem, eu vou pôr a PEN nas casas de banho públicas.
5: Nas casas de banho públicas?
0: Isso mesmo, assim cada português pode comparar a PEN uns dos outros e ver que esta é uma boa PEN. Pelo menos é do melhor que se pode arranjar em tempos de crise.
6: babá, fui à papelaria comprar o material escolar para o meu filho e quase caí para o lado com os preguiços.
7: Olha, é verdade, a vida está cara. E o que é que acabou por comprar?
6: Olha, comprei 2 lápis, uma borracha e pedi para apagar a pronto pagamento em 24 prestações.
7: Ai, disseram-me que para emagrecer no verão só devia comer saladas e beber muita água rica.
6: Ah, e funcionou? Já nota diferenças?
7: Se notei. Agora peles exatamente o mesmo, mas ando com a sensação constante. Ainda que sou um caracol.
8: Olha, sabes o que é que o meu patrão me disse hoje para me sair do trabalho?
9: Não faço ideia. O que é que foi?
8: Bom fim de semana. E não se esqueça, o descanso é uma invenção dos fracos para não trabalharem ao sábado.
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0: 10 horas.

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1: Sejam bem-vindos ao Semanário Informativo da CIR, cadeia de informação regional, relativo ao dia 1 de agosto de 2026. Mais um fim de semana de muito calor, com as temperaturas máximas a chegarem próximo dos 36, 37 graus na região transmontana. Mais à frente nesta edição vamos falar sobre o sucesso do Centro de Treino Internacional de Mirandela de Ténis de Mesa, que se continua a afirmar no contexto europeu e mundial. Vamos perceber porquê nesta edição. Para já, a atualidade informativa. O município de Mogadouro reforçou a rede de apoio social com a instalação de um novo equipamento de teleassistência na aldeia de São Martinho do Peso. A medida pretende aumentar a segurança, a autonomia e a qualidade de vida da população idosa, sobretudo de quem vive em situação de isolamento. O presidente da Câmara Municipal de Mogadouro, António Pimentel, explica que o sistema já está implementado em vários pontos do concelho e que o alargamento resulta dos resultados positivos obtidos.
2: Um sistema que já temos instalado há algum tempo em vários utentes, não é? E, portanto, trata-se de ampliar o sistema, dado os resultados a que chegamos, porque este sistema de teleassistência permite às pessoas que estão isoladas, não é? Que vivem sozinhas, num momento de aflição, num momento de um problema de saúde qualquer, basta carregar num botão e tem a resposta logo do outro lado.
1: Segundo o autarca, o Conselho de Mogadouro conta atualmente com mais de 60 equipamentos instalados e a cobertura vai continuar a ser alargada.
2: É um sistema, neste momento vamos ter mais de 60 instalados e vamos instalar agora mais alguns. Instalámos em São Martinho e temos alguns previstos para instalar agora a seguir noutras localidades.
1: António Pimentel garante que o objetivo passa por assegurar que todos os idosos isolados tenham acesso ao serviço.
2: Todos os mogadourenses que estiverem em situação de isolamento ou que venham a ficar em situação de isolamento terão acesso a um dispositivo destes.
1: O presidente da Câmara de Mogadouro destaca ainda que a teleassistência integra uma estratégia mais abrangente de apoio à população sénior.
2: O Mogadouro tem neste momento um conjunto de situações de apoio, de instrumentos de apoio à terceira idade, que tem sido extremamente importante.
1: A autarquia de Mogadouro garante que a instalação destes equipamentos vai continuar em outras localidades do concelho, com o objetivo de assegurar que todos os idosos em situação de isolamento tenham acesso a este serviço. A praia fluvial de Santo Antão da Barca e a Alfândega da Fé representa um investimento de cerca de 800 mil euros e deverá estar concluída em maio do próximo ano. A intervenção integra a Estratégia Municipal de Valorização Turística dos Lagos do Sabor e resulta de uma medida compensatória associada à construção da barragem do Baixo Sabor. Segundo a vice-presidente da Câmara de Alfândega da Fé, Maria Manuel Silva, o projeto esteve condicionado por alterações no processo de execução, nomeadamente a mudança de concessionária e o aumento dos custos de construção.
3: É uma necessidade que o território tem para ser capaz de acolher as vontades dos visitantes. Precisamos, efetivamente, de infraestruturas, de aproveitar aqueles 70 quilómetros de espelho de água que temos nos Lagos do Sabor. Portanto, este investimento deu alguma luta, porque foi uma medida compensatória pela construção da barragem do Baixo Sabor, porque, entretanto, a concessionária deixa de ser a EDP e passa a ser a Movera. E, entretanto, teve que haver renegociação dos valores. Depois de explodir a guerra, também percebemos que o valor da construção aumentou muito, mas foi uma batalha ganha que já está no terreno. Já a construção está a acontecer. A nossa estimativa, e as coisas não têm estado a fugir muito a isso, é que em maio do próximo ano o Praia Fluvial esteja ao dispor dos visitantes e dos alfandeguenses. Falar de um investimento na ordem dos 800 mil euros, que inicialmente era de metade, com o aumento

0: dos preços da construção teve que ser redimensionado. Portanto, esse investimento que estamos a fazer no Santo Antão da Barca, a nossa praia fluvial de Santo Antão da Barca, vai ficar ali mesmo à beirinha do santuário.
1: A autarca sublinha ainda a relevância do espaço no contexto histórico-social do território, destacando a ligação ao santuário de Santo Antão da Barca e a sua utilização tradicional como ponto de encontro comunitário.
0: O Santo Antão da Barca já era o santuário pré-existente, já era uma zona de convívio, era uma zona de comunidade, também muito ligada à religião, sim, mas era uma zona muito dedicada ao convívio da comunidade, e não só da alfândega, mas também de concelhos vizinhos, que muitas vezes cruzavam o rio de barco. E a fazer um bocadinho essa contextualização, essa vontade já existia há 30 anos, já se faziam lá investimentos nesse sentido, já havia até uma zona de banhos, digamos assim, sinalizada, devidamente sinalizada, e entretanto com a mudança de circunstâncias, com a construção da barragem do Baixo Sabor, teve que ser essa vontade pré-existente, não perdeu vida, antes pelo contrário, ganhou esse novo fulgor.
1: A nova praia fluvial insere-se na estratégia de desenvolvimento dos Lagos do Sabor, com vista à promoção turística e à valorização económica do concelho de Alfândega da Fé. O presidente da direção do Grupo Desportivo do Caixão reivindica ao executivo da Câmara de Mirandela a substituição do relvado sintético no estádio municipal daquela localidade do concelho de Mirandela. Rafael Alves lamenta o avançado estado de degradação daquele piso, colocado em 2008, com a relva muito desgastada e um piso irregular, propício a provocar lesões graves nos jogadores.
2: O nosso relvado é hoje a nossa principal preocupação. Nós tivemos nessas quatro épocas 3 lesões graves de LCA, né, no joelho. Para quem sabe o que isso significa para um jogador, sabe que é para alguns até o fim da carreira. E tivemos lesões aqui de treino, de torção de tornozelo, em buracos. Nosso campo está completamente degradado. É uma tristeza para nós, é uma tristeza para o Conselho de Mirandela, porque os adversários vêm aqui nos enfrentar, tiram fotos, comentam. O campo é camarário. Teve a abertura de candidaturas do IPDJ, para remodelação, inclusive remodelação do tapete, e eu não consegui fazer a candidatura porque eu não tenho acesso ao documento necessário, ou seja, que é um documento em que a Câmara nos cede ao clube. A gente precisa sentar com a Câmara e resolver o quanto antes para que se possa buscar recursos ou desse tipo de fundo, ou então recursos particulares, investidores. Também as camadas jovens, é muito difícil de atrair um atleta para cá, o atleta vem, vê essas condições deterioradas, prefere ficar em outro lugar. Obviamente, por exemplo, Mirandela tem lá hoje seus 300 atletas inscritos, mas o Caixão tem mais de 50 em formação. E essas crianças precisam de um relvado em condições para treinar.
1: O próprio treinador da equipa sénior, Carlitos, não tem dúvidas que as más condições do relvado sintético têm sido um entrave para cativar mais jogadores a representar o clube.
3: Em que às vezes é muito difícil trazer jogadores para aqui. Se bem reparou o estado do nosso relvado, diz um bocadinho daquilo que é também às vezes a dificuldade de termos jogadores cá. Eu pessoalmente, naquilo que são os treinos diários, tenho um cuidado extremo, porque já foi um recinto que provoca muitas lesões, que me faz perder jogadores. Dentro destas condicionantes todas, temos que fazer um esforço hercúleo muitas vezes para conseguir convencer os jogadores a virem para a nossa casa, e sei que depois deles estarem cá são extremamente felizes, mas continuamos com limitações a todo o nível.
1: Este assunto também esteve em destaque na última reunião da Assembleia Municipal de Mirandela, com o presidente da Junta de Freguesia de Frechas, José Carlos Teixeira, a questionar o executivo liderado por Vítor Correia.
4: Quando foi da campanha eleitoral, no Caixão disse que não se ia esquecer do Caixão, muito menos do Grupo Desportivo do Caixão. E eu questiono se está previsto para a substituição do piso sintético do Grupo Desportivo do Caixão, se tem isso na mente, se está para breve, o que é que acontece?
1: O presidente da Câmara, Vítor Correia, respondeu que está nos planos do executivo melhorar as condições do relvado sintético do Caixão, mas sem concretizar qualquer data.
5: Efetivamente, nós estamos a olhar para todos os equipamentos desportivos que carecem de algumas melhorias, e o Caixão, naturalmente, não irá fugir à regra do apoio que tem sido dado às outras associações. O Caixão não é filho pobre de Mirandela, portanto, naturalmente, no seu momento certo, irá ser feito. Aliás, ainda bem recentemente nos convidaram para ir lá fazer uma visita com a equipa do desporto, portanto, irá ser feito, irá certamente, vemos de encontrar aqui uma solução para corrigir este estado mau do relvado sintético que tem. O Caixão é efetivamente um clube do nosso concelho que nos merece toda a consideração, igual a qualquer outro clube, sem exceção.
1: A relva sintética no campo de jogos do Caixão foi inaugurada há 18 anos. Em 2020, o município, em parceria com o clube, gastaram cerca de 6 mil euros em trabalhos de substituição de partes danificadas do tapete, bem como a aplicação e nivelação de cargas de granulado de borracha. 6 anos depois, o sintético necessita de uma intervenção de fundo para garantir a integridade física dos atletas. A Albufeira do Azibo e Macedo Cavaleiros volta a receber 9 anos depois do Circuito Nacional de Voleibol de Praia, que está a decorrer durante este fim de semana. A competição deixou de se realizar nesta praia por questões financeiras do município, mas os 3 campos dedicados à modalidade no Azibo voltam agora a encher-se de vida com a 4ª etapa do Circuito Nacional. O evento desportivo organizado pela Federação Portuguesa de Voleibol, que tem também como política descentralizar estas competições para o interior, trazendo mais valias para os territórios, como explica o diretor técnico nacional, Lionel Salgueiro.
6: Obviamente que mostramos interesse por vários motivos. Primeiro, porque a Federação tem a obrigação de promover a modalidade por todo o país, de descentralizar dos grandes centros. Portanto, essa é uma política da Federação, não só com o voleibol praia, mas com todas as vertentes, com o giravôlei, com as fases finais nacionais, com a organização de finais de taça, a partir da taça aberta que vai ser em Estremoz. Portanto, essa é uma das obrigações da Federação. Segundo, porque o Azibo é um local que apresenta boas condições para a prática e, ao mesmo tempo, para nós também é importante realizarmos o evento em locais onde há uma grande afluência de público. E, efetivamente, a Praia Fluvial do Azibo é uma das praias que, se calhar do interior, que mais gente tem. Portanto, faz todo o sentido nós realizarmos cá o evento.
1: Esta 4ª etapa do Circuito Nacional de Voleibol de Praia terá um peso importante, uma vez que os pontos vão contar a dobrar. A prova reúne mais de 70 atletas, distribuídos por 18 equipas masculinas e 17 femininas.
6: Os melhores atletas nacionais vão estar cá presentes, não é? Portanto, esta é a 4ª etapa do Campeonato Nacional, portanto há mais uma a seguir e há a final. Esta etapa tem os pontos que contam a dobrar, portanto isso é importante na perspectiva da qualificação para a final. Portanto, temos uma prova que um bocadinho menos, um bocadinho mais numa noutra etapa, mas tem o número de atletas que temos tido, portanto vão estar cá cerca de 70 ou 80 atletas. Portanto, prevê-se que estejam aqui, obviamente, de forma competitiva, até porque vão aqui apanhar pontos que podem ser fundamentais para se qualificarem para a final.
1: O circuito conta com o apoio do município de Macedo Cavaleiros. O presidente da autarquia, Sérgio Borges, espera uma forte adesão do público neste regresso da modalidade ao Conselho Macedense.
7: Vemos com bons olhos, como eu disse, é uma forma de chamar não só os amantes desta modalidade, do voleibol, da parte desportiva, mas também a quem gosta de ver esta modalidade e esta competição, que vai trazer, obviamente, de todo o lado do país, amantes do voleibol e também, obviamente, os familiares daqueles que vão participar e que vão jogar aqui em Macedo Cavaleiros. Esperemos que realmente seja uma festa do voleibol e que realmente com aquele espelho d'água e aquela paisagem espetacular que é o Azibo, esteja tudo conjugado para que realmente haja uma grande adesão e nos visite.
1: O autarca destaca também o retorno financeiro que a competição pode trazer para os agentes do território.
7: Foi um investimento, mas nós pensamos que é exatamente isso, é um investimento, não deixa de ser um custo, mas é um investimento porque realmente não só os nossos restaurantes, os nossos hotéis, as nossas lojas, o nosso mercado tradicional vai ganhar, porque realmente vamos ter durante 2 dias visitantes que vêm por causa do voleibol e obviamente temos que lhe dar o melhor, não só em termos de restauração, de hotelaria, mas como eu disse, em termos do nosso comércio local, isso acaba por ser um investimento dessa forma.
1: A competição decorre este fim de semana. Os jogos realizam-se entre as 9 da manhã e as 5 da tarde, com as finais femininas marcadas para as 3 da tarde e as masculinas para as 4 da tarde deste domingo. A 5ª etapa terá lugar em Portimão, de 7 a 9 de agosto, e a final decorre de 14 a 16 de agosto na Praia dos Pescadores, em Albufeira. A Associação dos Jovens Agricultores de Portugal, a AJAP, lançou a primeira edição do projeto Rural Innovation Challenges, com o objetivo de fixar jovens nos territórios do interior, travar o envelhecimento da população, combater o abandono das atividades económicas e promover o empreendedorismo nas zonas de baixa densidade. O projeto começou a ser implementado no final do mês de janeiro, com 59 sessões de divulgação junto de escolas profissionais e universidades, desafiando os estudantes a apresentarem ideias de negócio empreendedoras para o mundo rural, como explica o diretor da AJAP, Firmino Cordeiro.
8: junto das escolas, escolas profissionais, não só da agricultura, como do turismo, como do comércio, como de indústria, escolas profissionais do segundo ano, obviamente, e também no ensino superior. Nós vamos às universidades, aos institutos politécnicos, falar com os estudantes. Falar o quê? Sensibilizá-los para o potencial destes territórios e dizer-lhe que eles, efetivamente, podem ter soluções de vida nestes mesmos territórios, soluções, desde logo, empresariais, como jovens agricultores, se for essa a sua vontade e se tiverem possibilidades, nomeadamente o fator terra, como sabe, é decisivo, mas também como jovens empresários rurais. Os jovens empresários rurais são as startups do mundo rural.
1: A segunda fase do projeto será um concurso de âmbito nacional que vai selecionar as 12 melhores ideias inovadoras para o mundo rural, distribuídas por 4 categorias. O valor total dos prémios será superior a 20 mil euros.
8: O concurso tem 4 categorias, as 2 empresariais juvenis para estes territórios, o jovem agricultor e o jovem empresário rural, e depois as 2 categorias estudantis, que é o jovem talento agro-rural para as escolas profissionais e a academia rural para os alunos do ensino superior, que são avaliados estes alunos pelos seus estágios que fazem nas universidades de licenciatura e, no caso do ensino profissional, pelas PAPs, pelas provas de aptidão profissional. Portanto, depois são 4 categorias, cada categoria tem 3 prémios, primeiro, segundo e terceiro, 12 no total, e esses prémios vão ser entregues numa gala no final de cada ano. Uma gala que vai ser móvel pelo país, vamos tentar encontrar capitais de distrito ou concelhos por distrito que queiram disponibilizar-se connosco a organizar este evento.
1: Além dos prémios, os vencedores terão ainda a oportunidade de viajar até ao Parlamento Europeu.
8: Todos os 12 vão ter uma viagem no primeiro semestre do ano a seguir a Bruxelas e de volta, com estadia, suportada também pelo Partido Popular Europeu, representado aqui em Portugal pelo eurodeputado Paulo Nascimento Cabral. Ou seja, todos os 12 ainda vão conviver em Bruxelas e perceber e conhecer os organismos da Comissão, do Parlamento, eles que existem, que no fundo gerem muito da nossa vida na União Europeia. Essa é outro cuidado que nós tivemos.
1: A última sessão de divulgação do Rural Innovation Challenges vai decorrer em Valpaços, em data ainda a anunciar. As candidaturas estão abertas até 16 de agosto e a iniciativa passará a realizar-se anualmente. Lamalonga, no Conselho de Macedo Cavaleiros, recebe este fim de semana mais uma edição do Lamalonga Romana Festum Flavius. Durante 2 dias, a aldeia transforma-se no mercado romano, com recriações históricas, animação, espetáculos e vendas de produtos locais. Numa iniciativa que pretende valorizar o património e dinamizar a economia daquela freguesia. A presidente da Junta de Freguesia de Lamalonga, Bettina Gonçalves, explica que o evento mantém a aposta na recriação da época romana, mas apresenta este ano outras atividades.
9: Esta edição está mais ou menos enquadrada com aquilo que temos vindo a desenvolver ao longo de todas as edições que já vimos a realizar, muito enquadrada com o tema romano. Temos várias atividades relacionadas com a temática, com vários espetáculos de comédia, de feitiçaria, de dança, tudo dentro da época romana. E depois temos aqui a caminhada pela Via 17, que vai de Lamalonga à Argana, e depois temos aqui outras atividades lúdicas que também estão dentro daquilo o que a gente pretende, que é ir enquadrando o máximo possível com o tema.
1: O certame inspira-se no património histórico da freguesia, nomeadamente na antiga Via 17 e nos vestígios romanos existentes na aldeia, conjugando a herança com a promoção dos produtos endógenos.
9: Por isso mesmo, porque temos aqui o nosso património histórico que é muito rico, a via romana e os marcos miliares que estavam associados à nossa via e outros vestígios romanos que fazem parte daqui da freguesia, a nossa igreja, a arquitetura barroca que temos cá, e a gente quer muito valorizar o nosso património histórico, então daí o tema, porque temos património histórico para isso, e tentarmos juntar o útil com a parte de comercialização dos produtos da terra, junta-se a parte histórica com a parte da comercialização dos produtos agrícolas, que, pronto, as duas coisas conciliadas, queremos que tenham aqui uma dinamização maior.
1: Além da vertente histórica, a iniciativa procura criar oportunidades para os produtores locais e divulgar a freguesia junto de quem a visita.
9: Tem um impacto muito positivo, porque para além de proporcionar o regresso das pessoas à aldeia, que existem atividades dentro do período de férias, e depois a questão que é primordial, o facto de conseguirmos divulgar aquilo que produzimos, é um incentivo a continuar com a atividade que cada um desenvolve, e também proporciona às pessoas a publicidade que faz falta de muitos produtos que nós temos e que não são publicitados o suficiente. E que através de um evento como este pode proporcionar às pessoas durante o ano, não só na feira, mas durante o ano, poderem escoar o produto agrícola que têm. E depois, não é só isso, é darmos a conhecer a freguesia e darmos a conhecer o património histórico que cá temos.
1: O programa inclui mercado romano, recriações históricas, teatro, dança, animação de rua, caminhadas e espetáculos ao longo dos dois dias. A organização espera repetir o número de visitantes das edições anteriores e continuar a afirmar o Lama Longa Romana Festum Flavius como um dos principais eventos de promoção de património histórico e cultural do Conselho de Macedo Cavaleiros. Já a aldeia de Lagoa recebe também no fim de semana a terceira edição da Feira Lagoa dos Sabores. O evento volta a apostar na promoção dos produtos locais, da gastronomia, cultura e turismo, tirando partido da localização junto ao encontro dos rios Azibo e Sabor. Para o presidente da Junta de Freguesia de Lagoa, Nuno Trindade, é precisamente essa ligação ao território que a torna diferente.
10: Sim, este evento dos Cantos talvez tenha uma identidade muito própria que tem logo a ver com as atividades náuticas. Pronto, nós somos aqui a aldeia em que une o rio Azibo e o rio Sabor e cria-se aqui um conceito interessante, pronto, dos produtos da terra juntamente com uma espécie de inversão da natureza, o Azibo vir de agora ao Sabor. E temos agora aqui a marca de Água do Sabor, em que somos uma espécie de porta de entrada dos Lagos do Sabor para o Azibo. Então queríamos, aproveitamos para criar aqui essa junção e temos aqui um conceito que é dessa forma que acaba por distinguir aqui um bocadinho, acaba por ser uma feira de verão com diversas atividades relacionadas com isso.
1: O programa começa este sábado com missa e procissão às 4 da tarde. No domingo a iniciativa inclui animação musical e cultural, gastronomia, artesanato, demonstrações ao vivo, padaria, cuidados de saúde e outras atividades. Segunda e terça-feira decorrem ainda atividades náuticas junto à Ponte do Sabor entre as 9 da manhã e as 7 da tarde.
10: Sim, naquilo que tem sido as edições anteriores, aquilo que tem acontecido é que muitas vezes os expositores, por exemplo, do setor alimentar, a feira normalmente começa às 3h30 para 4 da tarde por causa do calor, muitas vezes tem acontecido chegar às 7h da tarde já terem tudo vendido, por isso o impacto acaba por ser demonstrativo por aí, não é? Ou seja, acaba por ter uma forma dos produtores locais a escoarem produto e ao mesmo tempo criarem nome, e isto reflete-se depois, até encomendas que eles têm depois mais tarde e que eles ficaram a conhecer na feira, a palavra passa e pronto, e acaba por, a nível comercial, dessa forma ter bastante impacto.
1: A organização acredita que o evento vai continuar a afirmar-se como uma montra dos produtos da região e um fator de atração de visitantes ao concelho.
10: Se resolverem vir nos visitar no domingo ou na segunda-feira já são apenas atividades náuticas, mas se resolverem vir nos visitar no domingo, que irão encontrar aqui uma diversidade de atividades são muito diversificada. Não haverá aborrecimento, não há tempos mortos, é uma feira bastante, bastante dinâmica, ou seja, não há discursos políticos, não há nada disso, apenas animação. O propósito é mesmo esse, é divertirem-se, é conviverem. Seria um bocado o fator que não tenham medo ao calor, há água para isso, temos sombras também, tem sido sempre bastante nos dias anteriores, mas que acaba por se mudar no colateral, que acaba por não ter importância, e daquilo que é, podem vir seguramente que não se irão arrepender, porque daquilo que tem sido o feedback de todos os visitantes nas edições anteriores foi sempre positivo.
1: A Feira Lagoa dos Sabores decorre durante o fim de semana, volta a reunir produtores, artesãos, associações e agentes locais numa iniciativa que procura valorizar o território, promover os produtos endógenos e reforçar a atratividade turística da zona envolvente aos rios Azibo e Sabor. Falemos agora do Centro de Treino Internacional de Mirandela de Ténis de Mesa, que continua a afirmar-se no contexto europeu e mundial. As seleções nacionais desta modalidade, do Azerbaijão, Bélgica, Croácia e Turquia, escolheram este Centro de Treino Internacional para preparar o Campeonato da Europa de Jovens. Para o coordenador técnico do Mirandela International Center, Isidro Manuel Borges, é mais um claro indicador da qualidade do trabalho que tem vindo a ser feito nesta estrutura, que já nasceu há 5 anos.
11: Não é preciso muita publicidade. Quando trabalhamos bem, as pessoas normalmente querem voltar. Muitas vezes eu penso que, mais do que títulos, aquilo que estamos a construir aqui neste centro e no clube é muito mais importante para a cidade do que propriamente um título nacional. O que estamos a construir e o que damos a esta cidade é muito mais importante.
1: O projeto começou em 2021, fruto de uma parceria entre o Clube de Ténis de Mesa de Mirandela, a Confederação Sul-Americana, o município e a Junta de Freguesia. Começou por estar mais focado nos atletas sul-americanos, tem vindo a alargar-se a todos os continentes e deixou de ter ocupação apenas em alguns meses, passando a estar com atletas durante todo o ano.
11: Mesmo em agosto, agora nós tivemos que rejeitar muitas pessoas porque estava completamente cheio. Até meio de setembro tivemos que rejeitar muita gente que queria vir porque já não é possível. Temos 20 mesas e são ocupadas quase desde as 8 da manhã até às 8 da noite, permanentemente, quer dizer. É difícil receber tanta gente, nunca dizer que não quando podemos dizer que sim. Temos que tentar fazer tudo para que a gente possa receber cada vez mais gente, mas em boas condições, claro.
1: Isidro Manuel Borges revela que passa anualmente pelo Centro Internacional de Mirandela cerca de 4 centenas de atletas, oriundos de mais de 40 países, e vários são os que já permanecem na cidade durante vários meses.
11: Está perto dos 40 países, recebemos anualmente perto de 400 atletas, mas para mim o mais importante são aquelas pessoas que residem em Mirandela por causa deste projeto e que estão aqui, passam aqui o ano todo. Isso é que dá muito à cidade, são as pessoas que mudaram as suas vidas. Os comitês olímpicos de cada país veem em Mirandela a possibilidade dos seus atletas treinarem bem, mandam para cá esses atletas e passam aqui o ano todo connosco, e é cá que vivem e é cá que passam a sua vida. Isso é que dá muito à cidade.
1: Extremamente satisfeitos com as condições que vieram encontrar em Mirandela, estavam os responsáveis pelas várias seleções, como confirma Pieter Gerts, da seleção da Bélgica, que já é repetente nesta visita ao Centro Internacional de Mirandela.
12: It's already the sixth or seventh time that we are coming here to prepare to work with young players. We think it's really a nice environment. Everything is.
13: Já é a sexta ou sétima vez que estamos aqui para trabalhar com jovens jogadores. Achamos que é um ambiente muito bom, temos duas sessões de grupo por dia, o hotel está perto, também há possibilidades de nadar, o clima é bom. Então, em geral, todas as circunstâncias estão muito boas para ter uma boa preparação para o Campeonato Europeu. Há uma amizade especial entre o treinador de Mirandela e o treinador da Bélgica. Já trabalhamos com eles por 3 ou 4 anos e agora o Campeonato Europeu está em Portugal. Então foi um momento ideal para combinar a preparação em Mirandela e depois o Campeonato Europeu. Com certeza que vamos voltar.
12: Practicing in Mirandela and afterwards European Championship. We will be back for sure. Next year already.
1: Já a seleção da Croácia fez a estreia e Boris Maniček diz-se encantado com o que veio encontrar.
14: Honestly, I'm first time I never heard before for Mirandela, for this table tennis center.
13: Honestamente, é a primeira vez que ouço falar sobre Mirandela, sobre este centro de ténis de mesa, e estou surpreendido com tudo. É quase perfeito. As condições para a prática e a organização aqui são perfeitas. O hotel é bom, a comida é boa e os meus jogadores estão muito satisfeitos com tudo aqui. As pessoas são muito amáveis. Se vou regressar, espero que sim. O mesmo aconteceu com a seleção da Turquia, com Gökmen Özal a liderar a comitiva e confessar que ficou agradado, prometendo voltar.
15: Thank you for Mirandela. Person is a very good week for us.
13: Em primeiro lugar, obrigado às pessoas de Mirandela, foi uma semana muito boa para nós. Viemos porque temos o Campeonato Europeu no Porto e queríamos uma boa preparação para o Europeu de Jovens. Gostei muito e talvez regressemos.
15: For the AEG, I am very happy for the Mirandela. Maybe next time we will come back.
1: O Centro de Treino Internacional de Mirandela a afirmar-se no contexto europeu e mundial na modalidade de ténis de mesa. Ponto final nesta edição do Semanário Informativo da CIR, referente ao dia 1 de agosto de 2026. Continuação de um bom fim de semana. A CIR regressa na próxima segunda-feira, às 12h30, para a primeira das várias edições durante a semana, entre segunda e sexta-feira, às 12h30 e às 18h30. Bom fim de semana.
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As mortes que vemos aos olhos de todos, o sangue que se mistura com o fumo das bombas e as ordens que se desorganizam fazem destas vidas loucas imagens de um tempo sem rumo, ou talvez que elas sejam o sinal de que os tempos são outros ou os mesmos de sempre.

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8: Meio-dia.
9: As 14 escolas profissionais de agricultura do país, onde se incluem a Escola Profissional de Agricultura de Carvalhais em Mirandela e a do Rodo, no Peso da Régua, não vão passar a ser tuteladas pela CCDR, Comissão de Coordenação e Desenvolvimento Regional, que, segundo a nova orgânica, até passaram a ter vice-presidentes para 5 áreas, entre elas a agricultura e a educação. Por agora, a sua gestão continua sob a alçada do Ministério da Educação, mas em breve deve ser entregue aos municípios ou então às comunidades intermunicipais. Isso mesmo revelou o Ministro da Educação em declarações recentes proferidas durante uma audição regimental na Assembleia da República. Fernando Alexandre adianta que está a ser feita uma avaliação da rede de escolas profissionais de agricultura de todo o país.
10: Elas estão, de facto, no processo de avaliação, estamos a fazer esse trabalho. Em articulação com o Sr. Ministro da Agricultura, fizemos um relatório de avaliação interna com um grupo de trabalho com os dois ministérios, que partilhamos com as CCDRs e vamos ter nos próximos dias reuniões, precisamente, para tomarmos algumas decisões. Eu gostava de clarificar que estas escolas não passaram para a órbita das CCDRs. Do ponto de vista administrativo, elas continuam a depender diretamente do Ministério. Já agora, aquilo que é a nossa leitura é que não há razão nenhuma para que estas escolas, à semelhança das outras, não sejam incluídas no processo de centralização. Porque, de facto, os governos do Partido Socialista entenderam que, eu não percebi exatamente a razão até agora, para não terem sido enquadradas no processo de centralização e terem ficado na tutela direta do Ministério, que obviamente depois não tem capacidade para 14 escolas que estão, no fundo, em todo o território nacional para acompanhar essas escolas, e o resultado é que, de facto, elas têm estado abandonadas e o nosso objetivo é revalorizá-las.
9: O titular da pasta de Educação adianta que a solução poderá passar pela assinatura de contratos interadministrativos entre o Governo e os municípios, ou então pelas CIMES.
10: Estas escolas devem, e eu penso que neste caso, pela sua especificidade e pela importância que têm, de facto, para as regiões, ser enquadradas num contrato interadministrativo do Governo com a autarquia ou com autarquias, porque o facto de muitas vezes as escolas estarem sediadas numa autarquia não quer dizer que elas não tenham e têm um âmbito regional, supramunicipal, e por isso nós pretendemos, de facto, retirar as escolas profissionais agrícolas da zona cinzenta, que é assim mesmo em que se encontram, em que não é clara a forma como elas se inserem no nosso sistema educativo, e por isso a semelhança do que estamos a fazer com o ensino profissional em geral, com uma valorização dessa via de formação, as escolas profissionais agrícolas serão também, obviamente, reconfiguradas e, obviamente, teremos que ter um envolvimento que não existe neste contexto.
9: Declarações do Ministro da Educação na Assembleia da República a deixar entender que a gestão das escolas profissionais de agricultura deverá ser entregue às autarquias ou às comunidades intermunicipais. Entre as 14 que existem em Portugal, 2 delas estão na região transmontana, a EPA de Carvalhais, em Mirandela, no distrito de Bragança, e a Escola Profissional de Desenvolvimento Rural do Rodo, no Peso da Régua, no distrito de Vila Real. O azeite de porca de Mursa voltou a ser distinguido em concursos internacionais. Neste caso, no Great Taste, em Inglaterra, a cooperativa conquistou 3 medalhas de uma estrela com os azeites de castanha, biológico e DOP. O presidente da cooperativa, Francisco Vilela, considera que o reconhecimento internacional reforça a estratégia de procura de novos parceiros, sobretudo junto da diáspora.
8: Ainda hoje, né, portanto, recebemos mais 3 medalhas, portanto, de um concurso, portanto, inglês, no Great Taste, de uma estrela, portanto, cada um dos nossos produtos. A ideia, claro, é encontrar parceiros, não é? Nomeadamente até na diáspora, portanto, ou seja, a tendência é irmos para concursos que tenham uma ligação com a diáspora portuguesa, porque acaba por ser mais fácil, portanto, entrarmos nesses mercados, e depois aqueles mercados que sejam emergentes também, portanto, os Estados Unidos, portanto, não consigo dizer, em que possam ser interessantes.
9: Na Alemanha ficaram também concluídos os resultados do Berlin Global Olive Oil Awards. A cooperativa agrícola de Mursa terminou o concurso com 7 medalhas de ouro e 2 de prata, conquistadas em diferentes categorias.
8: Nós recebemos, portanto, 7 medalhas de ouro e 2 medalhas de prata neste Berlim, em várias categorias. É um feito único, né? Seja no mercado português, seja mesmo marcas internacionais, porque normalmente os operadores têm tendência a especializarem-se só num tipo de azeite. Ou seja, nós vencemos com azeites de início da campanha, azeites de fim da campanha, azeites blends, que são de variedades tradicionais da região de Trás-os-Montes, né? Madural, Verdial, Cobrançós e Cordovil, e também monovarietais, ou seja, monovarietais de Cobrançós, uma nova variedade de Cordovil, e depois aromatizados, ou seja, por fusão, que é o caso do azeite com cacau, o caso do azeite com castanha judia, portanto, e conseguimos vencer em todas as categorias. Para além disto, ou seja, na questão da imagem, do packing, do design, significa que também temos um produto para além.

0: Júris de, ou seja, que especializados em marketing e packing, portanto, em label, de conseguir perceber, portanto, se a imagem tem uma boa percepção do público, se tem aceitação, portanto, a qualidade da imagem, portanto, ou seja, e acabamos por receber os melhores produtos das melhores do ouro. Portanto, isso também é um caso único.
1: A Cooperativa Agrícola de Mursa soma já 125 prémios internacionais apenas nesta campanha e aguarda ainda os resultados de mais dois concursos na Argentina. A Associação Ambientalista Portuguesa, o IVO, juntou-se aos ecologistas em ação da Galiza numa concentração contra a mina de wolframio prevista para Agodinha, na Galiza, a cerca de 2 km da fronteira portuguesa. António Sá, daquela associação, diz que o protesto pretende alertar para o avanço do projeto sem uma avaliação de impacto ambiental transfronteiriça.
2: Os ecologistas em ação, eles também estão, obviamente, tanto como nós, preocupados com a mina de San Juan, que está prestes a entrar em funcionamento sem os requisitos necessários, nomeadamente um estudo de impacto ambiental transfronteiriço, e resolveram convidar-nos também a estar presentes nesta concentração, que vai ter uma paragem na Godinha, precisamente.
1: A Associação teme sobretudo os impactos da exploração nos recursos hídricos em território português.
2: Estamos a falar de uma mina que dista apenas 2 km da nossa fronteira. Estamos a falar de uma mina que vai seguramente contaminar um dos rios mais importantes que atravessa a região, que é o rio Rabassal. Portanto, é um rio extremamente importante do ponto de vista ecológico, do ponto de vista do abastecimento de água às populações de Vinhais também, a várias aldeias do concelho de Vinhais. E, portanto, a entrada em funcionamento de uma mina a céu aberto, neste caso o wolframio, vai gerar um impacto enorme naquela região.
1: O IVO denuncia ainda alegadas irregularidades no processo de licenciamento da mina.
2: A entrada em funcionamento desta mina estaria sujeito a requisitos fundamentais. Um deles é um estudo de impacto ambiental transfronteiriço, que, aliás, como já havia sido sentenciado por um tribunal em Santiago de Compostela. Portanto, não poderia entrar em funcionamento esta mina, nem ser prolongado o seu prazo de concessão, sem haver um estudo de impacto ambiental transfronteiriço. E, portanto, os promotores da mina estão a ignorar completamente essa decisão do tribunal.
1: Durante a concentração, junto à Igreja de São Martinho, em Agodinha, a Associação Portuguesa entregou uma carta ao presidente da Câmara Local.
3: Let's go. Formação SOS Animal. Mirandela, 3 anos de novas festas e o caldo Luís Neves. É por aqui que andará esta reunião de condomínio especial.
4: Então, não vejo a reunião.
3: Reunião de condomínio muito especial. Estamos de resto reunidos hoje fora de estúdio, já deram conta, porque Mirandela está em festa, tal como a vizinhança, já com a cabeça nas férias. Bruna Costa, Carlos Carvalho e Ricardo Garcia estão confortáveis?
5: Olá, viva!
6: Está um bocadinho de calor.
3: Um bocadinho.
7: Está ótimo.
3: Hoje viemos à Princesa, emblemático espaço no centro da cidade, centro das festas de Nossa Senhora do Amparo. Por estes dias, dias quentes que se vivem também na política nacional, há assunto levezinho nesta reunião. Falo do caso Luís Neves, o ministro da Administração Interna, que deixamos para mais daqui a pouco. Daqui a pouco também as festas da cidade, já no seu 3º ano de novo formato, também será assunto por cá, mas para começar a Bruna Costa quer sublinhar uma ação que decorreu por cá há uns dias, uma formação em primeiros socorros. Mas para animais, Bruna, um assunto que sei que lhe é muito caro. Acertei?
8: Exatamente, exatamente. Eu acho que, pronto, decidi trazer aqui hoje à nossa reunião de condomínio este tema em específico, precisamente porque faço parte da Associação Animal, e acho que nunca tinha visto uma iniciativa desta natureza, pronto, acredito que para pessoas haja, até mesmo mais ligada à equipa de enfermeiros e médicos aqui, acredito que sim, mas realmente aqui direcionado aos animais, já tinha ouvido falar que havia esta iniciativa e que havia este interesse, mas até estar concretizado sabemos que muitas vezes leva o seu tempo. E de facto isto aconteceu neste fim de semana, dia 25 e 26, por uma associação que eu desconhecia, mas que adorei saber o trabalho deles, que eles
3: não
8: estão
3: tem a ver com
8: localizados...
3: esse ou esse animal, não? Não.
8: Não tem a ver com SOS Animal, eu só disse isso como tema porque de facto tinha a ver, é um curso de primeiros socorros direcionado a animais, mais até animais de estimação, mas que também se aplicam neste caso para nós, enquanto associação e membros da associação que trabalham com animais errantes, foi muito útil e a formação deu-se por 2 dias, isto é mais para também dar a conhecer às pessoas e também dizer que estou bastante satisfeita pela adesão das pessoas aqui da cidade, porque nos 2 dias sei que as inscrições tiveram

0: não esgotadas, e por isso é que abriram até a possibilidade de fazer duas sessões, sendo que a segunda era um segundo nível, ou seja, era uma coisa muito mais prática, mais direcionada sobretudo às forças de intervenção, neste caso, e de resgate e salvamento, neste caso os bombeiros, a polícia, a PSP, a GNR.
1: Porque isso é, de resto, uma ação que está a correr o país,
0: exatamente,
1: não é?
0: Exatamente, sei que também esta associação em específico, que basicamente eles, é a mesma associação nas próprias redes sociais de busca e salvamento, eles estão resididos no Porto, e estão agora aqui também a percorrer um bocadinho o país para também dar a conhecer algumas manobras de intervenção e até mesmo outras curiosidades sobre como até podemos falar agora aqui da praga, das pragas nesta altura do ano, de carraças, piolhos, como é que nós podemos combater isso, que é uma coisa muito interessante, e também saber os perigos que são para nós. Estamos a falar de uma questão de saúde pública, e que achei mesmo que a iniciativa foi muito boa. Claro, também acabo por abrir aqui também uma ressalva para as pessoas que estiveram presentes, neste caso muitos membros da nossa associação, muitas pessoas também de cá de Mirandela que estiveram presentes, que me deixou satisfeita, mas ao mesmo tempo também o Corpo de Bombeiros esteve presente, porque acho que faz todo o sentido. Confesso que fiquei um bocadinho decepcionada porque não houve uma única figura da PSP, nem sequer da GNR, que eu acho que também fazia todo o sentido eles estarem, e isto enquanto membro da associação, se calhar para pessoas que não estejam tão por dentro do assunto acham que é irrelevante, mas enquanto membro de uma associação que só surge precisamente porque existe a necessidade de haver associações para trabalharem com os animais que andam por aí, acho que se nós pudéssemos ter uma articulação muito mais consistente e concisa entre todos, acho que a nossa cidade teria sem dúvida um outro aspecto relativamente aos animais de rua. E acho que é muito triste chegarmos a uma formação destas, que inclusive foi de graça, e não termos uma única pessoa a representar, nem a PSP, nem a GNR, e que acho que logo aí se vê onde é que está a cerne do problema quando queremos trabalhar todos em equipa.
1: Estarão certamente a fiar-se, enfim, na disponibilidade dos bombeiros,
0: inclusive,
1: têm essa responsabilidade mais direta.
0: Exatamente, ou seja, é um bocadinho este empurrar, tipo de... sim, mas muitas vezes também nos temos de ver com ele. Inclusive, nós sabemos perfeitamente que temos o CROI e temos o Canil de São Salvador, em que existe uma equipa, e que eu acho que era muito importante eles próprios, que não têm formação, aproveitarem estas coisas para poderem obter uma certa formação que não fazia mal.
2: O CROE não é só para o Conselho de Mirandela, não é?
0: Precisamente. Temos, ou seja,
2: intermunicipal.
0: A única pessoa que eu sei que esteve presente foi a própria veterinária da Câmara, que lá está, eu sei que foi ela até que esteve à frente dessa iniciativa, acho muito bem que estivesse presente, mas realmente, pronto, gostaria de ter visto mais pessoas.
1: Carlos, qual é que é o seu nível de conhecimento para, enfim, no caso de emergência, num resgate de um animal, por exemplo?
2: Muito reduzido, confesso, e também confesso que só soube desta iniciativa, já ela tinha decorrido quando a Bruna também trouxe este assunto aqui à discussão da nossa reunião de condomínio. Mas, efetivamente, depois daquilo que eu conseguia pesquisar e procurar, efetivamente, foi uma ação inédita. E ao ser inédita, traz os seus benefícios e consegue logo efetivamente mostrar a diferença junto da nossa sociedade a curto prazo. Logo, e era esse o ponto positivo que eu trouxe, não é só a sociedade individualmente, mas efetivamente os bombeiros, quando nós temos um resgate, seja de um gato, em cima de uma árvore, seja num incêndio...
1: Esse é um clássico, não é?
2: E, efetivamente, são os bombeiros aqueles que são os primeiros socorros, seja das pessoas, seja dos animais. E eu aqui também, se a Bruna me permite, também quero trazer aqui também à nossa discussão aquilo que são os ADS, que são as associações da defesa sanitária, que normalmente são mais, não são os animais de companhia, mas sim os animais de campo, os ovinos, os caprinos, os bovinos, etc. Que também já têm esse trabalho de anos, e que agora efetivamente esta atividade veio trazer-nos um know-how e um conhecimento para os animais de companhia, que assim havia, essa sim, havia uma carência, e que estávamos aqui
1: um complemento, não é?
2: Exatamente, e estávamos aqui completamente reféns, e no melhor sentido da palavra, não tirem conotação negativa àquilo que eu estou a dizer, das clínicas veterinárias que nós tínhamos, ou seja, que muitas delas tínhamos que obviamente pagar, porque é o trabalho delas que está em causa. Mas efetivamente trazemos aqui um conhecimento para a sociedade civil, que já peca por tardio, porque cada vez mais temos obviamente no sentido...
1: Pertencemos às famílias.
2: Exatamente, sentem-se mais pertença nos animais do que às vezes até nos próprios familiares, e efetivamente... Portanto, precisamos deste conhecimento também para saber tratar e dar dignidade aos nossos melhores amigos.
1: Uma ação positiva. Ricardo, não sei se tem animais de estimação.
3: Por acaso tenho, sim. Claro que este tipo de formações são sempre bem-vindas. Também só tive conhecimento depois da Bruna trazer o assunto em tema. Concordo com tudo aquilo que os meus vizinhos disseram. Isto salvo, obviamente, a importância da... cada vez mais termos atenção a este tipo de questões, até porque, como o Carlos disse bem, cada vez mais vamos mais pessoas a adotar animais e ter animais de estimação como pertences da família, e como tal é bom estarmos todos instruídos nesse sentido. Poderá ser uma iniciativa, obviamente, a ser repetida, até pelo bom sucesso que esta teve, e porque não também alargar às restantes freguesias, onde muitas vezes também este tipo de sensibilização de cuidados com os animais está enraizado de forma diferente ou tem outro tipo de conhecimento, e muitas das vezes nem sequer vai ao encontro daquilo que nós conhecemos enquanto lei de momento, e obviamente com o envolvente de todas as forças, incluindo as policiais, até porque eles mais do que ninguém estão na proximidade e também poderão ajudar sempre nesse sentido.
1: Muito bem, Bruna, para fechar este assunto, não sei, últimos detalhes ou alguma coisa que sobre dizer.
0: Talvez ainda. Só deixar mesmo aqui a ressalva de que acho que, e os meus colegas já referiram, que acho que é muito importante continuar a promover este tipo de iniciativas, até mesmo a questão, eu sei que nem sempre é fácil proporcionar isto também de uma forma acessível ao ponto de ser grátis, mas de forma a que seja apelativa, que toda a gente, independentemente também das condições financeiras, possa fazer parte, até porque às vezes muita da desinformação nós sabemos bem que também estão nas pessoas, às vezes, que não têm outras formas de aceder e ter esse conhecimento e essa instrução, e por isso acho que estas questões, até mesmo o facto de ser grátis, ajuda muito até a desconstruir certos conceitos, certas ideias erradas sobre esterilizações, sobre primeiros cios e tudo.
1: Portanto,
0: isto
1: mesmo para quem não tem animais, isto é uma história até de cultura geral, não é?
0: Exatamente, sem dúvida, por isso eu só digo que acho que pronto, é este o caminho, acho que sim.
2: Também deixar só aqui a nota que no seguimento daquilo que a Bruna disse, a questão de não ter estado ninguém da GNR nem da PSP, que a organização pode perfeitamente fazer um tipo de formação um bocadinho mais especializada, onde consiga agregar essas forças vivas, são os bombeiros, a PSP, a GNR, nas suas vertentes todas, que a GNR tem o CEPNA, tem os antigos verdes, estas valências que certamente também trazem alguma informação adicional, e todos juntos podem efetivamente formar a proteção civil que nós normalmente conhecemos e que também possam servir melhor às nossas populações.
0: Atenção, eles na segunda fase do curso, ou seja, a fase mais avançada, que foi no domingo, que foi o dia todo, ou seja, foram 2 dias intensivos, sábado o dia todo, domingo desde as 8 da manhã, sei que a segunda fase seria mais direcionada especificamente para equipas que faziam sentido, exatamente, ou seja, por isso é que era um curso já mais físico. Estiveram no, penso que foi no Inatel, e eu nesse, infelizmente,
3: formação
0: no domingo
3: prática.
0: Não pude estar, exatamente, e foi mesmo aplicada a formação prática. Muitas das minhas colegas da associação também estiveram, porque abriram esta sessão, uma vez que nós também vamos muitas vezes para o terreno, apesar de não sermos da polícia, nem sermos dos bombeiros, mas sei que, também pelas fotos, sei que os bombeiros estiveram os 2 dias. A polícia sei que pelo menos no primeiro, a GNR não estiveram, não sei, se calhar também agora pela logística da festa, mas era realmente importante que houvesse mais essa partilha, até mesmo falarmos uns com os outros e comunicarmos uns com os outros, porque muitas vezes quando acontece este caso, nós próprias não sabemos a quem acabemos de contactar. Ligamos à GNR com um animal atropelado na estrada, é a PSP, esperamos pela Câmara na segunda-feira porque o canil está fechado ao sábado e ao domingo. Pronto, ou seja, acho que é importante esta articulação entre estas forças.
1: Pelo menos o primeiro passo foi dado.
0: Sim,
1: é? E nós fazemos
0: agora...
1: também aqui,
0: sim,
1: também nós aqui
0: sim.
1: O nosso papel nesta
0: exatamente.
1: Reunião de condomínio. Já deu conta, antecipámos as férias e viemos até à rua numa reunião de condomínio muito especial. Estamos desta vez numa esplanada pelo centro da cidade que festeja por estes dias a Nossa Senhora do Amparo, com uma componente de espetáculos assinalável, todos gratuitos, claro, como tem sido o hábito. Nomes como Herman José, Dilas, Afonso do Brás, Bia Cabós, Kim Barreiro, João Pedro Paes ou Kiko Isrot, aqui claramente mais ao gosto do Carlos Carvalho, mas dizia eu, são cerca de 450 mil euros investidos, avança Vítor Correia, o Presidente da Câmara, Câmara que em conjunto com a Junta de Freguesia e com a Confraria de Nossa Senhora do Amparo realizam as festas este ano pela terceira vez consecutiva, Carlos. Já teve a oportunidade de manifestar o seu desagrado quanto ao modelo de organização, mas há mais.
2: Há mais, exatamente, e não, nós, ou seja, isto é quase um tema 2.0, porque deixamos ainda muita coisa a meio desde o último programa, que tínhamos uma convidada e, portanto, também tivemos menos tempo para dizer algumas coisas. E, efetivamente, dou uma nota negativa naquilo que diz respeito à avaliação geral do novo modelo. Porquê? Porque nada mudou. E podíamos ter aproveitado tanta coisa, visto que existe um novo modelo para podermos mudar, seja ao nível da própria estrutura das festas, que em nada mudou, ou seja, daquilo que era a organização civil levada a cabo pela confraria da Nossa Senhora do Amparo, pro bono faziam as coisas em pós-laboral, para uma gestão um bocadinho mais profissional, tem que o ser obrigatoriamente, embora às vezes não o pareça, que é da Câmara Municipal que fazem isto, com dinheiros públicos, com contratação pública, com tempo ao longo do ano para se prepararem as coisas, temos visto que efetivamente essa organização ou esse modelo não mudou. E portanto eu deixo aqui algumas sugestões que efetivamente podem ser feitas, seja ao nível da gestão dos terrados, que é da competência da Junta de Freguesia, e nota-se pelo menos um ar mais fresco que deram à gestão dos terrados, porém alguns vícios antigos mantêm-se.
1: Essa parte nomeadamente, já mais ligada ao sob domínio, neste caso, da Junta de Freguesia.
2: Da Junta de Freguesia, exatamente. Quer naquilo que diz respeito aos espetáculos em si, nós estamos reféns daquilo que era a tradição, que já vem de alguns anos, que as festas iniciam ao 25 de julho e terminam no primeiro domingo de agosto, o que nos leva a ter, por vezes, ou em anos, 6 dias, noutros 13. E isto é incomportável para um orçamento que é de todos nós. Eu ainda há bocado, nós em OFA, eu dizia antigamente, nós contribuímos para a festa se queríamos, agora somos obrigados a contribuir porque somos contribuintes líquidos deste concelho. E é este concelho que põe o dinheiro nas festas.
1: Enfim, quanto mais caprichoso for o calendário, mais estamos a pagar.
2: Mais estamos a pagar, naturalmente. E, portanto, se antigamente a Câmara Municipal, como participava de forma monetária, 100 mil euros, mais os meios humanos, que chegasse aos 150 mil euros, agora investe 450 mil euros. A Câmara, que é o principal financiador das festas, porque, por outro lado, depois também temos a Junta de Freguesia, que é sabido, eu tenho fartado de dizer.
1: Falamos de logística também.
2: Que suporta alguns custos, mas que são residuais face ao retorno que a Junta de Freguesia tem com as festas de Mirandela ao nível dos terrados. E, portanto, aqui é preciso que o modelo das festas também seja reorganizado, quer na sua qualidade, quer na sua duração, porque é incomportável umas festas como as de Mirandela. Depois, também temos a questão dos espaços, temos falado muitas vezes. Nós, ou melhor, quem critica não critica só o facto das coisas terem mudado, porque às vezes critica só os... Mas, efetivamente, não veio beneficiar ninguém esta alteração da Zona Verde para o Santuário da Nossa Senhora do Amparo. Não beneficiaram.
1: Portanto, a crítica não é só do modelo de organização, mas sim, e também a organização dos espaços.
2: A organização estão, ou seja, é importante que, à semelhança daquilo que a Junta de Freguesia fez, e bem, aí é um aspecto positivo que eu tenho a assinalar, no primeiro e no segundo ano fizeram um questionário de satisfação aos terrados, aos agentes económicos da festa de Mirandela, aos agentes económicos diretamente, porque aos comerciantes da nossa cidade ninguém lhe fez esse
1: inquérito de satisfação. O próprio Presidente Vítor Coleia, já agora, numas declarações recentes que fez aqui à Terra Quente, veio-nos dizer que será um passo a dar a preocupação com, enfim, arranjar uma maneira de estudar mais a fundo, quer o número de visitantes, quer o impacto mais...
2: Obviamente,
1: impacto
2: económico, podemos aproveitar...
1: Mais, enfim,
2: o que é que nós temos. Tal como temos a própria envolvência com a cidade, muito descurada, se repararem, nós neste momento, eu não querendo entrar no, na simplicidade, na simplória de falar nas ruas, mas reparem neste momento onde é que estão os arcos da cidade. Resume-se a estas três ou quatro vias, e nós estamos numa delas, está ornamentada, efetivamente, mas a cidade não está ligada com as festas de Mirandela neste momento. E é preciso, efetivamente, passar isso. E aproveito, eu esperava que na altura, quando a Câmara Municipal e a Junta de Freguesia, por diversas razões, assumiram a gestão das festas, do programa das festas de Mirandela, que também tivessem trazido isso. Temos uma zona antiga para aproveitar, temos um mercado municipal que só é um ponto central na Noite dos Bombos por necessidade estrutural, porque senão nem o mercado municipal tinha a centralidade que lhe é devida. Temos tantas outras, temos a Avenida das Amoreiras, temos a Rua da República, que vai além do mercado municipal.
1: As Amoreiras também têm já agora iluminação, ao que sei.
2: Sim, efetivamente, mas, ou seja, não passa disso. E nós precisamos envolver muito mais a cidade com as festas de Mirandela.
1: Ricardo Garcia, temos sugestões para melhorar as festas? Contributos positivos são sempre bons e penso que até a organização tem isso em mente e espera isso da população, não é?
3: Claro que sim. Vamos começar aqui pela mudança. Eu não sou adverso à mudança, aliás, eu sempre achei que as festas se deviam modernizar e obviamente se encaixar num outro tipo de modelo, agora, tudo menos isto. Eu compreendo que o primeiro ano, e até dou a tolerância, e fui um dos que fui bastante crítico, tanto à repartida ou tirar as competências, neste caso à confraria, e eu já antevia que isto iria correr mal, porque as festas é uma... É uma gestão que tem de ser feita de uma forma muito rigorosa e muito fechada para que, e mesmo assim há sempre os contratempos, quanto mais com três organizações, onde temos pelo menos três cabeças à cabeça a mandar, fora todos os outros que mandam pelos corredores.
4: Mas assim também será mais fácil, enfim, repartir as responsabilidades e as áreas de atuação de cada uma.
3: É mais fácil o desleixo. Agora, obviamente, persiste neste erro, que dá revolta neste momento. Porque já foi tempo suficiente para percebermos que o modelo foi alterado no primeiro ano, piorou do primeiro para o segundo, piorou do segundo para o terceiro e há de piorar do terceiro para o quarto se nada for, for feito. É sermos à rua e percebermos que quebrou completamente a dinâmica da cidade. Em primeiro lugar, porque retirar as festas da Zona Verde, no conceito que existia em termos de barracas e espetáculo, mais até do que o próprio espetáculo, era o espaço em si, era um espaço de convívio onde as famílias à noite passeavam.
4: Mas isso já lá vai há 3 anos, Ricardo.
3: Sim, e se olharmos o que se passava há 4 anos, neste caso, e olharmos hoje para a realidade, basta sermos à noite e percebermos que isso quebrou a dinâmica. Sim. Daquilo que era o espírito da cidade. Eu compreendo a parte quando diz o Carlos na parte dos terrados, obviamente havia ali muito trabalho a ser melhorado, mas também passámos do 8 para 80,
5: sim,
3: porque
5: sim,
3: de 30 ou 40 euros que muitos feirantes, pequenos feirantes acabavam por pagar, os pedem se calhar 300 ou 400, e isso faz muita diferença. Como também poderia ser pensado alternativas para que esses feirantes pudessem igual integrar as festas num conceito ou numa forma completamente diferente. Agora, basta pensarmos ao modelo que tínhamos de festa em que, queremos o Carnão, criava-se uma dinâmica entre a Zona Verde, centro. Sim. Da cidade e à volta do santuário, e hoje a festa está resumida ao espaço do santuário, um espaço que não é adequado e que não traz... É que se o espaço tivesse sido para melhor e se viesse trazer algum acréscimo positivo e económico à cidade, tudo bem, o problema é que não veio, pelo contrário, esteticamente é horrível o espaço, em termos de questões é horrível. Sorte que ainda não se passou nada de grave, porque quero ver no momento em que se passar ali alguma coisa, e esperemos bem que não de grave, por onde é que aquela gente toda
4: vai... Uma das valias já agora ditas, enfim, pelas autoridades que organizam as festas, é precisamente a segurança, que diz que melhorou muito.
3: Mas melhorou em que
4: aspecto? É mais fácil operacionalizar a segurança. Eu não sou agente de segurança, não lhe sei dizer mais que isto.
3: A questão aqui é que o problema é que se misturava na Zona Verde tudo no mesmo conceito. Uma coisa é as festas, outra coisa é o que continua-se a passar o resto do ano na Zona Verde, existam lá festas ou não existam. Porque se formos por aí...
5: Como
3: então,
5: nos motos?
3: E outras...
4: Sim, é só lembrarmos que há 3 semanas atrás estivemos lá.
5: Estávamos lá, exatamente.
3: Agora, estamos a perder qualidade, estamos a perder gente, e estamos neste momento a gravar numa das principais ruas de Mirandela, né? E se calhar há 4 ou 5 anos atrás, neste momento, era muito gente aqui a passar, neste momento está a rua.
4: Bem, agora também.
3: Mais calmo.
4: E também é preciso dizer que estamos por aí com 40 graus de baixo dos pés, certo?
3: Também é verdade. Não, mas acho que em si o espírito foi efetivamente quebrado, e é pena depois ver que não existe ou não se refaz este modelo, porque quem decidiu está a fazer fincapé nesta decisão, quando cá está aos olhos de toda a gente que não funciona.
4: Muito bem. Eu já sei que, enfim, não é propriamente atraída, não se sente atraída pelas atuações e pelos grupos que vamos ter, ou que vamos ter aqui pela festa, mas, enfim, há outros
6: já
4: aspectos.
6: Já nos concertos.
4: A festa é um bocadinho mais que isto, não é? Bruna Costa.
5: Então, eu pela primeira vez vou concordar praticamente em tudo com... Deve ser do calor.
4: É das férias,
5: eu acho que
4: calor,
5: é do calor. Não, mas vou concordar, começando aqui pela questão do espaço da Zona Verde, e vou até dar aqui um exemplo pessoal, e eu noto isso até por familiares meus, inclusive os meus avós, que é só um pequeno exemplo, mas eu acho que isso se repercute
0: repercute para outras pessoas já de alguma idade, que é precisamente o espaço da Zona Verde. O facto de nós termos a capacidade de ter esplanadas a noite toda e tudo promovia muito mais o convívio, as pessoas a estarem confortáveis, a estarem à fresca. Ou seja, isso mantinha as pessoas, e mantinha as pessoas não obrigatoriamente ali de pé a assistir ao concerto, ou então estão cansados e vão embora. Eu vejo pelos meus avós, desde, eu sei que já lá vão 3 anos, mas lá está. Isso mostra que se nós vemos que as coisas não melhoram, aí é que está realmente o problema. Porque pegando aqui no que o Ricardo diz, o primeiro ano uma pessoa ainda dá de barato, ok, vamos experimentar, pode ser que corra bem, e acho que toda a gente estava um bocadinho desiludida, porque acho que toda a gente é mais adepta da Zona Verde, e é estranho, mas lá está, somos abertos à mudança, eu acho que sim, vamos experimentar.
4: Mas de qualquer forma, Bruno, uma das, enfim, até promessas eleitorais do atual executivo foi a tentativa, enfim, de adquirir os terrenos que estão ali à volta da Zona Verde para poder aumentar o espaço e poder acomodar aquilo.
0: Sim, eu também já ouvi essa história. Agora,
4: não sei exatamente em que ponto é que são,
0: primeiro,
4: é que estarão essas
0: negociações. Eu não acredito nisso. Segundo, eu acho que se algum dia... Exatamente, era isso que eu ia dizer. Se algum dia isso acontecer, não será para tão breve de certezinha absoluta, e se calhar nem com este executivo, muito provavelmente.
4: Entretanto,
0: não sei,
4: os avós ficam mais velhos e nós também, não é?
0: Exatamente. Agora, eu vejo é que muita gente, e é o que eu digo, estou a dar um exemplo muito específico, mas eu acredito que isso aconteça em maior parte das famílias das pessoas mais velhas, até pessoas que têm filhos, bebés, e que estão ali, que em vez de estar, eu ainda ontem, por acaso, lá está o caso, diz que já me viu, eu ontem fui sair um bocadinho, porque eu não era para sair, os meus amigos já têm, eu fui, sim, porque eu vou, lá está, não vou ficar em casa, mas o que é...
6: Mirandolense, vai...
0: Exatamente, vai à festa, e está com os amigos que estão cá e que vieram à festa, que já nos vi há um ano. Mas o que é facto é que até estávamos ali na esplanada, e é ridículo, chega aquela hora, temos de levantar o rabo da cadeira, que é mesmo assim arrumar a esplanada para as pessoas poderem caber. Isto não acontece em mais lado nenhum, e eu
6: embora
0: acho que...
6: Embora que não fosse preciso, digamos, já que também que o balanço que neste, ao dia de hoje estamos a gravar o balanço dos concertos é que efetivamente os idosos podem perfeitamente ir e levar o seu banquinho, até podem levar uma poltrona maior, porque cabem todas, que não há...
0: Veja, mas o ridículo
4: bom,
0: é que...
4: mas o melhor ainda está para ver.
0: Ou seja, nós temos essa dificuldade... Não sei, eu já não, também não concordo com isso, mas lá está, isso já são os meus gostos. E depois, falando um bocadinho disso, eu acho que aqui o que está em falta, apesar de ser muita coisa que está em falta, eu sou sincera, a festa tem-me vindo a desiludir cada vez mais. E sinto que, como o Ricardo e o Carlos dizem, acho que não somos só nós, acho que isto se sente a toda a volta, e eu acho que depois o grande mal é quando nós olhamos para a nossa volta e outras festas das redondezas estão a fazer-nos sombra.
4: O problema das comparações.
0: E é preciso, porque inevitavelmente vamos fazer comparações, sempre se fez. Agora, o problema é que estas comparações realmente são reconhecidas, que à nossa volta temos festas com outro cartaz, com outra qualidade. E é o que eu digo, quando nós não temos nem sequer um espaço apelativo, nem um espaço em que possam ir mantendo as pessoas, o convívio, porque às vezes não é só a música, lá está, às vezes é o estar bem.
4: Sim, aquele
0: o estar
4: espaço era mais motivo.
0: Quando nós já
4: daria
0: não temos isso.
4: Estão lá pessoas que queriam concertos, pessoas que queriam
0: espaladas. Quando nós já não temos isso, quando depois também o cartaz não é apelativo, porque lá está, vai só um certo nicho e fica muito aquém. E depois a questão da organização, o que é certo é que eu noto também, e é inevitável.
4: Pessimista aqui no que diz respeito
0: ao festas. Fico triste, e gostava de ver uma festa, pronto, com outra dinâmica.
4: Carlos, agora tem que ser mais
0: frio. Eu queria que roubasse ao fogo de artifício e aplicar. É verdade, sou sincera, mas sem dúvida.
6: O desafio que eu deixo efetivamente é que mantendo, e acredito que não vai alterar muito o modelo, pelo menos da gestão tripartida das festas, custa muito acreditar que isto retorne à sociedade civil, mas que, de uma maneira ou de outra, o município, a junta de freguesia, a confraria, envolvam a sociedade civil naquilo que diz respeito às coletividades e que as chamem a fazerem parte daquilo que é a orgânica e a estrutura do modelo das festas. Podemos poupar muito dinheiro com a prata da casa, e quando digo a prata da casa é os torneios das associações esportivas, a banda que dinamiza, uma série de coisas,
0: e
6: efetivamente, que deixam do pedestal todos, e os mirandolenses, inclusive, é o comum dos mirandolenses, que deixamos do pedestal, que não queiramos tanto os jantares dos amigos de Mirandela, mas que sim, efetivamente, sejamos do povo, porque é isso que deu o ser às festas de Mirandela.
4: E eu deixo também já agora aqui o meu reto.
0: Os meus amigos são de esquerda, só não querem ver isso.
4: Um dos melhores tubistas da cidade que retorna ao dele de estar na sua.
6: Vou pensar.
0: Foi muito discurso de esquerda.
7: Eu termino só dizendo que, efetivamente, estas más decisões políticas, isto passou para a esfera política, começa a ser uma decisão política com impacto, obviamente, ou deveria ter impacto sobre quem as toma, e está a comprometer o futuro, porque destruir uma dinâmica de uma festa é fácil, voltar a reconstruir demora imenso tempo, e cada ano que está a passar estamos a perder mais economicamente.
1: Muito bem, de 15 em 15 dias, na Terra Quente FM, hoje em edição especial estamos numa emblemática esplanada do centro da cidade de Mirandela, na Princesa, em festa, em honra de Nossa Senhora do Amparo, como já se aperceberam aí por casa. Será também o último encontro antes das merecidas férias de agosto. Assim, deixamos para o fim a atualidade política nacional. O caso Luís Neves, o ministro da Administração Interna, ainda não encontrou o momento exato e certo para esclarecer algumas polémicas em que se viu envolvido nas últimas semanas. Primeiro, o tanque construído numa das suas propriedades, pelo amigo empreiteiro, a quem recorria à própria polícia no tempo em que Neves era diretor. Mais tarde, o reboque apreendido numa operação de combate ao tráfico e que terá ficado à guarda do tal amigo. Enfim, parece que todos os dias aparece mais qualquer coisa na comunicação social, Ricardo. Explicações até agora é que nada. Será que ainda vamos ter ministro quando regressarmos de férias?
0: Mas era um tanque para lavar a roupa.
7: O tanque é discutível.
0: Era para lavar a roupa, eu acho que sim.
7: Eu penso que sim, porque Luís Montenegro, quando...
1: Luís
7: Montenegro, quando... ainda, acho que ainda é Luís Montenegro que
2: deixa
7: comanda.
2: Luís trabalhar.
7: Toma uma decisão, não é fácil ele voltar atrás. No que toca ao ministro, o problema é que cada vez mais a política está a elevar pessoas. Ou melhor, socialmente nós estamos a construir ideias perfeitas de políticos perfeitos. Não, não entendo porquê, já tivemos o Boba e Melo, agora seria o Luís Neves o modelo ideal de político, em depois acaba por ser uma pessoa comum.
2: Permite-me só, quem é que criou o modelo político perfeito? Quem é que levou às costas o Boba e Melo e quem é que tem levado às costas o Luís Neves? A mesma, exatamente, quem também tem andado com o Ventura. É verdade.
7: Comunicação social?
2: Então,
7: se aí quer chegar.
2: Uma parte da comunicação social.
7: Uma parte da comunicação social. Não tiro a razão, até acho que neste momento passa mais informação a comunicação social do que propriamente a redes sociais. Mas pronto, continuando. A questão é que tenta-se criar este tipo de figura ideal em que, no fundo, como qualquer pessoa pode errar, e isso acho que ninguém mete em questão, o problema é depois quando os erros já passam para a esfera profissional, onde ele administra uma instituição e que efetivamente há aqui muitas questões que ficam por esclarecer. É pena que o ministro não esclareça logo isto. Isto em nada beneficia nem o governo, nem a Assembleia da República, muito menos a democracia, porque como eu comecei com esta ascensão rápida de hipotéticos bons políticos, com quedas tão acentuadas, aí efetivamente leva a que o povo se comece se calhar a tomar decisões muito mais radicais, porque isto está a ser o fim do sistema. Como é que um caminhão apreendido sai da instituição da PJ, ainda por cima com químicos supostamente
1: ainda
7: para...
1: Ainda não sabemos.
7: Ou alegadamente, mas é aquilo
0: mas há fortes indícios.
7: Há fortes indícios que isso está, que isso aconteceu. Ou a questão da piscina, eu até brinco que isso todo barato, acho que isso depende mais do que o juiz decide se é um tanque ou uma piscina do que propriamente uma questão legal. E depois é a famosa declaração de interesse ou de património, que mais uma vez não foram entregues em tempo útil. É mau para quem não as entrega. Acho que ainda pior e péssimo é para quem fiscaliza, porque o que é que andaram este tempo todo então a fazer? Agora, acho que num todo é um ministro que, por mais inocente que se possa vir a provar, acho que já está com uma reputação, pelo menos manchada, não digo totalmente queimada, mas bastante manchada, e custa-me um bocado, depois ao mesmo tempo, nesta onda mediática de como o tempo nos leva a pensar e a reagir às coisas, no final não seja, por exemplo, também o Miguel Macedo que se veio a provar que era inocente. E como, e aí sim, há pouco rigor, pelo menos nos canais generalistas, ou nos canais de informação, pelo menos falemos dos a nível nacional, da forma como, até a forma como a notícia às vezes está a ser apresentada ao espectador, leva o próprio espectador a tirar deduções erradas. E acho que é mau nesse sentido e ninguém fica a ganhar, e acho que quanto mais tempo o ministro ficar, sem dúvida alguma, mais a sua cova está a acabar, porque também não vejo que
1: ficar isto... sem dar explicações, entende?
7: Não, ficar mesmo no cargo, porque
1: acho que
7: vai ser sempre. Isto vai ser sempre agora, permitam uma expressão, está no assador, aço lento, aço mais rápido é passar.
1: Daí o caldo de Luís Neves.
4: Bruna Costa, não sei se tem exatamente a mesma opinião, pelo menos será que o fator agosto, incêndios, está a criar aqui por parte do Governo alguma resistência para, enfim, tentar manter um, enfim, muito importante ministro da Administração Interna numa altura dos fogos?
5: Olha, eu sou sincera, eu de todos deste governo, e pegando aqui um bocadinho no que o Ricardo disse, era aquele que eu considerava mais sério na sua posição.
4: Então já mudou a opinião, ainda não sabemos nada.
8: Da Educação.
5: Não, tu dizes, mais sério. Ministro da Educação, né? Vamos lá. E eu já vou aí, porque no outro programa nós demos um prazo ao menino. E que o menino cumpriu, não cumpriu. Já vamos aí. Mas era aquele que eu considerava mais sério e até mais competente naquilo que estava a fazer. E isto para dizer que
4: mas
5: tanto
4: ainda nada
5: eu...
4: está decidido, ainda não tenho opinião formada, presumo.
5: Mas é o que o Ricardo diz e é como tantos outros políticos que ainda estão a ser investigados, que, querendo ou não, ficam com a reputação e deixam o povo em dúvida, obviamente, e é assim, há fortes indícios. E quando há fortes indícios, minha avó sempre disse, onde há fumo há fogo, não é? Por isso, e já não é só uma coisa, não é? Não é só uma coisa, lá está, é o tanque, não é um tanque de lavar a roupa, não, é também essa questão do,
4: não,
5: do outro lado,
4: um tanque para
5: é essa questão, é essa questão do outro lado, das declarações, ou seja, depois também há, claro que obviamente, isto é como ao novelo, vais puxando e vais descobrindo a careca também. Agora, o que eu quero dizer com isto é que eu até era daqueles que eu mais considerava em condições para estar ali no governo e, no entanto, se calhar, tal como eu, muitos outros ficaram assim. Nunca na vida diria. Isto mostra também o reflexo daquilo que o Ricardo disse, que é, eu acho que cada vez mais a população começa a desacreditar nos políticos, sejam eles de esquerda, sejam eles de direita. Sim, e aqui não vou estar a... não vou estar,
8: da política.
5: Sim, não vou estar aqui a partir para lados de direita nem esquerda, eu estou a falar mesmo do modo geral. E não é só política, não são só os que estão no governo, nem no Parlamento, nem na Assembleia. É, inclusive, até outras forças, e já falámos também de PSP, e não sei o quê, são forças que nós devíamos ter um máximo de admiração e que cada vez mais nos desiludem e cada vez mais perdem o respeito. E eu acho que isto, até mesmo questões de justiça, da forma como a justiça é feita, e eu ainda há pouco tempo falei isso com um amigo meu, que é, eu acho que realmente nós temos de começar a ver estes conceitos, temos de começar a perceber realmente quem são as pessoas que estão à nossa frente, porque senão eu acho que isto vai ser cada vez pior e as pessoas começam, é verdade, começam a desacreditar cada vez mais e, em verdade, por lados radicais. E acho que quem tem de estar no poder tem de nos transmitir confiança. Agora, eu como ministro da Educação, agora pegando aqui um bocado o que o Carlos disse, foi outra situação, e eu sei que não tem nada a ver com o que estamos aqui a falar. Mas foi outra situação que eu própria disse, eu não creio que, e como vimos do início ao fim, ele continuou-se a mostrar orgulhoso, não reconheceu o erro, arranjou mil e uma estratégias de pôr o erro no outro.
4: E
5: isto não segue, para muita gente não seguiu, aliás, para ele segue. E ele deve dormir descansado, mas é isto que nos preocupa enquanto cidadãos.
4: Muito bem, voltando aqui ao caso que agora temos em cima da mesa, Carlos Carvalho, agora nós, 15 dias depois, é tempo, enfim, é aceitável para um ministro, talvez o mais promissor ou o mais popular do governo, manter a coisa ali em banho-maria, será prejudicial até a começar por ele próprio?
8: Nós temos visto, não só nos governos da AD, como nos governos do PS, os partidos que têm governado Portugal, a popularidade é inversamente proporcional ao tempo que eles estão no governo, ou seja, a popularidade vai-se gastando. E este ministro entrou,
4: mas assim, de uma forma
8: tão
4: rápida?
8: Foi o último a entrar e entrou, obviamente, com num pedestal, que era o senhor diretor da PJ, que tinha desmantelado todas as redes de tráfico que se podiam ser possíveis, tinha estado no combate ao crime informático também com bastante firmeza.
4: Conseguiu descobrir o rendeiro.
8: Exato. E, portanto, veio para o governo com uma reputação acima da média. Agora, aqui, a questão é... Vamos lá, eu quero que os nossos ouvintes também reflitam várias coisas. É tão só agora, passados 6 meses de ele estar... agora nem sei bem o tempo que ele esteve, de ele estar no governo e ter saído da PJ, é que alguém, o tipo Caba Cancela do parque da PJ, é que se lembrou que tinha um atrelado desaparecido e estava lá no empreiteiro.
4: Bem,
8: só agora
4: isto,
8: é que os técnicos lá,
4: exemplo,
8: da Câmara lá de baixo...
4: deve ter tantos inimigos como amigos. Ah, lá.
8: Óbvio. Só agora é que os técnicos da Câmara lá de baixo é que se lembraram que existe uma propriedade lá no seu concelho que tinha um tanque, afinal não era um tanque. E por falar em tanques desses, nós não podemos, não precisamos passar o Franco para baixo. No nosso concelho, o que não falta para aí são tanques.
9: Ah, sim.
8: E portanto, é melhor também as pessoas terem calma, porque também há muitos telhados de vidro.
1: Ministros no nosso território,
8: óbvio,
1: não é?
8: Se, para já, exato.
1: Não, mas esse é que é o problema, é aquilo que está em discussão.
8: Facto,
1: e
8: sem
1: que se fala nesta altura,
8: dizer,
1: é, enfim, são. Enfim, idoneidade, ou falta delas,
8: a idoneidade.
1: Por parte de quem tem responsabilidade.
8: Eu ia lá chegar. A idoneidade
1: nível, é?
8: de um ministro, de um primeiro-ministro, tem que ser à prova de bala. E o que temos visto é que efetivamente não tem acontecido nem de agora nem de há muito tempo.
1: Ou pelo menos ainda não sabemos, não é?
8: O que vamos chegar a outra coisa que nós estamos fartos de falar aqui na nossa reunião de condomínio, que é, neste momento, estamos a ter aquilo que nós sonhamos, que é, estamos a ficar efetivamente com o que sobra. Acontece, seja no poder central, seja no poder local, e nós, enquanto cidadão, temos de saber o que é que queremos. Queremos ter bons gestores a governar-nos ou queremos ter efetivamente aquilo que sobra? Porque senão vamos continuar a ter mais desses casos. E obviamente depois também temos o sensacionalismo dos órgãos de comunicação social, alguns, obviamente, que realmente andam ao sabor daquilo que são as audiências. E por isso é que eu disse há bocado que efetivamente o e-mail.
1: E depois no fim da linha faz crescer os tais extremismos, não é?
8: Sim, exatamente. É uma pescadinha de rabo na boca.
10: Sem dúvida.
8: Que são eles também que se alimentam destes casos, não é?
10: Sim, sim.
1: Ricardo.
7: Aqui a questão é que. Agora, neste momento, mais.
8: O Ricardo até está meio abananado quando eu falei dos tanques.
7: Foi,
8: aqui
7: foi.
8: No nosso concelho.
7: Estava a pensar onde é que estava o meu, mas não tenho nenhum.
8: Tens daqueles de plástico, não é?
7: Não, nem desse.
1: Aquilo é só para pôr o patinho amarelo.
7: Nem tem, não sei nada. Não, aqui a questão é que Luís Neves, até na forma como se apresentava ao país, na sua imagem quase à general, que normalmente isso até tem bastante impacto junto de uma larga maioria da população, conseguiram descredibilizar, ou hipoteticamente descredibilizaram toda essa imagem, com coisas que depois vamos ao pequeno pormenor. É natural que ele não saiba tudo no momento, quer dizer, a forma como muitas das vezes as pessoas são apanhadas de surpresa sobre os assuntos, e até acredito que se calhar muita coisa possa nem ter passado pela mão dele. Quantas vezes nós compramos coisas dos pais e metemos no outro contribuinte. Acredito que efetivamente nesse momento eu não tenha ali matéria para justificar. A questão é que foi o próprio que convocou, ou fez parecer uma hora para uma declaração formal em Lisboa para todos os jornalistas, para dizer ao fim e ao cabo.
8: Que ia explicar ponto a ponto, e é o ponto a ponto aqui que efetivamente eu queria tocar nesse tema, que é o ponto a ponto. Das duas, uma, vai ser muito bem explicado e não tem. Ou seja, ele vai efetivamente resolver todos estes imbróglios, ou então, para continuar a assar, como está a dizer efetivamente o Ricardo, e como
1: mas aqui neste caso continuar. Concreto, o fator tempo joga contra ele, não é?
8: Claro, sim, obviamente, claro. Porque vai degradando ainda mais a imagem dele perante a sociedade civil.
10: Na altura. Demorou a apresentar também documentos.
8: E portanto, e a coisa passou.
10: Mas demorou.
8: Efetivamente, também é um mau período para se estar a levantar estes aspectos, porque nós precisávamos de um Ministro da Administração Interna que estivesse focado, pelo menos à data que nós estamos a gravar, graças a Deus, que temos tido um verão pacífico a nível dos incêndios na nossa região, mas que tem que estar completamente focado naquilo que é a proteção civil do nosso território nacional.
7: Os números, por acaso, comparados no mesmo período, comparados com o ano passado, até já estão acima da média, não sei precisar os números, mas estão acima da média. De qualquer forma, eu compreendo que, obviamente, o tempo poderá não ser o mais oportuno, mas também Luís Neves continuar no cargo, acho que também nada oportuno vai acontecer. Porque,
8: mas há férias políticas agora, por isso.
7: Se calhar a questão é mais um bocadinho por aí, porque se os desastres tiverem que acontecer, tanto acontecem com Luís Neves como sem Luís Neves. Isto é aquilo que nós não controlamos.
1: Mas com o Luís Montenegro, que já vai dizer que não vai tirar férias.
7: O Luís não vai, não vai trabalhar. Com isto tudo, acho que, efetivamente, a lei dos políticos tem que levar uma discussão mais aprofundada e mais séria, porque se queremos ter, efetivamente, ou se queremos atrair pessoas, sem termos que andar a a recorrer de diretor da PJ para ministro ou de ministro para o Banco de Portugal, temos que arranjar aqui uma forma de trazer mais qualidade à política.
4: Tudo sim, mas já com a cabeça nas férias. E o que seria de uma qualquer reunião de condomínio sem a bela da discussão? Outros assuntos ainda, e para fechar, a Bruna Costa abandona o seu T1, é verdade.
10: Não.
4: Este foi o seu último programa. E até já entregou as chaves, Bruno, é mesmo? É desta?
7: Não te esqueças de limpar a casa.
10: É desta. Eu deixo tudo limpinho, é verdade, meus queridos. Estou de saída e claro que não podia deixar de passar este meu outro assunto aqui na rádio para agradecer o convite, dizer que foi uma experiência fantástica, que até já aprendi a gostar de me ouvir, que eu nunca gostei de me ouvir falar, então até para isso foi bom. E foi uma experiência, eu sempre quis ir à rádio, foi uma coisa que eu sempre quis fazer, por isso eu agradeço muito a oportunidade, por vos ter conhecido, por ter conhecido pessoas novas, por ter explorado também outras questões que nem nunca se calhar tinha pensado que algum dia viria a falar, nem ouvir-me falar, e foi realmente uma experiência muito boa e é com o coração partido que largo o T1.
4: Obrigado,
10: mas também...
4: Bruna, já sabe, entretanto, o código do videoporteiro vai se manter.
10: Sim, eu ia dizer isso, por isso eu espero mesmo que me voltem a receber assim que eu puder, mas pronto, a vida continua e tenho uma nova fase à minha espera e espero que vocês...
7: E vai correr bem.
10: Espero que aqui esteja tudo bem também.
4: Também de partida.
10: Obrigado.
4: Para a parte incerta, o Carlos Carvalho só vai regressar lá para outubro, mas entretanto deixa uma palavra de solidariedade.
11: Sem dúvida, aos nossos irmãos espanhóis e também franceses que estão a passar e vindo aqui um bocadinho daquilo que terminamos neste último tema, que são os incêndios, nós temos tido a sorte de não termos tido, ter ainda tido desgraças no nosso país, desgraças a sério, como aconteceram em 2017, mas efetivamente os nossos irmãos espanhóis e franceses estão a tê-las, e temos tido portugueses também que estão a sofrer com isso, também temos tido equipas portuguesas de bombeiros e de proteção civil que têm estado no terreno a acompanhá-los, e por isso é para eles também que eu desejo a maior força e que rápido se resolva o problema.
4: Muito bem, e entretanto, antes de outubro, se arrepender de alguma coisa, sabe que pode contar com os seus vizinhos. A sair o Ricardo Garcia, alerta para uma burla modernizada.
7: É verdade, se antigamente tínhamos a burla do... Não. Era nos jornais, nos classificados, que era o de dobrar folhetos. Isso é uma das burlas mais antigas que existe. Agora já se modernizaram, estão na internet para montar canetas. É alertar que isto efetivamente não acontece, não é trabalho nenhum, e é uma forma de ganharem do outro lado entre 20 a 50 euros, em que são valores, pois nunca mais, obviamente, as pessoas os conseguem ter.
12: Fazem falta para a festa de Miranda.
7: Ora, sempre é possível pagar finas.
4: Fica aqui o ponto. Pronto, está feita mais uma reunião de condomínio, a última antes das férias. O nosso encontro quinzenal foi, por isso, feito hoje a partir do exterior, da Esplanada da Princesa, mesmo no centro da cidade, que está em festa por estes dias. Em setembro, quando voltarmos, vai haver novidades, nova vizinhança para conhecer e a bela discussão do costume. Muito obrigado, Vizes. Deixa-me dirigir um especial agradecimento à Bruna Costa, que parte agora para outras paragens. Votos de muitos sucessos para os novos desafios que aí vêm. Muito obrigado pela dedicação e empenho. 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Comente, subscreva e recomende, por favor. Muito obrigado pela paciência de nos ouvir. Boas férias para todos.
10: Pois
13: é, Bruna, paga a fartura.
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4: Uma hora.

0: emissão 984 de Ritmos Latinos, sempre neste horário e nesta rádio. Esta hora de emissão vai ser ocupada com uma homenagem à Sonora Ponceña. Por aqui vão passar os temas Los Zapatos de Mi Viejo, Prende el Fogón, Casabe Sabe, Sanocho Prieto, Tumba Mambo, Yei Yei, Rumba en el Patio, Cuando Estemos Viejos, No Has de Ver Melhorar e Moreno Soy. Hora preenchida com uma homenagem à Sonora Ponceña. A emissão começa, no entanto, como é habitual, com o Dicionário da Salsa. O termo em destaque esta semana é comparsa.
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Com o tema Los Zapatos de Miguejo, o pianista Papo Luca presta homenagem ao seu pai que completou 100 anos no dia 12 de dezembro de 2012. Dom Quique Luca fundou em 44, em Ponce, Porto Rico, a Orquestra Internacional, um grupo composto por um três e uma guitarra interpretada por ele mesmo, conga, bongó e trompete sem piano. Mas Dom Quique tinha uma visão mais ampla da música. Assim, dissolveu a orquestra e criou em fevereiro de 54 a Sonora Ponceña, que cumpre 60 anos de êxitos. Los Zapatos de mi Viejo é um poema em décimas octosilábicas, declamadas pelo autor e cantadas por vozes conhecidas da música ríbara tradicional, que se toca com o quatro porto-riquenho. O tema recorda a origem camponesa de descendência espanhola de Dom Quique, e a sua adesão à cultura latina da ilha, da qual a Sonora Ponceña é um dos expoentes máximos. Los Zapatos de mi Viejo, a Sonora Ponceña.

Dom Quique Luca, grande admirador da música cubana, inspirou-se nas suas orquestras favoritas, a Sonora Matancera e o Conjunto de Arsenio Rodríguez. Por isso, utilizou apenas trompetes na secção de metais. O seu filho, Papo, tornou-se num músico prodigioso. Em 57, apenas com 11 anos, foi apresentado oficialmente como pianista de La Ponceña. E em 58, num 78 de rotações por minuto da orquestra, gravou o seu primeiro solo de piano no tema Humo, popularizado antes pela Sonora Matancera. Em 68, finalmente, o seu pai entregou-lhe a direção musical, sendo já Papo o arranjador da orquestra. O tema Prende el Fogón é um clássico do son cubano extraído do LP de 72, desde Puerto Rico a Nueva York e interpretado por Humberto Tito Gomes, que nasceu em 48 e faleceu em 2007, com um solo de piano de Papo. O tema é Prende el Fogón, a Sonora Ponceña.

0: Cocinando.
1: O cantor Guillermo Texidor Luigi marcou a história da Ponsenha de 65 a 78 e foi um ídolo para o público. Nascido em Santa Isabel, cresceu numa plantação de cana-de-açúcar, um bastião dos ritmos mais africanos de Porto Rico, a bomba e a plena. Herdou do seu pai percussionista o talento musical, tocou percussão antes de se tornar cantor. Interpretou no segundo LP da Ponsenha, de 69, o tema Fuego en el 23, que deu nome ao álbum, e também o tema proposto para escutar, composto pelo trompetista boricua Quito Belés, que enaltece os vendedores de casabe, a torta tradicional feita com farinha de mandioca. Destaca-se aqui a precisão dos timbales tocados até 77 por Edgardo Morales. O tema é Casabe Sabe, a sonora Ponsenha.

Na primeira fase da sua história, a Sonora Ponsenha gravou sempre merengues, o ritmo dos vizinhos dominicanos. Luigi Texidor interpreta no álbum de 69 este merengue clássico de Luis Alberti, compositor dominicano famoso, cujo tema mais conhecido é Compadre Pedro Juan. O tema chama-se Sa Nocho Prieto, La Sonora Ponsenha.

Inca, a editora da orquestra, assina em 1971 um contrato com Fania Records. A Ponsenha passa a gozar assim de uma maior difusão e dá-se a conhecer em toda a América Latina. Quando Tito Gomes deixou a orquestra em 1974, foi substituído por Miguel Ortiz, oriundo de Guayama, que tinha trabalhado com várias orquestras da ilha como percussionista e cantor. Como se nota na parte em dueto deste tema, que foi um êxito do LP Tiene Pimienta de 75, a voz harmonizava perfeitamente com a de Luigi. Tumba Mabó, a Sonora Ponsenha.

Miguelito Ortiz interpreta este tema do álbum de 77, El Gigante del Sur. Segundo Papo Luca, o yeyé é uma palavra caribenha que designa a carne de porco. A sonora conta neste momento com quatro trompetas, o que permite mais criatividade nos arranjos e dá ao conjunto um som mais potente. Atribuído ao cubano René Márquez, o tema proposto é na realidade de Emilio Sanso e Otto Gainza. O tema chama-se então yeyé e é da Sonora Ponsenha.

Do mesmo LP de 77, vamos ouvir a voz feminina que deixou marca na sonora ponsenha, a de Yolanda Rivera, a qual deixou saudade no público quando se retirou do grupo por motivos familiares em 83. Oriunda de Ponce, a cantora começou a sua carreira em 69, em Nova York, nos coros de Willie Rosario. De regresso a Porto Rico, deu-se a conhecer em 75 com La Terrífica, um grupo criado em 77 por músicos dissidentes da ponsenha. A sua voz áspera contrastava com a dos seus colegas, mas Papo soube matizá-la até à perfeição com os arranjos e a personalização explosiva desta rumbeira que se revela plenamente neste guaguanco. O tema chama-se Rumba en el Patio, a sonora ponsenha.

bolero é um género musical que nunca falta nos discos da Ponsenha. A voz de Miguelito Ortiz, com Luigi na segunda voz, destaca-se neste tema composto por Bilo Frometa, dominicano de nascimento e venezuelano por adoção. Quando os temos viejos, expressa nostalgia, mas também fé no amor. Por eso quiero, dulce novia mía, que los años pasen y llegar a viejos para amarmos más. O tema chama-se Quando os temos viejos, é da Sonora Ponsenha.

O público gostava de Yolanda Rivera, não apenas pelo seu swing, mas também pela sua sensibilidade, que se destacava neste bolero, gravado no LP Explorando de 78, de salientar a inovação introduzida pouco antes por Papo, o uso do piano elétrico em conjunto com o piano acústico. O tema chama-se No Has de Ver Melhorar, é da Sonora Ponsenha.

Com o LP Explorando, a Ponsenha celebrou o 20º aniversário, não o da sua existência, mas da sua discografia. O tema Morena Soy foi composto inicialmente para ser gravado por Luigi Texidor e a letra da canção referia-se ao aspecto físico e ao carisma do sonero. Mas o cantor retirou-se de repente para se juntar à orquestra de Bobby Valentin, substituindo Marvin Santiago e considerando que o tema era seu, gravou-o com o seu novo grupo. Dom Quique e Papo responderam-lhe, chamando de novo Tito Gomes, que gozava de grande prestígio depois de ter trabalhado em Nova Iorque com Ray Barreto e que estava a iniciar a sua carreira a solo. A sua brilhante interpretação acabaria por ser recompensada pelo grande êxito alcançado pelo tema e pelo disco. O tema é Moreno Soy, a Sonora Ponsenha.

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0: Emissão 984 de Ritmos Latinos, sempre neste horário e nesta rádio. O início como homenagem à Sonora Ponceña. Por aqui vão passar os temas Yambeque, Fuego en el 23, Descendência, Sonaremos el Tambo e El Menú. Temas de La Sonora Ponceña. Depois, Bomba Estéreo com Will Smith, Fiesta Remix, Elíades Ochoa, Não Me Preguntes Tanto e Carlos Malsa, Santiagos. Temas propostos para ouvir nesta hora de emissão de Ritmos Latinos que começa, como é habitual, com o Dicionário da Salsa. O termo em destaque esta semana é comparsa.
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0: Tito Gomes lançou-se em novos caminhos e chegou finalmente à Colômbia, a sua terra preferida. Entretanto, a Ponceña consolidou a sua posição gravando com Célia Cruz o disco La Ceiba, de 79. Em 80, juntou-se a Yolanda Rivera e Miguelito Ortiz, um jovem cantor e compositor empregado numa empresa de recursos naturais, António Toñito Ledi. No decurso da publicação dos discos New Heights, Unchained and Forced e Night Raider, conseguiu ser um dos favoritos do público. Vamos ouvi-lo no tema Yambeque, extraído do LP Determinación, de 82, um tema que se tornou um clássico da Ponceña e que presta homenagem, uma vez mais, à origem africana da sua música. A crítica musical rende-se a Vicente Pequeño Johnny Rivero, percussionista do grupo desde 76, pelo seu solo de conga, mas é preciso realçar que ele já tinha tocado vários solos antológicos. O tema chama-se Yambeque, é de La Sonora Ponceña.

Depois de publicar um álbum duplo pela ocasião do 30º aniversário, a Ponsenha grava em 85 o disco Jubilé. Papo Luca teima em não seguir a trajetória comercial da salsa romântica e da moda. Adapta temas cubanos contemporâneos de Adalberto Álvarez, cuja inteligência musical sempre admirou. Grava temas de jazz latino e retoma temas anteriores remodelados através dos novos arranjos, como o grande êxito do LP de 69, Fuego en el 23. Interpretado aqui por Toñito Ledi, Jubilé é o penúltimo disco gravado pelo cantor, que faleceu em 86 num acidente automóvel. O tema chama-se Fuego en el 23, La Sonora Ponceña.

Depois de tantas alterações na composição da orquestra, ela finalmente estabiliza e, em 1993, recebe o prémio de Melhor Orquestra Internacional no Carnaval de Barranquilla. Confirma-se então o êxito dos novos cantores Héctor Pichi Pérez, Manuel Manix Martínez e Dani Dávila. Tirado do álbum Birthday Party, o tema Descendência é um hino a Porto Rico e à unidade latina, para além das diferenças e da cor, interpretado por Pichi Pérez. Nascido nos Estados Unidos, o cantor muda-se para a ilha aos 7 anos, onde começa a tocar com 11 anos como percussionista numa steel band. Aos 14 entra para uma orquestra local como cantor e depois passa a integrar La Terrífica. Participou em La Ponsenha de 83 a 88. Retirou-se para integrar a orquestra de Tommy Olivencia, mas regressou em 91 à Sonora, na qual continua membro. Destaca-se aqui também o solo de timbale de Jesse Colón, músico-chave na secção rítmica, que entrou em 77 e faleceu de infarto em agosto de 2005. O tema Descendência, a Sonora Ponsenha.

Dani Dávila Pérez, nativo de Ponce, é outro dos novos soneros que continua até hoje com a Poncenha. Vamos ouvi-lo neste tema gravado pelo conjunto Cubabana, em 47, e onde se destaca o bongo de Jorge Miranda e a trompeta de Heriberto Hayatola Santiago. Apesar da Poncenha não ter gravado com tanto ritmo desde então, tem continuado a impor a sua música e celebrou o seu 45º aniversário em 2000, o 50º aniversário em 2004 e o 55º em 2010. O público tem enchido os anfiteatros e coliseus de Porto Rico para desfrutar da orquestra e dos seus convidados, músicos, amigos ou cantores que a acompanharam no decurso de todos estes anos. O tema chama-se Sonaremos el Tambo, é a Sonora Poncenha. 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

Para a celebração dos seus 55 anos, a Sonora gravou em 2010 a Trajetória Mais Consistência, com o intuito de resumir os anos de trabalho. O tema El Menú criou controvérsia no público apaixonado pela salsa, porque, ao que parece, através da aparente divergência culinária, a Ponsenha criticava o Gran Combo de Puerto Rico, outra orquestra emblemática da ilha. Papo Luca afirmou que apenas usou o humor para falar do tema El Comején, do CD Sin Salsa No Hay Paraíso, do Gran Combo de Puerto Rico. Em definitivo, não se trata apenas de saber se o arroz com feijão leva carne guisada ou se a carne se serve com bacalhau, mas é uma questão de saldar dívidas antigas. Apesar dos dois lados, os diretores dizerem que sempre foram e serão amigos e as orquestras seguirem alternando sem problemas nas apresentações ao vivo. O tema El Menú, a Sonora Ponsenha.

O aclamado grupo colombiano Bomba Estéreo anunciou uma colaboração com o ator e músico Will Smith, com o tema Fiesta Remix. Smith, que conheceu o trabalho do grupo numa das suas visitas à Colômbia, ficou rendido ao estilo eletrotropical que Simon e Liliana representam e revelou estar entusiasmado com a colaboração. O vídeo deste remix foi gravado em Los Angeles. Quando me dijeron que Will Smith queria colaborar com um remix de Bomba, não lo poderia querer, comentou o fundador multiinstrumentista dos Bomba Estéreo, Simon Mejía. Esta oportunidade de trabalhar junto a Will é algo que nunca hubiéramos sonhado. Realmente não é uma colaboração tradicional, é magia. Durante a filmação do vídeo, lo passamos de maravilha e queremos dar-lhe as graças a ele por sua qualidade. Foi fortemente um prazer trabalhar junto a ele e por rapear em espanhol. A versão original de Fiesta foi nomeada na edição de 2015 para Grammy Latino na categoria de Gravação do Ano. Bomba Estéreo é uma máquina internacional quando se trata de digressões internacionais. O grupo apresentou-se em 40 países, 4 continentes e importantes festivais, como o de Glastonbury, de Coachella, Austin City Limits, Lollapalooza, Outside Lands, Sonar, Roskilde, Viva Latino, entre muitos outros.

Estoy como nunca é o título cheio de otimismo de um trabalho de Eliades Ochoa, grande guitarrista e intérprete de música cubana. Este disco distingue-se das suas gravações anteriores, que pretendiam antes restituir o ambiente e a intensidade dos seus concertos. Aqui, cada canção possui o seu próprio universo, à força de arranjos sofisticados, de solos elaborados e de refrãos de uma rara perfeição. Ochoa joga habilmente com os diversos estilos de música cubana, entre eles a guaracha ou o son. Esta perfeição é particularmente audível na sua versão do tema de Raul Malo, Não Me Perguntas Tanto. Eliades Ochoa.

Fidelidade é o título do sexto álbum do poli-instrumentista e compositor chileno Carlos Maza. Este é também o mais cubano dos seus discos. Radicado em Cuba há dezenas de anos, Maza pretende, através deste disco, prestar homenagem à sua maneira a esse país que tanto lhe deu. Os temas do álbum Fidelidade foram concebidos pelo artista entre 1993 e 2001 e gravados no verão de 2001 em Cuba e em França. Carlos Maza faz uma música ampla, de uma inventividade surpreendente, muito colorida e executada por um coletivo de excelentes músicos. Embora o jazz de Maza, que se revela muito organizado e com arranjos extremamente ricos, exija uma disponibilidade de escuta inegável, nem por isso se trata de uma música de ou para iniciados, pois interpela diretamente o espírito e o corpo. Aliás, a propósito deste álbum, o músico disse: "Se dice que el jazz es una música de conocedores, pero no comparto esta opinión. Para mí es una colección de imágenes y conceptos sin los que esta música instrumental no cumpliría su cometido". Carlos Maza e o tema Santiagos.

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As mortes que vemos aos olhos de todos, o sangue que se mistura com o fumo das bombas e as ordens que se desorganizam fazem destas vidas loucas imagens de um tempo sem rumo, ou talvez que elas sejam o sinal de que os tempos são outros ou os mesmos de sempre.

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6: 6 horas.
7: As aldeias dos municípios da Comunidade Intermunicipal das Terras de Trás-os-Montes vão passar a contar com uma nova rede de transporte público a partir de 3 de agosto. O serviço pretende responder à falta de ligações regulares em localidades mais pequenas e isoladas. O projeto representa um investimento de cerca de 5 milhões de euros ao longo de 4 anos e abrange os concelhos de Alfândega da Fé, Bragança, Macedo Cavaleiros, Mirandela, Mugadouro, Miranda do Douro, Vinhais, Vimioso e Vila Flor. Segundo o presidente da CIM Terras de Trás-os-Montes, Pedro Lima, a iniciativa surge para matar falhas históricas na oferta de transportes públicos no interior do país.
8: Foi, de facto, mais uma questão de abandono, não é? Do Estado Central em relação aos seus cidadãos, principalmente aqueles da periferias e do chamado interior português. E aqui os municípios delegaram na comunidade intermunicipal para, portanto, ganhar escala e ser a entidade de transporte, tanto com tutela sobre os transportes, para conseguir dar uma solução integrada dentro do território da CIM que satisfizer as necessidades de ligações das suas populações. Portanto, sim, este transporte já é muito grave, este projeto já é muito grave e finalmente entrará em funcionamento.
7: O novo modelo combina carreiras regulares com um sistema flexível de transporte a pedido, destinado sobretudo às aldeias sem cobertura de transporte público.
8: A satisfação dos municípios e a satisfação principalmente das suas necessidades será feita com transportes que vão desde o regular, com horários determinados para ligação de certos territórios, até ao flexível, portanto, chamado transporte a pedido, para aldeias com menos habitantes e onde os transportes serão coordenados consoante as necessidades das populações locais para satisfazer, portanto, as necessidades do dia-a-dia.
7: Pedro Lima explica que o transporte a pedido permitirá adaptar as deslocações às necessidades dos habitantes, facilitando o acesso a serviços essenciais.
8: É um transporte a pedido, portanto, quando é um transporte regular, as pessoas, por vezes, têm dificuldade em coordenar as suas atividades para que esse transporte regular se adapte às suas necessidades. Dou um exemplo, se tiverem uma consulta num dia de semana em que não há transporte regular, as pessoas vão ter que recorrer a um prestador de serviços, nomeadamente um táxi. Havendo o transporte a pedido, as pessoas podem, com a devida antecedência, colocar esse pedido normalmente através dos presentes juntos. Eu penso que aqui os autarcas proximidade vão ter um papel muito importante para realmente ajudar a que as pessoas usufruam deste serviço, mas também que ele seja coordenado na medida do possível. E portanto, este é um exemplo bastante simples e com este transporte a pedido as pessoas podem, de certa forma, cumprir com as suas necessidades de uma forma mais fácil, não é?
7: A primeira fase de adaptação até 13 de setembro terá utilização gratuita. A partir de 14 de setembro, com o início do novo ano letivo, entram em vigor os horários escolares das linhas municipais e intermunicipais, bem como o serviço de transporte a pedido, completando assim a implementação da nova operação. A aprovação da nova carreira especial de médico-dentista no Serviço Nacional de Saúde é vista pela Ordem dos Médicos-Dentistas como um passo decisivo para a valorização da profissão. A medida integra estes profissionais nas unidades locais de saúde e responde a uma reivindicação antiga do setor. Segundo a coordenadora do Serviço de Medicina Dentária da ULS do Nordeste, Susana Silva, o Distrito de Bragança assegura, desde o ano passado, cobertura de medicina dentária em todos os concelhos, com 5 médicas-dentistas distribuídas pelos 15 consultórios existentes.
9: A questão da carreira tem muito mais a ver com a reposição de uma justiça, que é a integração dos médicos-dentistas numa carreira própria e na qual é, de forma mais justa, uma remuneração mais justa e uma integração mais justa no Serviço Nacional de Saúde. Não tem propriamente a ver com o tipo de resposta que nós damos aos nossos utentes. A resposta acaba por ser a mesma. No entanto, é o reconhecimento de que, de facto, nós, a medicina dentária é uma profissão muito específica, que com atos médicos, atos clínicos e que não pode estar integrada na carreira geral de técnico superior. Só por e simplesmente isso. Em termos de resposta aos utentes, a resposta vai continuar a ser a mesma.
7: O acesso às consultas continua a ser feito através de referenciação pelo médico de família. Para a coordenadora do Serviço de Medicina Dentária da ULS do Nordeste, o modelo tem permitido aproximar os cuidados de saúde oral da população.
9: É assim, a população tem a população dirige-se ao seu médico de família e pode pedir para ir ao médico dentista do centro de saúde. É muito mais acessível ir ao centro de saúde do que ir a nível particular. Nós temos muitos utentes que nunca foram ao médico dentista, utentes com 50, 60, 70 anos que por questões económicas não têm possibilidade de poder ir a um dentista particular e vão ao centro de saúde e são tratados com toda a dignidade e com toda a excelência que temos na consulta de medicina dentária da ULS Nordeste, dos cuidados de saúde primários.
7: A ULS Nordeste pretende reforçar a equipa de medicina dentária e espera contratar mais profissionais nos próximos anos.
9: É assim, nós tivemos um reforço de uma médica dentista ainda há pouco tempo, no ano de 2025. Temos uma bolsa que ainda está aberta e provavelmente irá entrar mais um ou dois médicos dentistas nos próximos anos. Temos que aguardar também que haja autorização por parte do Governo Central para podermos contratar.
7: Aquela responsável acredita ainda que a criação da nova carreira poderá facilitar a contratação de profissionais e reforçar a resposta no Distrito de Bragança.
9: Acredito que com a implementação da carreira, com esta aprovação, acredito que se torne uma carreira muito mais apelativa e que haja muito mais colegas a quererem vir para a ULS Nordeste, a fazer parte da nossa equipa.
7: A ULS Nordeste espera agora que a criação da nova carreira especial de médico-dentista torne o SNS mais atrativo para estes profissionais e permita reforçar nos próximos anos a resposta em saúde oral no Distrito de Bragança.
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0: Manobras ABC até ao Z. Dicionário enciclopédico. Letra A. Aleatório. É um adjetivo. Sujeito ao acaso, contingente, casual, fortuito. Na matemática, é o qualificativo dado ao resultado dependente de um acontecimento futuro e imprevisível. Assim, na matemática, uma função aleatória é aquela cujos valores, num determinado ponto, variam segundo uma lei da probabilidade. Encontra-se, deste modo, no cálculo das probabilidades para tudo o que depende do acaso, no sentido matemático do termo. A teoria das funções aleatórias aplica-se nas operações de marketing e nas sondagens de opinião, em que se reduz o erro aleatório aumentando o número de tiragens.
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Manobras ABC até ao Z. Dicionário enciclopédico. Letra C. Caçuleta. Nome feminino. Pequena caçula. Cadinho para recozer a prata e o ouro. Cápsula de matéria fulminante nas armas de percussão. Fuzil de espingarda antiga, pequeno vaso onde se queimam perfumes e, no Brasil, medalha que as mulheres trazem ao pescoço, uma espécie de breloque. Cacologia, nome feminino, em linguística é construção ou locução viciosa. Solecismo. Cacometria, nome feminino, erro de medição. 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

Manobras ABC até ao Z. Dicionário enciclopédico. C. Letra C. Caixa preta. Na aeronáutica, um conjunto de equipamento para registro de voo instalado por imposição legal nos aviões a jato acima de determinado tamanho. Destina-se a fornecer elementos em ordem a obter maior segurança e maior conforto, bem como assegurar informações e dados em caso de acidente. Caixotim, nome masculino em tipografia, cada uma das divisões da caixa tipográfica.

Manobras ABC até ao Z. Dicionário enciclopédico. C. Letra C. Castorina. Nome feminino. Pano de lã fino e sedoso. Na química, é o princípio amargo proveniente do castório. Castório. Adjetivo e nome masculino. Diz-se de ou líquido ou substância resinosa e aromática, segregada por glândulas do ventre do castor.

0: Manobras ABC até ao Z. Dicionário enciclopédico. C. Letra C. Castor e Pólux. Na mitologia, figuras da mitologia grega e romana. Filhos gêmeos de Leda e Júpiter. Participaram na expedição dos Argonautas. Símbolo do amor fraterno. Inseparáveis até à morte. Tornaram-se deuses dos atletas e marinheiros, representados pelas estrelas de uma constelação que representa também um dos signos do zodíaco, os gêmeos.
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Açores tinha a obrigatoriedade de ser organizada pelos frades da Ordem Terceira de São Francisco, portanto, franciscanos. Todos os preceitos eram cumpridos escrupulosamente. Toda a comunidade era chamada a participar e faziam-no de forma entusiasta e envolvente. Ainda hoje os Açores conservam tradições, mas com a expulsão das ordens religiosas, muitas dessas tradições perderam-se ou foram sendo adaptadas aos novos tempos, muitas delas por manifesta vontade da Igreja e outras vezes pela dificuldade de arranjar um número de pessoas suficientes para se cumprir tudo com muita qualidade. Por exemplo, na Ribeira Grande, as procissões eram enormes e com rituais muito específicos. As imagens nos andores eram todas de vestir, mas o que são de vestir? São aquelas imagens feitas em madeira, do rosto era feita em cerâmica ou cera. As mãos deviam ser feitas da mesma matéria que a cabeça. Os braços e as mãos articulados e, como tal, podemos colocá-los nas posições que desejarmos. Mais alegria, mais tristeza, mais cabisbaixos, são peças muito bonitas de trabalhar. O corpo até à cinta também é feito de madeira. E da cinta para baixo podemos ter santos de roque, uma armação em madeira feita por ripas que se curam na extremidade do corpo e na altura da cinta. E em baixo prendem num círculo de madeira que funciona como a base. Recordo duas imagens de roca vestir aqui no nosso concelho: a Igreja dos Eixos e a Capela de Nossa Senhora de Jerusalém no Romeu. Qualquer uma delas é maravilhosa. Tenho a felicidade de conhecê-las bem e tê-las ajudado a vestir. Aliás, a imagem que tenho em Lisboa, como sabem, presente à nossa região, é uma imagem de vestir com o rosto em cera. Mas nos Açores, as mulheres não acompanhavam a procissão, eram só homens. No final da parte religiosa das exéquias, elas iam para casa e, junto das suas colgaduras nas janelas, assistiam ao passar da procissão. A procissão era feita só por homens. Despeço-me, até para a semana.

O colapso do regime. É corrente ouvir-se dizer que com os dinheiros vindos da comunidade, agora União Europeia, Portugal poderia estar a nível da Irlanda, do Luxemburgo ou da Suíça, que são os primeiros no quadro europeu, e não a disputar o lugar dos últimos, lado a lado com a Grécia ou a Hungria. Não só no que se refere ao produto interno bruto per capita, porque também no que toca aos mais significativos indicadores políticos, económicos e sociais, a situação não é animadora. Assim se compreende o desencanto da maioria dos portugueses. Situação reforçada pelas polémicas que envolvem o atual governo, ainda que seja de elementar justiça, lembrar os três liderados por António Costa, o primeiro uma coligação com o Bloco de Esquerda, o Partido Comunista e o PEV, e o terceiro de maioria absoluta e em que os escândalos foram vários e graves. Não podem ser esquecidos, portanto, os antecedentes das crises que hoje assombram o governo Luís Montenegro, em particular a do Ministério da Educação, em que o titular está a ser publicamente crucificado, apesar de se tratar de uma personalidade de reconhecida competência, honestidade e dedicação à causa pública. Mas, sobretudo, a crise que graça da administração interna, marcada negativamente pela ascensão a ministro do então diretor da Polícia Judiciária, cargo para o qual havia sido nomeado por António Costa. Passagem que foi amplamente gabada por partidos, comentadores e conhecidas personalidades de esquerda e da direita também, o que não deixa de ser surpreendente. Sobretudo porque a Polícia Judiciária, não sendo uma polícia política, não deixa de ser uma polícia dos usos e dos costumes que ofendem a lei, de que sobressai a corrupção e que a classe política tem tendência a mascarar e a esconder, com a esquerda em particular, a silenciar. Factos que os chamados populistas aproveitam a seu favor, denunciando-os ruidosamente. Ainda bem que alguém o faz. Sintomas que fazem temer o colapso do regime. Henrique António Pedro.

Os viajantes das diligências 2. O lançamento da via férrea foi aquela lufada de ar de progresso que foi atirada para o território nacional de forma a ligar mais rápido e cómodo o país. A grande aposta foi a ligação por via férrea do litoral ao interior. Eram muito mais rápidas em tempo na altura da sua inauguração, que no caso da linha do Tu era percorrida em menos tempo do que quando a via encerrou. Perdeu qualidade, perdeu velocidade e perdeu capacidade de recuperar por causa da má política encetada então em favor da rodovia. Naquele tempo de ouro da linha, depois de 1887, eram muitos os comerciantes que se deslocavam atrás dos montes. Naquele tempo, a região era produtora de cereais, cortiça. Também as madeiras era outro nicho de produção e de escoamento que acabava por trazer mais-valias aos produtores regionais. Por seu lado, a ligação ferroviária tinha trazido outras pessoas, outras ideias, outras novidades. Infelizmente, desde a sua criação, a linha do Tua foi sempre deficitária em termos de exploração, mas indiretamente criava e gerava riqueza na transumância dos produtos das regiões, pois as necessidades de uns eram supridas com o fornecimento dos outros. Como o transporte de características pesadas permitia a deslocação de matérias-primas e animais mais rapidamente que as carroças e diligências. Começou a permitir a exportação da região de animais vivos, começou a ser possível receber peixe fresco, desde o vinho produzido na região de Marcada do Douro, em que a sua viagem até ao porto era feita nos barcos de Rabelo, onde os barris se acomodavam manobrados por muitos mariantes, que era à força de remos, mas também sendo puxados nas margens por cordas, servindo-se da força de juntas de bois. A passagem dos rápidos, principalmente o da Baleira, era um dos troços mais perigosos e onde muitas vezes se perdia alguma da carga constituída por produções de vinho tratado, como era chamado, e tudo era aventura. Para muitos que tinham necessidade de viajar, tinham medo de fazer a primeira viagem por via férrea, não só pela velocidade com que circulavam as composições, mas porque achavam ser muito frágeis e sem garantias de segurança os carris. Depois, o ar ameaçador da máquina vomitando fumo, fazendo barulho e largando vapor, com a estridência do seu apito, tudo contribuindo para a maior confusão que se criou em muitas mentes, mas o que custava era a primeira vez, que rapidamente se convertiam a viajantes. Também um ano após a inauguração da linha do Tua, o serviço de diligências entre o Porto e Bragança fechava, pois os clientes desapareceram, tendo trocado a demora e perigosa viagem por outra mais moderna, mais rápida, com menos paragens e mais confortável. Os que se habituaram a fazer as viagens com uma rotina regular usavam nestas uma espécie de bata, a que chamavam guarda-pó, para lhes proteger os fatos e as roupas que traziam, pois com as estradas poeirentas, os cascos de cavalo levantavam uma nuvem de pó que entrava no habitáculo da carroça e se depositava em tudo o que existia. Mesmo depois de trocarem as viagens da diligência pela via férrea, muitos continuaram a usar estes guarda-pós para se protegerem do fumo e da fuligem produzida pelo carvão e madeira que era queimada na fornalha da máquina. A camisa, principalmente o colarinho, ficava preto. Mas o progresso não marcou o fim do guarda-pó. Acabou nos anos mais tarde e já no século XX. Eduardo Botelho.

Olá, caro consumidor, seja muito bem-vindo a mais uma rúbrica da DECO. A DECO e o Instituto da Habitação e Reabilitação Urbana, o IRU, iniciaram no dia 21 de julho uma parceria destinada a reforçar a informação e o apoio prestados aos cidadãos sobre o Programa de Apoio Extraordinário à Renda. Este apoio destina-se a famílias com contratos de arrendamento ou subarrendamento para a primeira habitação, celebrados antes de 15 de março de 2023, que tenham um rendimento anual igual ou inferior ao limite máximo do 6º escalão do IRS e cuja taxa de esforço para pagamento da renda seja igual ou superior a 35%. No âmbito desta colaboração, a DECO passa a disponibilizar um serviço gratuito de informação e esclarecimento dirigido a todos os consumidores que pretendam obter informações sobre o funcionamento do programa, os critérios de atribuição do apoio, ajudar os cidadãos a verificar a sua situação e identificar eventuais erros no cálculo da prestação ou da elegibilidade, assim como prestar informação sobre os prazos, a documentação e os canais disponíveis para reclamar quando as famílias deixam de receber o apoio ou quando são confrontadas com pedidos de devolução pela Segurança Social. O atendimento será assegurado pela DECO através de diferentes canais, de forma a garantir uma resposta próxima e acessível aos cidadãos. Pode contactar-nos através das autarquias, onde a DECO dispõe dos espaços DECO e dos balcões de habitação e energia, nas instalações da DECO a nível nacional e nas suas estruturas regionais, e através da linha telefónica 213-710-270 e do e-mail habitação@deco.pt. Esta parceria enquadra-se na missão do IRU de promover uma maior proximidade com os cidadãos e reforçar a divulgação de informação sobre os programas públicos de habitação, contando para esse efeito com a vasta experiência da DECO no atendimento e apoio aos consumidores. Para estas e mais informações, pode consultar o nosso site em deco.pt. Obrigada por estar desse lado e vemo-nos em breve.

0: cresce, já tem idade para ter juízo. E venho de Balda Fife, ali do Nordeste Transmontano.
1: Oh, moça, antigamente quando ando vivo dizia assim, vamos ali ao médico. Era uma coisa séria, homem. Tinha de estar quase a morrer. Nem com a perna partida, nem com um braço ou os cibos, nem com um febre que dava para cozer umas batatanhas. O gajo enquanto estava em casa. A mãe ou a avó dava-te um chazanho com as ervas, um copo de vinho quente forbido com mel, ou então fazia-te, dava-te umas fregas com qualquer coisa e dizia assim, isto passa, rapazinho. Deita-te ali um cibo nos canos que a chama já passa. E se íamos ao hospital se já estivéssemos a ver o padre à porta de casa? Hoje em dia, os gajos de agora vão ao médico por tudo e por nada. Olha, doutor, olha, tenho pelos engravados no cu, dói quando me sento. Olha, sou doutor, olha, o dedo mendinho da mão esquerda está um bocadinho inchado, isto é normal. Olha, doutor, eu acho que o meu cão passou uma constipação. Um médico nem tem tempo para respirar, homem. Antigamente o hospital tinha dois velhotes com reumático e uma velhota com a pressão alta. Hoje tem uma bicha de garotos, colho, com dor de cabeça, tanto olhar para o telemóvel e gente com pelos encravados. Antigamente o médico era para salvar vidas. Hoje então é para tirar selfies e para dar baixas. Ai, eu estou estressado. O meu trabalho estressa muito e a família e tudo e os amigos. Por isso que eu digo, tu queres saber como está a saúde da tua terra? Vai ao hospital e vejo ainda há gente a morrer. Ou só há gente com pelos encravados e ansiedade. E tu, ainda aguentas uma perna partida em casa ou vais logo a fugir para o hospital ver o doutor só porque estás com o dente tanto tenho torto ou inchado? Olha esta coisa na medicina.
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8: 8 horas.
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Emissão de feedback na Terra Quente FM, hoje totalmente dedicada a mais uma edição do Festival Sonic Blast, vai decorrer já nos próximos dias 6, 7 e 8 de agosto, na Praia da Duna dos Caldeirões, em Âncora. Estivemos então no início com os Wizard Master, eles que atuam no dia 0, dia do warm-up, 5 de agosto. Ouvimos The Electric Wizard, retirado do novo álbum Vitriol deste

Outro dos destaques do primeiro dia do Sonic Blast, dia 6 de agosto, vai para o Shadpile, que ouvimos com Frontlands, atrás ainda os Bongzilla, atuação em dose dupla nesta 14ª edição do Sonic Blast.

Emissão de hoje de feedback totalmente dedicada à 14ª edição do Festival Sonic Blast. Ouvimos os Midnight com Expect Total L, atuação marcada para o dia 6 de agosto. Atrás ainda um dos destaques do dia, os Death Heaven, que assim regressam ao nosso país, ainda com o álbum Lonely People with Power na bagagem.

segundo dia de Sonic Blast, a contar com um dos maiores destaques desta edição, a presença do Skyliza, eles que ano passado regressaram aos palcos. Estivemos então no início desta sequência com o tema Moving Day, seguindo-se os Conan com atuação marcada também para o segundo dia de festival, e entramos depois no terceiro e derradeiro dia de Sonic Blast, a contar com o regresso dos Eye on Fire, que depois de 2 anos voltam a pisar o palco da Praia da Duna dos Caldeirões. Ouvimos então o tema Hunting Shadows. Terminamos com os Necrots e o tema Your Hell, atuação marcada para o terceiro dia de festival.

Entramos na reta final de mais uma emissão de Feedback, hoje totalmente dedicada à 14ª edição do Festival Sonic Blast. Decorre já nos próximos dias 6, 7 e 8 de agosto, na Praia da Duna dos Caldeirões, em Âncora. Uma das cabeças de cartaz do último dia são os Elder, que atuam mais uma vez no Sonic Blast, vêm apresentar este novo Through Zero. Todas as informações, últimos bilhetes, cartaz completo, podem ir até sonicblastfestival.com. Quanto a nós, marcamos encontro na próxima semana aqui na Terra Quente FM, sábados 8-9. A terminar, deixo-vos com os Mad Mess, uma das bandas nacionais a pisar o palco de mais uma edição de Sonic Blast. Fica o tema Endless Cycles. Até para a semana.

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4: Há uma polémica em torno da eleição para o cargo de diretor do agrupamento de escolas de Mirandela que já levou mesmo à admissão do presidente do Conselho Geral. Praticamente um mês depois de Sofia Alves ter sido eleita pelo Conselho Geral do agrupamento de escolas de Mirandela para o cargo de diretora daquele que é o maior agrupamento do distrito de Bragança, surgiu agora uma reclamação que terá sido apresentada pelo candidato que ficou em segundo lugar, Vasco Alves de Sousa, a alegar que o processo poderá estar ferido de irregularidade por uma suposta falta de requisitos na apresentação do certificado por parte da vencedora. Apesar de ninguém se mostrar receptivo a prestar declarações gravadas sobre este assunto, o que tivemos conhecimento é que o reclamante entende que Sofia Alves não apresentou o registro de acreditação pelo Conselho Científico Pedagógico. Esta reclamação levou João Bento, presidente do Conselho Geral, a convocar uma reunião na passada segunda-feira a dar conhecimento desta novidade, onde os membros acabaram por não chegar a consenso quanto ao que deveriam ser as decisões a tomar pelo Conselho Geral. Ao que apuramos, o presidente terá defendido que o caso terá de ser analisado e tratado pela entidade competente, neste caso, a Agência do Sistema Educativo, para onde foi enviado todo o processo para ser homologado no prazo de 10 dias após a sua recepção. Entende João Bento que, como já passou o prazo e não houve qualquer informação em contrário, a homologação é tácita. Outro entendimento tinham vários membros do Conselho Geral que defendiam o pedido de um parecer jurídico à Procuradoria-Geral da República e à Comissão de Coordenação e Desenvolvimento Regional do Norte. Ao que apuramos, João Bento não esteve de acordo com esta segunda possibilidade pelo facto de considerar que o Conselho Geral já fez aquilo que o seu quadro regulamentar estipulou neste processo e que, no seu entender, este procedimento só serviria para protelar a tomada de posse da diretora eleita. Perante isto, João Bento decidiu bater com a porta, comunicando por escrito aos restantes membros do Conselho Geral a demissão do cargo de presidente. Ao que apuramos, caberá agora ao elemento mais antigo do Conselho Geral convocar uma reunião para escolher um novo presidente. Recorde-se que Sofia Alves, professora de Biologia, foi eleita diretora do agrupamento de escolas de Mirandela no dia 3 de julho, na segunda volta do ato eleitoral, conquistando 11 votos dos membros do Conselho Geral contra 10 recolhidos pelo professor de Educação Musical do Conservatório de Vila Real, Vasco Alves de Sousa. Na primeira votação, realizada no dia anterior, 2 de julho, com a presença de 20 elementos daquele órgão, faltou um deles, tinham ido a sufrágio 3 candidatos, mas nenhum deles obteve maioria. Sofia Alves teve 9 votos, Vasco Alves de Sousa obteve 7 e Nuno Machado ficou com 4. Segundo o regulamento eleitoral, nova votação tinha de ser feita apenas com os dois candidatos mais votados. Sofia Alves já exerce funções na atual direção do agrupamento de escolas de Mirandela, liderado por Carlos Alberto Lopes, que manifestou a sua indisponibilidade para ser reconduzido no cargo de diretor, apesar de não ter qualquer impedimento legal para o fazer. As câmaras municipais têm cada vez menos recursos técnicos na área da arquitetura. A preocupação foi manifestada pelo presidente da Ordem dos Arquitetos, Avelino Oliveira, em Macedo Cavaleiros, durante uma sessão de esclarecimento que decorreu no Centro Cultural. Avelino Oliveira sublinha que a carreira na administração local já não é tão aliciante, uma vez que as remunerações são mais baixas que no setor privado. A agravar a situação, os jovens arquitetos também não estão a fixar-se em zonas do interior, preferindo o litoral.
5: Há uma falta de mão de obra, de recursos técnicos qualificados e, portanto, está-se a exigir cada vez mais às câmaras e responsabilidade na fiscalização, etc., quando elas não têm recursos humanos para o fazer, e isso é uma preocupação. Nós temos que valorizar as carreiras dos técnicos, não há dúvida. Aos valores que estamos a pagar, a capacidade de atração dos técnicos de um arquiteto para vir trabalhar para uma Câmara Municipal em Trás-os-Montes é baixa. É baixa porque a oferta nos centros urbanos, etc., nos grandes ateliês, é melhor, é maior e é muito, e é muito mais forte e, portanto, o Estado tem que olhar para esta situação, porque senão não vai conseguir resolver o problema da habitação em Portugal.
6: Ou seja, como é que pode resolver esta questão?
5: Portanto, é fácil, é criando uma carreira especial dos arquitetos da administração pública, tal como fez agora com os médicos dentistas.
4: A sessão de esclarecimento teve um enfoque no regime jurídico da urbanização e da edificação, o novo diploma que entra em vigor no dia 3 de agosto. Entre as várias novidades está o facto de os requerentes passarem a poder contar com o título urbanístico desde o primeiro dia e haverá uma redução dos prazos, como explica o Presidente da Ordem dos Arquitetos.
5: Nós viemos aqui junto dos membros, e nomeadamente a Macedo Cavaleiros, para informar quais é que são as principais alterações do regulamento que trata dos procedimentos. Quando a gente mete um projeto numa Câmara, existem uma série de procedimentos que são definidos pela legislação. E essa legislação mudou no sentido de beneficiar como é que nós construímos as nossas cidades, como é que vamos melhorar a habitação e como é que vamos diminuir esses prazos que têm sido muito longos e que toda a gente se queixa. E, portanto, nós aqui viemos contribuir sobre quais é que são as questões mais problemáticas, onde é que os técnicos têm que ter mais cautela, quais é que vão ser as principais alterações e como é que nós podemos usar essa legislação de forma que ela venha a ser mais eficaz e que possa contribuir para a população, termos os projetos mais rapidamente aprovados, também que as entidades públicas o façam de determinada maneira.
4: Na prática, haverá uma agilização da comunicação prévia com a redução de etapas administrativas e a simplificação dos processos. Para Avelino Oliveira, o novo diploma trará benefícios, mas também desafios.
5: Vamos ver, assim, tem benefícios e tem desafios e obstáculos, não é? Aquilo que nós vamos fazer aqui numa linguagem muito entre técnicos é tentar minorar os obstáculos e aproveitar os desafios para que seja o melhor possível, para que os técnicos sejam capazes de fazer arquitetura de qualidade. Portanto, nós aqui queremos que, em termos de ordem dos arquitetos, um técnico de Macedo Cavaleiros, em Bragança, em Chaves, etc., tem que estar ao mesmo nível, com as mesmas capacidades que o técnico de outra parte do país e com o mesmo nível de informação, e por isso é que estas sessões são tão importantes, mas acho que nós temos excelentes arquitetos em todo o país.
4: Esta foi a 12ª sessão promovida pela Ordem dos Arquitetos a nível nacional, abrangendo cerca de 2.500 arquitetos e técnicos especializados. Estas ações no terreno assumem uma dimensão muito importante, sublinha Avelino Oliveira.
5: Levamos aqui desde logo a esta uniformização entre os técnicos que estão nas câmaras e os técnicos que estão nos ateliês, percebem quais é que são os entendimentos e percebem quais é que são as questões críticas e, portanto, estão com a mesma linguagem. E, portanto, não há aquela coisa de um técnico de um lado e um técnico do outro. Isso não acontece. Por outro lado, também estão todos a perceber quais é que são as principais novidades e como é que vão ter a atuar, que é para servirem os seus clientes, não estarem a perder tempo e não estarem a perder meses de trabalho porque instruíram mal o processo. Nós estamos a otimizar a forma de reação e de instrução de todos estes procedimentos para que haja licenciamento, para que não haja obras ilegais, para que haja maior rigor, haja responsabilidade dos técnicos e se possa construir mais rápido.
4: Em Macedo Cavaleiros, esta sessão contou com a presença de 90 técnicos.
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3: 11 horas.